0: totalmente a visão do olho esquerdo na fase adulta, mas continua o tratamento para preservar a visão do outro olho.
1: Faço o tratamento para mim não perder minha vista direita. E o meu glaucoma é um glaucoma aberto. Eu fiz a minha primeira cirurgia, que foi feito um tubo para a pressão ficar estável.
2: Atualmente eu faço o tratamento de 3 em 3 meses. Foi um protocolo com a equipe médica. É, não tenho previsão de alta porque não tem cura para o glaucoma, né? E ainda irei fazer outra cirurgia. Isso é bem nítido.
0: Apesar dos avanços nas pesquisas, o glaucoma ainda não tem cura. Por isso, especialistas reforçam a importância das consultas regulares ao oftalmologista, especialmente para pessoas com histórico da doença na família.
3: 5h56, falando ainda em vacinação, a CPTM, em parceria com a Secretaria Municipal da Saúde em São Paulo, está promovendo uma ação de intensificação da vacinação contra o sarampo em 4 estações, a partir de hoje e até o dia 20 de julho. A campanha é voltada a pessoas de 6 meses a 59 anos que ainda não foram vacinadas ou que estejam com esquema vacinal incompleto. A vacinação é gratuita e para receber a dose basta apresentar um documento de identificação às equipes de saúde. As ações vão acontecer nas estações Comendador Ermelino, Itaim Paulista, São Miguel Paulista na linha 12 Safira e Guaianazes na linha 11 Coral. Então, hoje, na quarta, aí na segunda-feira que vem, na quarta-feira que vem também, na sexta, dia 17 e na segunda, dia 20. Eu vou repetir, então, hoje, dia 6, quarta, dia 8, segunda, dia 13, quarta, dia 15 de julho, sexta-feira, dia 17 de julho e na outra segunda-feira, 20 de julho. Sempre das 9 da manhã às 4 da tarde. São 5h57, acidente na rodovia Presidente Dutra. É na pista sentido São Paulo-Rio de Janeiro. O tráfego está interditado em Santa Isabel na pista expressa e o congestionamento, de acordo com a CCR Rio SP, vai do 193 até o quilômetro 187. Agora, às 5h58, a justiça condena a 11 anos de prisão um funcionário do Porto de Santos por tráfico internacional de drogas. As informações de Rodrigo Hidalgo.
4: A investigação começou com a apreensão de quase 0,5 tonelada de cocaína dentro de uma fábrica de café em cápsulas na Suíça há 4 anos. Agora, a Justiça Federal condenou o encarregado de pátio de um terminal do Porto de Santos por tráfico internacional de drogas. Segundo a sentença, Diogo da Silva Santos foi a peça-chave para que o container com café fosse retirado clandestinamente do terminal, tivesse a carga violada e recebesse 416 quilos de cocaína antes de seguir para a Europa. A carga de café saiu de Minas Gerais com destino ao Porto de Santos, só que o container sumiu do terminal portuário e ficou 2 dias desaparecido. Nesse período foi levado a um galpão em Cubatão, onde, segundo a investigação, a droga foi colocada dentro das sacas. As imagens das câmeras de segurança do porto foram decisivas. Elas mostram Diogo recepcionando o caminhão, indicando qual container deveria ser retirado da pilha e determinando que o veículo entrasse e saísse sem passar pela balança e sem qualquer registro oficial. 2 dias depois, as câmeras registraram o funcionário orientando a devolução do mesmo container já carregado com a cocaína. Os agentes descobriram como os traficantes pretendiam identificar a mercadoria na Europa. As sacas que escondiam a droga receberam uma cruz azul e uma costura manual, bem diferente do fechamento industrial das demais. O plano dos criminosos era recuperar a carga no porto de Antuérpia, na Bélgica. Mas a operação falhou. O container continuou viajando até chegar à fábrica na Suíça, que havia comprado a carga do produto. Lá, a cocaína foi descoberta por funcionários. A Polícia Federal, Diogo, disse que agiu sob ameaça de criminosos e que sua família teria sido intimidada. Na justiça, negou o crime. Testemunhas disseram que ele confessou, na época, ter recebido R$250 mil.
3: Quinta Nova vai marcar 6 horas.
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0: Vamos em frente com o Pulo do Gato até às 7 da manhã, trazendo para você o que é notícia no Brasil e no mundo. Eu, Silvânia Alves, e o Vitor Lupato nas férias de Pedro Campos. Os partidos políticos têm mais 2 semanas para fecharem as composições das chapas que vão concorrer aos cargos públicos neste ano. As convenções partidárias começam no dia 20 de julho. Os nomes escolhidos, no entanto, podem mudar até o fim do prazo. As legendas têm até 15 de agosto para registrar oficialmente as chapas. Na corrida pela presidência da República, 3 delas já estão praticamente confirmadas. A chapa entre Lula, do PT, e Geraldo Alckmin, do PSB, para tentar a reeleição. A formação pura do PSD com Ronaldo Caiado e Gilberto Kassab. Renan Santos, do Missão, também anunciou na semana passada Haroldo Medina, do mesmo partido, como pré-candidato a vice-presidente. Flávio Bolsonaro, do PL, e Romeu Zema, do Novo, ainda não confirmaram a formação da chapa. Começa a valer o período do chamado defeso eleitoral. Pré-candidatos não podem, por exemplo, inaugurar obras públicas até as eleições. Vamos às informações de Rafael Procópio.
1: Todos os entes públicos que pretendem concorrer nas eleições gerais de outubro já estão impedidos de realizar uma série de atividades. Começou a valer no sábado o período do defeso eleitoral. Segundo regras do Tribunal Superior Eleitoral, faltando 3 meses para as eleições, agentes públicos e membros do governo em todas as esferas não podem participar de alguns atos e ações. A intenção é garantir isonomia entre todos os candidatos, aqueles que têm a máquina pública e quem não tem. Entre as proibições está a vedação do pré-candidato em participações para divulgações de obras, serviços e investimentos públicos. O impedimento vale até o final das eleições gerais.
2: 6:02, o governo dos Estados Unidos realiza hoje e amanhã audiências públicas para discutir a possibilidade de uma nova tarifa sobre produtos brasileiros. As sessões do representante do comércio americano vão contar com a presença de representantes do setor produtivo e do pré-candidato à presidência, Flávio Bolsonaro. O órgão tem até o dia 15 para tomar uma decisão se vai implantar ou não uma sobretaxa contra o Brasil.
0: E no próximo dia 15, 3,5 milhões de pessoas vão receber até R$ 1.000 direto na conta bancária. Dinheiro é referente ao chamado cashback do imposto de renda, uma novidade que foi lançada neste ano em caráter experimental. A ideia do fisco é facilitar o acesso à restituição para quem às vezes nem sabe que tem dinheiro a receber de volta. O auditor fiscal da Receita Federal, José Carlos Fonseca, explica quem terá direito a esses recursos.
3: São contribuintes que recebiam ali até R$ 30.000 no ano, então eles não estavam obrigados a declarar, mas em algum mês eles tiveram retenção na fonte, ou seja, em algum mês eles ganharam mais do que 2 salários mínimos, e aí o governo foi e pegou na fonte uma retenção na fonte. Se esse contribuinte fizesse a declaração, ele receberia esse dinheiro de volta.
2: Uma pesquisa revela que as capitais brasileiras entregam menos em saúde, educação e segurança do que as cidades pequenas. É o Índice de Qualidade dos Serviços Públicos, que analisou as 26 capitais com base em 47 indicadores. Informações com a Gabriela Oliveira, de Belo Horizonte.
4: A pesquisa de qualidade dos serviços públicos nas capitais avaliou 26 cidades brasileiras com base em 47 indicadores oficiais, distribuídos em 8 áreas, entre elas saúde, educação, proteção social, mobilidade e infraestrutura. Segundo o estudo, apenas Curitiba alcançou o nível de alta qualidade. A maior parte das capitais ficou na faixa considerada média. Mesmo com mais recursos e estrutura, as capitais não superam a média dos municípios brasileiros em saúde e proteção social. O diretor executivo da Agenda Pública, Sérgio Andrade, detalha o que os dados revelam sobre a capacidade de entrega dos serviços públicos.
5: As capitais, para todos nós que vivemos com os desafios que existem, né, no dia a dia das grandes cidades, nós sabemos que elas têm infraestrutura, têm mais equipamento, maior capacidade administrativa, que é inclusive analisada pela pesquisa, mas também concentram problemas mais complexos. E na saúde e na proteção social, a demanda é muito mais intensa, né? Capitais têm uma população em situação de vulnerabilidade maior, tem desigualdades territoriais de um contexto metropolitano, tem periferias extensas em muitos casos.
4: O estudo reforça a importância dos indicadores técnicos com base para decisões mais qualificadas na gestão pública.
0: A presidente da Venezuela se defende das acusações e críticas sobre uma possível demora na resposta aos terremotos do dia 24 de junho. Em um discurso, Delcy Rodrigues disse que não há convulsão social no país e que houve um reforço nas equipes de resgate. Ontem, o número de mortos na tragédia venezuelana foi atualizado para 3.342. O total de feridos passa dos 16 mil. Quase 200 edifícios colapsaram após os terremotos. Alguns deles ainda não foram vasculhados pelos socorristas. O governo da Venezuela não divulga o número oficial de desaparecidos, mas a ONU estima que o total possa chegar a 50 mil.
2: 6 e 6, o Brasil continua enviando ajuda humanitária para a Venezuela após os terremotos que assolaram o país. Informações com Márcio Rocha.
6: O governo brasileiro enviou mais 6 toneladas de ajuda humanitária para a Venezuela para auxiliar nos trabalhos de reconstrução do país, que foi atingido por 3 terremotos nos últimos dias. Segundo o Palácio do Planalto, o carregamento possui vacinas, medicamentos e outros insumos para enfrentar as consequências dos tremores de terra que mataram milhares de pessoas. Entre os itens estão 250 mil doses de vacina antirrábica canina, 100 mil doses de vacina contra a febre amarela, além de equipamentos e materiais laboratoriais destinados ao Hospital de Campanha da Marinha Brasileira, montado em La Guaira, região mais atingida pelo terremoto.
0: 6 e 6, inscrições para o ProUni, Clara Viterbo.
7: Começam hoje as inscrições para a edição do segundo semestre do programa Universidade para Todos, o ProUni. A inscrição é feita exclusivamente pelo portal acessounico.mec.gov.br/ProUni com login e senha do GovBR. Para participar, é preciso cumprir algumas competências, ter feito o Enem em 2024 ou 2025, ter obtido média de ao menos 450 pontos nas áreas do conhecimento e não ter zerado a redação. O participante também deve atender a pelo menos um critério de inscrição, como ser pessoa com deficiência confirmada por laudo médico e ter cursado o ensino médio em escola da rede pública ou como bolsista. Além disso, os candidatos também devem atender aos critérios socioeconômicos estabelecidos pelo programa. De renda familiar bruta de até 1,5 salário mínimo por pessoa para bolsas integrais e renda familiar bruta de até 3 salários mínimos para bolsas parciais. A lista completa de critérios pode ser conferida no portal Acesso Único. As inscrições ficam abertas até as 23h59 desta sexta-feira, dia 10 de julho. O resultado da primeira chamada está previsto para 15 de julho e a segunda chamada para o dia 5 de agosto.
2: 6h08, repórter Luiz Felipe Nunes atualiza a investigação da tentativa de execução do tenente da rota aqui na Grande São Paulo. Bom dia, Luiz.
8: Muito bom dia, Lupato, Silvânia, bom dia para você bom que dia. Nos acompanha na Bandeirantes. Agora, a Secretaria de Segurança Pública do Estado de São Paulo oferece uma recompensa de R$50 mil por informações que levem à prisão de um dos principais suspeitos deste atentado contra o tenente Pimentel da rota. Esse suspeito é conhecido como Golias ou Peruca, é o Hércules da Costa Siqueira, e analisando o histórico policial dele, tem de tudo um pouco, tem roubo, tem receptação, tem homicídio, crimes cometidos desde o ano de 2002, só aqui no estado de São Paulo. A Secretaria de Segurança Pública do Estado já tem diversas informações que levam até o nome dele. A Justiça de São Paulo já decretou prisão temporária e na decisão que manifestou para que houvesse essa sentença, a Justiça Paulista coloca este suspeito como uma pessoa ligada a facções criminosas. Por isso, as investigações continuam. Existe até uma fotografia que vamos colocar nas nossas redes sociais e aqui também no YouTube do Hércules da Costa Siqueira. Essa imagem foi disponibilizada pelo governo do Estado de São Paulo, mostrando como é este sujeito para que haja uma facilitação das buscas. O que o governo do Estado de São Paulo afirma é que se você encontrar esse suspeito, se você tiver informações, que você não chegue perto dele, que não tente contê-lo, mas que entre em contato com os órgãos públicos pelo telefone 181 ou pelo portal da Secretaria da Segurança Pública, o ssp.sp.gov.br/denuncie. Se você jogar na sua ferramenta de pesquisa, no Google, por exemplo, por denúncia, Secretaria de Segurança Pública, você vai encontrar essa mesma página para que você consiga contribuir com as buscas a esse suspeito Hércules da Costa Siqueira, conhecido como Golias ou como Peruca. As apurações aqui dos repórteres do Grupo Bandeirantes de Comunicação apontam que este suspeito teria tentado já o crime contra o Tenente Pimentel desde fevereiro deste ano, com monitoramento até que houvesse esse crime que aconteceu em São Caetano do Sul, na região do ABC Paulista, no último dia 27 de junho. O Tenente Pimentel, de acordo com os últimos boletins médicos, com as informações da família, está se recuperando, ainda em uma situação de gravidade após os tiros que recebeu, mas segue no hospital, segue em recuperação, a família ainda em contato para fornecer mais detalhes sobre a situação, o estado de saúde do Tenente Pimentel, e qualquer nova informação a gente traz aqui também na Bandeirantes para você, nosso ouvinte, para você que nos acompanha diariamente aqui no Pulo do Gato.
2: Obrigado, Luiz Felipe Nunes. Um abraço.
8: Um abraço.
2: 6:11.
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9: Goiânia vai criar pela primeira vez um comitê permanente para discutir políticas públicas voltadas à população refugiada, migrante e apátrida. A iniciativa busca aproximar o poder público das pessoas que vivem essa realidade e criar um canal permanente para debater demandas como documentação, acesso à saúde, educação, trabalho e inclusão social. A capital concentra cerca de 4.280 migrantes, enquanto Goiás abriga aproximadamente 12 mil pessoas vindo de outros países. Para formar o colegiado, a Secretaria Municipal de Política para as Mulheres, Assistência Social e Direitos Humanos vai abrir entre os dias 24 de julho e 7 de agosto um chamamento público para selecionar representantes de organizações da sociedade civil, movimentos sociais, entidades e pesquisadores que atuam com a pauta migratória. Apesar do avanço, a Associação de Migrantes, Refugiados e Apátridas de Goiás destaca que a regularização documental ainda é um dos principais obstáculos enfrentados pelos estrangeiros. Segundo ela, muitos têm dificuldade para conseguir atendimento e agendar serviços na Superintendência da Polícia Federal de Goiás. Outro problema apontado é a validação de diplomas obtidos no exterior, já que profissionais qualificados muitas vezes precisam refazer toda a graduação para conseguir exercer a profissão no Brasil. A expectativa é que o novo comitê funcione justamente como espaço para levar essas demandas ao poder público e auxiliar na elaboração de políticas que facilitem a integração de migrantes, refugiados e apátridas. E ainda em Goiânia, a Secretaria Municipal de Gestão de Negócios e Parcerias, responsável pelo Zoológico de Goiânia, autorizou o prosseguimento da contratação de um serviço especializado de taxidermia de um tigre de bengala que pertence ao acervo do parque. O valor estimado para o serviço é de R$ 35.000 e a contratação será realizada por meio de dispensa eletrônica, com critério de julgamento pelo menor preço. De acordo com a Secretaria, a taxidermia é considerada um procedimento essencial para preservar exemplares com valor científico, histórico e educativo. O objetivo é permitir que o animal seja utilizado em atividades de pesquisa, educação ambiental e sensibilização do público, além de fortalecer o acervo do Museu de Zoologia do Parque Zoológico de Goiânia. Essas e outras informações você confere logo mais no Manhã Bandeirantes com Thiago Humberto, às 8h30.
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1: Seis horas 25 minutos. Vamos falar de Copa do Mundo nessa segunda-feira que começa com o brasileiro de cabeça inchada, sabe? Aquela noite que é mais difícil um pouco de dormir, não é não? Ricardo Capriotti, bom dia para você e também para o João Paulo Capelanes.
2: Fala, Gambassi, bom dia a você, a Silvânia, todo mundo que está conosco.
3: Bom dia.
2: Ô, Lupato, bom dia, meu.
3: Bom dia. A gente compreende, aqui.
2: A gente tá meio nocauteado.
3: Não é? Ainda. Pois é isso.
2: Estamos meio nocauteado ainda. Bom, vamos lá. Lupato, bom dia. Silvânia, bom dia.
3: Bom dia.
2: Olha, a gente tá tentando ainda entender tudo, juntar todos esses cacos perdidos aí, montar um quebra-cabeças no meio desse caos todo, porque, convenhamos, ser eliminado numa fase de oitavas de final da Copa do Mundo, né, não é inédito. A gente já fez isso na Itália em 1990, aquela é uma das seleções mais criticadas da história, e olha que tinha craque aquela seleção, mas da maneira como nós fomos eliminados em 90, doeu muito. E ontem nem é preciso dizer. Agora a gente foi eliminado nas oitavas de uma Copa pela Argentina, de Maradona, de Caniggia. Ontem nós fomos eliminados, com todo respeito, a um time muito bem organizado, mas é a Noruega, gente. É o terceiro escalão do futebol mundial. Então a gente está agora decaindo, mais um pouquinho, né? Nós temos decaído Copa após Copa. De 2010 para cá, vai, é só vexame. Só vexame que a seleção brasileira protagoniza. Ontem foi mais um. E o pior, eu acho que o pior disso tudo, é que se você ouvir todos os personagens envolvidos nessa história, e a gente vai ouvir alguns aqui na sequência, ninguém assume responsabilidade nenhuma, não é? Todo mundo lamenta, mas ninguém diz, olha, falhamos aqui, erramos ali, o problema está lá. Não, todo mundo lamenta, é triste, é não sei o quê, a gente tá triste. Mas ninguém assume os erros, as falhas. Absolutamente ninguém. E tem muitas falhas, muitos erros. A gente vinha apontando isso desde o início da Copa. Bom, início da Copa não, a gente vinha apontando isso desde a convocação. Essa convocação torta, essa convocação errada, desses jogadores escolhidos pelo Carlo Ancelotti, que muita gente não teria escolhido. Pela convocação do Danilo 3 meses antes da Copa. Por que que o Danilo foi convocado 3 meses antes do Mundial? E aí vem aqui e faz uma Copa muito, muito da regular. Então, aliás, jogador regular é o que não faltou nessa seleção, né? É isso, acho que nós vamos ter o dia todo para tentar falar, explicar esses problemas todos da seleção brasileira. Mas, lamentavelmente, vamos ter que esperar mais 4 anos. Agora a gente não sonha nem com título mais, a gente está sonhando em fazer boas campanhas na Copa, em avançar, em chegar a uma semifinal, porque olha, a gente já sabia que mesmo chegando uma final, que era um cenário bem improvável, conquistar um título aqui, a gente via que era muito distante, observando o que outros times, o que outras seleções estão jogando. João Paulo Capelani está aqui também, vai nos trazer um pouquinho daquilo que foi tirado ali do pós-jogo, da percepção e das falas dos personagens envolvidos nessa eliminação brasileira, e tem os detalhes aqui pra gente. Fala, João, bom dia.
4: Fala, Capri, bom dia, na medida do possível. Sil, um abraço
3: bom
4: pra
3: dia.
4: Você, pro Lupato, Gambassi, Altinho, pros ouvintes e internautas. Eu tô, pra ser bem sincero, tô incrédulo ainda que a gente conseguiu, é o que o Capriotti falou. A gente tava até brincando no jantar ontem, né, Capri, com com todos os nossos companheiros aqui da equipe da Bandeirantes sobre a prateleira do futebol mundial. Noruega não está na primeira, não está na segunda, luta para estar lá na terceira com outras equipes, e a gente teve a proeza. Capriotti lembrou bem, em 90 nós fomos eliminados para a Argentina. Só que a gente pegou, inclusive, um compacto do jogo de ontem. Durante o jantar, eu e Quesada, a gente começou a abrir e ver os lances e tal. O Brasil jogou bem, mas infelizmente ficou pelo caminho. Fica a frustração. Ontem, em nenhum momento a gente jogou bem. Eu fiz alguns levantamentos aqui de números. Vocês têm ideia? Sim, eu vou passar para você e para o Lupato. Vamos ver se vocês conseguem cravar.
3: Tá.
4: Sabe quantos por cento a Noruega terminou com posse de bola na partida de ontem?
3: Acho que mais de 70.
1: Foi mais de 70, né?
4: É, na verdade terminou com 64%, né? Que é mais ou menos isso, é um absurdo. A seleção brasileira, que é conhecida com a posse de bola, com um jogo bonito, com um talento individual, que se esperava que o coletivo se prevalecesse, infelizmente, a gente não teve posse de bola, não criou lá grandes oportunidades. É bem verdade que o goleiro dos caras, o Nilan, tava muito, assim, um goleiro reserva do Sevilha, que tem mais de 70 jogos pela seleção da Noruega, mas perdemos uma chance com o Hendrick, perdemos um pênalti com o Bruno Guimarães. Eu quero falar já do Bruno Guimarães, porque, assim, vocês vão entender o porquê que ele foi o escolhido. Então, já até aproveito para colocar Carlo Ancelotti na parada aqui, para que ele possa explicar. O mundo quer saber. A Inglaterra, quando tem um pênalti, o craque do time bate, que é o Harry Kane. Na Espanha, quando tem um pênalti, o craque do time cobra, que é o Yamal. A França, quando tem uma penalidade máxima, quem vai e chama a responsabilidade é o Kylian Mbappé. E na seleção brasileira...
2: Mas nós não temos craque, tá? Ele também não dá pra cobrar o Ancelotti.
4: Mas o Vini Júnior, não é? Não é esse cara pra ser o craque? Não foi eleito o melhor do mundo? Não é ele que tem que bater no peito e falar, então deixa comigo, Vinícius, deixa com o pai, que eu sou o melhor do mundo?
2: Você tá comparando isso com o Mbappé?
4: Não tô comparando, eu tô falando que não tô comparando. Eu acho assim, o cara foi há duas temporadas escolhido o melhor do mundo. Ele vinha sendo disparado o melhor jogador até em questão de gols na Copa do Mundo. Tem o pênalti decisivo no 0-0, que o Brasil jogava mal naquele período do jogo. O craque, na teoria, tem que bater no peito e chamar a responsa. Mas coube ao Bruno Guimarães cobrar e cobrar mal. E o Carlo Ancelotti explicou o porquê do Bruno Guimarães. Fala, Ancelotti.
5: Porque fizemos uma estatística de um ano, dos jogadores rivales, também de nosso. O melhor na seleção era Rafinha, obviamente que estava naquele momento no campo. O melhor a tirar o pênalti é Neymar, depois Igor Thiago, depois Rafinha, e depois Rafinha era Bruno Guimarães. E depois Bruno Guimarães era Martinelli. E escolhemos Bruno Guimarães porque pensávamos que era o melhor no campo.
4: Então, só para poder entender, dos três melhores cobradores de pênalti, nenhum estava no campo de jogo. Como o próprio Ancelotti falou, era Rafinha, Neymar, Igor Thiago, todo mundo no banco. Aí tinha o Bruno Guimarães. E aí a gente foi levantar um pouco sobre os dados do Bruno Guimarães. O Bruno Guimarães, ele nunca foi um cara na questão quantitativa que chamou a atenção cobrando pênaltis. Ele já cobrou pênaltis pelo Lyon, cobrou pelo Newcastle 2 e agora pela seleção brasileira. É o cara que tem 3 pênaltis cobrados na carreira. Acho que o pênalti mais, assim, pressão que ele passou na carreira foi contra um Liverpool. Aí ele cobrou contra um Wolverhampton. Aí ele cobrou contra o Lorient. E aí, num jogo decisivo de Copa do Mundo, vai cobrar penalidade. Então, assim, essa parte da entrevista coletiva do Ancelotti foi constrangedora, porque ele falou muito em estatística. Uma coisa que acontece no treino, outra coisa que acontece no jogo. O cara tá ambientado nessa questão de pressão, coisa que o Bruno Guimarães, infelizmente, pela carreira cobrando pênaltis, ele não mostra isso, infelizmente. E o Vinícius Júnior, na zona mista, aproveitou, obviamente, para explicar o lado dele, foi questionado por que você, como o, entre aspas, craque na teoria, não bateu no peito e chamou a responsabilidade. Fala aí, Vini.
6: Não é na hora, né? O pênalti é decidido antes do jogo e o Mister decidiu por Bruno bater o pênalti, porque ele treinou muito bem nos últimos dias. Infelizmente, são ocasiões do jogo, perder e fazer o gol são momentos que passam ali na hora. Infelizmente, o Bruno perdeu, espero que não manche a carreira dele dentro da seleção. E sempre falo que eu nunca fujo da responsabilidade, não fugi da responsabilidade mais uma vez de bater o pênalti. Eu só quero o melhor para minha equipe e esperava que o Bruno era o melhor batedor do nosso time hoje.
4: Olha, você vai convencer o povo brasileiro que ele chamou ou não chamou a responsa, eu vou deixar para vocês, Capriotti, só para fechar da minha parte. Fiz também um rápido levantamento aqui sobre jogadores que provavelmente jogaram a sua última Copa. Alisson tem 33 anos. Será que joga a próxima? Vai estar com 37.
2: Não, o Alisson, gente, não dá.
4: Então.
2: Não dá, peraí, o segundo gol da Noruega, ele falhou, é um frango? Não. Mas outro goleiro.
3: Mas foi no meio das pernas.
4: De novo,
3: né,
4: foi muito no canto.
3: No meio das pernas.
4: Pois é. Do Gabriel Magalhães, foi engolido pelo Haaland ontem,
2: gente,
4: né?
2: É outro goleiro ali, sabe o goleiro que não chama gol? Aquele goleiro que não chama
4: o Alisson
2: gol.
4: Chama gol.
3: Ele não foi testado, acho, né? Nessa Copa, né, meninos? Agora, quanto ao Vinícius Júnior, ele pegou a bola pra cobrar o pênalti. Aí ele deve ter recebido um aceno lá do banco, porque ele passou pro Bruno Magalhães. E ele foi o único que ainda tentou o jogo inteiro fazer alguma coisa, o Vinícius.
4: Eu achei que ele não jogou nada.
2: Fez um jogo.
4: Não jogou nada.
2: Abaixo, jogou nas outras partidas.
3: É. Não, ninguém jogou nada, né? Ninguém. Agora quer dizer que se não tinha nenhum bom batedor em campo, todos estavam no banco, então se fosse pros pênaltis também já era derrota, né? Tem essa também, né? Não é?
4: Eu ia colocar. Também, você tem razão.
3: Trocar todo mundo na hora ali? Se fosse para os pênaltis, ia deixar todas as trocas para o final. Estranho, né?
1: Eu estava vendo
4: um detalhe
1: aqui.
4: Detalhe importante, Silvio, isso que você falou, ô Lupato e ouvintes, internautas, o Ancelotti, ele morreu com uma substituição na mão também. Então, assim, você vê que ele estava perdidinho na área técnica ontem, o Brasil precisando de gol, ele podia ter feito mais uma alteração, ter sido mais arrojado, foi...
2: Mas não,
4: sabe,
2: tinha, João, a convocação dele foi patética.
4: Foi patética, mas ele também foi covarde, ele fazendo, como treinador medroso, pragmático.
2: Teste, professor Pardal.
4: Bota
2: Martinelli contra o Japão, aí o cara faz um gol lá improvável, aí ontem ele bota o Ederson.
4: Pois o
2: Ederson entrou como o que é aquilo, gente? O Ederson
3: não
2: tava
3: deu pra entender nada.
2: Em casa outro dia. Um negócio assim, eu falei, não, vou dar mais uma vez uma de professor Pardal, e o Ederson vai fazer o gol da vitória, vou me consagrar de novo. Um negócio assim.
4: Não, precisando de gol, ele manteve o Casemiro e ainda colocou o Ederson. Gente, tem coisas assim que...
3: Aí ele colocou o Danilo Santos, né, meninos?
4: É só um desabafo rápido.
2: Peraí, deixa eu... Põe o fone que a Silvânia tá falando.
4: Oi, Silvio,
3: não,
4: desculpa.
3: Não, pode falar, desculpa.
4: Imagina.
3: Não, eu falei que colocou Danilo Santos e o Neymar lá... E aí o Hendrick foi pra trás, né? Mudaram a posição do Hendrick, não entendi nada, acho que nem ele entendeu.
2: Neymar começou, entrou como centroavante, depois atuou como meia, ninguém sabe como é que ele entrou, o que ele entrou pra fazer, o que no time, o Neymar?
1: É que na minha visão...
2: O Neymar é um capítulo à parte.
1: Ficou claro que o Neymar é um a menos marcando, né? Então quando entra, precisa deixar ele lá isolado na frente e a molecada correndo por ele atrás. E aí por isso que o Hendrick acabou sendo recuado depois da entrada do Neymar. Acho que isso ficou claro também na outra participação do Neymar na Copa do Mundo, que não corre mais, não marca mais, não tem mais essa participação no momento defensivo. O Brasil, que além da convocação, além de todos esses erros, tinha muito desfalque, né? A gente já falou aqui, Estevão, que seria titular dessa seleção, Rodrigo, que ajudaria muito essa seleção, Rafinha, que na seleção não joga nada, mas é um jogador qualificado até segunda ordem para também ajudar.
3: Mas várias seleções tiveram, né, também cortes, né?
1: Exato, E aí, o Capelante, você falou aqui da estatística do Bruno Guimarães batendo pênaltis. O goleiro da Noruega, o Nyland, defendeu 2 pênaltis, incluindo esse de ontem do Bruno Guimarães, nos últimos 7 anos. Na carreira inteira dele, que já tem 35 anos, foram 8 defesas de pênalti apenas. Ou seja, nem é um pegador de pênalti.
3: Tá desempregado,
2: Sem emprego, Nilo.
4: Foi reserva do Sevilha, agora também tá... Mas ele fez uma partidaça ontem, assim, das chances que o Brasil teve, não foram tantas. Ele fez a parte dele. Só pra poder fechar aqui, em relação àquela lista que a gente levantou, Alisson, 33 anos. Eu não vou mentir, viu, Capriotti, ouvintes, internautas, se é fim de ciclo, viu, Sil e Lupato. Porque o Ancelotti vai ficar mais 4 anos aí, pelo menos tá no contrato dele. A comissão técnica vai ser mantida, o Taffarel fica. O Taffarel ama o Alisson, então, olha, não vou descartar aqui não com 37 anos essa teimosia da manutenção do Alisson, mas tem 33 anos. Danilo, lateral, 34. Alexandre, lateral, que nem jogou, 35. Marquinhos, zagueiro, que tenta ser líder, mas também não consegue liderar nada. 32 anos. Fabinho, 32 anos. Casemiro, 34 anos. Neymar, 34 anos. Então, assim, já passou da hora. Aí sim, é todo fim de ciclo. Toda vez que acaba uma Copa do Mundo, aquela palavra clichê, reformulação. Mas tendo em vista vários jogadores com 32, 33, 34, 35 anos, a reformulação se faz, assim, urgente para ontem. Vamos ver se eles vão fazer, né?
2: Deixa eu já. 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
8: Olá, bom dia. Uma ótima segunda-feira a todos que estão ligadinhos aqui na Rádio Bandeirantes Goiânia. Vamos aos destaques desta manhã. O governo de Goiás lançou uma nova ferramenta de inteligência artificial para agilizar a concessão de créditos a pequenos empreendedores. Batizada de Zaia, a tecnologia será utilizada pela Goiás Fomento e promete reduzir de 2 semanas para apenas 24 horas o prazo de análise dos pedidos de financiamento feitos por microempreendedores, pequenos empresários, feirantes e agricultores familiares. A expectativa é triplicar a taxa de aprovação das operações, que hoje gira em torno de 12%, com análises mais rápidas e precisas, baseadas em diferentes informações financeiras e cadastrais. Segundo a Goiás Fomento, a nova plataforma também deve reduzir a inadimplência e ampliar o acesso ao crédito em todo o estado. Mudando de assunto, a Prefeitura de Goiânia intensifica os serviços de zeladoria no bairro de Campinas para celebrar os 216 anos da região, comemorados na próxima semana. Equipes da Comurg realizam a poda de árvore, limpeza, manutenção de praças, pinturas de meio fio e revitalização de espaços públicos. Na Praça Santo Afonso, por exemplo, conhecida como Praça Matriz de Campinas, estão sendo plantados 300 metros quadrados de jardins ornamentais com cerca de 4.500 mudas de plantas. Considerado berço histórico de Goiânia, Campinas recebe o reforço dos serviços para receber moradores e visitantes durante as comemorações do aniversário do tradicional bairro da capital. Bom, e a gente fica por aqui. Continuem ligadinhos na Rádio Bandeirantes, fechada com você, fechada com a verdade. Até mais.
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3: 6:45, as chuvas no sul do país. Laura Tedesco.
19: O Rio Uruguai permanece em situação de inundação em São Borja, com nível de 9 metros e 35 centímetros acima da cota de inundação, que é de 9 metros. Apesar disso, a água começou a baixar e recua cerca de 2,7 centímetros por hora. Ontem, o rio havia alcançado 9 metros.

0: Você, Lopato, também a todos
1: Bom
0: que
1: dia.
0: estão conosco. Semana só começando, com o tempo aberto, temperaturas mais baixas aqui na cidade de São Paulo e tempo firme na maior parte do país, puxando apenas o destaque para o sul, depois de um fim de semana de chuvas mais esporádicas. A boa notícia, principalmente em termos em relação ao Rio Uruguai, é justamente uma semana um pouco mais tranquila e com temperaturas mais baixas. Só deve voltar a chover mesmo a partir do próximo fim de semana. Aqui na cidade de São Paulo, a semana também será uma semana bastante tranquila e com temperaturas mais baixas.
2: Obrigada, Vitor. Um bom dia, bom trabalho para você. 6h47,
0: Um abraço, uma ótima semana.
2: outro.
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3: Trabalho em Foco, aqui pela Bandeirantes. Estamos recebendo mais um especialista para conversar conosco nesse espaço em que a gente fala sobre o mercado de trabalho, as tendências. Hoje é dia de conversarmos com Gabriel Gatto, que é gerente de atração e seleção do Banco Daicoval. Tudo bem, Gabriel? Bom dia para você.
4: Bom dia, tudo bem? Tudo bem para todo mundo que está ouvindo? Tudo certo por aqui.
3: Tudo bem também. Quais são hoje as habilidades que são mais requisitadas para quem vai atuar nessa área aí do sistema financeiro, Gabriel?
4: Legal. Hoje, para quem vai atuar no sistema financeiro, além do conhecimento técnico, né, o mercado financeiro procura profissionais que tenham capacidade de aprender continuamente e se adaptar a mudanças, né? Ele é um setor que está passando por uma transformação muito grande, que vem aí muito ligado, né, ao impulso que a tecnologia está trazendo. Então, essa atualização constante, ela tem se tornado fundamental. Um ponto também que é legal de trazer é que são muito valorizadas habilidades como comunicação, visão de negócio, capacidade analítica, foco no cliente. Eu sempre falo que o profissional que se destaca atualmente é aquele que consegue unir o conhecimento técnico com uma boa capacidade de resolver problema e gerar resultado para o negócio. Aí eu acho que isso não se encaixa só

0: para o financeiro, mas para qualquer negócio de atuação, né, que o profissional se dedicaria a fazer.
1: A gente escuta muito, né, esse tipo de declaração aqui no quadro, e aí às vezes alguns ouvintes nos perguntam: como é que eu me preparo para isso, né, para ter essa capacidade de resolver problemas? Tem alguma dica para passar para a nossa audiência?
0: Olha, quando a gente fala da capacidade de resolver problemas, eu acho que é muito trazer situações, né? Quando a gente está buscando um profissional que vai participar de uma entrevista de emprego, por exemplo, é muito importante que ele traga situações que ele já vivenciou no dia a dia para a entrevista, onde ele vai conseguir trazer e mostrar para o entrevistador que ele realmente tem essa skill de resolver problemas, né? De lidar sob pressão, de trabalhar bem em equipe. São vários componentes que fazem com que ele esteja pronto para ingressar numa vaga. Claro, quando a gente está falando de uma vaga que já precisa de alguém com experiência, a pessoa já tem que ter vivido por isso e ela vai trazer o que ela já vivenciou. Para alguém que está começando do zero, né, que está indo para uma primeira oportunidade, eu acho que é estudar, né, é fazer cursos, está se qualificando para que ele consiga ter pelo menos uma noção de como trazer isso para uma entrevista.
1: Essas entrevistas hoje, elas são presenciais, elas são à distância? Como que é o processo de seleção hoje?
0: Depende muito, tá? Para posições mais estratégicas, a gente sempre pede uma etapa presencial, porque eu acho que é importante gerar uma sinergia ali entre principalmente o gestor da vaga, né, e o candidato. Mas as primeiras etapas hoje, devido à tecnologia, elas tendem a ser remota, né, até para a gente entender se a pessoa realmente tem o perfil, se ela está pronta para a posição. E aí, tudo dando certo, ela sendo aderente, a gente marca uma conversa presencial com o gestor da vaga, né, dependendo aí da posição. Mas depende muito do cargo, da posição que ela vai ocupar, da senioridade, então é muito baseado nisso.
1: Conversamos com o Gabriel Gatto nessa manhã aqui na Bandeirantes sobre as questões ligadas ao mercado de trabalho, ao quadro Trabalho em Foco, nessa parceria com o CIEE, o Centro de Integração Empresa Escola. Gabriel, obrigado pela sua participação, até uma próxima.
0: Muito obrigado.
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3: 6h54.
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1: 6h58, alô, o Nivaldo Araújo de Oliveira de Osasco pede o meado pro irmão César Luiz Araújo de Oliveira, completando hoje 58 anos. José Roberto Generoso também pro filho Marcelo Bruno, completando 39 anos, ele que é médico psiquiatra. Gilson Barreto de Oliveira de Cubatão, completando 70 anos. O Anderson José Almeida Nazário pede o meado também para a esposa Laira e para o filho Gael, eles são de São Bernardo do Campo. E também para a Silvana Cecília Barroso, nos acompanha em Santos. E também para o Pedro Campos, que fez aniversário ontem, né? Vitor Lopato, nós já anunciamos aqui no sábado, repetimos então os nossos votos ao Pedro, que está de férias. E para encerrar da minha parte, rapidinho, tem um último recado. Hoje recebem aposentados e pensionistas que ganham até um salário mínimo e têm benefício final 9. Também os que ganham mais de um mínimo e têm benefícios finais 4 e 9.
2: Pulo do Gato volta amanhã às 5 horas da manhã. Eu daqui a pouquinho às 10 da manhã estarei com Paula Valdez e Marco Antônio Sabino no Manhã Bandeirantes. E agora,
3: Silvânia Alves.
1: Agora ficamos com Primeira Hora, chegando o Nelson Gomes e a Ana Paula Rodrigues.
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1: Vamos, aniversariante de hoje, 80 anos de Toquinho.
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1: mais, gente.
4: Fazer.

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1: Hora oficial do Brasil, 7 horas.
2: Segunda-feira, 6 de julho de 2026.
1: Sonho do Hexa adiado mais uma vez. Seleção desperdiça pênalti, perde para a Noruega com 2 gols de Haaland e está fora da Copa do Mundo.
2: Pela sexta vez seguida na competição, o Brasil foi eliminado por uma seleção europeia.
1: Com queda nas oitavas, seleção iguala a pior campanha desde 1990 e vai ter reformulação no elenco para as próximas Copas.
2: Tarifaço nos Estados Unidos, o governo americano realiza sessões públicas para tratar da possibilidade de novas taxas sobre produtos brasileiros.
1: Audiências terão a presença de representantes do setor comercial e de Flávio Bolsonaro.
2: A menos de 3 meses das eleições, partidos negociam apoio e tentam fechar candidaturas às vésperas das convenções.
1: Quase 2 semanas após terremotos na Venezuela, número de mortos passa de 3.300, com críticas à resposta do governo. Tempo.
3: Em Porto Alegre, a segunda-feira será de céu encoberto, com possibilidade de garoa ao longo do dia. As temperaturas ficam baixas, variando entre 10 e 15 graus. Em São Paulo, o dia será de sol entre algumas nuvens e formação de névoa ao amanhecer. As temperaturas ficam entre 12 graus pela manhã e até 24 no período da tarde, com tempo firme. Já em Brasília, o tempo segue seco e ensolarado. A nebulosidade aumenta um pouco à tarde, mas não há previsão de chuvas e os termômetros devem atingir 27 graus.
1: Estamos na Copa. Agora, informações que chegam dos Estados Unidos. Bandeirantes 7:03, vamos aos Estados Unidos, Ricardo Capriotti, bom dia, Capri.
4: Oi, Capri.
5: Olá, Nelson, bom dia a você, a Ana, a todo mundo que está conosco, é bom dia na medida do possível. Exato. Né? Porque aqui a gente ainda tá tentando resgatar e colar essas peças todas aí de um quebra-cabeça muito fajuto que foi apresentado ontem pela seleção brasileira, não é? Mais uma vez nós estamos aqui juntando os cacos de uma eliminação doída, dolorida, de um jogo mais uma vez muito ruim da seleção brasileira, de erros que foram cometidos ao longo de toda essa preparação, e a gente não pode focar única e exclusivamente na partida de ontem, na eliminação de ontem, porque há muito tempo a gente vem apontando aqui na Bandeirantes as falhas, os problemas, os erros, até mesmo modestamente indicando alguns caminhos para a seleção brasileira, mas que não são seguidos. E aí a gente, mais uma vez, é eliminado. Só que agora, em uma fase oitavas de final pela seleção da Noruega. Nós já fomos eliminados em uma outra fase oitavas de final, só que foi em 1990, e pela Argentina, de Diego Armando Maradona. Numa eliminação ali em que o Brasil jogou inclusive melhor do que a Argentina aquela partida. Ontem não, ontem nós fomos eliminados pela Noruega jogando um futebol pequenininho com direito a pênalti perdido e mais um vexame, mais um momento de incredulidade do futebol brasileiro. Vamos trazer aqui o Alexandre Pretzel, que colou na seleção nesses últimos 45 dias aqui nos Estados Unidos e vai trazer mais detalhes dessa eliminação brasileira. É você, Pretzel.
6: Os jogadores da seleção brasileira passaram rapidamente na zona mista, né? Só o Matheus Cunha conversou comigo e também o Danilo Silva, dois jogadores que resumiram a campanha da seleção a uma questão de falta de competência no jogo contra a Noruega e que as atuações deveriam ser melhores das que foram mostradas pelo selecionado. Danilo Silva não quis fazer uma análise individual, preferiu avaliar o todo e acha que a seleção brasileira poderia ter apresentado um melhor futebol. Matheus Cunha na mesma situação, disse que o Brasil pecou demais, né, em pequenos lances contra a Noruega, onde deveria ter muito mais atenção, e não preferiu falar no trabalho do técnico Carlo Ancelotti. Para os jogadores, os dois que eu consegui entrevistar e que quiseram dar entrevista, que a maioria passou batido, o Brasil ainda tem condição sim de fazer um ciclo interessante com novos jogadores do meio para frente e com uma renovação provável no sistema defensivo. Casemiro chorou muito na área de entrevistas pós-jogo e, evidentemente, sacramentando o seu fim de ciclo numa seleção onde ele não conseguiu conquistar o título, assim como outros jogadores também que deixarão o selecionado brasileiro. O Brasil agora tem 2 amistosos em setembro contra a Austrália e ainda um terceiro numa data FIFA longa, onde a CBF busca mais um terceiro adversário asiático. E depois tem um longo tempo ainda para começar eliminatórias, se é que a Copa ainda vai ter 48 seleções, e ao mesmo tempo arrumar o time para a próxima Copa América. Com a seleção brasileira direto de Nova Jersey, Alexandre Pretzel.
5: Bom, e a seleção brasileira tem que olhar adiante, né? Porque vem aí mais um ciclo. A partir de hoje começa um novo ciclo para a seleção brasileira, como disse o Pretzel, sob o comando do técnico Carlo Ancelotti, que já teve o seu contrato renovado antecipadamente por mais 4 anos com a CBF. E é o Ancelotti quem fala agora, explicando essa renovação e esse ciclo que está começando.
4: É óbvio que estamos todos profundamente tristes, porque eu acho que o equipo até agora fez não um Mundial espetacular, mas um bom Mundial. E eu acho que também no jogo de hoje se podia merecer ganhar o jogo. E quando passa um momento assim, tu tem que pensar que uma derrota é o começo de uma nova aventura, de uma nova temporada. Temos que seguir trabalhando, melhorando, encontrar novas ideias. Eu creio que não é a fim, é um princípio de um novo ciclo, esta derrota.
5: Aliás, é sobre isso que o Leandro Quesada fala, não é? Sobre essa renovação antecipada da CBF com Carlo Ancelotti. Foi um acerto essa renovação, Quesada? Bom dia.
7: Bom dia, Ricardo Capriotti. Dentro da CBF, a discussão, já de bastidores, se realmente foi acertada a ideia de se renovar o contrato do técnico italiano antes mesmo do início da Copa do Mundo aqui nos Estados Unidos, México e Canadá. Decisão tomada pelo presidente Sabi Schalde. E ao tomar essa decisão, ele simplesmente indica a Ancelotti o quê? Ancelotti, não importa o resultado. Vá lá e faça o seu melhor. Se perder, perdeu. Se ganhar, comemoramos. Ou seja, Ancelotti chegou sem nenhum tipo de pressão à Copa do Mundo. Sem a pressão necessária, às vezes, para se conduzir um trabalho e alcançar um objetivo, que no caso da seleção seria a conquista do hexacampeonato. E está tudo errado mesmo, não é? Porque se o projeto é só para 2030, como esse contrato até 2030 aponta para Ancelotti, por que em vez de contratar e convocar 15 jogadores que fracassaram na era Tite, o Brasil não montou uma seleção jovem que iria se preparar para essa Copa pensando no Mundial de 2030. Há uma contradição aí, não há? É, há sim. E Ancelotti agora será o chefão do novo ciclo. Se é que ele vai conseguir fazer o ciclo completo e chegar até a Copa de 2030. Bom dia, Capriotti.
5: É, vamos ver, né? Até 2030 tem chão ainda e setembro está aí para os próximos 2 amistosos da seleção brasileira. Vamos ouvir o nosso carrasco. Temos mais um carrasco, né? Haaland, esse jogador impressionante que marcou os 2 gols da vitória norueguesa. Ele falou depois da partida. Vamos ouvir aí o que disse o norueguês.
8: I couldn't quite believe it because
9: eu mal conseguia acreditar, porque eu nunca imaginei isso na minha vida. Eu sonhava em jogar a Copa pela Noruega, levar a seleção até a Copa, mas, sinceramente, nunca esperei vencer o Brasil. Então, repito, eu achava que não era possível, mas acho que eu estava errado, né?
8: It was not possible to do some things, but I guess I'm wrong.
5: É isso, 5 jogos, Brasil e Noruega na história, 3 vitórias deles, 2 empates e o Brasil segue sem derrotar os Vikings, que vão continuar fazendo o rol nesta Copa do Mundo, Nelson e Ana.
1: Obrigado, Ricardo Capriotti, Bandeirantes 710.
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0: Instante, 7:15.
1: Governo dos Estados Unidos realiza sessões nesta semana para discutir nova tarifa sobre produtos brasileiros.
0: Vamos à capital federal da Bandeirantes Brasília, repórter Felipe Campbell. Bom dia.
2: Bom dia, Ana. Bom dia, Nelson.
1: Bom dia.
2: A audiência pública sobre políticas e práticas do Brasil no âmbito da seção 301 da Lei de Comércio dos Estados Unidos vai ser realizada nessa semana. Anunciada pelo escritório do representante comercial dos Estados Unidos, a audiência vai contar com duas sessões, marcadas para esta segunda-feira e a outra na terça. Segundo o comunicado do escritório, o objetivo é ouvir diferentes atores sobre as políticas comerciais brasileiras e os possíveis impactos de novas medidas tarifárias. O senador e pré-candidato a presidência da República, Flávio Bolsonaro, desembarcou neste domingo nos Estados Unidos para participar na sessão de terça-feira. Na sessão de hoje, serão ouvidos diversos representantes do setor produtivo. Na última quinta-feira, o senador enviou ao governo norte-americano uma manifestação em que pede a suspensão imediata da tarifa adicional de 25% sobre exportações brasileiras. No documento, ele argumenta que a medida teria efeito contrário ao pretendido pelos Estados Unidos. A proposta de elevar em 25% as tarifas sobre determinados produtos brasileiros surgiu no governo de Donald Trump a partir de uma investigação conduzida com base na seção 301 da Lei de Comércio dos Estados Unidos. Esse mecanismo permite que Washington apure supostas práticas consideradas desleais ou discriminatórias por parceiros comerciais. No caso brasileiro, a investigação aponta preocupações com áreas como comércio digital, proteção à propriedade intelectual e combate ao desmatamento ilegal. A audiência em Washington integra esse processo e deve subsidiar a decisão do governo americano sobre a adoção ou não de novas barreiras tarifárias às exportações do Brasil. Volto com vocês.
0: Obrigada pelas informações. 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
3: Amanhã eu volto, ótimo dia.
1: 7:20.
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5: Há duas semanas das convenções, partidos se mobilizam e tentam fechar candidaturas.
4: Voltamos à capital federal. Vitor Gomes, bom dia.
6: Oi, Ana, bom dia para você, bom dia, Nelson. Os partidos políticos têm mais duas semanas para tentarem fechar as composições das chapas que vão concorrer aos cargos públicos neste ano. As convenções partidárias começam no dia 20 de julho. Os nomes escolhidos, no entanto, podem mudar até o fim do prazo. As legendas têm até 15 de agosto para registrar oficialmente as chapas. Na corrida pela presidência da República, três delas já estão praticamente confirmadas. A chapa entre Lula do PT e Geraldo Alckmin do PSB para tentar a reeleição, a formação pura do PSD com Ronaldo Caiado e Gilberto Kassab, Renan Santos do Missão também anunciou na semana passada Haroldo Medina do mesmo partido como pré-candidato a vice-presidente. Flávio Bolsonaro do PL e Romeu Zema do Novo ainda não confirmaram a formação da chapa. Os pré-candidatos à presidência da República mantêm a agenda oficial pelo país. Ronaldo Caiado, do PSD, se encontra hoje à noite com religiosos em uma unidade da Assembleia de Deus na Zona Sul de São Paulo. Renan Santos, do Missão, concede uma série de entrevistas para emissoras do Rio Grande do Sul. A agenda do presidente Lula prevê reuniões com integrantes da equipe de governo nesta segunda. Já Flávio Bolsonaro, do PL, viaja para os Estados Unidos. Ele deve participar amanhã da sessão do representante comercial americano, que vai tratar da possibilidade de nova tarifa sobre produtos brasileiros. Volto com vocês.
5: Obrigada pelas informações. 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
4: De olho nas movimentações políticas, o Grupo Bandeirantes de Comunicação reforça a cobertura das eleições há pouco mais de um mês para o primeiro debate.
5: Na semana passada foram definidas as regras e as datas dos primeiros encontros entre os candidatos.
4: A emissora é tradicionalmente a primeira a transmitir os debates.
5: Em 9 de agosto, a partir das 8 da noite, será o encontro entre os candidatos aos governos estaduais e do Distrito Federal.
4: No domingo seguinte, em 16 de agosto, também às 8 da noite, será realizado o encontro entre os concorrentes ao Planalto.
5: Canal Livre desta semana, o jornalista Fernando Mitre destacou a importância do histórico da Band na organização dos debates.
7: A cada ano eleitoral, a Band mantém essa tradição, mas é uma tradição que não significa. É sempre uma evolução, tem sempre um salto de qualidade. E as regras que nós acabamos de aprovar são regras absolutamente ideais para dar ao candidato plenas condições de expor suas ideias, mostrar seu estilo. Então eu acho que este dia 16 de agosto será um dia fundamental da campanha eleitoral, porque o primeiro debate tem também essa característica. É uma espécie de pedra no lago. Ele não acaba. Termina o programa, mas ele continua.
4: As últimas semanas foram inúmeros os movimentos que podem ter alterado as pesquisas que envolvem os pré-candidatos ao Planalto.
5: O caso Master, a imposição de taxas dos Estados Unidos e, nos últimos dias, a crise que se instalou no clã Bolsonaro e que envolve diretamente Michele e Flávio.
4: Para o fundador do Instituto Ideia, ainda não é possível afirmar qual evento é o mais representativo para a queda nas pesquisas do filho do ex-presidente.
5: Entrevistado no Canal Livre da Band, Maurício Moura pontuou que a maior preocupação de Flávio Bolsonaro deve estar num perfil de público específico.
8: Estatisticamente, a gente não consegue afirmar que esse evento da Michele ainda prejudicou ainda mais o efeito que ele já tinha carregando do Banco Master. Mas uma coisa é fato: da oposição, do núcleo antipetista ou antigoverno, tanto as mulheres quanto, principalmente as mulheres evangélicas, são parte essencial dessa equação. E obviamente que se isso prejudicar, vai ser ruim para o Flávio.
4: Murilo Hidalgo, diretor-presidente do Instituto Paraná Pesquisas, destacou no Canal Livre que um aspecto parece não impactar mais tanto o eleitor.
9: Pelas nossas pesquisas, o Flávio, ele teve uma queda em segundo turno de 5, 6 pontos. Ele caiu depois da denúncia do Master. E nós fizemos essa semana, qual a Band divulgou, uma pesquisa na Bahia, em cima do episódio Jacques Wagner. E o Jacques Wagner caiu os mesmos 5, 6%. O que mostra, com um lado muito triste, que a corrupção não está mais derrubando tanto quanto se esperava.
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0: Ferreira.
1: Muito bom dia, Brasil, bom dia, mundo, bom dia, galáxias. Eu sou Rosenvaldo Ferreira, jornalista brasileiro como você, que paga a mais alta e absurda carga tributária do planeta, a mais injusta e mal aplicada. Eu e minha equipe não temos rabo preso com ninguém, falamos as verdades que você, ouvinte, gostaria de falar e saber. Nesta segunda-feira, um pouco de ressaca, ressaca bobagem, a meu ver. Por isso que o assunto hoje, evidentemente, não tem como ser outra coisa. Mas eu estou aqui com um cachecol lindo que eu comprei, um cachecol com adereço do Brasil. O adereço do Brasil, meu, é qualquer momento. Eu torço pro Brasil a qualquer momento. Esse negócio de futebol, para mim, é mais um apreço que eu tenho ao país. Mas não é o único e nem deve ser, não sei. Mas eu estou aqui com a equipe hoje completa e com grande prazer estar aqui com o professor Dr. Roberto Serra da Silva Maia, advogado criminalista, mestre em Direito e professor da PUC de Goiás. Foi professor da Universidade Federal de Goiás, examinador de concursos públicos e fundador do Instituto Brasileiro de Estudos Avançados em Ciências Criminais e Direitos Humanos. Não, sinceramente, Serra, não vou continuar. Currículo dele aqui, Marcelo Saft, tem que ter um programa inteiro para fazer o currículo dele. E o doutor Fernando Krebs, procurador de Justiça do Ministério Público, mestre em Direito pela Universidade de Salamanca, Espanha, foi professor de Direito Constitucional e autor e coautor de vários livros. E a Mariana Dias, advogada, especialista em Direito Previdenciário, diretora da Escola Superior de Advocacia e da Comissão de Direito Previdenciário da OAB de Aparecida de Goiânia. E o Marcelo Safat, arquiteto e urbanista de formação, ele é um grande filósofo. Eu falo que ele é filósofo cotidiano e é um grande filósofo cotidiano. E ele diz que ele não, ele é, como é que você gosta de ser chamado?
2: Comentarista social.
1: Comentarista social. Eu acho que é pouco, mas ele tem, atuou na área de ambiental e turismo, é proprietário da Divina Pousada, que Divina o é, da agência de publicidade Articum e dos restaurantes Romaria, Bistrô e Tuto Restaurante. E é uma das pessoas que são responsáveis pela revigoração do centro da cidade de Salvador. É mole, cara, ficou um negócio lindíssimo. O que este jovem fez lá é um negócio bacana demais. E ele é jovem para mim, todo mundo é jovem. Mas eu já vou começar aqui com o doutor Krebs, que está aqui hoje, assim, taciturno, não sei, tá difícil de desvendá-lo, mas o pitaco dele é livre.
3: Bom dia, Rosenval, bom dia, Roberto, Marcelo, Mariana, ouvintes da Rádio Bandeirantes FM, como não poderia deixar de ser, né? A gente, obviamente, tem que comentar o resultado, o vexame, o fiasco, né? Da seleção. Aliás, mais um, né? Se eu não me engano, é o segundo que a gente é eliminado nas oitavas de final, né? E o que me chamou a atenção é que até os 79 minutos do jogo, quando entra o Neymar em campo, o Brasil estava 0-0, ia para prorrogação, né? Foi o Neymar entrar e a Noruega fez 2 gols, né? E a coisa é simples, né? Porque o Brasil está jogando com 11 jogadores, né? Estava sendo massacrado pela Noruega, que tinha 70% da posse de bola, mais do que o dobro de passes certos em relação ao Brasil, mas estava se defendendo como uma seleção pequena que hoje é, né? Contra aquela grande seleção, de certo, com muita tradição, não sabe aonde, a da Noruega, né? Quando entrou o Neymar, ficou 10 contra 11, aí desequilibrou o jogo e o resultado foi esse, né? O treinador que não quis convocar o Neymar e o fez só no último momento, por pressão econômica aí dos patrocinadores do Neymar, que também são patrocinadores da seleção, acabou pagando um preço caro, né? Acho que fez uma escolha errada. E eu, quando eu falei, ó, entrou o Neymar, acabou. Porque o Neymar é um jogador aposentado, já foi craque, já jogou muita bola, hoje não joga mais. E diferentemente do Messi, que apesar da idade ainda faz toda a diferença, do Cristiano Ronaldo, que também apesar da idade, né, 40 anos, ele ainda consegue fazer a diferença, o Neymar, o que ele fez foi brigar com o goleiro na hora de bater o pênalti, não resolve mais nada àquela altura do campeonato, ainda que convertesse o pênalti, e depois no final do jogo, quer dizer, foi um papelão, né? É lamentável, assim, a gente vê uma geração muito ruim da seleção brasileira, né? E quanto tempo que a gente ainda vai ficar sem título? E a prova da falência do nosso futebol, nada contra, né? Mas até o treinador não é brasileiro, né? Então é uma seleção meio paraguaia, né? O resultado não podia ser outro.
1: Eu não sei, bom, é a opinião do Dr. Krebs, eu não sei se jogar a culpa em cima do Neymar, fulanizar a derrota, seria uma coisa acertada, não. Mas aqui nós temos, são milhões de técnicos, né? Mas vamos aqui ao grande José Serra com o seu pitaco de hoje.
0: Bom dia, Rosenval, bom dia.
1: Puxa esse Fernando, microfone para mais
0: Fernando
1: perto.
0: Fernando Krebs, doutor Fernando Krebs, Marcelo, doutora Mariana, ouvintes da rádio. O doutor Fernando Krebs falou aquilo que eu venho ouvindo desde o final do jogo, né? De ontem, do Brasil, que perdeu para a Noruega, que são aquelas frustrações, críticas, cobranças acerca do Brasil, com uma certa razão, até confesso, em opinião pessoal. Mas, Rosenval, gostaria de deixar aqui registrado um posicionamento sobre a Copa que vai além do placar de ontem. Né? Pela primeira vez na Copa do Mundo, num campeonato grande de futebol, foi aplicada a chamada Lei Vini Júnior. Né? Dois jogadores expulsos por manifestar de forma não tão explícita, manifestações cobrindo a boca, em atitudes que, segundo a FIFA, revelaria a possibilidade de estar ali acontecendo algo discriminatório, né? E esses jogadores foram expulsos por isso, e isso nos mostra que o futebol, ele vai além de meramente um entretenimento, ele é de fato um instrumento de transformação social. Então que pelo menos nós levemos essa aplicação dessa lei Vini Júnior, uhum, como exemplo para que a dor da derrota de ontem não seja tão assim significativa para os brasileiros.
1: Perfeitamente. É interessante que há sempre um componente, a Copa estava conversando com o Marcelo Saft ali, é uma coisa que envolve muitas emoções. Tanto que às vezes empana a razão. Eles usaram lá um mecanismo para deixar um jogador americano jogar e todo mundo falou, tá vendo, é o Trump, é isso, é aquilo. Não, esse mecanismo já foi utilizado várias vezes. O próprio Garrincha, uma vez numa Copa, utilizou essa alternativa, o Messi já utilizou, então não foi uma coisa inventada para salvar o time americano, não. Existe ali a possibilidade, ela foi utilizada. Mas o pessoal fala, tá vendo, é o Trump que tá se esmiscuindo na Copa e etc e tal. Mas afloram emoções muito interessantes. Vamos aqui a nossa doutora Mariana, não sei se ela vai querer falar alguma coisa, mas eu sei que ela vai lá no Centro de Referência Educacional Preveste, o sexto ano preparatório para o Enem, onde os melhores se encontram, porque a hora que ela tiver um filho, ela vai levar lá pro Preveste, porque ela já está fazendo o trabalho de casa dela há muito tempo, viu, Serra? Que a melhor parte, né, de ter o filho a melhor parte do neném é fazer. O neném é uma delícia. Eu não devia falar isso, né, Marcelo?
2: Você não, falou? Não, isso não.
1: Eu não devia, tá certo.
2: Vou anotar aqui.
1: Eu não sou incorrigível. O seu pitaco, doutora.
4: Bom dia, Rosenval, bom dia aos colegas da bancada e muito bom dia aos nossos ouvintes da Rádio Bandeirantes. Já desejo desde já uma ótima semana. Começou um pouquinho amarga, né, com a derrota do Brasil, mas temos que lembrar que isso não deve afetar as nossas vidas, né? Também fiquei um pouco triste com a derrota, discordo um pouco do Dr. Fernando Krebs, mas eu vou falar agora sobre o meu pitaco mesmo, que é sobre o INSS, né? Voltar um pouquinho aqui por INSS, que é aquilo que eu gosto de falar, sempre trazer alguma novidade, alguma coisa sobre as nossas aposentadorias, nossos benefícios do INSS. E o governo, a partir de amanhã, vai começar a pagar o seguro defeso para aquelas pessoas que estavam aguardando receber esse benefício de anos anteriores a 2026. Lembrando que o seguro defeso aqui no estado de Goiás, nós não temos tantos pescadores artesanais assim, tem outros estados mais beneficiados com esse benefício, que é o quê? Aquele benefício para aquele pescador artesanal que é cadastrado, tá? Então, é bom lembrar que não é qualquer pessoa, não é simplesmente vou ali dar entrada num benefício e falar que eu sou pescador artesanal, né? E esses pescadores que não podem trabalhar durante um período do ano, né? Aquele período ali limitado a 5 meses em que a pesca fica proibida para preservar as espécies, né? Então, aquelas pessoas que estavam aguardando ali receber esse benefício de períodos anteriores a 2026 terão mais ou menos 150 mil brasileiros esse benefício a partir de amanhã, será pago a partir de amanhã. Ainda tem algumas pessoas que estão aguardando a análise e esses não vão conseguir receber ainda, vai ficar para próximos lotes do governo. Então, mas aí essa é a notícia, né? A novidade que eu queria falar hoje sobre o INSS, sobre esse pagamento do seguro defesa a partir do dia 7 de julho.
1: Olha, numa pesquisa assim, muito simples, minha particular, posso dizer, esse negócio tem fraudes homéricas. Tem gente que mora aqui e nunca pescou, tem gente que mora em São Paulo e nunca pescou. Tem barco que não cabe 5 pessoas, tem 20 pessoas cadastradas ali naquele barco. Então, é uma daquelas coisas boas que se faz no Brasil e necessárias, mas que a fraude, ela supera o razoável, não é?
4: Infelizmente.
1: É um negócio assim, quando você faz qualquer conta de padeiro, quantos pães isso, aquilo, você vê que isso aí é um negócio que tinha que fazer alguma coisa, porque não é possível que o país continue sobrevivendo com coisas boas sendo desqualificadas dia após dia. Eu estava vendo, ó, estava em São Paulo e lá uma palestrante, lá por acaso passei lá na televisão e ela dizendo assim, nós temos que salvar a Lei Maria da Penha. Por quê? Porque são tantas as mulheres que estão fazendo, usando a Lei Maria da Penha de forma errada, que está desmoralizando a lei. E as próprias mulheres estão incomodadas com isso. Por quê? Porque são mulheres que veem seus pais, seus avós, seus maridos, sei lá quem, serem vítimas de injustiças que não se explicam. Como aqui, um cidadão nosso aqui, morando na Itália, foi dado Maria da Penha contra ele. Você pode ficar 300 metros da vítima. Como? O senhor mora a 300 mil milhas da pessoa e há anos. Então, são coisas no Brasil que são boas e depois são desqualificadas pela efetivação daquilo. Então, nós precisamos parar com isso. São muitas coisas assim. Essa aí, você
4: sim,
1: disse
4: bem,
1: é uma delas.
4: O seguro defeso, como o BPC também, sempre tem muitas fraudes, né? Mas o governo aí, o INSS, busca, no ano passado mesmo, houve aí uma apuração de irregularidade para acabar com esses benefícios que estavam ali sendo pagos de forma fraudulenta.
1: 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Doutor Zé Serra já foi no El Argentino?
0: Ainda não.
1: Não foi ainda?
0: Ainda não.
1: Ah, é cidadão de segunda classe. Está lá na classe turística, sentada perto do banheiro ali. Vai lá e sentar perto do banheiro. Eu voltei. Nós voltamos pela Gol. Foi muito precisa, chegou na hora e tal, mas tinha um banheiro interditado lá, que sem brincadeira, meu, nós viemos assim, tapando o nariz a viagem inteira. Quem se entrou ali na frente pagou mais, foi pior ainda. Então, você veja bem a situação de quem viaja, quem pega avião no Brasil. É um negócio assim, cada um tem uma história para contar. Vamos pro Repórter Bandeirantes, voltamos já já.
2: Hora Oficial do Brasil, 7h45.
5: A presidente da Venezuela se defende das acusações e críticas sobre uma possível demora na resposta aos terremotos do dia 24 de junho.
2: Em um discurso, Delcy Rodrigues disse que não há convulsão social no país e que houve um reforço nas equipes de resgate.
5: Ontem, o número de mortos na tragédia venezuelana foi atualizado para 3.342. Já o total de feridos passou de 16 mil.
2: Quase 200 edifícios colapsaram após os terremotos. Alguns deles ainda não foram vasculhados pelos socorristas.
5: O governo venezuelano não divulga um número oficial de desaparecidos, mas a ONU estima que o total possa chegar a 50 mil.
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5: Terminam no fim deste mês as inscrições para o prêmio Band Cidades Excelentes.
2: A iniciativa reconhece as boas práticas e incentiva soluções que melhoram a gestão pública e a vida da população.
5: Todas as cidades já participam automaticamente do prêmio Band Cidades Excelentes.
2: As iniciativas inscritas são avaliadas e somam pontos no IGMA, índice que mede a qualidade da gestão dos municípios brasileiros.
5: O diretor do Instituto Áquila, Paulo Coimbra, destaca que o prêmio é uma oportunidade para as cidades apresentarem bons projetos.
6: É importante que os municípios enviem seus projetos para o Prêmio Bandium, porque é um momento que eles têm de apresentar as suas boas práticas, tudo aquilo que foi feito ao longo da sua gestão ali, que gerou impacto na vida das pessoas.
2: Desde 2021, Belo Horizonte é o município que mais inscreveu projetos.

0: a quem tem direito.
1: Mais de 2.600 projetos de impacto positivo já foram inscritos desde a criação do prêmio.
2: Na Prefeitura de Belo Horizonte, a expectativa é ampliar o número de projetos inscritos, ressalta a subsecretária de Modernização da Gestão, Renata Coelho.
3: Esse ano a gente fez já a reunião com os órgãos e entidades para fazer essa mobilização, para que a gente envie o maior número de trabalhos para premiação esse ano. E ao longo deste próximo mês de julho a gente faz todo esse acompanhamento.
1: As prefeituras têm até o dia 31 de julho para enviar ações bem-sucedidas que fizeram a diferença na vida da população.
2: A etapa estadual do Prêmio Band Cidades Excelentes será em novembro e a nacional em dezembro.
1: Bandeirantes 7:48.
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5: Estamos aqui de volta com Opinião em Debate. No intervalo, a coisa corre quente aqui também. E no comando da nave hoje está o Zé do Norte. Grande Zé do Norte, ele tá com uma máscara ali, usa a máscara no pescoço, não sei aonde que ele... Porque você tá gripado, Zé do Norte, é isso? Você tá o quê? Tratamento dentário, então faz senso, tá vendo? A gente não pode julgar as pessoas, eu já tô julgando ele mal aqui. É o grande Zé do Norte, muito obrigado por estar aqui, cumprindo as férias aí. Um abraço pro Luther, o grande garanhão da Bandeirantes. O Marcelo, seu pitaco.
6: Bom, Zeval, primeiro, bom dia a todos da mesa, bom dia aos ouvintes. A Copa do Mundo é sensacional. A Copa do Mundo e a Olimpíada são dois eventos globais que permitem com que a sociedade se concentre em assuntos que não são o dia a dia. Você reúne as pessoas se reúnem para torcer. É um evento privado, é um evento capitalista que promove interação social. E ele, tanto a Copa do Mundo quanto as Olimpíadas, eles dão uma espécie de equilíbrio global. O que nós vimos nessa Copa do Mundo de sensacional? Primeiro, a África entrou no jogo. Todos nós torcemos pelos times da África. E a África entrando pela porta da frente, jogando bem, estruturado. E muitas coisas começam a ficar claras, por exemplo. Os Estados Unidos mostrou, né, ao mundo que realmente o Trump é um cara sem noção completa. É um cara que está indo contra qualquer possibilidade de pacificação global. Então, a Copa do Mundo, ela revela, e revela também um pouco da personalidade de cada pessoa na crítica que ele faz ao futebol, né? Nós tivemos aí ontem, no jogo com o Brasil, eu vi pessoas que, até os 20 minutos do primeiro tempo, estavam super felizes. Nossa, o Brasil está demais, o Brasil está com padrão de jogo, o Brasil está jogando com... Mas, e no minuto seguinte...

0: A gente faz o gol, fala, esse time é horrível, esse time não presta. A Copa do Mundo mexe com a gente de uma maneira incontrolável. Isso é o futebol. E isso é muito rico, eu acho, pro Brasil, porque a gente também, de uma certa forma, sai um pouco dessa dualidade, dessa polarização exacerbada, que aí nós temos várias formas, não só são dois lados, são 80 lados. Ontem na TV eu vi os jornalistas, nenhum concordava com nenhum. Era incrível, tinham 5 jornalistas e todos discordavam entre si. E essa pluralidade eu acho muito rica. Eu sou apaixonado pela história, concordo com o Krebs. O Neymar foi sim, a entrada dele foi, na minha visão, a principal causa da derrota de ontem. O Brasil vinha jogando muito bem e com a entrada de menos um, você tem esse problema. Ele não estava com condições, ele não estava com físico, ele não estava com psicológico, e com psicológico ele nunca teve, porque a gente tem que lembrar que o Neymar, sempre nas Copas do Mundo, ele dá aquela pipocada mental que ele costuma fazer. Então, gente, parabéns a todos, o Brasil volta ao normal. Eu vou continuar assistindo a Copa porque os jogos estão maravilhosos. Nós nunca tivemos jogos tão disputados. Não sei nem para que eu estou torcendo mais, porque eu ia torcer para o México caiu ontem. Eu estou aqui numa dúvida cruel. Mas é isso, eu queria só parabenizar ao mundo, ao planeta Terra, por tirar a Copa do Mundo e as Olimpíadas, que são dois eventos que, para mim, transformam a sociedade e promovem uma inclusão de culturas e a integração entre os povos.
1: O Ronaldo disse que o Dr. Krebs é Neymar fóbico. Pronto, o que eu posso fazer, né? Agora é tudo fóbico, né? Então, tá aí, Dr. Krebs, o primeiro Neymar fóbico do momento. Mas eu quero perguntar a vocês, todos que estão no estúdio aqui, alguém sabe quem é Francisco Chertel Mendes?
2: Não.
1: Sabe não? Zé do Norte, Dr. Krebs. Esse é o cara que dizem que é o verdadeiro cara que manda na CBF no Brasil. Ele é filho de Gilmar Mendes. E até a IA, isso aqui é a IA, não sou eu não, diz que é o seguinte, é considerado por muitos como o principal executivo e manda-chuva nos bastidores da entidade, atuando na costura de alianças com presidentes de federações estaduais e tomando decisões importantes como articulações envolvendo a presidência da CBF e até o comando das convocações da seleção brasileira. Esse cidadão, filho do Gilmar Mendes, bateu no peito numa reunião, tem isso, eu acredito, gravado, foi publicado em diversos veículos, diz: quem convocou o Neymar fui eu. Então eu quero dizer o seguinte, nós temos aí uma situação interessante no Brasil, que certas, antes nós tínhamos a cada um no seu quadrado, o pessoal que entendia de futebol ficava lá, outro aqui e tal, a gente tinha essa coisa muito bem, assim, eu não sei, era feito agora. Quando você pega um sujeito por ser filho de ministro que ninguém nunca ouviu falar, eu perguntei hoje, eu saí ligando para a pessoa, não sei quem que é. Mas nos bastidores, todo mundo fala que esse cidadão que é filho do Gilmar Mendes é que manda na seleção brasileira e ele é que decidiu isso aí. Então, quando nós temos o futebol perdendo aquela essência, foi perdendo ao longo dos anos, antes a gente fazia craques, nós éramos um celeiro de fazer craques. Gente que gosta de jogar futebol, igual quem gosta de cantar, Dr. Krebs. Eu tenho Marcelo Barra, por exemplo, Maria Eugênia. Marcelo Barra, se ele não tiver plateia nenhuma, ele canta para si próprio. Porque ele gosta, ele é um passarinho. Tem gente que gosta de jogar futebol, eu tenho gente que era capaz de pegar e sair andando a pé para ir num jogo, para jogar futebol. Hoje, onde estão essas fábricas de craques? O futebol virou uma mera moenda de fazer salários, Dr. Krebs, que são inimagináveis. Então eu pergunto, será, Dr. Krebs, que não é isso que está faltando no Brasil? Aquela garra dos africanos, dizer, uau, meu, isso aqui faz diferença na minha vida, porque todos os que estão ali, e se não me engano, só 3 é que jogam no Brasil, a vida deles não mudou nada porque perdeu a Copa. Pelo contrário, vão para os times dele. Você acha que os caras estão se lixando se os caras perderam a Copa do Mundo? Fala, não, cara, eu quero que você faça gol pro meu time aqui na Europa. Eu não sei quem que é, se o Brasil está triste, está alegre. Ou não. Então, será que não é isso, Dr. Krebs? Não está faltando aquela coisa assim, ó, nossa, eu preciso ganhar essa Copa porque eu tenho.
3: Sem dúvida. A gente pega por esse goleiro do Cabo Verde, né?
1: Uhum.
3: Vozinha. O Vozinha, ele jogava na Série B do campeonato português, ganhava 8.000 euros por mês. Ele acabou o contrato dele, ele foi ser eletricista em Cabo Verde. Uhum. E olha só o que o cara fez. É impressionante. Daí você pega um goleiro como esse, pega o goleiro da Alemanha, por exemplo, quanto ganha o goleiro da Alemanha? É uma fortuna, né? Então é uma desproporção absurda. E o cidadão foi lá e fez chover. Aliás, o time da Cabo Verde é impressionante. Tem que querer saber onde é que joga os outros jogadores. Mas deve jogar na Série B lá de Portugal também. Pô. E jogaram um bolão. Jogaram uma barbaridade. Perderam por pouco, entregaram a alma lá. Né? Foram super bem recebidos em Cabo Verde, mesmo com a derrota. A seleção brasileira é uma seleção de alienígenas, de estrangeiros, não tem relação nenhuma com o Brasil. A CBF colocou um avião à disposição para eles virem para o Brasil. E pergunto se vão vir para o Brasil. Vocês vão entrar no supermercado, vocês vão encontrar o Ronaldo, que me criticou aqui, ali no supermercado. Eu vou no supermercado, o Ronaldo pode me encontrar lá. Eu vou encontrar uma dessas estrelas aí, que tem os seus aviões particulares, etc. e tal, que vive em outro planeta. Então, realmente, ficou muita grana e pouca bola.
1: Exatamente.
3: Muita arrogância. Muita prepotência, muito narcisismo, não é? E o doutor Roberto sabe, ó, se você quer ganhar alguma coisa na vida, seja humilde, respeita o teu adversário, esse é o segredo. Ah, mas o jogo é fácil, aí que você te preocupa, entendeu? E se for muito difícil, aí você faz o que tiver que fazer, né? Isso é básico, ser humilde. Esse vozinho é de uma humildade, né? Uma coisa assim impressionante, né? E é o campeão moral da Copa, né? Assim como a seleção do Cabo Verde.
2: Mas essa é a diferença dos nossos jogadores, porque hoje o que falta, todo mundo, eu acho que isso é consenso, né? Falta jogar com garra, né? Jogar por amor, porque a gente tem os nossos jogadores jogando por dinheiro. E ontem eu estava vendo o Cristiano Ronaldo em uma entrevista falando até com um jornalista brasileiro. Ele falou assim: você não gosta de mim, né? Que sempre perguntam quando que ele vai se aposentar, se essa é a última Copa, se ele vai se aposentar. Ele falou: sabe quando que eu vou parar? Quando eu quiser. Porque eu não jogo por necessidade, eu jogo porque eu gosto. Então você vê um cara, tem, eu acho que 42, 43 anos de idade, 40, jogando. 40, jogando 40, 40 anos de idade, ainda jogando uma barbaridade e jogando porque gosta, por amor. Agora a gente vê os nossos jogadores aí preocupados com dinheiro, preocupados com férias. E é aquilo sobre escalações. É, tudo bem que a gente está falando de um CNPJ, mas realmente quem manda é quem tem dinheiro. Então quem manda são os empresários, são os patrocinadores. E a gente, por jogar fora do Brasil, eu não vejo que esse seja o problema dos jogadores brasileiros. Podem jogar em times estrangeiros. O problema é jogar por amor ao dinheiro, simplesmente. Não por amor à camisa, não pela história que nós temos, né, da nossa seleção.
1: 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Aqui antes de ir para os ouvintes, muitos ouvintes querendo falar, doutor Zé Serra, eu também vejo uma coisa interessante, é o seguinte: a pessoa, o ser humano precisa ser preparado para tudo. Eu digo que milhões, bilhões de pessoas no planeta sobrevivem muito bem à pobreza, mas poucos conseguem sobreviver à riqueza. A riqueza, ela é, às vezes, um karma muito mais pesado, sob o ponto de vista espiritual, do que a pobreza. Então, eu vejo que muitos jogadores, eles ficaram ricos antes de aprenderem a lidar com o dinheiro. Aí, o que acontece? O jeito se perde. Olha quantos jogadores brasileiros foram acusados de estupro. É muito acima da média. Procure qualquer seleção. A seleção que tem maior escândalo de todas as seleções internacionais é a seleção, são pessoas que jogaram na seleção brasileira, são craques brasileiros. Então eu acho que nós não temos que preparar as pessoas para serem milionárias, né? Não sei.
4: É, concordo plenamente. Se nós pegarmos, por exemplo, a década de 80, né? Uhum. Aquela seleção da década de 80, Zico, uhum, Sócrates, etc. Eram jogadores notáveis e que não recebiam uma contraprestação que se é pago hoje, né? E entregava o coração para a seleção. Só que o que você falou está correto. Não se preparou essa nova geração para esse momento que você se referiu aqui. Então, se vende muito fácil um jogador, não necessariamente pelo amor à camisa, mas pelo amor ao aspecto, ao viés pecuniário mesmo, ao vil metal. E aí as pessoas não vão forjando aquele sentimento nacionalista. Uhum. Eu vejo assim, por exemplo, muitos estão criticando o choro do Neymar ontem, né? Realmente foi um choro que não condiz, digamos assim, foi uma emoção que não condiz com aquele patriotismo que se espera do jogador da seleção brasileira, né? Porque um jogador patriota, um jogador que se entrega pro país, ele não, faltando 2 minutos para acabar o jogo, ele não desafia um goleiro, não fica fazendo chacota e caçando confusão, sabendo que cada segundo valeria ouro, né? Ele ia lá, bateria o pênalti, corria, pegava a bola, ia pro meio de campo, vambora aqui, levantava todo mundo, jogava a torcida para cima. Uhum. Então, assim, é esse sentimento, porque o exemplo, ele é essencial para o ser humano.
1: É.
4: Esse exemplo nós não temos mais na seleção.
1: Eu quero ouvir aqui os nossos participantes, mas o Neymar e outros, eles ainda têm posições infanto-juvenis. Entendeu? O sujeito faz... todo mundo faz suas traquinagens, mas não precisa ser tão explícito quanto certos jogadores fazem com o dinheiro que tem. E aí o excesso é uma coisa... o próprio nome já diz. Vamos lá, Zé do Norte.
5: Bom dia, Rosenval, Luther, bom dia, Macedo, bom dia aos convidados da mesa. Parabéns, doutor Kreves, concordo em número e gêneros com tudo que o senhor disse aí. Rapaz, treinador comum, rapaz, o cara tá treinando pelo menos a seleção brasileira com um nome só, rapaz, o cara tá ganhando mais de 5 milhões por mês. O que que esse treinador fez que um treinador brasileiro não faria? E um jogador desse que bate um pênalti dessa forma, rapaz, o cara telegrafou o canto. Moço, tem que bater pênalti a la Dunga, moço, é pancada, não existe esse negócio não. Você tá entendendo? Esse treinador tá igual o Neymar, tá só com o nome. Moço, desde o início, eu falei que essa seleção não ia lugar nenhum. Com essas jogadinhas de querer recuar a bola pra goleiro, essa falta de fome de gol. Não, pela madrugada. Bom dia a todos vocês. Uma boa semana.
1: Você veja que aí tem caixa de ressonância o que o doutor Krebs falou. 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Olha, a Las Contabilidade faz tanto senso. Olha, eu durmo tranquilo porque... Imposto de renda não quer ter problema, esse negócio de malha fina, isso tem uma chatice às vezes, né? 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Mesmo que você esteja certo, às vezes, como eu tenho décadas que estou para receber uma coisa que tive que pagar em dobro, nunca mais recebi. Então não quer problema, então você manda para lá as contabilidades. Mas vamos lá, você quer acrescentar alguma coisa aqui, ô Marcelo Safra, do que nós falamos?
0: Cara, o que eu percebo aí é o que eu falei um pouco anteriormente.
1: Uhum.
0: A Copa do Mundo, ela tira as pessoas daquele lugar comum de análise das coisas.
1: Uhum.
0: Então você vai ver, por exemplo, pessoas de direita falando a mesma coisa, pessoas de esquerda falando a mesma coisa, uhum. Porque ela mexe com o coração, é uma coisa destampada. A questão do Neymar, basicamente, que eu acho que o Krebs falou aqui, ele falou uma coisa muito simples. O Neymar, ele não jogou nada ontem e não jogou mesmo. Independentemente dele ter sido convocado justamente ou injustamente. Agora, eu sinto, Roseval, é que a gente é muito saudosista. O futebol não é igual era antes, a Fórmula 1 não é igual era antes. As pessoas não são. Sabia que hoje em dia, se olha uma pessoa bonita, ela pode ser totalmente artificial?
1: Uhum.
0: As pessoas não são como eram antes.
1: Uhum.
0: O mundo realmente sofreu uma transformação, principalmente dentro dessa ideia dos negócios, o sucesso baseado no sucesso financeiro, o sucesso baseado na exposição. A importância da pessoa ligada à audiência que ela tem nos meios que são sem nenhum controle, que no caso é a internet. Então você perdeu aquela coisa do valor das coisas. Então o bom piloto de dirigir e pisar no freio não é necessariamente o piloto que ganha a corrida, porque ele tem que saber gerenciar energia elétrica, ele tem que saber falar com o box, ele tem que saber gerenciar o pneu. Nós não temos mais nada que é puro sangue, que é original. E o futebol também se tornou. O futebol é um negócio privado. Não adianta a gente ficar querendo chorar, mas o cara tem influência. Parabéns, o cara foi lá por business, foi lá e conseguiu. Ele é dono de contrato, ele é advogado, ele consegue fazer as coisas. E esse é o mundo real. Agora, e aí, o que a gente pode continuar fazendo é avaliar o que aconteceu em campo. Então, em campo, o que aconteceu é o seguinte: com a entrada do Neymar, o Brasil piorou. Isso é um dado, isso aí não tem a ver com se tem interesses econômicos por trás ou não. Então, quando a gente começa a separar um pouco as motivações, que são tudo teoria, daquilo que é o fato que aconteceu em campo, a gente começa a ter um pouco mais de discernimento. Mas Copa do Mundo não é lugar de ter discernimento. Copa do Mundo é lugar da gente extravasar mesmo e botar toda a emoção para fora, e é esse é o papel dela que ela tem.
1: 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E o Gilberto me pergunta o que eu achei do presidente da República mostrar o dedo. Como é que chama esse dedo que mostra? Que é pornográfico? Ajuda aí, Krebs. Que dedo é esse? Esse aqui?
2: Dedo médio. Esse,
1: dedo médio. Dedo médio para a população ou para alguém, sei lá. Meu, ele já tem pouco dedo, né? O que ele faz com os dedos dele é um problema dele, né? Eu entendo que não é de bom tom para um presidente da República sair mostrando o dedo para quem
0: mas
1: quer
0: ser. Mas eu acho que se a gente confirmar se teve, isso não é notícia.
1: Hã?
0: Nós também temos que parar de dar atenção para essas coisas, Roseval. Aí vai e traz um programa porque um cara falou, eu não sei não, essa distopia que a gente está vivendo de dar importância para aquilo que não tem importância, nós também somos culpados aqui, a gente coloca pautas que não tem importância.
1: Mas o Marcelo, eu entendo que tem importância sim.
0: Não, mas você tem que checar, porque essa coisa mostrou o dedo, cadê? Eu não vi, eu tô aqui na internet.
1: Não. Eu tenho um vídeo dele mostrando o dedo. Ele fez um discurso e mostrou o dedo. Como presidente do país, qualquer um que mostrar o dedo não tem importância nenhuma. Mas o presidente da nação, se o Trump mostrar o dedo, como já fez, está errado. Quem faz isso, eu acho que as autoridades precisam ter um rito do cargo, né? Chama liturgia do cargo. Por exemplo, o Dr. Krebs aqui vai sair mostrando o dedo para as pessoas? Não me parece razoável. O Alexandre Moraes fez isso. Eu não sei se você acha isso.
0: Não, tá aqui, tá feio mesmo. Eu tô olhando aqui.
1: Feio. Não é bonito.
0: Não, horrível.
1: Um presidente da República, né? Então, a pessoa que acha que isso não é desnecessário, é uma coisa assim, é uma grosseria dispensável, tem o direito de perguntar e reclamar, porque é o presidente da República.
0: Não, eu vi, não. Eu perdi essa notícia.
1: Não é um cidadão qualquer.
0: Entende? Foi horrível.
1: Entende?
0: Não pode fazer isso.
1: Não pode. Se o Trump fizer, não pode. Ninguém deveria fazer isso, nenhum cargo que tenha relevância. Eu não sei. Rapidinho, doutor Krebs, você acha que está. É uma coisa que.
3: Eu critiquei o Neymar porque ele foi lá bater boca com um goleiro. Né? Critiquei que foi brigar com outro. A gente não deve ser mal educado.
1: Exatamente.
3: Em lugar nenhum. É. Começar pelo trânsito, por exemplo. Né?
1: Como
3: que a gente melhora o trânsito sendo mais educado que o cidadão que é mal educado está na sua frente? Então, muitas vezes eu procuro assim, ser educado. Ou então, mas o fulano você ignora.
1: Ignora. Então, assim, desculpa, Marcelo, acho que você tem razão, às vezes é uma coisa desimportante, mas.
0: Não, mas é que eu não sabia que tinha acontecido dessa forma. Foi um discurso no Palácio Planalto. O cara não pode tocar o dedo assim,
1: não pode,
0: é demais.
2: Não, em qualquer lugar.
1: Em qualquer lugar, eu não sei.
0: Mas às vezes você tá lá numa coisa, foi capturado uma imagem, tá falando. Agora, realmente, o cara no discurso, no Planalto, na condição de presidente, fazer essa observação, eu acho que é desnecessário e não é educativo, né?
1: Não, não é.
0: Acho que o doutor que falou sobre a questão do exemplo. O Brasil está pecando falta de exemplos. Nossa,
1: todos os rincões, entendeu? Inclusive os bate-boca entre os brucutus. Eu espero que esses galo de briga nosso aqui, deputados estaduais, são galo de briga, que nenhum deles seja reeleito. Porque, olha, isso, uma nação não pode viver
3: mas
1: com gente.
3: Mas você sabe quem são os errados? Hã? Não são nem só eles.
1: Os eleitores.
3: São os partidos políticos que, não, mais que os eleitores, são os partidos políticos que os escolhem, que permitem isso. Eles são coniventes com essa situação, são responsáveis.
1: 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Vamos pro intervalo, voltamos já já.
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0: Estamos de volta com Opinião em Debate. Aqui você participa 998-47-6110. E lembrando aqui, é Roberto Serra, meu amigo Roberto Serra, é porque no inconsciente meu, o José Serra, que é o homônimo dele em sobrenome, foi um dos maiores ministros brasileiros, fez uma das mais efetivas e qualificadas campanhas contra o cigarro do mundo. Do mundo. Ele conseguiu diminuir a utilização de cigarro no Brasil em mais de 30%. Sabe o que é isso, meu? É um feito notável.
1: Estruturou o SUS. Criou genéricos.
0: Cara, um grande sujeito. Então, esse sobrenome Serra é o Roberto Serra que está comigo, que não é o Zé Serra, mas é um sobrenome famoso. Ele não me corrigiu, que é muito educado. O doutor Roberto Serra é de educação ímpar. Mas falta-nos essa essência de entender. Quando um país sucumbe em alguma coisa que lhe é peculiar, vamos supor que o carnaval brasileiro, que é admirado no mundo inteiro, começasse a decair. Alguém ia tentar entender o que estava acontecendo. Eu acho que é o momento da gente tentar entender o que está acontecendo com a seleção brasileira, que chega lá, mas não chega com aquela garra que nós brasileiros gostaríamos de chegar. Você falou no intervalo isso, Roberto Serra, que você falou que o Neymar tinha que fazer aquele gol lá e sair correndo com a bola para o meio do campo, assim, naquela gana de dizer, gente, vamos lá, torcida, nós vamos ganhar isso, os minutos finais onde nós ainda ganhamos. Certo? Seria uma atitude madura, certo? Falta-nos maturidade, eu acho, na seleção brasileira. A meu ver, Roberto Serra, você que fez o comentário, falta essa maturidade de dizer, gente, eu estou aqui, eu tenho uma responsabilidade que envolve 215 milhões de brasileiros. Porque isso é uma coisa muito coletiva, é uma responsabilidade muito grande, entendeu?
2: Agora, vamos ser mais frios, frios e menos passionais.
0: Sim.
2: O Marcelo, ele trouxe essa questão aqui no início do pitaco dele. Vamos supor que o Brasil ganhasse o jogo ontem.
0: Sim.
2: Nós estaríamos aqui dizendo o quê? Estaríamos dizendo que o Brasil teve 30% da posse da bola, muito mais chances de gol e venceu porque foi estratégico em jogar mais recuado e esperando um contra-ataque de um time que já é fechado e tem certas dificuldades.
0: Uhum.
2: Se o Brasil tivesse ganho, nós estaríamos aqui falando que o Neymar entrou no segundo tempo, não jogou muito, mas fez o gol. O único brasileiro que fez o gol da vitória. Então, nós temos um time que, na prática, teve menos posse de bola, 30%, mas mais eficaz no ataque, quase venceu.
0: Uhum.
2: É o que ele disse, até 20 minutos do segundo tempo, o Brasil era o melhor time do mundo.
0: Uhum.
2: Da noite para o dia, isso mudou. O Neymar entrou e ele fez o gol que aquele primeiro jogador errou, que foi um gol de pênalti, né? Então, você vê como é que são as coisas, né? Eu acho, Krebs, e aí me desculpa se eventualmente discordo de você, mas não é discordância não, é só um ponto de vista frio. Eu acho, no frigir dos ovos, que o Brasil jogou bem, o Brasil teve as melhores chances para vencer o jogo, não venceu, e nós estamos, com todo respeito, fazendo uma tempestade no copo d'água. Agora, tem muita coisa que tem que mudar? Tem. O brilho dos jogadores, a soberba, aquilo que não reflete o sentimento de muitos outros jogadores pequenos, como os jogadores do continente africano, sim, mas especificamente no que tange ao jogo de ontem, eu acho que nós poderíamos refletir melhor. O Brasil merecia ter ganho, não era aquela seleção que nós esperávamos, mas mostrou um futebol razoável para vencer a Noruega e infelizmente não venceu.
0: Bom, Marcelo, ninguém falou aqui do sujeito que... Como é que chama quem bateu o pênalti lá? Eu nem sei o nome do cara que foi bater um pênalti importantíssimo pro meu país. Como é que é o nome dele?
1: Ah, não aperta não.
3: Foi Bruno Guimarães.
0: Alguém sabe onde joga o Bruno Guimarães? Alguém conhece?
1: Joga num time aí.
0: Ficou num time aí.
1: Não.
0: O senhor é um gênio. Não, eu gosto de você.
1: Eu descobri isso sozinho.
0: Fernando, descobre aí, o Bruno Guimarães joga em que time. Olha onde nós chegamos, cara. Um sujeito que bate um pênalti decisivo. Nós estamos aqui, ó, 4 pessoas, 5 pessoas, 6, 7, 8 pessoas teoricamente muito bem informado. Gente,
1: o Messi não errou um pênalti também? O Messi não errou um pênalti também?
3: Não, sim, mas não, ele errou, mano. No mesmo jogo que ele errou, ele fez um ou dois.
1: Sim, mas ele errou um pênalti. Eu acho sim, cara.
0: Ele joga no Newcastle United, da Inglaterra. Ele também é um dos principais jogadores da seleção brasileira, tá? Vestindo a camisa 8.
1: E tava jogando muito bem, fez dois jogos iniciais muito bons.
0: Mas era bom bater pênalti?
1: Cara, mas o que acontece é o seguinte, agora a história. O Vini Júnior errou 2 pênaltis de 7 esse ano. Uhum. Teoricamente, ele tá com péssimo aproveitamento. Mas nessa hora do jogo, é muito fácil falar depois. O problema todo do futebol é que a gente é ótimo comentarista após o jogo. Uhum. Durante o jogo, a gente desconsidera. Acho que o Roberto foi preciso nisso aí. Ele comentou exatamente. Nós somos muito tomados. Eu não achei, por exemplo, essa equipe apática ontem. Achei ela muito esforçada, achei todo mundo com muita garra. Eu achei, minha visão. Uhum. Entendeu? Uhum. O que aconteceu é que eles ficaram atônitos. E ser atônito é diferente de ser displicente ou não empenhado. O que eles não esperavam é realmente aquele gol. Aquele gol pegou todo mundo de surpresa, né? Agora, um gol previsível. A gente sabe que o Haaland não pode ficar sozinho na área de cabeça que ele faz. Então, o futebol, gente, ele tira a gente daquela análise fria. Não tem jeito. O cara mais frio do mundo, na hora que tá com a camisa da seleção brasileira, não,
2: e outra coisa,
1: com a família em volta, aquilo ali é adrenalina pura.
2: E outra coisa, ontem, né, na hora que ele errou o pênalti, alguém falou assim lá em casa, falou assim, poxa, mas ganha demais, passa a vida batendo pênalti, como é que erra um pênalti? Mas ó, você tá esquecendo um detalhe.
1: Tem um goleiro
2: ele lá. Ele passa a vida treinando pênalti, mas aquele que tá lá passa a vida tentando pegar o pênalti. E outra coisa, ele não é uma inteligência artificial. Ele é um ser humano, movido de emoções. Então tem todo um arcabouço na hora do pênalti, não é assim tão
4: simples. E assim, mas muita responsabilidade.
3: Eu vi a Noruega parecia o Brasil, e o Brasil a Noruega. Eu vi jogadores da Noruega, eu não recordo o nome, mas de uma habilidade impressionante. Eles puseram o Brasil na roda. O Brasil não jogou é nada. Não é à toa. E dado é dado. 70% de posse de bola de um lado e 30% do outro é revelador. Uma fez mais de 500 passes certos, a outra 230 passes. Por que fez muito menos? Porque não tinha posse de bola, né? Olha, sinceramente, eu acho que os noruegueses foram muito educados em não ter gritado olé várias vezes, porque a seleção da Noruega pôs o Brasil no bolso, né? E remada contra Creu, deu remada, o Creu levamos nós.
0: Mas vou passar aqui para a doutora Mariana. Quando eu vi uma entrevista do aquele Haaland, que chama ele, né? Aquele ciborgue, né? Achei que parece uma coisa criada em laboratório. É um ET, né? Aquele cara, né? Mas é um ET.
3: Eu teria medo de um cara daquele viesse com o meu rumo.
0: Barrar o cara daquele.
3: Você pensou, que é isso?
0: Você põe a perna na frente do sujeito para derrubar, ele quebra a sua perna. Mas ele deu uma entrevista para canal de esporte, me chama esse canal de esporte?
1: SPM.
0: SPM, né? Ele disse, quais são as chances de você ganhar da seleção brasileira? Ele falou, absolutamente mínimo.
3: Extremamente humilde.
0: Ele falou, mínima, são chances mínimas. Ele
3: disse que o Brasil era favorito.
0: O Brasil, franco favorito. Quer dizer, ali eu pensei, opa, esse cara é perigoso. Porque a nossa seleção foi votada pelos especialistas todos ali, não sei se vocês viram essa pesquisa, como a mais arrogante de todas as seleções que estavam na Copa. Isso não é bom, arrogância.
1: Isso aí é um dado.
0: Arrogância é uma coisa que destrói o ser humano.
3: Mas a arrogância é o início da derrota.
4: Sempre. Mas olha só, não adianta. Na minha opinião, o Brasil é sim, e o Brasil estava melhor do que a Noruega. Noruega teve muito mais posse de bola, mas ficava jogando muita bola para trás.
1: Era
4: bola
1: para
4: trás,
1: né,
4: bola para trás, bola pro lado, bola para trás, bola pro lado. Então o Brasil ele levou mais perigo, sim. Infelizmente não saiu o gol. Nossa conversa poderia ser completamente diferente, como vocês falaram. Com todo aquele jogo, se tivesse saído gol, ou se tivesse saído pênalti também, né? O gol de pênalti ali no início teria sido completamente diferente. A gente estaria falando outras coisas aqui. Mas quanto ao Bruno Guimarães, eu tava vendo que, exatamente, né, como o Vini Júnior perdeu 2 pênaltis de 7, o Bruno Guimarães, dentre os jogadores que estavam ali em campo, era o que tinha o melhor aproveitamento em cobrança de pênaltis. mas não era com a seleção brasileira, né, gente? Então, assim, não era um jogo decisivo de Copa do Mundo. Acho que isso também influencia muito a responsabilidade que colocaram em cima daquele jogador que não tinha tanta experiência ali com a camisa do Brasil em um tipo de jogo desse, né? Então, assim, teria que ser um jogador que tivesse mais maturidade para lidar com aquilo. Todo mundo, qualquer pessoa que não entende nada de futebol, quando viu a imagem dele, eu acho que ele estava até tremendo na hora de cobrar aquele pênalti. Ele estava muito nervoso. Exatamente. Então, um jogador que tivesse mais maturidade ali naquele momento, tivesse mais experiência, talvez teria sido diferente.
0: Eu estava ao lado da minha companheira, a cena assistimos lá na casa da atriz Gabriela Duarte. E eu olhei e falei para ela, ao meu lado, ele tá, do que eu entendo, que eu estudei, eu sou terapeuta transpessoal formado, né? Eu falei, o olho dele está vidrado. Falei para ele, vai errar esse pênalti, ele tá com o olho vidrado. Ele tava com o olho vidrado, ele tava assim, tipo, uma responsabilidade acima do que... É um estresse muito grande. E o goleiro tava lá também, tipo assim, ele tinha a obrigação de fazer o gol. E o goleiro...
1: Não tem nada a perder, né?
0: Se pegasse bem, se não pegasse, compreensível. É. Um pênalti não é uma coisa que se pega todo dia. Então, isso tudo é o que falou aqui o Dr. Krebs, alguém aí. É um ser humano que estava aí, não é um ciborgue. Aquele Holland é um ciborgue, aquele cara. Pelo amor de Deus. Dá
2: e mesmo, ele só pegou na bola duas vezes. Foi muito bem marcado.
4: Ele foi muito bem marcado. Eu falei, graças a Deus, o Brasil não tá deixando esse cara jogar. E foi assim.
3: Mas na hora H ele foi mal marcado. O último gol dele, ele dá um chute debaixo das pernas de um defensor do Brasil. Tinha três ou quatro defensores, ninguém se aproximou dele. Isso é medo. Medo. O Brasil jogou com medo. Jogou como time de interior, jogando contra um grande time do outro lado. Foi isso que aconteceu.
1: Vamos à ciência aqui, Roseval. Dos pênaltis batidos no mundo, no universo de pênaltis, 75 a 78% são convertidos. Isso quer dizer que 22 a 25% são defendidos ou são errados. Mas, em momentos de decisão, decisivos, a média de acerto cai para 65 a 70%, ou seja, a pressão psicológica prejudica o batedor e não o goleiro.
0: É. Olha, casarão goiano de doce de sal, tudo lá é artesanal. Então vocês vejam bem como é que é o futebol. Nós fizemos um programa inteiro, todo mundo aqui entendeu um pouco de futebol. É bacana a gente estar fazendo isso. Então, gente, agora é torcer. Aí eu pergunto aqui, vamos perguntar rapidamente. Você torce para quem? Você falou que não tem torcedor.
1: Não, agora fiquei confuso, que o meu time caiu ontem, o México. Aí.
0: Doutor Krebs, torce para quem?
3: E agora? É. Agora eu não sei, tem que olhar também para ver quem que sobrou.
0: Roberto,
2: eu torço para Noruega vencer o Brasil.
0: Para Noruega, e você?
4: Eu também, porque se o Brasil caiu, pelo menos caiu para campeão, mas infelizmente a Noruega não chega lá, não.
0: Eu não sei, não. Aquele brucutu lá, aquele cara lá é um trator, meu. É.
1: Mas eu tenho uma coisa que me trai muito, meu coração brasileiro. Eu adoro o Messi. Eu por incrível que pareça, eu torço contra a Argentina e a favor do Messi.
0: Não, o Messi pra mim é o que
2: é o melhor jogador da Copa.
0: A minha mulher é apaixonada pelo Messi.
3: Concordando.
0: É uma coisa. Gente, se vocês quiserem, a maior emoção da minha vida não foi o Brasil. Bom, na década, a Copa de 70 foi extraordinária, né? Mas a maior emoção foi estar na Argentina quando a Argentina estava lá no meio dos hermanos, no meio da multidão, quando
1: a Argentina foi campeã.
0: A Argentina foi campeã. Cara, o que é aquilo?
1: Foi.
0: Não agora.
2: No último.
0: No último. Cara, 2022. Eu nunca vi. 2000, quanto foi? 2022. A cena que está fazendo as férias da Mel aqui. 2022. Eu nunca pensei que um povo gostasse tanto de futebol. Cara, é um negócio assim extraordinário, sabe? Tinha um camarada.
3: Não gosta de futebol, né? Impressionante.
0: Não, eu tinha um camarada com os filhos e lá no lugar que a gente estava. Era grama, mas foi pisando na grama, ficou terra ali, ficou sujo. Ele rolava no chão, rolava assim, de pra lá pra cá, de lá pra cá. E quando fez um gol contra a Argentina, eu pensei que o sujeito ia ter um ataque, entendeu? E quando a Argentina fez gol também, eles são apaixonados de uma forma diferente da gente. Eu pensava que nós gostávamos.
1: É que o futebol é assim no mundo, gente. Olha a torcida da Noruega. É o maior evento do mundo. É o maior acontecimento, mais que a Olimpíada, mais que qualquer outro. Uhum. A Copa do Mundo é o evento que mais mobiliza as pessoas no mundo inteiro. Uhum. É o futebol, é o Marrocos. Ah, Marrocos, ó. Vou torcer pro Marrocos, que o Marrocos tá aí.
0: E tem a França também chegando rasgando.
1: Mas a França só contra, aí é diferente.
0: Vamos lá. Aqui, ó. Bom dia, Roseval. Aqui eu vou resumir nesta participação aqui, muitas participações ouvidas. No Brasil faltou vontade e espírito de como jogar e defender seu país em uma Copa. Quase todos os ouvintes, muitos participando, mais ou menos com o mesmo teor, tá certo? Então pronto, é assim que funciona, vida que segue. Agora vamos prestar atenção, ó, gente, tem aí o Banco Master, tem aí o careca do INSS, tem o Brasil a ser corrigido, porque nós estamos levando de lavada em muitas coisas no país. Nós estamos perdendo copas importantes aqui dentro do país, porque nós não prestamos atenção na nação. E aí nós estamos desviando o foco. Futebol é tudo bem, tá? A vida que segue. Agora, a roubalheira, a malandragem, a coisa que nós precisamos corrigir é agora nessa eleição. Isso é, essa é a verdadeira Copa do Mundo. Por isso que eu faço questão de usar aqui sempre as cores do Brasil. Eu torço para o Brasil, não importa se o Brasil perca em campo ou não. Até amanhã, se Deus quiser.
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2: 8:33.
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2: Bom dia! Começa agora mais uma edição do nosso Jornal Manhã Bandeirantes, aqui pela 98.7 FM, Rádio Bandeirantes Goiânia e também pelas plataformas digitais. 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Então, daqui a pouco eu vou explicar. Fica ligado e inscreva-se no nosso canal, compartilha, curta a nossa live, coloca no grupo da família, dos amigos, para você debater, discutir os assuntos mais importantes de momento desta segunda-feira aqui no estado de Goiás. Combinado? Então, vamos lá começar mais uma edição. E lembrando que daqui a pouquinho no Manhã Bandeirantes, na frequência 98.7 FM, vamos falar do Padre Robson. E volta a falar sobre afastamento de Trindade durante missa em São Paulo. Ele disse o seguinte: olha, tormentas, ganância, inveja o tiraram de Trindade. Lembra do Padre Robson, você, né, ouvinte? Lembra dessa história? A gente tem o vídeo dele, daqui a pouco vamos colocar no ar para você, uma espécie de desabafo. Ele é padre, ser humano também. Tem seus dissabores, seus descontentamentos, às vezes acaba desabafando, proferindo seus sentimentos, e fez isso na missa lá em São Paulo, onde ele está agora, e vamos trazer, debater sobre esse assunto daqui a pouquinho. Ainda, convenções partidárias começam neste mês. No programa de hoje vamos te explicar como funciona essa etapa do calendário eleitoral e também: colisão entre embarcações deixa feridos no Rio Araguaia, lá em Aruanã. Daqui a pouco vamos falar desse assunto. Também ao vivo, conversar com o Fred Silveira. Tá lá representando a Bandeirantes no Rio Araguaia. Todo dia você tá acompanhando destaques do Rio Araguaia com o Fred Silveira aqui no Manhã Bandeirantes nesta temporada 2026, mês de julho. Você está acompanhando a nossa equipe em loco no Rio Araguaia daqui a pouquinho, a temporada com você, o Fred Silveira. E se você tem CNPJ, uma formação diferente, método alfanumérico é usado como nova forma de identificação, tá certo? Muita coisa acontecendo a partir de agora no nosso Manhã Bandeirantes. Eu vou explicar para você, já sem enrolação, explicar como vai ser esse sorteio do Pix de hoje. Eu quero ouvir a tua opinião. Se você acha o seguinte, o que que você acha do cenário político nesse momento? O que você acha do cenário político nesse momento? Deixa a sua mensagem, a mensagem que você quiser. Você tá acompanhando o cenário, o que você quiser falar, o que você quiser proferir sobre o cenário político, eleições para a presidência da República, para governo do estado, deputados federais, estaduais, senadores. Temos essas eleições neste ano, 4 de outubro, 3 meses faltando apenas, menos de 3 meses, a eleição é dia 4, hoje já são 6 de julho, então menos de 90 dias, menos de 3 meses para o pleito deixa sua mensagem política no nosso YouTube, no nosso canal. Vai lá, deixa sua mensagem e aí nós vamos sortear. Deixa sua mensagem, a mensagem que você quiser, curta, média, grande, a mensagem que você quiser deixar no YouTube. E deixa o seu telefone também, o seu nome e seu telefone pra gente colocar no nosso sistema, fazer o sorteio Pix de R$50 hoje. 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Quer deixar mensagem no WhatsApp também? Por favor, deixe mensagem de áudio, de preferência até 40 segundos. Deixa a sua opinião do assunto que você quiser. Melhor, a resposta vai ser sobre a política e também com as solturas do médico, que nem foi preso, na verdade. Não vai ser preso. Teve um acordo com a justiça. O médico que matou duas pessoas no viaduto da T63, essa pouca vergonha, o cara não vai preso. Tem um acordo lá, paga um dinheiro e tá liberado. Justiça brasileira é uma maravilha. E o outro sujeito que foi preso duas vezes, mas já tá solto, que enforcou aquele adolescente, aquele lutador, um brutamonte. Enforcou um adolescente, não foi considerado tentativa de homicídio, nem nada, e o cara tá solto de boa aí na lagoa, assistindo a Copa e tal. Pergunta é, para você responder: existe justiça no Brasil com esses casos? Apenas dois exemplos, mas de tantos outros. Existe justiça séria nesse país? Sim ou não? Responda no nosso YouTube, tá concorrendo, mande mensagem no WhatsApp também. Você vai estar concorrendo a um Pix de R$50. Mas tem que ser no YouTube. Deixa a mensagem lá. Responda: sim, Thiago. Não. Pronto. Se quiser explicar a tua resposta, fica à vontade também. Mas deixou a resposta, o telefone e o seu nome, vai estar concorrendo ao Pix de R$50. Hoje é segunda-feira, dia 6 de julho. O Manhã Bandeirantes, na produção do Bruno Goulart, os trabalhos técnicos do Lúter Sardinha e do Zé do Norte, o historiador. 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O CEO da Bandeirantes é o Dr. Cid de Oliveira Reis. Está começando agora.
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2: Esta segunda-feira terá sol em todo o estado. As imagens de satélite mostram a massa de ar seco e estável atuando sobre a região central do Brasil. Com isso, não há previsão de chuva para nenhum dos 246 municípios goianos. A madrugada foi fria em várias regiões, principalmente no centro-sul e no leste de Goiás. Cristalina registrou 12 graus, Jataí também 12, Tubiara 13 e Goiânia amanheceu com 14 graus. Já no norte do estado, Porangatu registrou mínima de 20, mas apesar do friozinho no começo do dia, a tarde deve ser de calor, céu aberto e baixa umidade do ar. Em algumas regiões, a umidade pode ficar perto ou abaixo dos 30%, nível que já exige atenção principalmente para crianças, idosos e pessoas com problemas respiratórios. A recomendação é beber bastante água, evitar atividades físicas nos horários mais quentes do dia e redobrar os cuidados com a saúde. Os ventos também chamam a atenção. As rajadas podem passar dos 40 a 50 quilômetros por hora em várias regiões do estado. Com o ar seco, o vento constante e a vegetação ressecada, o risco de queimadas fica muito alto. Por isso, nada de colocar fogo em lixo, pasto ou vegetação. Além de perigoso, o uso do fogo é proibido e pode causar grandes incêndios. Resumindo, Goiás tem uma segunda-feira de sol forte, sem chuva, madrugada fria em parte do estado. Calor à tarde, baixa umidade e risco elevado de queimadas. Todas essas informações são do Centro de Informações Meteorológicas e Hidrológicas de Goiás, o CIMECO.
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2: Agora 8h42, durante uma missa na Diocese de Mogi das Cruzes, em São Paulo, padre Robson de Oliveira voltou a falar sobre o período em que foi afastado de Trindade. O caso foi revelado no domingo, depois que um vídeo da celebração viralizou nas redes sociais ao longo do fim de semana. O religioso disse que passou por um tempo de muita dificuldade e usou palavras como tormenta para lembrar o episódio. Padre Robson afirmou que ouviu comentários que nunca tinha escutado antes. Segundo ele, algumas pessoas chegaram a dizer que sentiam pena da situação enfrentada por ele. O religioso também citou a festa do Divino Pai Eterno, realizada em Trindade entre os dias 26 de junho e 5 de julho, e disse que não estava na cidade por motivos que não escolheu. Segundo o padre, tormentas pesadas, ganância, inveja o tiraram de lá. Ele disse ainda que ama a Trindade e que cresceu acompanhando a rotina do santuário.
3: Eu me lembro, meu irmão e minha irmã, alguns anos atrás, quando eu sofri um tempo de muita tormenta na minha vida, e vocês sabem muito bem disso, e acabou falando algumas coisas no telefone, falou assim: coitado desse padre, eu tenho muita dó dele, nunca tinha ouvido isso na minha vida. Aliás, eu escutei muita coisa que eu nunca tinha ouvido. Hoje eu não estou lá em Trindade celebrando a festa do Pai Eterno como está acontecendo, não é porque eu quero, não é porque eu escolhi esse caminho, foi porque houve tormentas pesadas na minha vida, ganância, inveja e tanta coisa me tiraram de lá. Sim, passei por isso, meu irmão e minha irmã, sou doutor em tormentas, tenho certeza que isso que eu estou falando agora repercutirá por lá, porque é assim que é a vida. E coisas, meu irmão e minha irmã, que acontecem, que a gente não prevê, a gente não quer, a gente não espera, a gente nem merece às vezes. Nós estamos nesse momento, nesse período, na festa do Divino Pai Eterno, né? Esse ano eu não sei qual que é o tema, lembra alguém? Tem um tema, foi escolhido um tema, mas uma romaria muito bonita, gente, depois de Aparecida, que eu acho que ainda é a maior do Brasil, acredito que sim, é Trindade, viu? Trindade. Você que participa, você que vai à Trindade, reze por nós que estamos aqui. Eu sou trindadense, né, gente? Adoro aquela cidade, amo. Cresci subindo e descendo ladeira do santuário, quando ainda nem tinha asfalto ali. Que Deus abençoe todos os romeiros e devotos do Divino Pai Eterno.
4: Viva o Divino Pai Eterno!
2: Viva! Padre Robson foi alvo da Operação Vendilhões, deflagrada pelo Ministério Público aqui do estado em 2020. A investigação apurava suspeitas de desvio de doações de fiéis, apropriação indébita, falsidade ideológica e lavagem de dinheiro. À época, o religioso foi afastado das atividades ligadas à Associação Filhos do Pai Eterno e também da condução da festa da cidade. Depois, ele conseguiu decisões favoráveis na justiça. O caso foi arquivado definitivamente pelo Superior Tribunal de Justiça em 2022. Mesmo assim, a fala do padre voltou a repercutir nas redes sociais e reacendeu a lembrança do episódio que marcou a história recente da Romaria de Trindade. Todo mundo lembra desse caso, repercussão no Brasil inteiro envolvendo o padre Robson. Era um sujeito muito querido em Trindade, aqui no estado inteiro. Era um popstar, o padre Robson. Depois deste problema, e que se diga arquivado e ele inocentado, ele teve que se afastar de Trindade e agora relembrou o caso nesta missa lá em Mogi das Cruzes, onde ele está lotado, não é lotado, né? É outro termo para os padres, mas tá aí colocado esse vídeo, portanto. 8h47, bora pro intervalo, mas antes tem a participação do ouvinte, tem antes do ouvinte o Gabriel Alves falando das convenções.

0: futuras. É durante essas reuniões que os partidos escolhem quem vai disputar os cargos nas eleições, também definem as alianças, as chamadas coligações, além de campanhas estratégicas na chapa. Segundo o Tribunal Superior Eleitoral, as convenções reúnem os filiados de cada partido para decidir assuntos internos e confirmar os candidatos que vão representar a legenda nas urnas. Pela legislação, esse processo acontece entre os dias 20 de julho e 5 de agosto. A lei também determina que só pode disputar uma eleição quem estiver filiado a apenas um partido político. Como cada partido tem muitos filiados, é justamente na convenção que são escolhidos estes nomes que entrarão na disputa. Outro ponto importante é a definição do número de candidatos durante as convenções. Cada partido organiza essas distribuições, né? Essa distribuição. As legendas podem manter o número que já utilizaram em uma eleição anterior e os candidatos também podem repetir o mesmo número desde que concorram ao mesmo cargo. Depois dessas convenções, os partidos precisam registrar oficialmente as candidaturas na Justiça Eleitoral. Só após a aprovação desse registro é que os candidatos ficam aptos a disputar as eleições. Em Goiás, a expectativa é que as principais legendas confirmem durante as convenções os candidatos ao governo do estado, ao Senado, à Câmara dos Deputados e à Assembleia Legislativa. Então, Thiago, a partir depois desse período, do dia 20 de julho a 5 de agosto, aí os pré-candidatos, como a gente chama hoje, não vão ser mais pré-candidatos, vão ser sim candidatos, né? Seja qual vaga eles forem disputar.
1: Tá certo. Então aí, esse período até o pleito no dia 4, depois do dia 5 já são candidatos, como explicou o Gabriel, e aí eles podem pedir voto, tem toda aquela campanha começando a mil por horas e a gente vai acompanhar muitos debates, vão acontecer, as entrevistas, as propostas serão apresentadas e este período de 45 dias, o período da campanha, para as eleições de 2026. E você vai acompanhar tudo, olha aí o nosso som, nosso BG tradicional da Bandeirantes, porque você vai acompanhar tudo aqui na nossa programação histórico da Bandeirantes, em trazer em primeira mão, sempre em primeiro lugar, a notícia da política. Foi assim que noticiamos em primeira mão o Kassab como vice do Ronaldo Caiado na corrida para a presidência da República. Então, esse é o jornalismo, o compromisso que a gente tem do Grupo Bandeirantes do nosso país com a política. Os primeiros debates sempre acontecem na Bandeirantes, no Grupo Bandeirantes, essa tradição de décadas. Esse compromisso que temos com a democracia e com a política brasileira. E, sobretudo, com você, eleitor, eleitora brasileira. 8h51, bora pro intervalo. Daqui a pouco a gente volta, mas tem ouvinte no. 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Vai lá, YouTube, Rádio Bandeirantes Goiânia. Só vai participar quem deixar a mensagem no YouTube, por favor. Deixa a sua mensagem. Quer participar no WhatsApp também? Fica à vontade. Mas para concorrer ao Pix de R$50 ao findar do programa, tem que deixar uma mensagem. Mensagem que você quiser. Tem justiça? Acredita na justiça brasileira? Sim ou não? E deixa teu nome e o teu telefone. Combinado? Para você ganhar esse Pix. Eu tô na torcida. Os dedos cruzados, torcendo muito para você ganhar esse Pix. Combinado? Mas só vale para quem deixar mensagem no YouTube, é muito fácil. Combinado? 8h52, bom dia.
2: Bom dia, Thiago, Vilmar, Paulo Mendes, motorista de aplicativo. Thiago, o pessoal fica dando dinheiro pra essas pessoas que ficam pedindo semáforo. Não dê dinheiro para eles, gente. Não dê nada para eles, não dê alimento, não dê nada. Porque ali você tá alimentando o vício dele e alimentando o traficante que está ali próximo. Não faça isso. Tenha amor ao próximo. Bom dia.
3: Bom dia, Thiago. Tudo bom? Acompanhando o programa aqui, eu queria tecer a minha opinião sobre o que o Padre Robson falou. O Padre Robson não pode fazer isso. Ele é um sacerdote da Igreja Católica Apostólica Romana que tem todo o seu rito para casos como esse. Ele deveria saber, e ele sabe, mas ele fez isso para jogar para a plateia, para a torcida. Não pode fazer isso. Ele tem um representante direto que vai falar com ele, que colocou isso nesse processo, que respondeu, que ele teve a oportunidade de se defender internamente dentro da igreja, porque é assim que a igreja trata. Então ele não pode falar.

0: pessoas não estão ali para poder ouvir a opinião do padre. O padre representa Cristo. As pessoas estão ali para ouvir o evangelho, a palavra de Deus. Entendeu? Então, essas questões pessoais, a igreja sempre tratou de forma interna, em off. Ele não tem que estar fazendo isso, não. Isso é totalmente errado, esse comportamento dele. E aqui eu não discuto se ele está certo, se ele está errado. Mas existem outros meios, e a igreja usa desses outros meios para poder fazer isso. Está errado, padre Robson. O senhor tem que pregar a palavra, não pregar brigas internas e pessoais.
1: Bom dia, Tiago. Bom dia a todos. Tiago, sobre a enquete, questão da justiça. A justiça existe sim, tá? O que está atrapalhando e muito o povo brasileiro, independente se é culpado ou inocente, enfim, são as brechas. Fica parecendo que as faculdades estão treinando os advogados para trabalhar em cima das brechas da justiça. Eu acho que a gente precisaria rever, né, o código para poder ter uma justiça que funcione realmente. Você diz, isso aqui é errado, realmente é errado, você fez errado, vai ser julgado e condenado. Essa é a minha opinião. Sinair de Goiânia.
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3: A seleção brasileira está fora da Copa do Mundo de 2026. O Brasil perdeu para a Noruega por 2-1 nas oitavas de final e deu adeus ao sonho do Hexa. O resultado marca também a pior campanha brasileira em Copas desde 1990, quando a seleção também caiu nas oitavas, naquela vez para a Argentina. Desde 1994, o Brasil sempre tinha chegado pelo menos às quartas de final. A eliminação deixa um gosto ainda mais amargo, porque veio contra uma seleção que carrega um tabu histórico diante do Brasil. A Noruega nunca perdeu para a seleção brasileira. Agora são 5 confrontos na história, com 3 vitórias norueguesas e 2 empates. Em Copas, o incômodo é ainda maior. A Noruega já tinha vencido o Brasil em 1998 e voltou a repetir o feito agora em 2026. Quem sabe o sonho do Hexa fica para 2030.
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4: 8:58.
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4: Wesley Souza, como vai? Bom dia, professor.
5: Bom dia, Thiago Humberto e a todos do Manhã Bandeirantes. Olha, o brasileiro acordou nesta manhã triste, chateado, né? A nossa seleção brasileira foi eliminada pela Noruega, perdeu por 2-1, simplesmente 2 gols de Haaland. O Brasil perdeu para uma seleção de um jogador só, e este jogador conseguiu classificar sua seleção para a próxima fase, que é as quartas de final. Então, o Brasil fora do sonho do Hexa, agora a Noruega segue em frente para enfrentar a Inglaterra, que venceu a equipe do México por 3-2. Primeiro jogo das quartas de final, dia 11 de julho, Noruega e Inglaterra. Tivemos também Campeonato Brasileiro da Série B, o Atlético perdendo por 3-0. Perdeu para a equipe do Novo Horizontino. Então o Atlético foi até Novo Horizonte e foi goleado, né? Tomou uma goleada muito pesada e eu penso que isso pode acarretar a troca de técnico lá no Atlético. E depois nós tivemos o Goiás vencendo a equipe do Ceará. Aliás, um bonito gol de Cadu, gol de voleio que colocou o Goiás uma vitória por 2-0 em cima do time do Ceará. E agora nós temos hoje o Vila Nova recebendo o São Bernardo. A vitória do Vila coloca o Tigrão na liderança do campeonato.
4: Valeu, professor Wesley, obrigado. E o brasileiro acordou mesmo triste, muitos aliviados, para a vergonha não ser maior, né? Já pensou se pega uma Argentina, como estava sendo projetado, na semifinal, pegar uma França na final, hein? Aí pra quem é da época de 98 como eu, lembrar de 98, então muitos ficaram aliviados com essa derrota já agora pra Noruega, e outros ainda não, né? A turma que ama o Neymar, a turma que ama o Vini, o Endrick, todos esses jogadores brasileiros, essa turma ainda está de ressaca, triste, desanimada. Mas logo, logo passa, viu? Logo, logo passa. Sei que tá pela primeira vez, sobretudo os jovens que estão pela primeira vez tendo essa, passando por essa situação até humilhante. Eu digo para você que daqui uma semana você nem mais vai lembrar. Vai começar a voltar a torcer pro seu clube, pro seu Vila Nova, pro Goiás, pro São Paulo, Atlético Goianiense, Mineiro e Palmeiras e Corinthians. Logo você já vai ter esquecido a Copa do Mundo e essa situação tão vexatória, porque o maior time do mundo, o peso da camisa do Brasil, os brasileiros, 213 milhões de brasileiros não merecem isso que eles passaram nesse domingo. Um amadorismo total. Como é que uma seleção brasileira, 5 títulos, que participou de todas as Copas do Mundo, não tem um batedor de pênalti? Como é que pode? 94 você tinha o Romário que batia, Bebeto, Leonardo batia, o Raí batia pênalti. Você tinha, não dava pra contar a lista de batedores de, e assim por diante, em todos os momentos, em todas as Copas praticamente. Aí você chega em 2026, coloca um cara nas oitavas de final para bater um pênalti E esse cara só bateu dois pênaltis na história dele?
0: O último pênalti que o Brasil tinha perdido com bola rolando tinha sido há 40 anos, né? Na Copa de 86, Brasil, a última vez que o Brasil tinha pedido pênalti. Naquela ocasião, Brasil e França, o Zico perdeu um pênalti. De lá pra cá, com bola rolando, o Brasil nunca tinha perdido um pênalti em Copa do Mundo.
4: Olha aí. E perdeu um pênalti, foi colocado lá, não se sabe por quê. O Vini, que pega muito bem na bola, além de ser um jogador muito habilidoso, ele toca muito bem na bola, não sabe se por quê, ele pegou a bola, passou.
0: Parece que tinha uma lista lá, né? O Vini Júnior era a quinta opção na lista, os outros da lista não estavam nem em campo, né? Igor Thiago, Rafinha, Neymar, consequentemente, mas estranho, né? Eu já tava com o pressentimento, cara, quando ele foi pra bola. O Brasil gosta de consagrar goleiros, né? Em 2018 contra a Bélgica, consagrou ainda mais o Courtois. 2022, o Livakovic da Croácia. Nunca jogou assim numa equipe de ponta da Europa. Nunca foi esse goleiro projetado no mundo, mas contra o Brasil fechou o gol. Agora esse Nyland aí, goleiro do Sevilha da Espanha. O Brasil também gosta de consagrar goleiro, o adversário em Copa do Mundo, viu?
4: Infelizmente, algo muito sério acontecendo com o Brasil. Uma confusão danada, o presidente envolvido ou citado em esquemas com amante, etc e tal, foi noticiado isso, sabe? É aquela convocação que muitos, aqui não sou eu, não sou especialista em jornalismo esportivo, mas entendo um pouquinho de futebol, já joguei futebol na minha vida, profissionalmente, então a gente entende um pouco, mas não sou especialista porque não foi aprimorar para ser um comentarista ou um jornalista esportivo desta área, do futebol em especial. Mas não precisa ser para entender que estava uma confusão danada nessa CBF, com o presidente da CBF, todo o histórico da CBF de Ricardo Teixeira, enfim, seus sucessores. Aí chega numa convocação, os caras fazem uma festa desnecessária para convocação. O Neymar é um craque, já foi um craque. Hoje ele não é, pode voltar a ser. Ainda é jovem. Olha o Cristiano aí com 41. O Messi tem 39, Gabriel?
0: Ele fez 39 semana passada.
4: 39. E tá aí fazendo vários gols. O Cristiano.
0: Acho que essa Copa do Mundo também a gente que se criou muita expectativa, né? Grande parte. Porque o time, se pegar o time, limitado, por exemplo, é limitado, né? As laterais não são das melhores. O Danilo, é inacreditável que o Brasil não tenha um.
4: Não tem lateral, gente.
0: A zaga, que é o nosso principal ponto, talvez ali com Magalhães e Marquinhos. Magalhães fez uma Copa muito decepcionante, que hoje é cotado como o melhor zagueiro do mundo. No meio de campo a gente não tem um reserva pro Casemiro. O Casemiro, pesado daquele jeito, ele ainda é titular da seleção. Não tem um meia criativo, não tem reserva pro Neymar, não tem camisa 10, não tem camisa 9.
4: Não tem
0: seleção, como. A gente foi acreditando porque o brasileiro
4: gosta, se apaixonado.
0: Qualquer coisa, né?
4: Se apaixonado, né, Gabriel? Então, é uma coisa que a gente precisa entender. O brasileiro tá parando de jogar futebol, não tem mais na rua a garotada brincando de golzinho. Então, não vamos mais criar esses craques: Zico, Pelé, Garrincha, Denilson, Ronaldo, Fenômeno, Gaúcho. Não vamos mais fazer, por uma questão bastante social, que aí a gente precisaria de muito tempo para discutir. Não tem mais aquela molecada jogando bola todo dia em qualquer bairro, na favela, em condomínio fechado, aberto. Não tem mais isso. E o mundo aprendeu a jogar bola também. Você pega um sujeito da Noruega, o moleque pega na bola duas vezes e faz gols. Não tem como, isso é o mundo que aprendeu a jogar futebol. O mundo, hoje, você pode esperar. Olha os africanos dando um show também.
0: A Noruega teve mais dificuldade para ganhar da Costa do Marfim no último jogo do que para ganhar do Brasil ontem.
4: Então, o Brasil tá com essa dificuldade. Aí, outras coisas pontuais que, na minha opinião, acho absurda. Por exemplo, esse batedor tinha que ser o Vini ou qualquer outro jogador, e não esse menino que bateu dois pênaltis na vida dele. Não existe isso, cara. Não tem como você pegar, dar duas voltas em um carro de Fórmula 1 e a Ferrari contratar esse cara para trabalhar na Fórmula 1, ser o piloto. Não existe. Errado. Outra coisa, o Neymar foi craque. Hoje ele não é. Só finalizando meu raciocínio, pode voltar a ser craque. Mas hoje ele não é craque. Ele foi craque.
0: A tendência é que não volte, mas a tendência é.
4: A tendência é essa, mas pode, Gabriel.
0: Com certeza pode.
4: Pode voltar a ser craque. É novo. E é craque o cara. Mas hoje ele não é. Futebol é momento. Não dá para dizer que o Atlético hoje é um time de Série A, mas já foi. O Goiás sempre foi, no seu histórico, o time de Série A. Hoje não é. O Vila Nova pode subir. Agora eu brinco muito aqui com o Vila, com o CRB. CRB muito menos, tomou 5.
0: CRB tomou uma lapada. Cinco.
4: Mas o Vila é um time de CRB. Não adianta falar, o Hugo é um maravilhoso, bonitão, papo furado. Ele é um cara, um dirigente de futebol, pronto. O Vila é um time de Série B. Pode subir? Pode. Pode ficar 2, 3 anos, mas é um time de Série B. A pode, num futuro próximo, pode se tornar um time de Série A. Ponto. Mas hoje é um de Série B. O Goiás já foi time de Série A com o seu Ailê. Hoje é um time de Série B. O Atlético é um time de Série B. Tá dando aqui um exemplo simples para a gente entender futebol. E a seleção brasileira é isso. Já foi a seleção de 94, do Pelé, do Garrincha, de Romário. Hoje não é. O futebol, o mundo aprendeu a jogar bola. Tá muito igual, tá muito democrático. E a seleção brasileira, a gente criou falsas expectativas dessa seleção para essa Copa de 2026. E ficou por isso. A frustração é normal. Mas logo, logo a gente esquece e vida que segue. 9-8, bora pro intervalo. Tem ouvinte? Dá tempo? Dá não, né? Estouramos o tempo. Conversamos demais aqui de futebol. Bora pro intervalo direto, a gente volta daqui a pouquinho, 9-8.
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0: 9:12, bora pro intervalo, a gente volta daqui a pouquinho, continua participando pelo 98476110 e para concorrer ao Pix, tem que mandar mensagem no nosso YouTube. Deixa sua mensagem respondendo. Temos justiça no Brasil ou não? Qual é a tua opinião sobre esse assunto, sim ou não? Se quiser explicar a tua resposta, fique à vontade, mas se você respondendo, já tá concorrendo ao Pix, mas tem que ser uma mensagem no YouTube. Tá combinado? E aí no final deixa seu nome e telefone para concorrer ao Pix de R$50. Intervalo, a gente volta daqui a pouco.
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0: 9:15, de volta com o nosso Manhã Bandeirantes, nesta segunda-feira, dia 6 de julho. Obrigado pelo carinho, pela audiência. Daqui a pouco tem uma entrevista com o Dr. Pedro Miranda, um dos grandes advogados do nosso país, para tratar de um assunto que a Vitória vai fazer um preâmbulo agora com a reportagem dela. E na sequência a gente faz a entrevista, tirar as dúvidas sobre este caso, outros casos também. Já fica à vontade para você fazer a sua pergunta. Após a justiça conceder liberdade ao lutador investigado por agredir um adolescente durante uma partida de futebol em Goiânia, a vítima de 17 anos precisou deixar a própria casa por medo. Os detalhes você acompanha agora com Marcos Linhares.
10: Bom dia para você, Thiago Humberto, e para você que nos acompanha no Manhã Bandeirantes. O adolescente de 17 anos, que foi agredido por um lutador durante uma partida de futebol aqui em Goiânia, precisou deixar a própria casa por medo, depois da justiça conceder liberdade ao investigado. A informação foi confirmada pela mãe da vítima, que afirmou que o filho sofreu um novo abalo psicológico com a decisão. Segundo a família, o jovem fazia acompanhamento terapêutico e apresentava melhora, mas voltou a sentir medo depois que soube da soltura do agressor. Por segurança, ele foi levado para a casa de parentes. O lutador responde pela agressão registrada no fim de maio, no Jardim Goiás. Imagens mostram o momento em que ele aplica um golpe conhecido como mata-leão no adolescente, que chega a perder a consciência. De acordo com testemunhas, após o estrangulamento, o homem ainda teria desferido um chute nas costas da vítima. A decisão do Tribunal de Justiça substituiu a prisão preventiva por medidas cautelares, como o uso de tornozeleira eletrônica e a proibição de se aproximar das vítimas a menos de 100 metros. A família, no entanto, critica a decisão e afirma que o investigado já havia rompido uma tornozeleira eletrônica anteriormente, o que aumenta a sensação de insegurança. Marcos Linhares, eu volto com você, Thiago Humberto, no Manhã Bandeirantes.
0: Valeu, Marcos, obrigado pela tua participação. Marcos Linhares trazendo, portanto, essa história que está deixando muita gente indignada, muitas pessoas desacreditando na justiça, aquela ideia já antiga de que o Brasil é um país onde a justiça só vale para quem tem condições. E para entender este caso e outros também, a gente conversa mais uma vez aqui na Bandeirantes com o Pedro Miranda, advogado dos grandes juristas do nosso país. Fala ao vivo com você a partir de agora. Tem pergunta, tem dúvida, manda pra gente no 98476110. Doutor Pedro Miranda, como vai? Bom dia, bem-vindo de volta a Bandeirantes.
11: Bom dia, Thiago Humberto, bom dia, ouvintes da Rádio Bandeirantes, é sempre uma satisfação falar com vocês.
0: Doutor Pedro, por que que a justiça soltou mais uma vez esse lutador depois dele ter descumprido aquelas medidas cautelares na primeira vez que foi preso novamente por descumprimento e agora a justiça entende que ele pode responder em liberdade, doutor Pedro?
11: Thiago Humberto, que o Tribunal de Justiça do Estado de Goiás decidiu sobre a perspectiva desse sujeito, do lutador, responder em liberdade sob determinadas condições, à medida em que o tribunal decide isso, o tribunal também entendeu que não houve o rompimento voluntário, uma vez que a defesa dele também demonstrou que, na medida em que houve o rompimento, ele se apresentou voluntariamente. Então, para o tribunal, estaria superada essa alegação de que ele teria violado a tornozeleira para algum tipo de intenção prejudicial às vítimas do caso.
0: Tá certo. Houve essa discussão de que ele teria descumprido ou não, mas acabou indo preso, né, nessa segunda vez. E aí agora a defesa, como bem explicou o doutor Pedro, apresenta lá os seus argumentos à justiça e a justiça entendeu, de fato não houve nenhuma irregularidade na primeira vez e agora ele pode continuar respondendo em liberdade a este processo. O doutor Pedro, queria voltar a este caso no início do senhor que é um jurista, um criminalista de mão cheia, pode explicar para nossa audiência o seguinte: na minha cabeça de jornalista e jurista não sou, a pessoa que está enforcando uma outra, se eu for ir ao seu escritório, um escritório grandioso, num local muito bacana do doutor Pedro, e por alguma razão vou lá, enforco o doutor Pedro até ele perder os seus sentidos e desmaiar, eu entendo que isso é uma tentativa de homicídio, doutor Pedro, porque, até onde se sabe, uma pessoa não vive sem respirar, sem oxigênio indo lá pro cérebro. Doutor Pedro, por que que ele não está sendo investigado e não está num processo tentativa de homicídio, uma vez que as imagens são bem claras de que houve um enforcamento chegando até desmaiar a vítima, no caso um adolescente, hein, doutor Pedro?
11: Tiago Humberto, é bom que se diga que ainda há uma investigação em curso e toda essa conclusão, ela ainda será feita, né? Se ele vai ser levado a julgamento pelo tribunal do júri ou não, não há ainda uma decisão definitiva sobre isso. Nós temos aqui três aspectos, né? O primeiro deles é exatamente o fato em si, porque o vídeo por si só, ele demonstra a crueldade do fato, do ato. E a outra situação é o resultado. Bom, qual foi o resultado? O adolescente, ele teve convulsões, e qual foi o resultado? Qual é a lesão que está caracterizada? O tipo de lesão e a gravidade da lesão que ficou caracterizada num laudo que eu não tenho acesso, eu não vi, vai determinar também, Tiago Humberto, a perspectiva de uma prisão preventiva ou não. E aí nós entramos num terceiro fator, que são esses fundamentos de prisão preventiva, que são diferentes de uma prisão de julgamento. Por exemplo, ele será julgado por aquilo que ele está fazendo e terá a sua pena ou não. Nós não sabemos. Agora, a prisão preventiva, ela requer alguns fundamentos, a exemplo de ameaça à família, a exemplo de destruição de provas, a exemplo de fuga ou não fuga. Isso sim são circunstâncias que podem autorizar a prisão preventiva. Agora, você bem disse, existe um delito, esse delito ele vai ser apurado, esse vídeo precisa ser apurado para que a gente entenda. Havia ali uma tentativa de homicídio ou se trata só de uma lesão corporal? Isso a justiça vai ter que entender e se ele será levado a julgamento do tribunal do júri ou não, Thiago Humberto.
0: O doutor Pedro, né, a informação que se tem é de que a vítima precisou deixar a sua cidade, aqui a capital, portanto, deixar a sua casa, por receio, por medo. Nesse momento do processo, a justiça pode colocar à disposição segurança para essa família ou isso só pode acontecer se for requerido pela defesa da vítima e só mais à frente, hein, doutor? Nesse momento ela pode, até mesmo para que essa criança, esse adolescente, perdão, não deixe a sua casa, doutor, a defesa pode fazer esse pedido à justiça?
11: Poder pode, Tiago Humberto. Qual é a grande questão disso? Ela tem que demonstrar nos autos elementos suficientes que indiquem que esse medo ele é relevante. Eu não estou dizendo que o simples fato do que aconteceu já não gera o medo na vítima, mas para a justiça brasileira, se a vítima não tem elementos, por exemplo, é só um exemplo e é hipótese, se ele estivesse ligando para a vítima ou para a família da vítima, ameaçando, fazendo algum tipo de intimidação, isso não só colocaria a vítima em uma situação em que ela poderia pedir sim a proteção, como também ela poderia recorrer dessa decisão do Tribunal de Justiça de Goiás de soltar o lutador para que ele então essa decisão seja revertida, por exemplo, no Superior Tribunal de Justiça em Brasília. A vítima ainda pode recorrer? Pode. Agora, se ela apresentar elementos suficientes de algum tipo de obstrução dele, ameaça ou qualquer outra coisa agora no processo, sem dúvida nenhuma, o Tribunal Superior vai analisar e pode converter a prisão novamente em preventiva.
0: Olha, o doutor Pedro é um dos grandes juristas, e aqui eu não estou enchendo a bola, até porque eu não sou assessor do doutor Pedro e não estou aqui para isso. Estou aqui para fazer perguntas e pronto. E, portanto, não é uma opinião. Isso é um fato, doutor Pedro é um dos grandes profissionais da advocacia de Goiás, não só de Goiás, foi candidato à OAB aqui no nosso estado, não só de Goiás, mas do Brasil também. Então, é uma pessoa balizada e por isso que está sendo chamada, por isso que foi convidada para falar aqui com a gente. Dito isto, doutor Pedro, tem um comentário, uma pessoa que está identificada, não tive a oportunidade de conversar nem com a mãe, nem com o pai do jovem, do garoto. Não vamos nem falar o nome aqui por se tratar de um adolescente. Então, eu não tive a oportunidade de conversar nem com o pai, nem com a mãe, familiar do jovem que foi agredido. Para mim, tentativa de homicídio. Não preciso ser médico para saber que uma pessoa que está enforcando a outra está com a incumbência de matá-la. Tanto é que o menino desmaiou. Me desculpa quem pensa diferente a respeito. Mas se você tá enforcando outro aqui, fiz até esse exemplo aqui na rádio com o meu colega, com o Bruno. Se você tá enforcando uma pessoa, cara, o menino desmaiou. Se isso não é tentativa de homicídio, até porque como é que ele sabe lá o grau, a intensidade ou a quantidade de tempo para ele somente dar um susto? Não tem como saber disso, é impossível. Não existe nem máquina e nenhuma preparação para isso. Você está enforcando, você está tentando matar uma pessoa, que a pessoa não vive sem respirar. Para mim é. Então, mas isso, o doutor Pedro explicou muito bem como isso acontece, o procedimento. O Frederico, que está no YouTube, está se identificando como o pai do jovem, e eu não conheço, por isso que eu estou colocando aqui, se identificando. Sou pai do adolescente que sofreu a tentativa de homicídio. A motivação dele foi única: tirar a vida do meu filho. Abrimos um boletim de ocorrência contra ele em fevereiro por ameaça e corrupção de menor. O doutor, a questão da corrupção de menor se trata do quê? Dá pra gente falar, o senhor não conhece exatamente os detalhes deste processo, mas o que seria essa corrupção de menor, hein, doutor?
11: Tiago Humberto, de fato, não conheço dessa alegação, mas a corrupção de menor é quando um adolescente está envolvido em um delito com uma outra pessoa. Essa outra pessoa, ela induz esse adolescente a participar de um delito, por exemplo. E quando isso acontece, esse é o crime, assim, muito superficialmente, mas esse é o crime de corrupção de menores. Mas dada essa situação, por exemplo, o pai que está se identificando aí e afirmando sobre a motivação do lutador, eu acredito, Tiago Mendes, que, Tiago Humberto, que em qualquer perspectiva, nós vamos analisar sob o ponto de vista técnico. Eu estou analisando sob o ponto de vista técnico. Quem vai ter que fazer essa análise inicial? Tiago Humberto, ouvintes, Frederico, que está se identificando como pai da vítima. Quem vai fazer essa análise inicial é o juiz. É o juiz que recebeu isso. É o juiz lá da vara de garantias. Esse juiz, ele vai fazer uma avaliação do grau de intenção desse sujeito. Se ele tiver essa mesma avaliação que você teve aí, Tiago Humberto, esse sujeito vai ser levado ao julgamento pelo rito do tribunal do júri. Então ele vai ter todo aquele procedimento para passar até chegar num tribunal do júri para ser avaliado por aqueles 7 cidadãos. Então essa é a perspectiva inicial, e a corrupção de menores, ela já passa a ser um outro evento, né?
0: É absurdo. Para quem não, se o Luther tiver as imagens, por favor, Luther, coloca essas imagens, aquele momento do vídeo em que esse cara, esse sujeito, um cara gigante, enorme, dá não sei se é um mata-leão que ele dá, enfim, é uma gravata lá, um enforcamento ao adolescente, que desmaia esse menino, que desmaia. Então, se isso não é tentativa de homicídio, meu Deus, não sei o que que é. E aí, a parte mais vergonhosa que a gente fica, a parte mais triste, lamentável, é que o menino 17 anos, vai ter que sair de casa, talvez por questões de trabalho, o pai e a mãe não podem acompanhar, sei lá, vai sair de casa por medo. Porque olha a cabeça do menino de 17 anos, pensando a todo tempo que o cara pode ir ao sua casa, ao seu apartamento, fazer alguma coisa contra ele. Porque o cara fez isso com pessoas filmando, né, numa região lá, hoje em todo lugar tem câmeras. Então o cara faz isso com gente presente, tinha mulheres pedindo para parar, outras crianças pedindo para parar, pessoas filmando com o celular, e ele faz isso. Imagina o que esse cara não é capaz de fazer. Tô aqui falando em cima do que nós estamos acompanhando, e não satisfeito, teve uma gravação que ele estava perto da família e que não deveria, em decorrência da primeira medida do juiz, que ele não poderia se aproximar dessa família da vítima, e ele foi lá e descumpriu. A coisa de ter violado a tornozeleira ficou ainda, não foi comprovado, me parece, mas ele descumpriu uma das medidas, que era se aproximar, filmou lá e teve esse registro. E por isso foi preso, agora solto novamente. É muito triste. Doutor Pedro, outro assunto que eu queria tratar, e aí por causa do tempo não dá para a gente continuar falando, mas eu queria que o senhor pudesse também fazer um comentário. É bom quando a gente tem bons juristas aqui com o nosso ouvinte. É de um caso que também gerou muita indignação, mas a legislação é essa e a gente, como democrata que é, tem que respeitar. Aquele médico que teria, estava usando, testando o seu carro a quase 150 quilômetros por hora no viaduto da T63, uma avenida famosa aqui da capital, e acabou abreviando a vida de dois jovens em cima de uma motocicleta e de outras pessoas que foram atingidas, mais duas mulheres. Houve um acordo com o Ministério Público e ele não vai preso. Vai pagar uma multa e não vai preso. Doutor, isso é legal? É possível isso acontecer na nossa legislação?
11: Tiago Humberto, estamos falando em essência do mesmo assunto, então. No caso da T63, assim como naquele caso da GO020 ali, daquele jovem que dirigia aquela Mercedes, que atropelou aquele trabalhador, no caso da T63, neste caso da tentativa de homicídio, nós estamos a tratar se existiu a finalidade específica de matar ou não, se existiu a assunção do risco ou não. Quer dizer, o risco foi assumido de matar? Bom, quando a gente avalia do ponto de vista da velocidade excedida naquela via da T63, no exemplo que você trouxe, a velocidade excedida era desproporcional, inclusive. E na minha opinião, e aí eu posso dizer porque já acabou, né, o processo ele já teve aí o seu fim, mas na minha opinião ele assumiu o risco de matar aqueles motociclistas e deveria ser punido por isso. Não foi o que entendeu a justiça. Mas veja bem, Tiago Humberto, esse não é mais um problema de você ou de mim ou do ouvinte fazer a interpretação. Esse é um problema do nosso legislativo, que se preocupa em discutir outras pautas que não pautas essenciais ao cidadão como essa. Porque se houvesse uma discussão séria no nosso parlamento, a gente não estaria discutindo sobre isso aqui. Quer dizer, esse tipo de delito desse lutador ou da T63 deveria ser punido com penas mais altas e com maiores responsabilizações. Mas isso não é feito e o Congresso continua a discutir pautas mais banais do que pautas essenciais ao povo.
0: Muito bem. Doutor Pedro, queria muito agradecer a tua educação. Nós estamos em contato, inclusive, com o pai da vítima, o Frederico Lino, que já se colocou à disposição para conversar com a gente aqui no nosso estúdio esta semana. Eu gostaria muito que o doutor Pedro arrumasse um espaço na agenda para participar desse bate-papo com o pai, entrando da maneira técnica da justiça, da legislação, explicando, batendo esse papo com o pai da vítima, né, o senhor Frederico Lino, que vai estar com a gente aqui na nossa programação. Por enquanto, muito obrigado pela educação de sempre, doutor Pedro. Bom dia para o senhor, para toda a tua equipe do teu escritório e até uma próxima oportunidade.
11: Eu que agradeço, Tiago Humberto, a todos os ouvintes, e desde já eu estou confirmado se essa hipótese acontecer da gente conversar. Estou confirmado. Muito obrigado, um abraço a todos.
0: Obrigado, doutor Pedro Miranda, conversando. Que bom que ele aceitou a gente bater um papo junto com o pai da vítima, o senhor Frederico, aqui na nossa programação. Intervalo 9:35, a gente volta daqui a pouquinho.
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2: Pesadelo da torcida brasileira e o grande nome da eliminação da seleção neste domingo foi Erling Haaland. O atacante norueguês nasceu em 2000, dois anos depois da última participação da Noruega em uma Copa do Mundo. Ou seja, antes de 2026, Haaland nunca tinha visto o país dele jogar um Mundial. E logo na primeira Copa da carreira, o camisa 9 já virou protagonista. Contra o Brasil, por exemplo, ele marcou os dois gols da vitória norueguesa por 2-1 e colocou a seleção nas quartas de final pela primeira vez na história. Com os dois gols marcados, Haaland chegou a 7 gols já na Copa do Mundo e empatou na artilharia com Lionel Messi da Argentina e Kylian Mbappé da França. O resultado também aumentou um tabu curioso. O Brasil nunca venceu a Noruega. Agora são 5 confrontos com 3 vitórias norueguesas e 2 empates. Para Haaland e para a Noruega, uma noite histórica. Para o Brasil, mais uma ferida em Copas do Mundo.
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6: 9:40 de volta com o nosso Manhã Bandeirantes. Ah, vamos direto para o Rio Araguaia falar com Fred Silveira, trazendo sempre uma nova história para você. Combinado? Porque você sabe que a Bandeirantes está nesse projeto com equipe in loco no Rio Araguaia, temporada 2026. E olha o Fred aí. Bom dia para você, Fred. Boa semana.
7: Para nós, meu irmão. Bom dia para você, Thiago. Bom dia também para os ouvintes da Rádio Bandeirantes, pessoal do Jornal Manhã Bandeirantes. Olha, muita movimentação na cidade ontem aqui, Thiago. A gente acompanhou o primeiro final de semana
8: da temporada Araguaia, onde muitas pessoas ontem permaneceram na cidade, né, escolhendo ir embora somente hoje, isso por uma questão de segurança. Então,
9: de muito movimento na sexta-feira, a cidade ficou completamente lotada,
8: tomada por turistas.
9: sábado não foi diferente. Muita gente também esteve na cidade, teve show na sexta-feira, no sábado também teve show, no domingo ontem, encerramento do final de semana com o show gospel também, como você pode ver aí, ó, cidade muito movimentada, tomada por turistas que, claro, vieram acompanhar a derrota do Brasil, Thiago, aqui em Aruanda.
8: Todo mundo estava aí naquela expectativa de conseguir ver o Brasil ganhar, mas infelizmente não foi isso que aconteceu, mas nem por isso a festa foi menor, ao contrário, o pessoal continuou na praça, curtindo, bebendo, comendo com as famílias e aproveitando, como eu disse, o primeiro final de semana aqui na cidade de Aruanã, às margens do rio Araguaia. A gente lembra que esse foi sim o primeiro final de semana da temporada, ainda tem mais 3 ou 4 finais de semana pela frente, até porque tem muita gente que permanece na cidade também. A expectativa é que essa semana a movimentação aumente ainda mais, viu, Thiago? Até porque, como se encerrou ontem a festa de Trindade, muitas pessoas que esperavam esse período passar passam a vir também para Aruanã a partir de hoje, a partir dessa segunda-feira. Muita gente que está de férias, famílias que também entraram de férias e vão passar então a vir também aqui para as margens do rio Araguaia. A partir
9: da expectativa da prefeitura é que muita gente já desça para cá, viu? A partir de hoje, naturalmente, na quinta, sexta,
8: serão aí naturalmente os dias de maior movimento. Vamos falar um pouco da temperatura, Tiagão. Olha, hoje por incrível que pareça, Aruanã amanheceu até tranquila, estava 18 graus, não é muito comum por aqui não, até porque as temperaturas são bem altas, só que durante a tarde essa temperatura aumenta bastante, chegando aí a 33, 35 graus, isso combina, claro, com praia. Outro ponto importante, muita gente perguntando, e aí Fred, as águas estão descendo, as praias estão surgindo? Sim, as águas estão descendo ali de acordo com a vontade do rio Araguaia, já tem praia, que é a Praia do Cavalo 1, a Praia do Cavalo 2, que fica aqui ao lado também, e aqui atrás nós temos a Praia do Índio, que é aqui perto de onde eu estou. Essa Praia do Índio ficou mais próxima, mas as praias mais movimentadas serão naturalmente a do Índio, a do Cavalo 1 e Cavalo 2. Aqui atrás, a Praia do Índio, vai acontecer um evento de som automotivo, 2 ao mesmo tempo, também gravação de DVD, como você está vendo nas imagens aí. Tem muita água, mas tem muita praia também, viu, Thiago? Então, dá para todo mundo aproveitar, a Rádio Bandeirantes aqui ao vivo, todo dia, trazendo as informações. Agora, vou trazer para você, tem muita gente perguntando, quanto é que tá a travessia, Fredão? Pessoal, a travessia aqui depende muito. Nós estamos aqui no Porto da Aba, que é onde é o porto principal. Tem algumas associações que estão cobrando de 80 a 100 reais, dependendo da praia. Isso para ir para a Praia do Cavalo ou até mesmo para a Praia do Índio aqui à frente. Se for para praias um pouco mais distantes, aí esse valor ele muda um pouco mais, viu, Thiago? Então já pode reservar ali de 80 a 150 reais para travessia. Por travessia, tá? Tipo, é 100 para ir e 100 para voltar. E cada embarcação tem capacidade aí de transportar até 5 passageiros. Tiagão.
6: Valeu, Fred. Obrigado pela tua participação. E tá um preço bacana, legal, Fred. Outro dia eu tava numa viagem pra Foz do Iguaçu, pra visitar lá as cataratas, e achei que era de graça, né? O cara sai do Nordeste, nunca foi em Foz do Iguaçu, chegando lá, achei que era de graça. Não, vou conhecer lá a Garganta do Diabo. Era 100 e tanto o passeio, então tá... Tá legal, esse preço aí tá razoável. Obrigado, Fred. Tiagão. Vamos entrar com o repórter Bandeirantes. O Fred volta ao longo da nossa programação, falando lá de Aruanã, e o digital da Bandeirantes marca 9:45 agora.
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10: Repórter Bandeirantes com informação para todo o Brasil pela Rede Bandeirantes de Rádio. E a gente começa com a informação do Rio Grande do Sul, com a Sofia Utz, falando com uma preocupação climática muito séria para esse ano, referente ao El Niño. Bom dia, Sofia.
11: Bom dia, Thaís. Bom dia também a todos que estão nos acompanhando. De julho até setembro, o El Niño deve se intensificar e atingir a força máxima entre novembro deste ano e fevereiro do ano que vem. O fenômeno, que deve ter intensidade de forte a muito forte, aumenta as chances de seca no centro-oeste e no norte do Brasil, além de chuvas intensas na região sul. Neste início de inverno, as chuvas no Rio Grande do Sul já provocaram estragos em ao menos 22 cidades gaúchas. mas essas chuvas ainda não têm relação com o El Niño. Embora a previsão de chuvas acima da média não signifique, por si só, risco de calamidades, ainda existem riscos geohidrológicos. O acúmulo de chuva pode elevar a umidade do solo e tornar terrenos mais suscetíveis a deslizamentos, inundações e enxurradas, principalmente em outubro e novembro.
10: E do Rio Grande do Sul, a gente vai para o Rio de Janeiro com a repórter Maria Eduarda Vieira, falando sobre greve do transporte no Rio de Janeiro ainda, não é, Maria Eduarda?
12: Olá, bom dia para você, dia. Bom dia também para quem acompanha a gente. Está marcado então para as 11 horas da manhã dessa segunda-feira uma nova audiência de conciliação entre rodoviários e empresas de ônibus aqui do Rio de Janeiro. Os profissionais estão em estado de greve até o término dessa sessão. Na última quarta-feira, a greve foi suspensa pela categoria depois de ficar 3 dias, então, com os serviços paralisados. Na quinta, toda a frota de ônibus municipais voltou a circular pela cidade, atendendo a um pedido do Ministério Público. O Sindicato dos Rodoviários não abre mão das propostas de salário de R$5.000 para motoristas de articulados, de R$4.000 para os demais motoristas, fim do contrato temporário e contratação pela CLT para os profissionais do BRT, ticket alimentação de R$1.000, jornada de trabalho 5x2, entre outras reivindicações. Amanhã, terça-feira, já temos então também uma assembleia marcada entre os rodoviários para analisar o que aconteceu pós a audiência de hoje. Volto com você.
10: Muito obrigada, Maria Eduarda Vieira, agora 9h48.
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5: 9h50, de volta com o Manhã Bandeirantes, aqui pela 98.7 FM. Depois de você ficar muito bem informado com o repórter Bandeirantes, com as notícias do Brasil e do mundo, com o nosso grupo Bandeirantes, repórteres, equipes espalhados pelo Brasil e o mundo, a gente volta com a programação local aqui de Goiás. Duas embarcações colidiram no Rio Araguaia, no noroeste aqui do estado, lá em Aruanã. Um acidente aconteceu por volta das 7 horas da noite de ontem, domingo, perto do porto principal da cidade. Segundo os bombeiros, uma das embarcações seguia da Praia do Índio em direção ao porto e levava 10 pessoas. No barco estavam 4 casais, o piloto e o filho dele. A outra embarcação seguia rio abaixo com 8 ocupantes. As equipes náuticas do Corpo de Bombeiros já estavam de prontidão no porto principal. Iniciaram um atendimento logo após a colisão. Primeiro, os bombeiros fizeram o transporte das vítimas até a margem. Depois, uma das embarcações foi rebocada até o porto. Ao todo, 6 pessoas foram levadas para o Hospital Municipal de Aruanã para avaliação médica. Entre os feridos estava o homem de 35 anos, um adolescente de 14 e adultos com suspeitas de fraturas, cortes e escoriações. As demais pessoas envolvidas no acidente foram avaliadas, mas não precisaram ser encaminhadas ao hospital. Olha as imagens para você que está acompanhando a nossa live das embarcações. Olha só, olha o perigo. Imagens deste acidente que aconteceu ontem à noite, por volta das 19 horas, e rapidamente a equipe náutica do Corpo de Bombeiros. Olha a situação que ficou, hein? Deu uma arrebentada na... Olha, meu Deus, que pancada, hein? Não tinha visto essa imagem. Mas perto, olha a situação que ficou esta canoa. Olha a situação que ficou esta canoa. É a embarcação completamente distorcida. Então, por aí você já tira a ideia da situação que ficou o adolescente e o adulto, que foram os dois que se machucaram de maneira mais séria, mais grave. Olha a situação, para quem está acompanhando na live, essas imagens deste acidente que aconteceu lá em Aruanã, temporada 2026 do Araguaia. 9h52, cuidado, hein, gente? Você que ainda vai estar entrando em férias agora e está a caminho de Aruanã, do Rio Araguaia, com a sua embarcação, cuidado. A regra que tem no trânsito com carro e dirigir, essa combinação imperfeita, serve também para você que está na praia, no rio. Não bebe e vai conduzir a sua embarcação. Toma todos os cuidados, segue todas as recomendações para não ser vítima também na praia. E neste caso, falando lá de Aruanã. 9h53, tem ouvinte? Bora colocar ouvinte daqui a pouco. O sorteio, hein? Tá chegando agora na nossa live. Deixa uma...

0: mensagem, tem justiça no Brasil, sim ou não? 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Está chegando a hora, ao findar do programa, às 10 horas, a gente vai fazer o sorteio. Para concorrer, tem que deixar a mensagem no nosso YouTube. Só vale mensagem no YouTube, combinado? @ Rádio Bandeirantes Goiânia. Alô, bom dia!
1: Bom dia, Tiago, bom dia a todos da Bandeirantes, é José, motorista por aplicativo Aparecida de Goiânia. A justiça aqui nesse país nunca resolveu nada, aqui só serve para os bons da boca, né? Pobre sim, pobre tem justiça para eles, agora para rico não tem não, isso é certeza absoluta. Tá provado isso aí, mais provado. Até o rapaz aí do viaduto, você falou do médico aí que atropelou, era um amigo meu, moto Uber, certo? E foi ele, o passageiro, foi morto. Uma pancada, numa velocidade violenta desse... Pra mim, não sei nem o que que eu falo de um médico desse daí. Médico tá pra salvar vidas, não pra tirar vidas igual ele, mas tem dinheiro, né? É assim vai. Um abraço. Também quero participar do cinquentão aí, hein? Um abraço, fica com Deus.
2: Bom dia, Thiago. Ô, Thiago, hoje tá meio difícil, pai. Eu, antigamente, eu acreditava mais na nossa justiça brasileira do que no dia de hoje. O processo demora demais. Eu mesmo estou com o processo de uma injeção lá na da Defensoria Pública, rapaz, e o pessoal não tá nem aí pra você. Nós fomos para ver um negócio aí dessas consultas aí do HGG, dessa cirurgia do Miguel, a justiça não tá nem aí pra você. Ela já foi muito boa, mas hoje ela deixou de ser boa. Justiça nossa hoje aí, eu considero ela com uma palavra só, vergonha nacional.
0: 9h55, obrigado pela tua participação. Uma mulher foi presa após atropelar e matar pedreiro de propósito em Aparecida. Que coisa, hein? Os detalhes você acompanha agora com a Vitória Farias.
3: Bom dia, Tiago Humberto. Bom dia você, ouvinte do Manhã Bandeirantes. Uma mulher foi presa após atropelar um pedreiro de propósito em Aparecida de Goiânia. Ela foi localizada enquanto tentava arrumar amassos e trocar o para-brisa do carro que atingiu a vítima. O namorado da suspeita, que pilotava o veículo no momento do crime, é procurado pela Polícia Militar e Polícia Civil. A prisão ocorreu na última semana, 3 dias depois do atropelamento registrado. Na ocasião, também foram apreendidos drogas, dinheiro e celulares em posse da investigada. Segundo a PM, o casal, que estava embriagado, se envolveu em uma confusão com um grupo durante uma festa, momento em que usou o carro para avançar contra pedestres que estavam na rua. Eles atingiram o pedreiro e fugiram sem prestar socorro. A vítima chegou a ser encaminhada em estado grave ao hospital, mas teve o protocolo de morte cerebral aberto. Em audiência de custódia, a justiça decretou a soltura da investigada. O juiz entendeu que houve irregularidades na prisão, uma vez que a PM entrou no imóvel da mulher para apreender drogas sem mandato de busca e apreensão. Vitória Farias, eu volto com você, Tiago Humberto.
0: Valeu, Vitória, obrigado pela tua participação. Que história macabra essa, hein? Que coisa. Enquanto não tiver uma legislação dura, não significa que vamos resolver todos os problemas, todas essas tragédias com a legislação mais rigorosa, não é isso, mas acaba ajudando, e até mesmo porque é uma lógica, isso deve ser algo axiomático, você pedir que haja justiça rigorosa para quem tira a vida de outro, para quem comete um crime. Passar a mão na cabeça, passar pano ou colocar uma tornozeleira, para mim isso não é justiça. Para mim não é justiça, é uma injustiça para quem anda corretamente seguindo toda a legislação. É injustiça para a gente, simples como isso. 9h58, amanhã temos uma entrevista com o pai do adolescente que foi agredido por aquele lutador que está solto já. Uma entrevista, entender todos os pormenores deste caso, você vai acompanhar aqui, combinado? 9h58, final do nosso Manhã Bandeirantes. E quem ganhou o Pix? Quem ganhou o Pix? valor de 50. O nosso chefe, o Danilo, falou, ó, os cofres da Bandeirantes estão abertos, Thiago, para sortear Pix pro nosso ouvinte. É a única emissora que tem esse carinho com o ouvinte, sorteando o Pix. Liberou geral. O chefe ficou louco, liberou geral. Então vamos sortear Pix aqui todo dia. Ora, o Danilo autorizou, 9,59. Quem ganhou? Ganhadora ou ganhador do Pix de hoje de R$50. Cadê a produção? Vamos lá. Telefone final 9241, o José ganhou. Vamos entrar em contato com você, viu, José? Você vai gravar um vídeo dizendo o que fez com o dinheiro e tal, agradecendo. Tem que comprovar aqui que ganhou mesmo. Não, o pessoal pensa que eu botei no meu nome. E não, e achando que deu pro José, o José do Norte, que o nosso historiador. E não é, você vai gravar um vídeo dizendo, olha, ganhei o dinheiro e tal, para fazer uma formalidade, combinado? Parabéns, José, obrigado pela tua participação e a todos que participaram. Amanhã tem mais Pix, certo? Vamos embora. Final do Manhã Bandeirante, na sequência tem o... Hoje tem um Guto, hein? Bora pra cima do São Bernardo. Cadê o hino do Tigrão? Hoje tem Tigrão em campo. Tigrão em campo para voltar à liderança do campeonato rumo à Série A. É a única seleção que dá alegria pros brasileiros. É a única seleção, é o Vila Nova. Ô Vila, ô Guto, vamos jogar com a camisa amarela aí. Vamos jogar com a camisa amarela que dá sorte. Vamos embora. Bom dia para todo mundo e até amanhã.
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0: É hora de ser feliz. 10:03. Bom dia!
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2: 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Danilo Santos.
0: Prazer poder te chamar de amigo. Seja muito bem-vindo, bem-vinda. Está começando mais o Nossa Área pela Bandeirantes Goiânia, pelos 98.7 FM no seu rádio, no YouTube, Rádio Bandeirantes Goiânia, no Instagram, no TikTok, também arroba Rádio Bandeirantes Goiânia, facebook.com/Bandeirantes Goiânia, no X, arroba RB Goiânia, pelo www.radiobandeirantesgoiânia.com.br, pelo Radiosnet, pelas nossas multiplataformas. Está começando mais uma Nossa Área e a partir de agora, o que é notícia no seu time do coração, você acompanha aqui com a análise, os comentários do maior craque da opinião do nosso CR7, de Cláudio Rabelo de Castro, querido Cacau, com as reportagens de Divino Lucina no Goiás. Tandara Reis te conta tudo sobre o Vila Tigrão em campo hoje, e no Atlético, o Igor Adorno não perde um só lance. Nossa área que tem na mesa de áudio o Zé do Norte. Na live, ele, o nosso Luther Sardinha. 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Tá na hora de sabermos o que é destaque no seu time do coração.
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0: Primeira página, primeiro destaque: Colorado. Com as primeiras informações do Tigrão, tá chegando ela, Tandara Reis. Quais são as primeiras do Vila? Bom dia!
3: Bom dia, Danilo. Grande abraço para você, para os companheiros de trabalho aqui no estúdio. E é claro, um abraço especial também para todos que nos acompanham aqui na Bandeirantes Goiânia. O Vila Nova entra em campo nesta segunda-feira, às 7:00 PM, diante do São Bernardo, partida válida pela 16ª rodada da Série B do Campeonato Brasileiro. E o jogo vale muito para a equipe colorada, porque Criciúma e Novo Horizontino já entraram em campo e assumiram a liderança da Série B de maneira pelo menos provisória. O Vila precisa voltar a vencer para reassumir a ponta da tabela e chegar aos 31 pontos. O Vila Nova, que nesse momento tem 28 pontos somados. O técnico Guto Ferreira está suspenso e não comanda a equipe à beira do gramado hoje. Além dele, Rian e Dudu também vão cumprir suspensão automática e não enfrentam a equipe do São Bernardo. Daqui a pouco, aqui na nossa área, a gente traz detalhes da preparação colorada, a provável escalação, e também vamos ouvir o volante João Vieira, que falou sobre a sua expectativa para essa partida, que vai reunir o melhor mandante e o melhor visitante da Série B do Campeonato Brasileiro.
0: 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E o time comandado por Ricardo Catalá. Como vem o São Bernardo pro jogo de hoje? Quais são as primeiras do São Bernardo? Tandara Reis, você de volta no Nossa Área.
3: São Bernardo já liderou a Série B do Campeonato Brasileiro, mas não vive um bom momento. Vive a sua pior sequência na competição, com 3 rodadas sem vencer, 1 empate e 2 derrotas. E a equipe do Ricardo Catalá tem problemas para a partida de hoje. Além de 4 jogadores lesionados, entre eles o atacante Pedro Vitor, que é um dos artilheiros da equipe na Série B, o Catalá também não conta com 4 titulares suspensos em relação à última partida. Rodrigo Ferreira, Dudu, Miraíma e Augusto não enfrentam a equipe colorada. Dessa forma, ele vai ter que aí montar uma nova escalação para encarar o Vila Nova, que é o melhor mandante da Série B.
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0: Primeira página, primeiro destaque do Verdão. Tá chegando ele, Divino Lucena. Quais são as primeiras do Goiás? Bom dia!
5: Bom dia, Danilo. Um grande abraço pra você. Um abraço especial para o amigo ligado aqui no Nossa Área desta segunda-feira. E o Goiás, hein? Depois de 4 rodadas, Goiás volta a vencer e vence 2 consecutivas no Brasileiro da Série B. O 2-0 em cima da equipe do Ceará no último sábado. É o 9º colocado neste momento na tabela de classificação com 24 pontos, apenas um ponto do G6. E agora faz 2 jogos consecutivos fora de casa na busca também de somar pontos ainda nesta primeira página do Brasileiro da Série B. O volante recebe o 3º cartão amarelo e vai desfalcar o Verdão no confronto da próxima rodada contra a equipe do CRB. E o técnico Mozart fala das dificuldades que o time teve para vencer, mas valoriza o empenho dos jogadores. Daqui a pouquinho, aqui no Nossa Área.
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0: primeira página, primeiro destaque, rubro-negro. Ele vem chegando com as primeiras informações, o Dragão. Igor Adorno, o torcedor atleticano quer te ouvir. Bom dia!
7: Ótimo dia pra você, Danilo Santos. Um grande abraço a todos aqui no estúdio. É claro, a grande audiência ligada na nossa área. O Dragão foi derrotado fora de casa na última rodada da Série B. O Dragão faz um jogo ruim no interior paulista contra a equipe do Novo Horizontino e com isso acaba freando a sua subida na tabela e aumenta o senso de urgência pela busca de um treinador, o Atlético, que deve negociar aí nessa semana e já fechar um acordo com um novo nome para chegar e treinar a equipe. Reapresentação nessa tarde no CT Dragão do Brasil, focado no próximo final de semana, domingo, contra o Fortaleza. Vamos ouvir aqui no programa o presidente Adson Batista, que conversou conosco direto da cidade de Novo Horizonte, falando aí sobre esse resultado e também sobre a procura por um novo técnico. Isso e muito mais, tudo sobre o Atlético a partir de agora, ao vivo no Nossa Área.
0: 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Todos os resultados desta 16ª rodada do Campeonato Brasileiro da Série B até aqui, que começou na quinta-feira, com Cuiabá vencendo o América Mineiro por 1-0. Tivemos Fortaleza 2, Ponte Preta 0, Novo Horizontino 3, Atlético 0, Londrina 5, CRB 0. Eduardo Barroca caiu, hein? Caiu lá no CRB. Criciúma 1, Sport 0, Goiás 2, Ceará 0, Náutico 0, Juventude também 0. Hoje, às 19h, tem Botafogo de Ribeirão Preto e Avaí, Vila Nova e São Bernardo, jogo esse que você acompanha aqui na Bandeirantes. Quando a bola rolar às 19h, a emoção toma conta do seu rádio com o maior talento da narração esportiva do Brasil.
8: O garotão que chacoalha a galera, Ronaí Mendes.
0: junto com o time campeão de audiência da Rádio Bandeirantes. E essa 16ª rodada que termina amanhã às 20h com o Atlético e Operário. A classificação momentânea, classificação até aqui, Novo Horizontino é o líder com 30 pontos, mesma pontuação do Criciúma. Vila é o terceiro colocado com 28 pontos, mesma pontuação do Fortaleza, quarto. Juventude é o quinto com 26, São Bernardo é o sexto com 25 pontos, fechando o G6. Sétimo, Operário com 25, Sport também tem 25, Goiás é o nono com 24 pontos. O Atlético é o 13º com 21. Na zona de rebaixamento temos Botafogo de Ribeirão Preto 16, Avaí com 13, Ponte Preta com 8 e o América Mineiro Lanterna com apenas 6 pontos até aqui. 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Copa do Mundo, jogos pelas oitavas de final, todos os jogos desse final de semana. Oitavas de final que começou no sábado com o Marrocos vencendo o Canadá pelo placar de 3-0. Ainda no sábado, a França bateu o Paraguai por 1-0. Pelas oitavas de final ontem, o Brasil foi eliminado para a Noruega, pela Noruega por 2-1. E ontem, que jogo, hein? México e Inglaterra. Inglaterra avança para a próxima fase, venceu o México por 3-2. Pelas oitavas de final teremos hoje. Hoje, às 16h, Portugal e Espanha. Às 21h, Estados Unidos e Bélgica. Amanhã, Argentina e Egito. À 13h, Suíça e Colômbia. Às 17h. Quartas de finais definidas até aqui: França e Marrocos. O vencedor de Estados Unidos e Bélgica vai enfrentar o vencedor de Portugal e Espanha. Outra quarta de final já definida: Noruega e Inglaterra. Vencedor de Suíça e Colômbia enfrentará Argentina ou Egito. 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Tá na hora de opinião, tá na hora de análise, tá na hora de quem entende do assunto, tá na hora do nosso maior craque da opinião. Dizem que no futebol justiça é bola na rede. Sendo assim, justiça seja feita para Novo Horizontino, Goiás e para Noruega. Bom dia, Cacau, tudo bem?
4: Bom dia, bom dia. Grande Danilo Santos.
0: É aquele famoso bom dia pra quem, né, Cacau?
4: Ah, eu tô aborrecido. Pra dizer a verdade, eu tô pra baixo, cara. Tô muito pra baixo. Eu tô chateado com o que vi ontem, porque uma coisa é você ser derrotado e sair de cabeça erguida. A outra é você ser derrotado e sair humilhado. A seleção brasileira ontem foi uma verdadeira... É uma vergonha, né? Não teve atitude, não teve gana, não teve garra. É aquilo que a gente nunca espera de ver uma seleção, e principalmente a seleção pentacampeã do mundo, jogar dessa forma. Olhando uma seleção inferior que nunca conquistou nada, nunca conquistou nada. Na verdade, esta passagem de fase foi a maior conquista da seleção da Noruega em toda a sua história. Né? E a gente viu os jogadores muito abaixo, jogando sem vibração, né? Deixando, assistindo a Noruega tomar conta do jogo. Teve mais de 65% de posse de bola. A seleção brasileira recuou e ficou assistindo, né? Esperando o Haaland ter uma oportunidade para decidir o jogo, já que o Bruno Guimarães, que para mim foi o melhor jogador da seleção em vários jogos da Copa, desperdiçar uma penalidade que poderia dar mais tranquilidade para jogar essa partida. E depois, no segundo tempo, uma chance com o Endrick também de ouro, a gente pedindo a entrada dele. E ele, na grande oportunidade que teve, poderia driblar o goleiro, era uma série de situações ali. E ele desperdiçou num belo passe do Vini Júnior, um gol que poderia levar a seleção ali, naquele momento, ao empate e depois à prorrogação. Mas ficamos pelo caminho e, para mim, foi uma vergonha, uma vergonha. E foi doído, pô. Eu sou brasileiro, eu sou torcedor de futebol também. Eu joguei uma Copa do Mundo na Austrália, 1981. Eu sei o que que é vestir uma camisa da seleção brasileira e cantar o hino nacional, né? Botar a mão no peito, sentir o peso de uma camisa como essa. Você tem que se entregar de corpo e alma. E ontem eu tive a impressão que era um jogo combinado, eu tive a impressão que tinha muitos jogadores lá que estavam precisando é o seguinte, eles já estavam querendo sair dali, pegar o avião e ir embora pra casa, pô. Né? É uma coisa impressionante, a falta de compromisso que a gente viu ontem. Uma forma de jogar também muito estranha, né? A seleção brasileira que sempre teve a posse de bola, sempre dominou os jogos e sempre mandou ali na partida, contra qualquer seleção, sempre teve a iniciativa do jogo. Entregou de mão beijada, pô, uma decisão de Copa do Mundo para uma seleção inexpressiva. Que tem um grande jogador, esse tal de Haaland, que a gente. Quem que não sabia no futebol mundial que se ele tivesse uma oportunidade, e ele naturalmente tem feito isso, ele colocaria lá dentro? Eu não podia nem ver o cheiro da bola, cara. Ele não podia nem ver o cheiro da bola. E a seleção toma exatamente dois gols do Haaland, que era o único grande jogador que tinha a Noruega nesta Copa do Mundo. Fiquei muito decepcionado. Eu até agora tô aborrecido, tô chateado pela forma como a seleção perdeu. Porque eu vou dizer para você o seguinte: aquele espírito de brasilidade, aquele verde e amarelo que a gente tava vendo nas ruas, em todos os locais, em todos os lugares, né, resgatando o amor pelo patriotismo. Nós vamos ter outra chance agora aí em outubro, mas olha, você vê o brasileiro, cara, apostou muito nessas vitórias da seleção brasileira, porque é o único conforto, assim, é o único prazer, às vezes, que a gente tem num momento tão difícil que o país está vivendo, politicamente, uma corrupção desenfreada, pô, imposto demais. Quem que não tá sentindo no bolso aí, tá doendo em todo mundo, cara. E aí a gente tem algumas horas para ver aqueles jogadores nos representar, e a gente não se viu representado. Essa foi a realidade. Eu não me vi representado ali, né?
0: Exatamente.
4: Então eu vi vários jogos na Copa do Mundo com os caras dando a vida. Rapaz, os jogadores de Cabo Verde são exemplo disso, os jogadores do Marrocos são exemplo disso. E se não tiver gana, garra, vontade, não vai chegar, não vai levantar o título, não vai. E ontem faltou isso, cara. Faltou isso. E eu fiquei muito aborrecido, muito triste. Embora eu sei que futebol acontece, de vez em quando a coisa não anda, não funciona. Mas eu não deixei de ficar frustrado, assim como milhões de brasileiros também. Não deixar de ficar frustrados com essa exibição pífia, fraca, né? Sem comprometimento da seleção brasileira. Você ia falando alguma coisa, Danilão?
0: Sim, algo que me chamou a atenção, porque pelo menos em Copas anteriores e algumas seleções que quando são eliminadas, a gente vê depois do jogo ali jogadores abatidos, chorando, outros que colocam a camisa no rosto, né? Chorando, envergonhados. E ontem terminou o jogo, aqui é o que o senhor falou, jogadores ali cumprimentando, parecendo que terminou o jogo de um campeonato comum. É, apenas mais um jogo, cumprimentando tal, e não vi essa lamentação também do jogador, assim, poxa, nós perdemos, né, um jogo de uma Copa do Mundo, estamos voltando para casa umas oitavas de final. Não consegui perceber isso, viu, Cacau?
4: Rapaz, o jogador que ganha menos na seleção brasileira ganha R$800 mil por mês. Você imagina uma coisa dessa? Para chegar dentro de campo e ficar assistindo a Noruega jogar? Você acha isso certo? Você acha que isso para nós, que somos, que trabalhamos todos os dias, buscando o pão de cada dia suado, duro, Pô, pra nós aqui não é fácil, não. É coisa é difícil. Né? E o cara, o que ganha menos lá, ganhou R$800 mil por mês, cara. É o mínimo que se espera. É um pouco mais de compromisso, um pouco mais de vibração, de disputa, que a gente viu em outras seleções e não viu na nossa, cara. A nossa que é a pentacampeã do mundo. Então foi realmente muito triste ver, eu não gostei, fiquei aborrecido, chateado. Aliás, eu tô de ressaca. Eu tô de ressaca até agora.
0: É uma ressaca moral.
4: Mesmo sendo experiente dentro do futebol, experiente na vida, já vivi muitos momentos assim, de decepção, mas ó, eu tinha uma expectativa muito diferente da que a gente assistiu ontem com a seleção brasileira. E vamos falar muito mais sobre isso. Quero cumprimentar o Goiás por ter vencido também uma partida dificílima contra a equipe do Ceará. O Ceará teve a posse de bola, o Ceará teve muitas oportunidades de finalizações. Só para te dar um exemplo, o Goiás teve 2 escanteios. Sabe quantos escanteios teve o Ceará no jogo?
0: Quantos?
4: 14.
0: Nossa.
4: 14 escanteios. Isso, só esse número já mostra, já ilustra o quão foi difícil essa partida pro Goiás. E o Goiás teve 2 contra-ataques, teve 3 oportunidades do jogo e fez 2 gols, saiu com a vitória, mas a bola ficou com o Ceará, as oportunidades ficaram com o Ceará e a vitória ficou com o time esmeraldino. Isso aí parece que foi a inversão, porque nos outros jogos o Goiás tinha mais posse de bola, tinha mais oportunidade e saía derrotado, inclusive por goleada. E agora contra o Ceará, então, foi diferente. No sábado, quem saiu com a vitória foi o Goiás. Mas uma coisa ficou clara: o Goiás jogou dentro da característica da competição. Ele jogou como um time realmente joga dentro de uma Série B, dando bico na bola, não saindo, não fazendo gracinha ali na defesa, não entregando de mão beijada, mas competindo. O Goiás precisa melhorar demais, viu, Danilo? Precisa melhorar muito, mas muito, para seguir nessa caminhada rumo à Série A. Precisa melhorar principalmente do meio campo para frente, e a defesa parece que criou vergonha agora e tá dando bico na bola para outro nariz aponta, para não cometer os erros que cometeu em alguns jogos, dando a bola para o adversário. Então nisso aí foi bacana de ver a entrega, a voluntariedade, né? A disputa, jogou um jogo com característica de Série B. É isso que o Goiás fez, porque o Goiás sempre foi conhecido como um time técnico, um time de toque de bola, um time de construção de jogadas, né? De ficar com a bola no pé o tempo todo. Essa é a característica que o torcedor sempre acostumou a ver o Goiás jogando, mas nesse jogo de sábado valeu muito, porque mudou a característica, mas conseguiu os 3 pontos, e que dá uma moral, né? Pra chegada do Moser, que declarou, inclusive a gente deve ouvir muito ele falar ao longo do nosso programa, que ele vai buscar soluções dentro do próprio elenco, vai buscar soluções e favorecer o talento e a técnica de alguns jogadores para que possa melhorar também tecnicamente. Então o Moser sabe exatamente onde é que ele está pisando. É um time que precisa melhorar muito, mas essas 2 vitórias já deram um respiro, já deram um alívio e aproximou o Goiás, dependendo de alguns resultados aí, aproximou e bem do G6, do que hoje lidera o Campeonato Brasileiro. E daqui a pouco temos o Vila jogando contra o São Bernardo. Já que o Atlético decepcionou, o presidente do Atlético tá cuspindo marimbondo, mas tá aborrecido. Ele tá mais aborrecido do que eu com a seleção brasileira. É. Mas assim, uma coisa, ele tá muito decepcionado e vai buscar soluções. Ele não para, não. Ele vai contratar um novo técnico, uma derrota acachapante, ruim mesmo pro Atlético, mas tem que seguir em frente. E o Vila hoje contra o São Bernardo, para mim o Vila tá num bom momento, e mesmo com o Ariel Mamed lá no comando e o Guto Ferreira lá de cima observando o jogo, o Vila tem um bom time e para mim, com o apoio da torcida, é favorito para ganhar do São Bernardo hoje.
0: Perfeito, 10h27, a hora certa no relógio da Bandeirantes. 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
11: França está nas quartas de final da Copa do Mundo, mas a classificação veio com muito sofrimento. Os franceses venceram o Paraguai por 1-0 em um jogo duro, travado e decidido nos detalhes. O Paraguai, que já tinha eliminado a Alemanha na fase anterior, voltou a mostrar muita organização e dificultou bastante a vida francesa. Mas em mata-mata, nem sempre é preciso dar espetáculo. Muitas vezes é preciso sobreviver e a França sobreviveu. Agora a seleção francesa terá pela frente Marrocos em um dos confrontos mais interessantes das quartas de final. De um lado, uma potência mundial acostumada a decisões. Do outro, uma seleção africana embalada, confiante e querendo provar mais uma vez que pode sim derrubar gigantes.
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8: Orgulho de ser goiano. A hora 10:32, abraçando você, amigo ouvinte. Você em casa, no carro, no trabalho, aonde quer que você esteja. Obrigado pelo carinho, pela companhia em mais uma segunda-feira. Desejo a você que seja uma segunda-feira, uma semana abençoada por Deus, bastante produtiva. Galera que tá aqui no YouTube também da Rádio Bandeirantes Goiânia, o Elias Souza, Johnny Araújo, o Gui Gomes, Aldemiro Melo, o Noé Afonso, vai deixando aí o like, joinha, gostei. Faltam apenas 56 likes. Apenas 56 likes pra gente abater 100 likes no YouTube da Rádio Bandeirantes Goiânia. 10:32, vamos falar agora com o Marcelo Gama. Vamos falar sobre próstata inchada. Esse é o tema agora. O Marcelo Gama, meu amigo, segundo os urologistas, nem todo homem com mais de 40 anos terá problemas com o aumento da próstata, mas a chance aumenta bastante com a idade. Como um homem que tem a próstata inchada sente os sintomas? É ruim, Marcelo Gama? Bom dia!
9: Bom dia, grande Danilo, bom dia, ouvintes da nossa área, muito obrigado pela oportunidade, Danilo, de estar trazendo aí uma solução, uma ajuda, né, para o homem com mais de 40 anos. E olha, realmente, eu conversei semana passada, Danilo, amigos ouvintes, com o Dr. João Calil, que é um grande urologista que atende aqui em Goiânia, e ele reforçou o que você falou. Olha só, amigo ouvinte, entre 40 e 49 anos, alguns homens, tá, começam a apresentar inchaço da próstata. Mas a partir dos 50 anos, Danilo, amigos ouvintes, aí o número realmente é muito grande, é muito comum, infelizmente, o homem com mais de 50 anos ter problemas na próstata, próstata inchada. E realmente, Danilo, realmente, olha, ele se sente muito mal, porque, gente, olha só, urinar fica difícil, né? 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Trabalhar fica difícil, porque a próstata, quando incha, meus amigos, e você que está com a próstata inchada, sabe do que eu estou falando. Primeira coisa que ela faz é dificultar justamente uma coisa que é normal, que é urinar. Fica estranho. Jato sem pressão, você faz força e não resolve, sai com aquela sensação que não conseguiu urinar plenamente e não consegue, porque ela está obstruindo, né, a passagem da urina pelo canal da uretra, não tem como urinar direito, né, gente? E o mal-estar durante o dia é muito grande, atrapalha, deixa você mal-humorado, né? Sem falar também, né, Danilo, que, puxa, à noite você, vou descansar depois do dia de trabalho. Que descansar, que nada, por mais que você esteja cansado, dá aquela vontade de ir ao banheiro no meio da madrugada, uma, duas vezes, acorda cansado. Novamente aquelas coisas ruins começam a acontecer, é complicado, gente, mas olha, é complicado, mas eu tenho uma boa notícia. 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E o Entipro faz mais, gente, faz mais. Olha só, os especialistas, entre eles o Dr. João Calil, cria algo melhor ainda. O que, que ele adicionou? Adicionou zinco para melhorar a imunidade do homem com mais de 40 anos, adicionou coenzima Q10 para trazer mais força física e combater o colesterol ruim, mas olha só, acrescentou também selênio. Selênio aumenta a fertilidade, ou seja, faz o corpo produzir 5 vezes mais testosterona. Então, amigo ouvinte, eu estou falando de um produto que vai trazer a tua saúde da próstata, que vai trazer a tua saúde de um modo mais amplo, né? 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
9: 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Danilo.
8: Valeu, Marcelo Gama, obrigado mais uma vez aí nos atendido. Gente, ó, a gente pediu, Marcelo Gama atendeu, tá aí, 80% de desconto, mas tem que ligar agora. 0800-016-1111, Antipro. 10:38, vamos falar com Alexandre Pretzel. Alexandre Pretzel, que traz informações direto dos Estados Unidos. Como é que foi essa repercussão aí em Pretzel depois da eliminação do Brasil? Bem-vindo ao Nossa Área.
10: Brasileira eliminada pela 6ª vez consecutiva por um europeu, só que agora nas 8ª de final. E qual foi o balanço feito pelo Rodrigo Caetano, diretor técnico da CBF? Entrevista exclusiva à Rádio Bandeirantes.
11: Vai chegar a 28.
10: Ele declarou que o Ancelotti está mantido, não faria sentido trocar depois de uma renovação antecipada, porque a CBF acreditou muito no trabalho do treinador ítalo-brasileiro. Ítalo-brasileiro, porque ele mesmo se disse assim. E ao mesmo tempo acha que um novo ciclo agora pode trazer novidades, que existem jogadores que podem ser capazes de trazer mais vitórias para a seleção. Aí eu coloquei o Rodrigo Caetano, se o fato de você passar 4 anos debatendo um jogador como o Neymar, que o Neymar fosse a única esperança, o único craque brasileiro em ação, ele disse que talvez seja a hora de mudar a filosofia. Ao invés de centralizar tudo num só jogador e pensar que só um jogador vai ser o protagonista, que o Brasil pense numa questão coletiva e também num ciclo que possa aproveitar vários jogadores dentro de um contexto. Então, declarações de Rodrigo Caetano, que evidentemente lamentou a eliminação, mas que não dá para fazer terra arrasada, porque o Ancelotti só está há 1 ano à frente da seleção. Questionei também se ele não trouxe o impacto que todo mundo esperava, e o Rodrigo Caetano defendeu o treinador, dizendo que isso é muito subjetivo a curto prazo. Então, segue a vida com o Ancelotti comandando a seleção. Em setembro já tem 2 amistosos na Austrália, na data FIFA, contra a própria seleção australiana, e ainda a tentativa de um terceiro amistoso com o adversário ainda a ser definido. Segue a vida na seleção, que tem como ciclos encerrados Danilo Silva, lateral direito, Marquinhos deixou claro que não vestirá mais a camisa da seleção, e eu quero ver se daqui a pouco o Ancelotti convencê-lo a voltar à seleção brasileira. Douglas Santos terá 36 anos, fez uma boa Copa, mas já é um veterano também. Casemiro fez seu último Mundial, Neymar também. O Rafinha, com 29, vai ter 33 anos, tem mais um ciclo, quem sabe? E ainda tem uma juventude muito grande. Rayan, Endrick, próprio Igor Thiago. Aí você tem o Estevão, você tem o Rodrigo, o próprio Vinícius Júnior é jovem, o Paquetá também é um jogador em idade média. Então ainda você tem jogadores interessantes do meio para frente para os próximos 4 anos. Aqui de Nova Jersey com a seleção brasileira, Alexandre Pretzel. Um abraço a todos.
8: Valeu, obrigado, Pretzel, pelas informações. Cacau, quanto que o Ancelotti é culpado por essa eliminação?
11: Ele é muito culpado. Ele é muito culpado. Ele é o coordenador desse trabalho. Né? É, a gente criticou muito a convocação de alguns jogadores. Você lembra quando ele manteve lá o Danilo junto do Casemiro, no mesmo time, dois veteranos. O Danilo não é titular nem absoluto do Flamengo, né? E com histórico em seleção brasileira também. Ele é um multicampeão. Acho que deveria, é o seguinte, na casa dele, ele tem mais troféus do que a maioria dos jogadores do mundo afora aí. Mas em clube lá, na seleção não era. Então, e ele assumiu no lugar do Wesley. O Wesley é que era para estar jogando, né? E ele optou pelo Danilo. E aí é o seguinte, a gente vê claramente que do lado direito da seleção brasileira teve menos movimento de ataque do que do lado esquerdo, lá com o Vinícius Júnior. Então foi um erro e a gente pode comentar isso agora. O Casemiro se mantendo no campo, andando, mal posicionado. Nesse jogo, então, foi uma vergonha. Aí o Haaland pegou a bola para fazer o segundo gol e não tinha marcação em cima dele. Tinha mais ou menos de 3 a 5 metros pro próximo jogador da seleção brasileira. Como é que pode isso numa Copa do Mundo? Hã? Você não tem um volante pegador? Não tem um volante que dá espaço? Você tem um zagueiro que já sabe que não pode ficar longe do principal atacante, que era o Haaland? Como é que o Gabriel Magalhães encolheu desse jeito do jogo? Né? Então, são algumas falhas que o próprio técnico Ancelotti não conseguiu resolver. E agora o mais grave. E a gente estava torcendo para que ele arrumasse um esquema para botar o Neymar para jogar. Ele não conseguiu fazer nenhuma coisa nem outra. Né? Na convocação, eu tive a impressão que aquela renovação de contrato dele foi exatamente quando ele aceitou convocar o Neymar. O Neymar estava machucado, gente. Como é que ele convoca um jogador machucado e não faz um esquema para que depois desse jogador recuperado pudesse jogar? E coloca ele agora no finalzinho aí, num time completamente desarrumado, totalmente entregue. Olha, eu acho que o Ancelotti, ele tem que buscar a identidade novamente do futebol brasileiro. Né? Foi um time sem alma, e acabou demonstrando isso dentro de campo. Eu acho que ele tem uma grande parcela de contribuição nisso tudo.
8: Olha a hora, 10:43, na Unitintas. 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No relógio da Bandeirantes faltam. Danilo. Singacau.
11: É, só antes, pra dizer que ele não é o responsável, ele é um grande responsável, mas ele não é o responsável sozinho, não. Aí, você vê que dirigente da CBF já há muito tempo, nesses últimos 20 anos, é um desmando total. E essa é uma realidade. Escândalo após escândalo. Aí depois você passa por alguns jogadores que acabam desperdiçando oportunidades dentro de uma partida como essa que não poderiam desperdiçar. O Bruno Guimarães não pode bater um pênalti daquele jeito. Ele falou que estudou o goleiro da Noruega.
8: É.
11: Estudou, mas estudou como? Para entregar a bola assim, bater daquele jeito, a meia altura, é como se ele estivesse atrasando a bola pro goleiro.
8: Cacau, e na carreira foi o terceiro pênalti do Bruno Guimarães.
11: Pois é, quem é que mandou ele bater? É. O Ancelotti mandou ele bater. Falha do Vini Júnior também. Porque o cara do time, quando é o craque, o cara ele passa por cima de qualquer coisa e pega a bola e vai e bate. Depois ele se vê com o técnico. Sempre foi assim, na época que eu jogava era isso. Os caras brigavam pela bola. O craque do time ia lá, pegava a bola, botava e batia. Então o Vini errou. Pegou, entregou, assim, saiu manso, cara. Manso demais, brigando por artilharia na Copa. Cadê a sede e a vontade de gol, cara? Cadê? Aí o Endrick, ele não viu o Ronaldo Fenômeno driblar na Copa, não? Quando saiu cara a cara com o goleiro?
8: Goleiro da África do Sul.
11: O goleiro da África do Sul. Pô, dá uma pedalada, leva pro lado, ou então, meu amigo, faz uma finalização mais consciente. O Endrick parece que se assustou, né? E eu não vou culpar o Endrick também, é um garoto. Ele tem muita bola pela frente e talvez na próxima Copa do Mundo ele seja o cara. Mas o Brasil teve a oportunidade de fazer o resultado. Então os jogadores também falharam. O Neymar falhou com o Brasil, porque ele falhou como pessoa com ele mesmo, ao não se cuidar, a não se concentrar, a não jogar melhor para se preparar para uma Copa do Mundo, a se contundir constantemente, né? Por também não se cuidar. Então, todo mundo tem uma parcela de responsabilidade. Muitos ali têm parcela de responsabilidade. E a gente só destacou que o comandante, o Ancelotti, é o maior responsável, porque ele, nessa política toda, eu certeza absoluta que ele levou alguns que ele não deveria ter levado.
8: Só trazendo aqui, né? Foi Brasil e Gana em 2006, aquele lance que, se não me engano, acho que foi o Ronaldinho, né? Quem enfiou pro Ronaldo. Ronaldo saiu cara a cara com o goleiro, pedalou, tirou o goleiro e só empurrou pra rede. Brasil e Gana em 2006.
11: Eu tava pensando aqui, me lembrei agora, até passei uma mensagem pro nosso amigo Lucena, que acertou no palpite dele. E acertou, assim, com fundamento, né? Ele acertou com fundamentação. Mas mesmo muito aborrecido que fiquei com ele, eu tenho que reconhecer que o palpite dele tava certo, né?
8: Tava.
11: Puxa a orelha dele pra mim mais uma vez aí, Danilo, por favor.
8: O Zeria falou assim: olha, eu quis poupar vocês de toda essa decepção, né? Ele avisou. No relógio da Bandeirantes, 10h47.
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8: 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Johnny Araújo, Valdemir Correia, Jean Carlos, toda essa galera tá aqui, ó, no YouTube da Rádio Bandeirantes, Goiânia, o Pedro Aleixo, o Rogério Miranda, Paulo Bueno, aproveita, ó, pra você deixar o seu like, deixar o seu joinha, o seu gostei no YouTube da Rádio Bandeirantes, Goiânia. Temos aí a nossa primeira meta de 100 likes no YouTube. Você que já likeou hoje, nosso muito obrigado, a nossa gratidão a você, internauta. Você que ainda não é igual, tá na hora de você deixar o seu like, deixar o seu joinha, o seu gostei. Vila Nova entra em campo hoje, às 7 da noite, aqui na Bandeirantes, às 5 da tarde, o Gustavo Ramos já chega trazendo todas as informações deste jogo para você. E Tandara, quais são os desfalques que a equipe do Guto Ferreira, que hoje será comandada pelo Ariel Mamed, tem para esse jogo?
9: Bom, Danilo, além do próprio Guto Ferreira, que não vai estar à beira do gramado, ele também não vai contar com o Dudu e com o Rião. O Dudu foi expulso no jogo contra o Novo Horizontino, não enfrenta a equipe do São Bernardo, mas ele é um jogador reserva, né? Não é uma ausência tão sentida assim pelo Vila Nova. Mas o Rian vinha sendo titular absoluto, ele recebeu o terceiro cartão amarelo na última partida e hoje não estará em campo. Fica a expectativa para saber quem será o seu substituto. Pode ser o Bruno Xavier ou o De La Torre. E aí, nesse caso, o André Luiz seria deslocado ali para a ponta direita. Mas a gente não tem ainda certeza. A gente pode ter um retorno também do Anderson Jesus. Ele estava treinando na última semana, pode retornar à zaga para a saída do Caio Marcelo, né? Voltando ali para ficar como opção no banco de reservas no lugar do Anderson Jesus. Mas se o Vila Nova tem desfalques, a equipe do São Bernardo também tem desfalques, né? São 3 desfalques em relação à equipe que enfrentou o Criciúma na última rodada. Não tem o Rodrigo Ferreira, o Dudu Miraíma e o Augusto, jogadores que estão suspensos também. Então tem desfalques dos dois lados, mas o Vila Nova chega aí para conquistar mais uma vitória em casa. A equipe colorada é a melhor mandante, com 5 vitórias e 2 empates, e o São Bernardo é o melhor visitante da Série B, tem 5 vitórias, 1 empate e 1 derrota. Inclusive, a primeira derrota fora de casa foi sofrida na última rodada, quando o São Bernardo perdeu para o Criciúma por 1-0. Jogo importante para as duas equipes, a equipe colorada podendo reassumir a liderança se vencer a equipe do São Bernardo.
8: 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Cacau, qual é a sua expectativa para esse jogo de hoje? O São Bernardo, que não costuma respeitar adversário. Respeitar no sentido que eu falo assim, ele sempre joga para frente, não é aquele tipo que fica esperando o adversário, mesmo jogando fora de casa. O time do Ricardo Catalá, como ele gosta de definir, é sempre um time propositivo.
10: É, propositivo. É, gosta da bola, né? Mas esse Criciúma, de uma cidade maravilhosa de Criciúma, num povo catarinense espetacular, é um time chato, né, rapaz? Como dá trabalho esse time do Criciúma no Campeonato Brasileiro. Foi lá e arrancou ponto de São Bernardo, que vem agora tendo que se recuperar diante do Vila. Mas eu acho que vai ser parada dura, tanto quanto foi a parada que enfrentou contra a equipe do Criciúma. Só que o Vila, tecnicamente, é melhor, né? E mesmo com a ausência do Dudu, a ausência do Rian, o Vila hoje, mesmo sem o Guto Ferreira no banco de reserva, mas ele vai estar lá presente.

0: É ele que vai comandar o time. O Ariel vai ser o porta-voz, né, do Guto Ferreira, que está comandando muito bem o time do Vila. Acho que a torcida tem que acreditar. É, a torcida tem que se apresentar hoje para jogar junto, porque esse é um jogo de 6 pontos. Esse é um jogo que pode dar ao Vila um final de primeiro turno brilhante, né? Chegando aí aos 31 pontos, ainda faltando quantas rodadas? Depois desse jogo, faltando mais 2 ou 3 rodadas, o Danilo?
1: Faltam mais 3, Cacau, para o final do primeiro turno.
0: Depois, né? Desse jogo.
1: Depois desse jogo.
0: Então, ele tem ainda 9 pontos em disputa.
1: Exatamente.
0: E ele chegando a 31 pontos, com 9 pontos ainda em disputa, você já imaginou que primeiro turno fantástico? Fecharia então com essa vitória este período brilhante sob comando do Guto Ferreira.
1: 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Divino Lucena chegando com as informações da Noverdão. Goiás vence a segunda seguida, é o 9º colocado, apenas 1 ponto. Atrás ali do G6, Divino Lucena. 1 ponto momentaneamente, né? Que o São Bernardo tem 25, joga hoje contra o Vila.
2: É, exatamente. Pode distanciar um pouco mais ainda nesta rodada ainda do brasileiro da Série B, o Danilo. Vamos aqui exaltar aí a situação de 2 jogadores nesta temporada de 2026. No caso, o Cadu, que fez um belo gol nesta vitória do Verdão em cima da equipe do Ceará no último sábado, e também o Juninho, verdadeiro guerreiro ali no setor de meio campo, e esmeraldino, inclusive valorizado essas atuações, não só de todo o grupo também, mas sendo citado pelo técnico Moza, que fez a sua estreia também, começou com o pé direito, já teve ali o pé direito do Leandrão contra o Náutico, e em seguida mais uma vitória consecutiva também na estreia do técnico Moza. O Luther vai colocar para nós aí as imagens do Cadu e também do Juninho falando logo depois ali na vitória de 2-0 em cima da equipe do Ceará no último sábado. Vamos ver.
3: Ah, sempre bom pontuar dentro de casa, né? Agradecer, glorificar o nome de Deus por esse gol abençoado.
4: É importante ele pegar.
3: Agradecer a nossa torcida que vem nos apoiando do começo ao fim do jogo. Eles são essenciais pra gente conseguir esse tão sonhado acesso e título do campeonato.
4: Se apegar nas coisas boas pra conquistar o objetivo do nosso Verdão. Vambora, feliz demais pelo gol. Primeiro, né, no ano. Glória a Deus. Sou muito grato a Deus. Eu só tenho a agradecer a ele, porque é ele que me dá força e a minha alegria vem.
2: Tá aí, portanto, um pouco das falas aí de Juninho e também do Cadu Souza, jogadores que marcaram e ajudaram o Verdão a chegar em mais uma vitória no Brasileiro da Série B. Lembrando que o Cadu, no Campeonato Goiano, atuou por 2 vezes, pela Copa do Brasil apenas 1 vez e no Campeonato Brasileiro 7 jogos, e marcou 2 gols até agora então com a camisa do Verdão no Campeonato Brasileiro da Série B, em 10 atuações na temporada. Já o Juninho, 10 jogos no Campeonato Goiano, 3 jogos na Copa do Brasil e 10 jogos também no Campeonato Brasileiro da Série B. O primeiro agora como titular, ele que marcou seu primeiro gol com a camisa esmeraldina também nesta temporada e deve ser mantido inclusive no meio campo ali ao lado de Baldória no próximo compromisso esmeraldino contra a equipe do CRB jogando fora de casa.
1: 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Cacau, todo gol é bom. Mais um gol daquele do Cadu, que ele é uma pintura, Cacau.
0: É de vez em quando, né? De vez em quando que acontece, mas a jogada foi bem trabalhada, né? Primeiro com a retomada de posse de bola, né? O Jean Carlos subiu de cabeça, colocou pro Lucas Lima, que fez um belo de um cruzamento, ela caiu realmente para essa finalização, de voleio, né? E ele acertou, pegou na veia, sem chance de defesa, então abrindo o marcador. Aliás, o Cadu foi o craque do jogo. Ele aproveitou bem essa oportunidade, correu demais, lutou muito o tempo todo, ajudou muito na marcação também. e não deixou de ser o homem do contra-ataque. Principalmente também porque através dele o Goiás encontrou a oportunidade do segundo gol, né? Ele puxou na frente e esperou os seus companheiros chegar e fez uma tabela ali com o Anselmo Ramon, que naquela, aquele bate-rebate, a bola sobrou pro Juninho e ele fez então o segundo gol que liquidou a partida, né? O Goiás que teve apenas 5 boas oportunidades de gols e fez 2, né? Já a equipe do Ceará, pelo menos dos scouts, são 17 oportunidades de bolas jogadas tanto próximas ao gol quanto também dentro do gol e não fez nenhum. O Juninho teve uma boa participação no jogo, porque a característica do jogo estava para ele e também para o Baldoria. O Baldoria, que é um pé de ferro, um marcador, né? E ele entrou na partida e fez até um bom jogo. Ele fez um bom jogo, o Baldoria, porque a característica do jogo pedia exatamente isso, coisa que ele e o Juninho fizeram e deram aí condição para o Lucas Lima também exercer aquilo que ele tem de melhor, que é na parte técnica, né? Então, tanto o Juninho quanto o Cadu fizeram um bom jogo, mas o Cadu foi o cara, foi o craque dessa partida em que o Goiás venceu por 2-0 a equipe do Ceará.
1: 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Igor Adorno, que notícia é essa? Vozinha, sensação da Copa do Mundo, goleiro paredão do Cabo Verde no Dragão? Conte-me tudo, não me esconda nada, Igor Adorno.
5: Olha, Danilo, no último sábado essa notícia movimentou as redes sociais, a possibilidade do Atlético estar negociando com Vozinha. Será que isso mesmo aconteceu? Bom, a gente foi atrás de apurar essa informação, que realmente seria aí um grande acontecimento aqui no futebol goiano, mas a verdade é que o Vozinha não vem para o Atlético, Danilo. O que de fato aconteceu? O staff do jogador, o empresário do Vozinha, conhece o Adson Batista, tem até relações com o presidente atleticano e ofereceu o Vozinha para o Atlético e também para o Avaí. A informação também que alguns outros clubes da Série B do futebol brasileiro teriam interesse nesse jogador, mas o Adson Batista não chegou a abrir nenhuma negociação pelo Vozinha, foi apenas aí um contato do staff para o clube, não do clube para o staff, e acabou que não houve essa negociação, não houve sequer proposta do Atlético pelo Vozinha, apenas esse contato aí que acabou movimentando bastante aí as redes sociais, a torcida do Atlético. A verdade é que o Vozinha deve, inclusive, seguir outros rumos aí. A tendência maior nesse momento é que ele esteja próximo do Real Betis da Espanha e possa ser o novo jogador. O Vozinha, que foi goleiro de Cabo Verde, goleiro sensação da Copa do Mundo, 40 anos de idade, estava por último no Chaves de Portugal, na segunda divisão do Campeonato Português, e deve aí seguir a sua carreira no futebol europeu. Portanto, não teremos, infelizmente, o Vozinha no Dragão, viu, o Danilo Santos?
1: É isso que o Luther colocou aí na tela, é qualquer um menos o Vozinha, viu?
5: Isso aí não é o Vozinha, não.
0: Pode ser. Mas o filho ele tava dele, parado. Ele tava, inclusive, já tinha parado de jogar futebol.
1: Exatamente.
0: Ele foi convocado, ele trabalha como eletricista, me parece, não. Ele tava trabalhando fora do futebol já. E aí, Cabo Verde, precisando do goleiro, lembrou do Vozinha, o Vozinha foi destaque. De poucos seguidores, foi para mais de 1 milhão de seguidores?
5: Não, 24 milhões nesse momento.
0: Já, nesse momento, já foi para 24 milhões de seguidores. Você tá de brincadeira, hein, Igor?
5: Em grande maioria brasileiros, tá? Pelo menos aí 70% dos seguidores são brasileiros, com toda certeza.
1: Foi dar um impulsionamento lá do Cazé TV.
5: Exatamente. Né? Pelo menos 70% dessa galera aí é de brasileiros. O Vozinha que tem essa particularidade também da língua, né, Danilo? Fala a mesma língua com a gente, esboçou muito carinho pelo Brasil também durante esse período de Copa do Mundo, e aí criou-se essa expectativa, né, do Vozinha vir aqui pro Atlético. Nesse momento não vai acontecer, Danilo.
0: Não vai acontecer porque é tudo conversa de internet, isso é uma forma de movimentar as redes sociais, né? Mas o Vozinha tem 40 anos de idade, um goleiro de 40 anos que a gente conhece, é o Fábio, goleiro do Fluminense, né? Esse até hoje tá jogando barbaridade e tá com a idade do Vozinha,
5: O Fábio tem 45, Cacá.
0: 43, tem 45. Será que o vozinho dá conta de jogar igual o Fábio até 45?
1: E no nível do Fábio, né?
0: Hã?
1: E no nível que o Fábio atua, né? O Fábio tá no, ainda isso? No alto nível.
0: É, não é brincadeira, não. Ah, vamos ver, vamos torcer. Olha, o Atlético tá em busca de jogadores, né? Mas o vozinho não vai estar entre eles, não.
1: Acerte a hora no relógio da Bandeirantes, 11:04.
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2: É um prazer poder te chamar de amigo. 11:08, é um prazer, uma alegria estar junto com você aqui na Rádio Bandeirantes, junto com esse time campeão de audiência, junto com o Cacau, com o Divino Lucena, Dandara Reis, Igor Adorno, o Zé do Norte, junto também com o Lute Sardinha, junto com o Divino Francisco, Gessé Azevedo, o Edilson, o Heitor Ferreira, Paulo Bueno, toda essa galera no YouTube da Rádio Bandeirantes Goiânia. Tá na hora de você deixar o seu like, o seu joinha, o seu gostei. Vamos lá, galera, precisamos de 100 likes. Já estamos com 73 likes no YouTube da Rádio Bandeirantes Goiânia. Portanto, faltam poucos likes aí pra gente abater essa meta. 100 likes, vamos lá? Deixa agora o seu like, o seu joinha, o seu gostei no YouTube da Rádio Bandeirantes Goiânia. 11:08, tá na hora de girar o microfone da maior e da mais tradicional rede de rádios do Brasil. Quase 9 décadas de tradição. Vem aí o nosso Giro dos Clubes.
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3: O Vila Nova enfrenta o São Bernardo hoje às 19h. A provável escalação da equipe colorada é a seguinte: Elton Leite no gol, Natan Camargo na lateral direita, Thiago Pagnussá, Caio Marcelo ou Anderson Jesus na zaga e Igor Luiz na lateral esquerda. No meio campo, William Maranhão, João Vieira ou Dodô. E no ataque, Bruno Xavier ou Della Torre, Janderson e André Luiz.
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4: Com apenas uma alteração na equipe inicial em relação ao time que comandado pelo técnico Leandrão na vitória contra a equipe do Náutico, Juninho no lugar de Lucas Rodrigues, que está entregue ao departamento médico, o técnico Mozart estreou na Serrinha e chegou a sua primeira vitória à frente do time esmeraldino. Com gols de Cadu e Juninho, o Goiás vence segunda consecutiva, soma 6 pontos na tabela de classificação em 2 jogos e agora está na 9ª colocação do brasileiro, apenas 1 ponto do G6 na tabela de classificação.
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5: O Atlético segue ainda sem um treinador permanente para o cargo. Renan Brito conduziu a equipe de maneira interina no último jogo e a tendência é que nessa semana o Atlético possa aí concluir essa busca por um novo treinador. Nesse momento, alguns nomes ventilam o Atlético, como o treinador Eduardo Barroca, que saiu do CRB recentemente, e também de Antônio Carlos Zago. Até o momento, nenhum acordo com nenhum treinador. O Atlético continua a sondar o mercado para trazer com mais urgência nesse momento um novo nome para a sequência da temporada.
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3: E a provável escalação do São Bernardo para a partida de hoje é a seguinte: Alex Alves no gol, Hugo Sanches na lateral direita, Elder e Gemerson na zaga. Na lateral esquerda, Pará. No meio campo, Iorã, Foguinho e Romilson. E no ataque, Pablo Diego, Echaporã e Felipe Garcia. Essa provável escalação do técnico Ricardo Catalá.
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4: O volante Felipe Machado, que recebeu o terceiro cartão amarelo enquanto esteve no campo de jogo contra a equipe do Ceará, passou mal logo aos 25 minutos ainda do primeiro tempo, com suspeita de virose, fica de fora, aliás, desse compromisso contra a equipe do CRB. O garoto Baldoria, que o substituiu na sequência do jogo, deve ser mantido para este compromisso. E a expectativa existe também do retorno do volante Lourenço, que na reta final de preparação, volta a treinar com o elenco durante toda a semana e deve ser outro que passa a ficar à disposição agora do técnico Moza para a sequência do brasileiro.
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5: Com a derrota do último final de semana contra o Novo Horizontino, o Dragão caiu na tabela. Agora é apenas o 13º colocado com 21 pontos. O Dragão está a 5 pontos de distância do Z4, que é aberto pelo Botafogo de São Paulo, que apesar disso ainda não jogou nessa rodada. E o Dragão também se distancia a 4 pontos do G6, o São Bernardo com 25. A campanha do Atlético agora em 16 jogos conta com 5 vitórias, 6 empates e 5 derrotas. O Atlético, que marcou 18 gols, sofreu 19, conta com saldo de gols de -1.
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3: A partida entre Vila Nova e São Bernardo é o árbitro Yuri Elino Ferreira da Cruz, da Federação Carioca de Futebol. Os assistentes são Nailton Júnior de Souza Oliveira, árbitro FIFA da Federação Cearense de Futebol, e Luiz Cláudio Regazzoni, da Federação Carioca de Futebol. E o VAR estará a cargo de Emerson de Almeida Ferreira, da Federação Mineira de Futebol.
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4: O atacante Raikkonen, garoto da base esmeraldina, 17 anos de idade, completa agora no próximo dia 13, 18 anos, chegou ao Goiás ainda na temporada de 2022, na categoria sub-15, e desde então sempre atuou em uma categoria acima, no sub-17 e também no sub-18. Garoto que foi emprestado à equipe do Internacional na temporada de 2025, com opção de compra para o clube gaúcho, que resolveu adquirir em definitivo o passe do garoto esmeraldino. As negociações já se iniciaram e, em princípio, o Internacional colocou, inclusive, jogadores que não vêm atuando no brasileiro da Série A à disposição do time esmeraldino para a sequência do brasileiro da Série B desta temporada.
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5: Com a abertura da janela de transferências, agora no dia 6 de julho, o Atlético já prepara algumas modificações do seu elenco, incluindo saída de jogadores. Ariel não joga mais pelo Atlético, deve ter como destino o futebol catarinense, outro jogador que também não faz mais parte dos planos do Atlético é o também meia Jader. Esses atletas não vestem mais a camisa do Dragão. O Ariel permaneceu por um tempo maior, o Jader apenas nessa temporada, mas são pelo menos dois desses jogadores que saem e podendo haver ainda mais saídas nos próximos dias. O Atlético pretende aí dar algumas mexidas no seu elenco para a sequência da temporada 2026.
2: 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No YouTube da Rádio Bandeirantes Goiânia, faltando apenas 17 likes, mais de 320 telas conectadas agora simultaneamente. Então, você que já likeou hoje, nossa gratidão, nosso muito obrigado. Você que ainda não deixou o seu like, o seu joinha, o seu gostei no YouTube da Rádio Bandeirantes Goiânia, é agora. Vai na menos de um segundo, você deixa o seu like, a gente bate essa meta de 100 likes e faz a gente aqui da Bandeirantes muito feliz. Basta você likear, deixando o seu like, o seu joinha, o seu gostei. 11:19, a gente segue girando o microfone da Rádio Bandeirantes agora com o maior craque da opinião, Cacau. O Brasil quer te ouvir.
6: Olha, o atleta tá demorando demais a reagir com essa derrota, né? Vai ficando cada vez mais difícil de projeto de Série A. Porque hoje o Atlético, ele vai precisar de 44 pontos, ou seja, para chegar aos 65, ele vai ter que ter um aproveitamento igual aos líderes do campeonato hoje, Novo Horizontino e Vila, que tem hoje 62,5% de aproveitamento. Então, quanto mais rápido o Atlético se estruturar, talvez ele ainda tenha a chance de fazer uma campanha como o Vila e o Novo Horizontino estão fazendo até agora. Mas a cada jogo que passa e a cada dificuldade que enfrenta, que não consiga trazer um técnico, não consiga reforço para melhorar a produção do time, fica cada vez mais distante esse sonho da Série A do Campeonato Brasileiro. Vai lutar para segurar então essa posição na Série B. O Goiás está com problema de retorno dos jogadores. Fisicamente, Lourenço não está pronto. Luquinha está fora. GG também. Né? São os reforços que o Moser está esperando para os próximos jogos. Esses são os reforços que ele tem. O Tadeu vai ficar ainda um bom tempo ainda parado. Né? Então, vai ser difícil ver o Goiás se reforçar na janela, mesmo porque não tem recurso, coisa que o próprio Moser acabou colocando também. E aquela expectativa que eu tinha de que ele já tinha indicado jogadores que teriam um perfil, né, para melhorar a técnica do Goiás, talvez não seja possível pela falta de recurso. Mas tem negócio pintando aí, né? Eu não sei até que ponto isso aí pode sobrar algum jogador do Internacional nessa parada aí com o jogador da base do Goiás. De repente pode pintar aí uma surpresa, mas certeza mesmo é que o Moser vai ter que tirar coelho da cartola, viu, Danilo?
2: Com certeza, viu, Cacau? Olha a hora no relógio da Bandeirantes, 11:21.
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2: A Copa do Mundo de 2026 está deixando uma mensagem clara. A distância entre as grandes potências e as seleções consideradas emergentes nunca foi tão pequena. Nessa edição, gigantes do futebol mundial ficaram pelo caminho antes do esperado. A Alemanha foi eliminada pelo Paraguai e agora foi a vez do Brasil dar adeus ao Mundial diante da Noruega. Enquanto isso, seleções que até pouco tempo eram vistas apenas como coadjuvantes seguem escrevendo capítulos históricos. A Noruega, por exemplo, chegou pela primeira vez às quartas de final de uma Copa do Mundo e Marrocos voltou a confirmar que a campanha histórica de 2022 não foi obra do acaso. Para analistas do futebol internacional, o investimento em estrutura, formação de atletas e a globalização do esporte reduziram a diferença técnica entre as seleções. O novo formato da Copa, com 48 participantes, também ampliou as oportunidades para essas equipes crescerem na competição. O resultado é um mundial muito mais equilibrado, em que tradição ajuda, mas já não garante classificação. Hoje, qualquer descuido pode ser suficiente para colocar um favorito no avião de volta para casa.
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7: Olha a hora, 11:26 no relógio da Bandeirantes. Bom dia pra toda essa galera que tá aqui no YouTube, participando com a gente, o João Carlos Costa. Já deixou o like? Ô, João, valeu, hein? Obrigado por ter deixado o seu like, seu joinha, o seu gostei. Então, faltando apenas 5. Faltando apenas 5 likes pra gente bater a nossa meta de 100 likes no YouTube da Rádio Bandeirantes Goiânia. José Naurinho, Danilo, com o Brasil fora da Copa, será que o brasileiro da Série A vai começar de novo? Ô, José Naurinho, a previsão é que comece na próxima quinta. Você encerra agora na outra, na quinta-feira, dia 16, tá? Com Botafogo e Santos no Engenhão às 19h30, no mesmo horário no Barradão, Vitória e Vasco. Então, até agora, previsão é que volte na quinta-feira, dia 16. Sem cesso agora, na outra quinta-feira, dia 16, teremos Botafogo e Santos, Vitória e Vasco, ambos na quinta-feira, no mesmo horário. 11:27, Mundial Borrachas, de tudo em mangueiras da linha automotiva, nacional e importada, kit sensor e correia dentada, venha revisar seu carro gastando pouco e com qualidade. 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Divino Lucena, qual é a situação dos jogadores lá do Goiás? Pergunta especificamente para GG Lourenço. Temos lá também o Lucas Rodrigues, o Tadeu e o Wellington Rato. A situação deles, previsão de volta, de retorno desses jogadores.
8: Então, além desses aí que você citou, tem o garoto Pedrinho também, que com problemas no tornozelo direito, entregues ao departamento médico. Repetindo aqui, o Tadeu, o Lucas Rodrigues, jogadores esses dois em específico só na segunda página da tabela, no segundo turno que eles retornam, né? O GG e o Lourenço são as maiores preocupações em relação aos jogadores que encaixaram no setor de meio campo nesta temporada de 2026. O Lourenço já estava treinando essa semana passada junto ao grupo de jogadores, se condicionando melhor fisicamente. Esta semana tem a semana inteira para voltar a treinar junto ao elenco e passar a ficar à disposição do técnico Moussa. A chance do Lourenço retornar, pelo menos para ficar à disposição para o compromisso nesses dois jogos fora de casa que o Verdão tem agora contra o CRB e contra a equipe da Ponte Preta, Lourenço já deve ser relacionado e essa semana vai aprofundar aí não só a parte física, como o técnico também junto ao grupo de jogadores. Já o GG, duas situações. Ele não ficaria à disposição para esse compromisso contra a equipe do CRB, ainda se condicionando também, vai efetivamente passar para a transição, certamente só na próxima semana, em voltar a treinar com o elenco, se condicionar fisicamente para ficar à disposição. Mas aí teria uma outra situação, caso ele ficasse à disposição, em virtude de contrato. Ele vem de empréstimo, ele está no Goiás de empréstimo junto à equipe do CRB, que é a detentora nesse momento dos seus direitos federativos, e existe uma cláusula que o proibiria de estar jogando contra a equipe do CRB, o que vai acontecer na próxima rodada. Então, mesmo que ele ficasse à disposição, liberado do departamento médico para retornar, ele não poderia jogar em virtude dessa situação contratual, Danilo.
7: Então, portanto, tem uma boa expectativa que no próximo jogo, domingo, pelo menos o Lourenço já retorne.
8: Já esteja à disposição do técnico Moser, né? Até porque nesses dois últimos jogos aí, o Baldor entrou bem, entrou no lugar do Felipe Machado no último compromisso e o Juninho mantido como titular nesse confronto. Então, resta saber, será que ele será titular ou não? Ou fica à disposição já para o confronto contra o CRB?
7: Pontualmente 11:30 no relógio da Bandeirantes. Vamos falar agora sobre próstata inchada. Esse é o tema que eu falo agora com o Marcelo Gama. Porque, segundo os urologistas, nem todo homem com mais de 40 anos terá problemas com o aumento da próstata, mas a chance aumenta bastante com a idade. Como que o homem pode tratar essa questão, este problema da próstata inchada? E quais são os sintomas, Marcelo Gama? Porque às vezes tem um amigo que está ouvindo a gente e está com esses sintomas e não sabe que é próstata inchada. Bem-vindo de volta, Marcelo Gama.
9: Obrigado, Danilo, pela oportunidade de falar sobre isso. Bom dia mais uma vez a você. Bom dia, amigos ouvintes da nossa área. E olha só, reforçando aí a incidência da próstata a partir dos 49 anos, Danilo. Eu estava conversando há pouco com um amigo, Dr. João Calil, que é urologista que atende aqui em Goiânia. A proporção é a cada 10 homens com mais de 50 anos, a cada 10 homens, 7 estão nesse momento sofrendo com sintomas da próstata inchada. E é muito ruim, tá, Danilo, amigos e ouvintes? É muito ruim, porque, gente, olha só, a próstata, ela começa a inchar entre os 40 e 49 anos, tá? Mas a partir dos 50, como eu mencionei, a incidência é muito alta, tá? Muito alta. E é uma sensação, digamos assim, muito ruim de lidar, né, amigo ouvinte? De repente, urinar fica difícil. Urinar, gente, que é algo tão natural, fica complicado, fica difícil. O jato perde a pressão. E sabe por que ele perde a pressão? Porque a próstata está obstruindo a passagem da urina pelo canal da uretra. Isso interfere muito na questão da força do jato urinário. Então começa a sair bem ralinho. Depois chega um momento que é só gotas, né, gente? É muito ruim. Outra coisa, de repente dormir também fica difícil, porque como você não consegue urinar durante o dia bem, à noite tem urina na bexiga, né, gente? E o corpo quer se livrar. Então você vê que sente aquela necessidade, mesmo estando cansado, de levantar no meio da madrugada, né? É muito, muito ruim, gente. E desse jeito, não dorme bem, acorda cansado. É aquela coisa, né, Danilo, amigos e ouvintes? É um ciclo ruim que vai puxando outras coisas ruins. Você não dorme bem, trabalha cansado, sem disposição, sem energia. É muito complicado mesmo, tá? Mas, gente, ainda bem que um grupo de urologistas, entre ele o meu amigo Dr. João Calil, que é um especialista, sentou para criar e criou o melhor produto natural nesses casos. Premiado, inclusive, tá? Em várias partes do Brasil, indicado por todos os urologistas, que é o Entipro. Algumas cápsulas durante a semana e pronto, amigo ouvinte. Olha, um período curto aí de 3 semanas, acabou o problema de urinar. Você volta a urinar normalmente, jato com pressão, dorme bem, acorda com disposição porque dormiu bem. E olha só, além de resgatar a saúde da próstata, o Entipro entrega mais. ele melhora a questão da imunidade, né? Nessa época do ano é muito importante, principalmente para o homem com mais de 40 anos. Ele reduz o colesterol ruim e, gente, ele ajuda na fertilidade. Como, Marcelo? Ele tem testosterona, que faz com que o corpo volte a produzir até 5 vezes mais testosterona. E testosterona é um hormônio que, independente da idade, deixa o homem com uma masculinidade à flor da pele. Então, é saúde e é masculinidade ao mesmo tempo, Danilo.
7: Marcelo Gama, na primeira participação, foram 80% de desconto.
9: Isso.
7: E agora, hein, Marcelo Gama?
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10: É, eu fiz suspensão, né?
7: Terceiro cartão amarelo.
10: É o terceiro cartão. Então ele deve entrar com o Baldoria, que foi muito bem na última partida. E se voltar com o Lourenço, ele vai ter um meio campo mais técnico, mais inteligente. O Lourenço é bom jogador. Ele pode reforçar bem esse sistema de meio campo, mas desde que esteja completamente curado dos seus problemas físicos. Ele precisa estar 100%, que aí ele vai dar uma contribuição e vai melhorar muito, né, o time do Goiás nesse setor.
7: Acerte a hora no relógio da Bandeirantes, 11:36.
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2: Marrocos segue fazendo história na Copa do Mundo. A seleção marroquina venceu o Canadá por 3-0 e garantiu vaga nas quartas de final. Depois da campanha marcante em 2022, Marrocos mostra em 2026 que deixou de ser apenas surpresa e virou uma seleção realmente competitiva. O time tem organização, velocidade e muita força coletiva. A vitória também eliminou um dos países sede da competição, já que o Canadá dividiu a organização do Mundial com Estados Unidos e México. Agora, Marrocos terá pela frente a França, em um confronto cheio de expectativas. As duas seleções já se enfrentaram na semifinal da Copa de 2022, quando os franceses levaram a melhor. Dessa vez, Marrocos chega querendo escrever mais um capítulo histórico. O que será que vai virar, hein? Logo, logo a gente te conta tudo.
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5: É um prazer poder te chamar de amigo, vivendo e aprendendo, nem sempre ganhando, nem sempre perdendo, aprendendo a viver. Faltando 20 minutos para o meio-dia, agradecendo você que já deixou seu like no YouTube da Rádio Bandeirantes Goiânia. Já batemos aí a nossa meta de 100 likes, valeu demais. Nossa gratidão a você, amigo internauta, amiga, que tá aí sempre junto com a gente. 11:40, Tandara Reis está chegando com mais informações coloradas. Tigrão que entra em campo hoje, defendendo a liderança na Série B, às 19h. E aqui na Bandeirantes você acompanha com a narração de Ronair Mendes, o maior talento da narração esportiva do Brasil.
6: Bom, Danilo, agora nós vamos ouvir o volante João Vieira. Ele concedeu entrevista coletiva, fala um pouco sobre a expectativa para esse jogo diante do São Bernardo e também se o Vila Nova tem uma previsão de pontos até o final do primeiro turno. Equipe colorada que tem 4 confrontos diretos contra equipes que brigam na parte de cima da tabela até o final desse primeiro turno, né? Enfrenta hoje o São Bernardo, depois enfrenta Juventude, Criciúma fora de casa e finaliza o primeiro turno diante do Fortaleza no Oba. Vamos ouvir então o João Vieira.
7: E não estimula pontos, cara, a gente sabe que a gente vive jogo a jogo, a gente sabe que esse final de turno é um final de turno complicado, sabe que são contra times que estão disputando a mesma coisa que a gente, que é a parte de cima da tabela, então a gente vai ter que fazer jogo a jogo, ver o que vai ser melhor pra gente. Eu acho que seguindo essa sequência, querendo ou não, nós somos o líder da competição, defendemos essa liderança, vamos fazer de tudo pra mantê-la, por isso que eu não digo quantos pontos a gente estimula, a gente vai fazer o melhor para conseguir o máximo de pontos possível. Se a gente conseguir os 12, tá ótimo. A gente sabe que é difícil, a gente sabe que é complicado, sabe que tanto jogo dentro de casa quanto fora é complicado. A gente vai fazer de tudo para manter essa liderança e fazer o máximo de pontos possível.
6: Vila Nova é o melhor mandante da Série B e vai receber o melhor visitante, que é o São Bernardo, né? Qual que é a expectativa de vocês para esse confronto que reúne dois times que estão se destacando em pontos diferentes, né? O Vila jogando em casa e o São Bernardo jogando fora.
7: Jogo difícil, né? Jogo dificílimo. A gente sabe que a equipe do São Bernardo, talvez lá no começo do campeonato, ninguém imaginaria que eles estariam nessa posição, se fosse perguntar, mas para nós que entendemos de futebol, sabemos quem está do outro lado, sabemos quem está dirigindo os jogadores que estão lá, a gente sabe que eles têm uma equipe muito qualificada, não à toa que estão na parte de cima da tabela e, como você falou, são os melhores visitantes. Jogo difícil, jogo complicadíssimo, mas a gente tem que fazer valer o fator casa e diante do nosso torcedor continuar com essa nossa boa participação dentro de casa e fazer os 3 pontos, lógico, respeitando a equipe do São Bernardo, sabendo que vai ser um jogo difícil, sabendo que vai ser um jogo complicado, mas fazendo de tudo para que a gente possa conseguir esses 3 pontos e se manter no primeiro lugar, que é o mais importante para a gente também.
6: Esse foi o volante João Vieira, destacando a expectativa para a partida diante do São Bernardo. São Bernardo que visita o Vila Nova hoje às 7 horas da noite no estádio Onésio Brasileiro Alvarenga.
5: 11:43, Cacau, ouvimos aí o João Vieira. Qual a importância desse jogador tecnicamente no time do Colorado?
8: Ele é muito esforçado, né? Um cara muito valente. Ele se dedica bastante na marcação, que é o primeiro fundamento da posição dele, mas também tem condição de chegar à frente, tem um bom passe, uma boa finalização de longa distância. Então é um jogador que tem personalidade. E para dizer a verdade é o seguinte, uma das coisas mais importantes para um jogador que joga uma competição como a que o Vila está disputando é ter a cara da Série B. O João Vieira não tem a cara da Série B? ele tem a cara da Série B. Ele joga exatamente como precisa ser jogado um jogo de Série B.
5: E o João Vieira, que já trabalhou, né, junto com o Guto, quando o João estava no Paysandu, é isso mesmo, né? Quando ele estava no Paysandu, trabalhou junto com o Guto Ferreira já no início da sua carreira. 11:44, Divino Lucena, chegando com mais informações esmeraldinas.
4: Para trazer o nosso convidado, estreante de sábado, à frente do time esmeraldino na sequência agora do brasileiro, o técnico Moser, que começou com o pé direito, Verdão, que vem aí de 2 resultados positivos no Campeonato Brasileiro da Série B, e logo depois da vitória contra o Ceará 2-0, ele concedeu entrevista coletiva, e eu fiz uma colocação a ele em relação ao que ele próprio havia falado na sua coletiva de apresentação em relação a comportamento, saber jogar o brasileiro da Série B, e ele responde em relação ao comportamento dos jogadores no jogo de sábado.
9: Olha, assim, os jogadores tiveram um comportamento exemplar, assim, do primeiro ao último minuto. Nós enfrentamos um adversário muito difícil e preparar o jogo não era simples, né? Pelo fato de ser a estreia do Daniel de um lado, nós só imaginamos alguns possíveis cenários, mas é difícil cravar alguma coisa. E aí nós imaginávamos que eles jogariam de uma certa forma, eles fizeram uma outra estrutura com o Júlio César de lateral direito e fazendo uma saída de 3 com o Brian de um lado e o Fernando do outro. Então nós tivemos que, durante o primeiro tempo ali, fazer os ajustes, e os jogadores, eles inclusive marcaram de uma forma que nós não tínhamos nem treinado, e conseguiram executar, né? Então, muito feliz com a vitória, feliz com o desempenho dos jogadores, de quem iniciou, de quem entrou, né? O Juninho fazia um tempo que não iniciava um jogo, iniciou, jogou 100 minutos, né? E durante a semana, né, ele foi guerreiro, assim, que teve um certo desconforto, conseguiu se recuperar e ainda fez um gol importante para nós. Então, estou muito feliz pela vitória, pelo desempenho. Graças a Deus, conquistamos uma vitória contra um adversário muito duro.
10: O Goiás marca um gol ali pelos 10 minutos. Depois o Goiás baixa as linhas de marcação. Foi opção sua ou a equipe se comportou? Inclusive, faltou ali por vários minutos a saída de bola. Te incomodou essa situação do Goiás?
9: Olha, nós nunca. A ideia nunca é baixar, né? Mas só pela forma que o Ceará jogou. O Ceará segurava o Júlio, soltava o Fernando desse lado aqui e fazia uma saída de 3. Né? E aí o João e o Richardson geravam muito problema para nós. Por quê? Porque eles vinham muito próximos dos zagueiros e longe dos nossos volantes. Então, sempre que nós subimos a marcação para tentar tirar o conforto do Richardson e do João, o Mel e o Mateuzinho também flutuavam nas costas dos nossos volantes. E aí gerava um espaço muito grande para os nossos zagueiros percorrer. Muitas vezes eles dominavam, enfrentavam a nossa defesa. Então foi muito mais por mérito do adversário que demérito nosso. E aí os jogadores foram guerreiros, assim, de se superar, enfim. Nós enfrentamos um adversário que tecnicamente tem jogadores, e eu posso, assim, conheço muito bem o elenco, os jogadores que tem do outro lado. Então foi muito mais por mérito deles do que demérito nosso. Nós tentamos fazer um ajuste no intervalo, e aí abrir um parênteses para os jogadores que entraram também, né? Seja o Valdória no primeiro tempo, o Valdória no primeiro tempo, e os outros que entraram no segundo tempo, o Caíto, o Nicolas, o Anselmo e o Lucas, né? Que deram uma contribuição importante, né? Sustentaram o resultado e ainda conseguimos fazer o 2-0 numa transição ali com o Cadu, o Anselmo e o Juninho. Então eu saio bem satisfeito aí por esse primeiro jogo, pela nossa estreia e pela segunda vitória consecutiva. Agora é se preparar para o CRB.
4: Legal, tá aí, portanto, então, o técnico Moser valorizando aí o desempenho da equipe e a vontade de voltar a vencer no Campeonato Brasileiro da Série B, Danilo.
5: Cacau, é claro que ainda é cedo, apenas um jogo que ele está ali comandando a equipe esmeraldina, mas gostou do que viu, Cacau, nesse primeiro jogo?
8: Eu gostei da atitude. A atitude, o comportamento de marcação melhorou, né? Bloqueando muito mais a frente da área. Mas olha, um meio campo que você tem 2 volantes e tem o Lucas Lima, você sabe que você vai precisar da contribuição dos atacantes na marcação. Então a gente viu o tempo todo o Jean Carlos e o Cadu Souza, eles se desdobrando ali para marcar também, para que o Lucas Lima pudesse ter a bola.

0: gelo, logo após ali desceu o vestiário e já entrou pra uma banheira de gelo. O Cadu que veio aqui, o centroavante Cadu, sem ser o Cadu Souza, o Cadu, o outro, que substituiu o Anselmo Ramon, saiu também, olha, não pegou na bola, mas o que ele correu para marcar não foi brincadeira. Ele correu mais para marcar do que propriamente com a bola no pé. Então, se ele não tiver com esse esquema com o Lucas Lima, se ele não tiver esses jogadores para contribuir também na marcação, o Goiás vai ficar com o meio-campo muito aberto. Então, se eu fosse o Moser, eu pensaria todas as vezes que for escalar o Lucas Lima, escalar com três, com mais três no setor de meio-campo. Como o Daniel Paulista conquistou muitas vitórias no início do campeonato, com o Felipe Machado, Luquinha, GG e Lourenço. E aí, quando ele tirava um, ele colocava o Lucas Lima, ficava tranquilo pro Lucas Lima jogar, porque ele tinha três jogadores para ajudar ele ali na marcação, porque o Lucas Lima não tem condição de marcar ninguém, ele não marca. Ele é bom na criação, ele é bom na assistência, né? Precisa finalizar mais, hein, Lucas? Precisa acertar o gol, finalizar mais. Tem oportunidade, chega com a posse de bola na frente do gol e não arrisca. Tem que arriscar. Então, é só essas observações, mas o comportamento do Goiás no jogo, ele foi realmente muita pegada, de muita luta, característica de jogos da Série B.
1: Olha a hora, faltando 9 minutos para o meio-dia, tá na hora de Rubro Negrar. Tá chegando ele, Igor Adorno, com as informações do Atlético.
2: Beleza, Danilo, seguimos ao vivo com o Dragão, o Atlético que perdeu na última rodada da Série B lá em Novo Horizonte para o Grêmio Novo Horizontino. E após o jogo, o Adson Batista falou sobre a partida e também fez importantes considerações sobre a procura por um novo treinador. Vamos ouvir.
3: Chega um ponto, a comissão permanente, ela chega no limite. Aí o jogador começa cada um fazer o que quer, né? Jogar para si, né? Então, hoje foi um dia muito negativo, né? O Atlético não vinha tomando muitos gols e hoje o futebol que nós apresentamos ficou barato, né? A gente podia ter saído com uma goleada histórica aqui porque ninguém conseguiu jogar nada. Zagueiro querendo ser habilidoso, zagueiro que tem pouca habilidade, laterais parece que está fazendo favor para jogar no Atlético, parece que fazem favor, parece que eu não pago eles. Né? Então, são situações que a gente vai ter que refletir muito. Jogadores que jogando sem alma, né? Sem inspiração, sem honrar a camisa. Né? Eu já desisti do Assis, vamos ter que emprestar ele para ele jogar em outros clubes, porque aqui não dá conta. Né? Entra, foi só o time definhando, o time perdeu o esquema tático, não tem marcação. A nossa marcação no meio campo, você precisa ter marcação. O cara pode ser meia, pode ser quem for, mas precisa marcar. Aí ninguém marcou, tudo aberto. Né? E jogadores que eu gosto, como Coutinho também, está muito sem aquela intensidade necessária. Giovani caiu muito de produção, né? E nós vamos ter que acelerar, trazer um treinador, né? As opções não são boas, não tem um perfil que nós queremos desenvolver, mas nós temos que trazer um treinador, porque sem treinador nós não podemos ficar.
4: Igor Adorno, Bandeirantes, Adson, mediante a atuação ruim do Atlético hoje, você pensa em tomar alguma atitude para tentar mudar esse cenário?
3: A atitude, primeiro, é a gente trazer um treinador que possa implantar um sistema de jogo, né, e organizar, fazer as mexidas que precisam ser certas, né, porque hoje, por exemplo, toda a leitura que foi sendo apresentada, ela não deu resultado, foi piorando o time. E infelizmente nós fizemos um primeiro tempo razoável, mas ainda estava com um buraco ali no meio, né? Aí o segundo tempo foi pior e virou pelada, né? E ficou barato o resultado que nós estamos levando para casa.
4: Henrique Alcaraz, Feras do Esporte. Adson, como você avaliou a produção ofensiva do Atlético, principalmente no segundo tempo?
3: Péssima, muito ruim, não segura a bola na frente, né? Também o meio campo nosso muito espaçado, né? Assim, com uma intensidade muito pequena, né? O Atlético hoje realmente foi para mim a pior partida que ele fez no campeonato, e assim, sem vontade, sem disposição, sem aquele vigor que o futebol profissional exige.
4: Ana Lívia, Futebol 62, Adson, você vê o Atlético longe do objetivo de alcançar o acesso nesse momento?
3: Muito longe, né? Hoje não adianta ficar falando em acesso, coisa que nós já conseguimos algumas vezes, mas com essa bola aí, com essa disposição, nós não vamos chegar a lugar nenhum, né? Evidente.

0: que a gente tem alguns jogadores para estrear, estamos trabalhando para poder regularizar nosso transfer ban, né? E tem que entender que se a gente não colocar um sangue novo, melhorar nossa equipe, um time, o Marrone doente, alguns jogadores também estavam gripados, então hoje foi um dia muito ruim, mas não serve de desculpa, né? A gente precisa, se está mal tecnicamente, se está com alguma dificuldade, precisa competir, precisa duelar, né? Coisas que nós não fizemos e pagamos um preço altíssimo.
1: Adson, no perfil do elenco do Atlético, não está faltando atletas com liderança? Nos próximos dias, quantos jogadores serão liberados? Pergunta do Jane do Popular.
0: Não, liberados já está sendo vários, né? A gente vai liberar volantes, porque tem dois chegando, nós vamos liberar, já, o Ariel já liberamos, Jader já liberamos, estamos com possibilidade de liberar mais jogadores, e isso vai acontecer porque são jogadores que não renderam em momento nenhum.
2: Então tá aí o Adson Batista falando após esse resultado negativo, ele deixou bem claro, né, Danilo? Pretende agora ter um senso de urgência maior em relação a trazer um técnico, a tendência aí que talvez até o final de semana o Atlético já anuncie esse novo treinador, viu, Danilo?
3: Cacau, aquilo que era pouco parece que acabou de vez, a paciência do Adson Batista.
4: Aí ele tem paciência?
3: Então, aquele que era pouco, né? Aquele que era pouco acabou de vez.
4: Ai, ai. Não, mas é muito triste pro dirigente ter que falar isso. Não é? Ele sempre fica decepcionado quando o Atlético não reage, quando o Atlético, às vezes, parece que entra desligado, né? E dá aí traz muito mais preocupação para ele. Pô, não é fácil. Fazer futebol com poucos recursos, tendo que pagar em dia certinho para manter o fair play financeiro, e aí ver seu time numa partida decepcionar tanto, aí lógico que a cabeça e a chapa lá esquenta mesmo, esquenta. Mas ele está tomando providências. O ano passado funcionou. É, ainda que não tenha sido em tempo para que ele conquistasse o acesso, mas o Atlético estava péssimo no primeiro turno. E ele conseguiu, reuniu vários jogadores, trouxe reforços e o Atlético conseguiu aí melhorar, saindo daquela zona, bem próxima da zona do rebaixamento, e ficou ali do meio da tabela para cima. Então, eu acho que o Atlético precisa urgentemente trazer um bom técnico, que não seja o ideal, do jeito que ele mesmo disse. Não é fácil trazer um técnico perfeito dentro da característica do Atlético, para falar a mesma língua com ele, é muito complicado, mas como ele próprio disse, e ele disse com muita propriedade, e eu concordo bastante, que a comissão permanente ela tem prazo de validade. Ela no início, os jogadores até compreendem, entendem, se motivam e jogam. Mas passou 2, 3 jogos, a coisa já começa a ficar diferente, é o que ele está notando e está tomando providência, né, Danilo?
3: Cacau, acaba que pelas contratações que o Vila e o Goiás fizeram, aumentam a cobrança, uma cobrança por essa escolha do Watson. Eu digo por quê? Porque o Goiás trouxe o Mozart, 2 acessos, atual campeão. O Vila, o Guto, 5 acessos. Aumenta essa cobrança no Atlético também para trazer um técnico nessa prateleira?
4: Não, é a necessidade dele do momento. Mas ele falou que não paga. E ele acha um absurdo pagar uma comissão técnica mais de 300 mil reais. Que quem faz isso é maluco, é irresponsável, não foi? Como é que foi a palavra que ele usou?
3: Exatamente. E aí o Adorno trouxe até um dado na última jornada, são 54 rodadas, Igor, que o Atlético não entra ali na fase de classificação?
2: Exato, mais precisamente desde quando o Atlético caiu, né? Em 2024, o Atlético passou o ano inteiro de 2025 sem entrar no G4, ou seja, 38 rodadas, e agora mais as atuais 16 desse campeonato, somando 54 rodadas sem sequer pisar no G4.
3: Ou seja, 54 rodadas que o Atlético não disputa, ele apenas participa, Cacau.
4: Pois é, com esse rendimento, ele vai lutar para permanecer.
3: É.
4: Então ele tem consciência disso. Ele admitiu. Falou: não, essa bola que nós estamos jogando, nós não vamos lutar para subir, não. Né? Então a realidade vai ser dos 45 pontos. E ele precisa urgente, né, consertar a casa, para que o Atlético tenha força novamente de buscar os pontos.
3: Tchau e bênção, querido Cacau.
4: Valeu, grande abraço.
3: Agradecer a Deus por mais esta oportunidade. É você, amigo ouvinte, pelo carinho da audiência, pela companhia. Valeu, Zé do Norte. Valeu, Luther. Fique com Deus. O mesmo Deus que cuida de mim, ele cuida de você também. Na sequência, tem um Esporte em Debate. E até a próxima. Deus assim nos permitindo.
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0: Goiânia, boa semana, ótima tarde pra você. Hora local, 12:05.
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0: Gustavo Ramos. Tudo bem, né, meu ouvinte? Ótima tarde para você. Boa segunda-feira que tá chegando mais aqui no Esporte em Debate na Bandeirantes Goiânia, FM 98,7, também nas plataformas digitais. Em áudio e vídeo no Bandeirantes Goiânia no YouTube. Eu sou o Guga, muito prazer. Vamos juntos até 14h trazendo o melhor do futebol goiano. Vamos falar da Copa do Mundo, tudo isso e muito mais nas próximas 14h aqui no nosso Esporte em Debate. 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Agradeço a sua audiência de sempre, de todos os dias aqui, do carinho do rádio ligado e da tela conectada. E também cumprimento os meus pares de mesa, o Iago Vinícius, o Wesley Souza e o Newton César. Vai começar o Esporte em Debate, que é um oferecimento. 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Meio-dia, mais 8 minutos, vamos aos destaques do programa de hoje, começando pelo Vila Nova, que entra em campo pela 16ª rodada da Série B do Campeonato Brasileiro. Duelo entre Vila Nova e São Bernardo, é aquele duelo de 6 pontos. Se o Vila vencer, reassume a ponta da tabela da Série B do Campeonato Brasileiro de forma isolada. Agora, se empatar ou se perder para o São Bernardo, cai na tabela de classificação da segunda divisão. 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Meio-dia, 10 minutos, meio-dia e 10. Destaque também para o Atlético, que no final de semana foi superado pelo Novo Horizontino. Mas não foi superado jogando, competindo, foi superado como se não tivesse entrado em campo. Daqui a pouco vamos entender o porquê do desempenho ruim do Atlético jogando no interior de São Paulo na derrota para o Novo Horizontino pelo placar de 3-0. 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Destaque também para o Goiás, que no final de semana voltou a vencer, chega a 2 vitórias consecutivas, bateu o Ceará pelo placar de 2-0. O time esmeraldino estreou o novo treinador Mozart e agora, com 2 jogos de invencibilidade, começa a pensar no seu próximo compromisso, que é fora de casa contra o CRB. Daqui a pouco também a análise e as opiniões da vitória esmeraldina jogando no Ailê Pinheiro no último sábado. 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Destaque também para a seleção brasileira, que ontem deu adeus à Copa do Mundo da FIFA de 2026. Jogando contra a Noruega em Nova York, Haaland comandou a vitória norueguesa e levou o país europeu para a próxima fase da competição. Já o Brasil volta amanhã para o território nacional, com alguns jogadores encerrando ciclos após a eliminação. 12:13. 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Macroservice, materiais elétricos, telefone WhatsApp 62-3216-4080. 12:13, vamos de opinião. Abro aqui a mesa de debates da Rádio Bandeirantes com a opinião dele, liderança no seu rádio. Tudo bem, Nilton? Fala, mão na mesa.
2: Boa tarde, um abraço pra você, grande Guga, um abraço pro motorzinho. Rapaz, como esse homem tava bravo aqui no sábado, meu Deus do céu, nunca vi um motor tão bravo com o time do Atlético, mas como, mas ele bateu. Daqui a pouco eu quero ouvi-lo realmente, que ele ficou indignado com o Atlético. Um abraço aqui pro nosso Iago. O João vai estar aqui hoje ou não?
3: Vai.
2: Então um abraço para você, João Batista, o Joãozão, o Luther, Sardinha, o Cabeção. Estivemos juntos ontem aqui no Apito Esportivo, no Domingão aqui da Rádio Bandeirantes. Cara, meu destaque vai pro Vila, que tem que vencer hoje, faça chuva, sol, frio, calor, mas só a vitória interessa. O Vila fica numa situação privilegiada. Eu quero destacar aqui a equipe do Goiás. O verde vem de 2 vitórias, cara. E aí eu vou deixar um ponto de interrogação. Será que o problema era o Daniel Paulista? Será que era o Daniel Paulista? Enfim, e meu destaque também para a seleção brasileira, cara. Eu tinha a convicção, a certeza que dia 19 o Brasil estaria na final do Mundial lá nos Estados Unidos. Vamos aguardar, continuar com o pensamento positivo. 4 anos passa rapidinho e a seleção certamente vai chegar favorita lá em Marrocos, lá na Espanha, aqui na América do Sul, o Ancelotti vai ter mais tempo para poder trabalhar. Enfim, eu continuo com um pensamento positivo em relação à seleção brasileira. Ainda bem que a Alemanha foi eliminada, então ninguém pode chegar onde o Brasil está, ultrapassar a seleção.
0: É meio-dia, mais 15 minutos. 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Meio-dia, mais 16 minutos. Pegando o destaque dele, que tava babando no sábado, espumando o canto da boca, tava grilado com o dragão. Oi, motorzinho, boa tarde.
3: Boa tarde, Gustavo Ramos. Um bom abraço pra você, uma excelente semana também. Pra você, pro Iago, pro nosso Newton César, mão na mesa, Luther, nosso João Batista e a todos os ouvintes aqui do nosso debate. Uma excelente semana que começou cabeça inchada, né? A nossa seleção, ela não teve aquele jogo que a gente esperava, não fez aquilo que a gente esperava e penso que esses jogadores aí frustraram, né? Um pouco mais de 200 milhões de pessoas. Então é uma frustração muito grande para os brasileiros. Vida que segue. Na próxima Copa nós seremos favoritos novamente.
0: Meio-dia e 17, esporte em debate, oferecimento KTO. 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Meio-dia e 18, pegando destaque também da opinião dele. Polêmica. Fala, Iago Vinícius, tô brincando com você. Tudo bem? Boa tarde.
4: Boa tarde, Guga. Boa tarde ao Motor, boa tarde ao Nilton, boa tarde ao nosso convidado aqui lá da Kick Sports, né? Que a gente tá recebendo aqui, um prazer recebê-lo aqui. Boa tarde a todos os ouvintes. Meu destaque fica pra mais um vexame, né? Mais uma Copa do Mundo, a seleção que parece que já perdeu ali a sua essência. Mais um jogo onde o Brasil não foi Brasil, né? Já inteira aí, acho que 6 Copas já, né? Que o Brasil... Já fomos hexas em eliminações. Ontem, talvez tenha sido o jogo mais fácil da seleção, muito mais fácil que aquele jogo contra o Japão. A seleção teve as oportunidades, não aproveitou, mostrando que realmente, né, o futebol brasileiro ele precisa parar, né, de se espelhar no futebol europeu e voltar a ser o futebol que a gente tem saudades, né? Futebol bem jogado, futebol do drible, não o futebol, aquele futebol covarde, né, que se retranca e fica com medo de uma Noruega. Né? E o destaque também para a derrota do Atlético, né, Motor? A gente debateu isso aqui na sexta-feira. Não sei por que o Motor ficou tão triste, tão nervoso, sendo que a gente falou isso aqui, que
0: não,
4: provavelmente,
0: tô nervoso, não.
4: Provavelmente seria mais uma lapada lá fora de casa e não falhou, né? Time sem comando, sem treinador. Se não investir, como o Adson disse que é muito caro pagar 300 mil, né, em um treinador, acho que vai ser mais caro.
5: Quem foi o campeão goiano esse ano?
4: Foi o Goiás.
5: Foi não.
4: Quem foi?
5: Novo Horizontino.
4: É mesmo? Bateu em todo mundo, né?
5: Campeão goiano, tranquilo, bateu nos três.
4: Então, tá aí. Fica o destaque aí. Todos negativos pra iniciar esse programa de hoje aí.
0: Meio-dia mais 20 minutos. 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Meio-dia, mais 20 minutos. Deixa eu pegar o primeiro destaque dele também. Comentarista que enxerga a lei do lance. Tudo bem? Boa tarde. Ótima semana. Fala, Joãozão.
6: Tudo bem. Grande abraço para você, nosso Gustavo Ramos, a todos aqui da nossa mesa, ao nosso querido Fábio, lá da Kick Sports, né? Presente aqui também nos nossos estúdios. Vamos falar um pouquinho mais dessa, que é a maior marca de esportes, né? A maior fábrica de material esportivo do estado de Goiás, com muita qualidade. E ela que veste aqui a equipe Bandeirantes, né? Esse final de semana todos ficaram maravilhosamente lindos, né? Já são bonitos, né? Por natureza. Mas esse final de semana, um padrão assim, fora da curva. Então, nosso grande, grande prazer aqui receber o nosso grande Fabinho, nosso Fábio lá da Kick Sports. A todos os ouvintes, obrigado pelo carinho, pela audiência, que todos tenham uma ótima semana. Ontem eu ainda tentei salvar a seleção brasileira, confesso. Logo pela manhã, disse que o Nilton havia dito que a Noruega seria a grande favorita. Oh. E ele, né, depois que saiu da igreja ou daqui do programa, ele, não falei isso não. Eu falei que o Brasil estará na final. Oh. Aí eu falei, meu Deus, agora só nos resta rezar, orar, colocar o joelho no chão e pedir a Deus. Mesmo assim não deu, viu, motor? O homem realmente é um pé de geladeira. Tomara que agora ele fala que a Argentina será campeã. Porque, bicho, você ficar fora pra Bélgica, pra Croácia e pra Noruega em sequência de Copa do Mundo, não é fácil. Eu não sei, mas tomara que o Nilton, neste momento, esteja com o coração todo ele voltado para Los Hermanos.
7: Dos três que ele falou, João, só sobra um.
6: Portugal. O México caiu também mais tarde.
7: Não, Portugal.
6: Não, e hoje cai.
0: E durante a semana ele falou assim, não vai ter uma zebra. O Congo vai passar ou o Cabo Verde. Caiu os dois.
6: Não, então assim, tomara, cara. Tô pedindo, mas rezando para que Deus ilumine a cabeça do Nilton. A Argentina será a campeã. Argentina. Porque aí a Argentina já sai na próxima fase, aí fica tudo tranquilo.
7: Acabou.
6: Aí nós vamos voltar a assistir a Copa do Mundo com mais tranquilidade. Um abração a todos aí, fiquem com Deus. E vamos bater um papo aí com o nosso Fábio da Kick Sports. Sabe por que é Kick Sports?
0: Joãozão?
6: Não é o kick da bola? A bola quica, né? 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Boa tarde, Fabinho, tudo bem?
8: Boa tarde, Joãozão. Boa tarde, Wesley. Boa tarde a todos vocês. Boa tarde, Nilton, meu parceiro.
7: Tamo juntos.
8: Muito tempo, hein, Nilton?
7: Ah, tem umas décadas aí, né, Fábio?
8: Que desde a TV Capital.
6: Mas é fim, né? Nossa, gente, o que ele tem de gente boa.
7: Fala pra nós que o Vila vai continuar na ponta.
2: Cara, eu penso que o Goiás vai subir.
6: Ah, não. Já mudou?
7: Você falou que eu ia ser bem recebido aqui.
2: Vai, tá sendo. Você é esmeraldino.
6: Mas ele tava falando, você torce pro Goiás aí?
2: Não, pode seguir.
6: Pode falar, Nilton. Fabinho é seu amigo, seu irmão.
2: Eu sei disso.
7: Fala com o Vila pra continuar na liderança.
2: Não existe isso aí, não. É intriga. É da oposição. Aliás, tem algo ali que eu vou falar sobre isso. É que geralmente o ser humano, ele tende assim, os seus acertos não existem mérito. Mas os seus erros, eles são lembrados por todos, né? Esquecer aí os acertos e tal. Eu tenho um prognóstico. Agora, eu não bato pênalti, né? Eu não chuto bola na trave. Mas vida que segue faz parte. Eu continuo, pelo menos, ter um adversário que eu vou continuar com
6: ele. Quem que é?
2: Portugal.
7: Coitado.
6: Vítima. 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
5: Obrigado,
8: o goleiro do Goiás, ex-goleiro do Goiás, do que está no Remo hoje.
0: Marcelo Rangel.
8: 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Então quando eu migrei para a área esportiva, eu tive o prazer de conhecer esses jogadores e radialista também, que mexia na área esportiva, então foi muito bom. 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
0: Meio-dia, mais 30 minutos. Então, o Fabinho continua com a gente?
6: Continua, vamos
0: ter de vamos ali, então, ali trazer o recadão do Marcelo Gama. 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Mas eu preciso agora mudar o assunto, pois tem algo na saúde masculina que é muito sério e às vezes você está sofrendo calado e mal se manifesta para poder tentar mudar a sua situação, a sua realidade. Próstata inchada, esse é o tema de agora. Marcelo Gama, segundo os urologistas, nem todo homem com mais de 40 anos terá problemas com o aumento da próstata, mas a chance aumenta bastante com a idade. Como o homem que tem a próstata inchada sente esses sintomas? E é ruim, Marcelo Gama? 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
6: 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Beleza, então, Fábio. Mais alguma coisa, meu lindo?
8: Não. Agradeço demais.
6: Nós que temos que agradecer
8: um prazer, você. Cara. Se quer uma vontade minha desde a época do Cajuru, na Rádio Cádio.
6: E nós vamos trazer você no programa do Dr. Cid.
8: Eu quero.
6: Já matou passarinho?
8: Gosto demais. Já matei passarinho? Vai outra pergunta aqui, vai. Faz outra pergunta lá.
6: Já matou passarinho? Você já.
8: Já escorregou, né?
6: Já
8: na enxurrada.
6: Na enxurrada.
8: Eu quero.
6: De carrinho de rolemã.
8: O rapaz me ligou, falei, na hora que vocês puderem me chamar, eu vou participar, senhor.
6: Não, será um prazer.
8: Eu sou das antigas.
6: Nós falamos
8: até. Nós somos, né, amigo?
6: Já até falei com o Dr. Cid, ele vai te receber aqui. Então, toca aí, Guguita.
0: Beleza, um abraço então, Fabinho.
6: Pode ficar aí, Fabinho, pode ficar à vontade,
0: hein? 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A seleção brasileira ontem jogou como time pequeno?
2: Não. Deixa eu expor aqui o meu ponto de vista. É claro que a seleção da Noruega, ela teve mais posse de bola. Eu vi um Brasil começou mal, depois teve a penalidade. E aí, meu irmão, em jogo decisivo você não pode perder. Eu, pelo menos, tenho a convicção o seguinte. O Brasil ontem, ele teve todas as chances, mesmo não sendo aquela seleção de encher os olhos, de poder ter saído classificado. O Brasil ontem ele foi incompetente e o Endrick, que a nação inteira pediu, ele teve a bola do jogo, se eu não tiver equivocado, foi o Vini Júnior que o presenteou, marca, mete por cima, ele não deu conta, teve 2 penalidades a favor do Brasil. O Bruno Guimarães, se marca um pênalti naquele momento, a história poderia ser diferente. Aliás, ruim, nós estaríamos ontem na prorrogação. Brasil teve mais boas oportunidades. O goleiro da Noruega, pelo menos o jogo que eu vi o goleiro da Noruega fazer pelo menos umas 2 ou 3 defesas de cinema, e vi o Haaland fazer o que ele faz. E aí ele se der uma chance, ele teve uma de cabeça no cruzamento e guardou. E a outra sobrou para ele lá na meia-lua, chutou e marcou e ganhou o jogo. E aí com um detalhe, Brasil tem quanto vai seguir sem vencer, né? A escrita continua, Brasil não dá conta de vencer a Noruega. Já viu o Vanderlei Luxemburgo, vídeo dele metendo o pau no Carlo Ancelotti, falei, pô, o Vanderlei já foi técnico da seleção, ele deu conta de ganhar a Copa do Mundo, o Vanderlei Luxemburgo?
5: Não.
2: Que agora você pega, assim, um punhado de gente que vai apedrejar. Mas, assim, enfim, vida, a vida vai seguir. Mas que o Brasil ontem, ele teve todas as oportunidades, ele teve. No futebol, a gente que milita e trabalha sabe, a gente sempre fala, ó, quem não faz, toma, quem não faz, toma. E o Haaland provou porque que ele está entre os dois maiores atacantes do futebol mundial. Eu vi isso aí, vi dessa forma, teve as, eu acho que teve aquele gol impedido da Noruega e depois as bolas, o time foi cirúrgico. O Brasil foi incompetente, cara. Criou bola na trave, na cara do gol, não deu conta de marcar. Noruega chegou lá, guardou. Enfim, Brasil tá fora da Copa.
0: 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O motor ontem, quando a seleção brasileira pegou uma seleção de verdade, que é a da Noruega, ficou escancarado. E pelo menos é a minha opinião, que a seleção não tem lateral direito, a seleção não tem um 10, a seleção não tem um 9. E sabe o que tem demais na seleção?
5: É.
0: Gente pra querer mandar e não manda em nada.
5: Exatamente.
0: Essa é a conclusão que você tira também, motor?
5: Cara, eu vejo, eu também enxergo por esse lado. Eu vou falar três seleções aqui, vocês vão lembrar de quem resolve. Portugal, quem resolve?
0: Cristiano Ronaldo.
5: Argentina, quem resolve?
0: Messi.
5: França, quem resolve?
0: Mbappé.
5: E a gente, quem resolve?
0: Bruno Guimarães, que bateu 3 pênaltis na carreira inteira.
5: Você vai pegar um cara que bateu 3 pênaltis na carreira e vai bater? Amigo, aí é falta de bater no peito. É por isso que aqueles caras de 94, os de 2002, eles estavam lá, eles eram as atrações da Copa. Os brasileiros, as atrações da Copa eram os caras que foram campeões. E os protagonistas que eram para ser os jogadores que estavam lá atuando, fizeram aquele jogo lento, moroso. Concorda comigo? A seleção de... Eu vou falar pra você. Bom, a seleção de um jogador só, gente. É a seleção de um jogador só. Defesa ruim. No meio campo, tinha um camisa 10 bom pra jogar. Era bom jogador. O resto era tudo comum. Esse time aí da Noruega não aguenta uma Série B. Tira o Haaland. Não tem ninguém, gente.
6: O Degar é bom.
5: Tá o 10, o camisa 10. Mas ele não resolve. Ele não finaliza.
2: Eu
5: agora.
2: Achei o pequenininho, o moreninho, baixinho.
5: Depois que entrou, logo. Entrou no segundo tempo. Mas assim, Nilton, era 4-5, fácil, fácil. Só que assim, é uma seleção que ninguém queria chamar a responsabilidade.
2: Mas o Brasil pega, ontem toca de criou, lado. Brasil criou chance.
5: Criou, era 4-5, criou, ué. 4-5, só que aquele negócio, amigo, você tem que ser decisivo. O Haaland, ele andou o jogo inteiro, 2 bolas, vai lá e faz gol. 2 bolas ele vai lá e faz gol, porque ele sabe que ele tem essa capacidade. De quem a gente esperava? Vinícius Júnior. De quem que a gente esperava? O Endrick, né? Do Matheus Cunha, Bruno Guimarães, mas cadê? Na hora do vamos ver, os caras não resolvem. Então, essa é a diferença do grande jogador pro jogador pequeno. O grande jogador, ele entra, bate um pênalti e não erra. Quem fez isso? Quem fez? Que bateu o segundo pênalti e fez?
0: Neymar.
5: Exato, grande jogador, gente. Ele não treme na hora do vamos ver. Então,
2: agora,
5: de sim. Grandes jogadores, então, nós estamos pequenos.
2: Eu pra mim, ontem, com carinho e respeito, mas assim, eu definitivamente, assim, o Neymar, ele não tem condição, gente.
0: Não, ontem acabou.
2: Não, ontem ele entrou, deu pra ver. Ele tava andando em campo, com todo carinho e respeito. Ele sabe bater pênalti, o goleirão tentou tirar ele lá, mas ele. Em relação ao pênalti, ele mostrou o jeito que bate, mas o que acabou, claro, mas eu falando assim, ele não tem mais intensidade.
5: Não tem, aquele concordo.
2: Jogador. Eu falo assim, não tem como também querer que o Neymar hoje, consiga resolver a situação da seleção. Concordo em grau, número e gênero. Você fala assim, o Brasil não teve laterais, isso aqui a gente já havia falado. O Brasil foi para uma Copa sem ter...
6: Eu gostei do lateral esquerdo.
2: Você gostou, João?
6: Lateral esquerdo também
5: gostei. Fez uma boa Copa.
6: Regular. Assim, eu não esperava nada das laterais, mas o lateral esquerdo acabou
5: regular. Também... Regular.
6: Assim, me surpreendeu, assim, longe ainda de ser um Roberto Carlos, né, de laterais antigos, mas ele dá pra jogar, né, ali agora.
2: O Danilão lá, ele tem um negócio de cruzar, toda vez faz isso, eu lembro do Wesley, não cruza,
5: bota. E ele cruzou outra, de
2: não,
5: novo.
2: Não, sim, ontem, mas de demais, novo. Aí eu falo, pô, de novo, cara, ele tem um negócio de
6: agora, tocar dentro. Meio. Futebol é o seguinte, você, Copa do Mundo, ela é feita de futebol já é feito de detalhe, mas Copa do Mundo ainda mais. Você pega, o Brasil perdeu pra Croácia, tava ganhando de 1-0, finalzinho de jogo, levou gol de contra-ataque. É. Até o Neymar fala, gente, pra que vocês saíram? Até agora todo é fechar a casinha aqui, né? E vamos levar o jogo, 1-0 é goleada em Copa do Mundo. Aí ontem, cara, teve o pênalti, perde o pênalti. Aí o gol do Eric, do Hendrick. Não pode errar um gol daquele, não pode, uma chance claríssima, a chance mais clara do jogo nos pés do Hendrick. Aí você não faz, né? Lá o Haaland. Seria? Pegou na bola a primeira vez, cabeçada, gol. Segunda vez que ele pega na bola, chute fora da área, gol. Então, cara, não tem, Copa do Mundo não tem essa, não tem dó nem piedade. Você precisa ser competente, porque os caras, eles jogam por uma bola e essa bola deles entra e a nossa acaba não entrando.
5: A falha do
6: é claro que
5: gol.
6: Nós temos vários outros problemas, né? Você pega aí, a CBF já está arruinada há muito tempo, ixi, né? Os presidentes que lá estão... que entram e saem, né? Muita corrupção, muita coisa errada. O Brasil, né? Antes da preparação para a Copa do Mundo, teve um treinador treinando a seleção e treinando clube de futebol, foi o Diniz, né? Demorou muito a montar, aí chegou agora o Carlo Ancelotti na reta final. Eu penso que nós podemos vir a ter uma seleção muito mais competente na sequência, com a permanência do Ancelotti, né? Para dar sequência no trabalho. É para tentar fazer um time mais competente, uma definição de sistema de jogo, uma definição melhor de jogadores, porque se você pegar ali, pô, o Brasil tem uma seleção individualmente muito melhor que a da Noruega, só que a Noruega tinha um plano tático, nós não tínhamos, porque não deu nem tempo de treinar esse plano tático. Então, às vezes, as pessoas, tô vendo muita gente cobrar do Carlo Ancelotti, mas eu penso que fez o que deu. Eu falei aqui, olha, eu vou torcer demais pro Brasil. Eu pensei, eu sinceramente falei aqui, motor, no boleiragem aqui também, que o Brasil não passaria pelo Japão. Estaria.
5: Foi duro.
6: Eu falei, falou, ó, se o Brasil torce para pegar o Japão, porque se pegar a Holanda, sai na próxima fase, né? E pegou o Japão, passou, foi duro, mas aí pega a Noruega. Então eu penso que nós chegamos onde nós dávamos conta. Né? Perdemos para um time organizado, para um time que tem um baita centroavante, um bom camisa 10 e o restante de operários. E o nosso time, né, um acumulado de jogadores. O Vini Júnior começou como Vini Júnior, terminou como Alano, né? Alano, porque jogar contra o Haiti, contra o Japão, contra quem mais que jogou
5: lá?
6: Escócia. Até eu, né, emagrecendo 10 arrobas, eu consigo jogar. Né? Queria ver jogar ontem, chamar a responsabilidade, apesar que deu o passo pro Henrique, mas só é muito pouco. É muito pouco, ninguém assume responsabilidade. Aí você pega o nosso volante, que é o Casimiro, penso que deu, esse precisa dar adeus, e agora é descobrir novos jogadores. Cara, nós precisamos realmente de ter novos jogadores, de ter um novo horizonte, mas eu penso que a CBF também, ela precisava ser passada a limpo, né? Porque é uma baderna a CBF. Tem aí o Caboclo, que antes da Copa começar, já foi flagrado lá, né? Com jantares, né? Duvidosos, né? Então, são escândalos em cima de escândalos, né, dentro de uma Copa do Mundo. E Copa do Mundo, cara, o período é muito pequeno para você, né, trazer transtornos. Você precisa estar única e exclusivamente concentrado nas 7 partidas. E o Brasil, infelizmente, concentração é um negócio que não faz parte do repertório da seleção brasileira.
10: 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Meio-dia e 49, vamos falar do Vila Nova, que hoje volta a campo pela Série B do Campeonato Brasileiro, 16ª rodada, recebe o São Bernardo. E a parada é a seguinte, Newton.
5: Mas, venceu... ô Guga, se você entrar na parte do Vila, nós temos um Fabinho aqui que é um torcedor, é um brasileiro. Você teve a opinião de 3 analistas. Vamos ter a opinião de um torcedor para ver se é, se bate, se parece. O que que você achou disso aí, Fabinho, desse jogo?
8: Bom, eu acho que ficou provado que a CBF é uma brincadeira, né? Porque, o que que eu penso? Se o Neymar não tinha condições de jogar, para que levou? E se levou, por que não pôs ele para jogar? Se ele é o diferenciado, se é ele que pode fazer a mudança, e foi provado isso. Então por que que não botou, acho que no, nos primeiros jogos, que teoricamente seriam mais fáceis, colocasse ele para jogar, para ele pegar preparo, para ele pegar, sabe, minutagem ali na partida. Aí bota o cara 10 minutinhos no

0: Leto era que ele tava machucado, né, Fabinho? Ah, tá machucado. Aí, ah, não tá 100%
1: agora
0: preparado.
1: É só o seguinte, questão que o Fábio colocou aí, ele não tinha condições, Fábio, de jogar os três primeiros jogos, acho que é os três mesmo, ele não tinha. Ele aí fez o exame, detectou que ele tinha contusão, daí pra outra, foi a outra fase, o Brasil chegou até...
0: Aí ele entrou nos minutos finais contra a Escócia, na última rodada, na primeira fase.
2: Foi duas ou três partidas que ele podia ter começado, ou jogado pelo menos um tempo inteiro.
1: Agora, eu acho, eu respeito o ponto de vista do Fábio, mas eu ontem, pra mim, ficou evidente que o Neymar não tem condição. Assim, correr, dar combate, eu entendo o que o Fábio fala. É, a questão é assim, ó, você joga em prol de um jogador. O Neymar hoje, você teria que colocar o Brasil para jogar em função dele, igual a Argentina joga em função do Messi. Eu já não vejo a França jogando em função do Mbappé. Tem o Dembélé, tem outros jogadores lá que decide, né? Exatamente. Mas assim, em função do Brasil por um jogador, hoje realmente não houve. Eu acho que o Neymar só se fosse desse período. Mas para mim ontem, quando ele entrou, eu até acho que com as alterações o Brasil caiu ontem, pelo menos do meu ponto de vista, do que estava sendo. Mas eu achei assim, pra gente que acostuma e viu a carreira do Neymar, cara, eu chego à conclusão do seguinte: a conta chega. A conta chega, igual chegou pro Ronaldinho Gaúcho. Você ainda pega um Messi com 39 anos, mas é um cara que se cuida. Você pega um Ronaldo, o Cristiano, 41, mas é um cara que se cuida. Eu acho que, assim, num todo, cara, para resumir, a seleção foi a cara do Neymar, na minha opinião, em termos dessa Copa do Mundo. Assim, longe de ser aquele jogador que foi, quando ele marcou o gol contra o Flamengo, naquela arrancada, na ida dele pro Barcelona, quando ele chegou no PSG, eu acho que assim, cara, encerrou, tanto que ele chorou, eu acho que foi um choro sentido ontem, em saber que ele fechou o ciclo com a seleção, decepcionando os brasileiros. E se tem algo que ainda movimenta e mexe com o povo brasileiro, é Copa do Mundo, cara. Deu pra gente sentir nesses dias
3: Muda,
1: aí.
3: Né?
1: Comércio tendo que fechar, o povo vestindo de verde e amarelo. É algo que vem lá do passado, mas que continua assiduamente.
3: E cara, e assim, mesmo desacreditado, eu estava muito desacreditado, eu não gosto de ser pessimista, mas eu estava desacreditado. Cara, você torce pra caramba, torci demais pra seleção brasileira. Ontem, meu Deus do céu. Na que terminou o jogo, na que tomou o segundo gol, eu já desliguei a televisão, assim, bate aquela angústia, né? Aquele negócio ruim, aquele... Assim, já é torci triste, muito, né? Mais. A seleção de 1982, por exemplo, eu era um garoto, quando perdeu, né? Eu chorei, eu saí falando, o jogo vai ser anulado, aquele cara lá com Paulo Rossi, ele tava dopado, ele tava, não sei o que, ficava criando, moleque, né? Fantasiando algumas possibilidades. Quando o Zico erra o pênalti contra a França em 86, meu Deus do céu. Aí veio a alegria, a eliminação para a Argentina de 90 com Caniggia, né? Maradona e Caniggia. Aí vem 94, nós fomos à forra, ganhamos a Copa do Mundo. 98, perdemos, né? Poderia ter vencido. Em 2002, vencemos. E de lá pra cá, cara, nós precisamos nos reinventar. Muita gente, jogador ganhando dinheiro demais.
2: Responsabilidade
3: de menos. É muita farra, é pouco profissionalismo. Então nós precisamos realmente nos reinventar, porque tecnicamente nós temos condições. Agora, se não levar a sério, não adianta nem disputar mais Copa do Mundo. Se nós levarmos aqui no pé da letra, nós somos o quinto colocado na eliminatórias. Se nós só fomos de forma direta, porque mudou agora, né? Praticamente todos foram, porque se fosse no modo antigo, nós estaríamos pela primeira vez disputando repescagem. Então, nem nas eliminatórias, cara, nós, parece que não teve um jogo, nós não ganhamos da Venezuela. Então, tem alguma coisa errada. A situação ela está equivocada. As federações, nós precisamos que as federações, né, ampliem aí melhorar as categorias de base, trazer mais inovações para o Brasil. A CBF ganha rios e rios de dinheiro, né? Pode também fazer uma base melhor, mais forte. Na base nós não estamos ganhando absolutamente nada em termos de seleção brasileira.
4: Nem revelando.
3: Tá difícil ganhar. Então, cara, eu penso que o futebol precisa ser passado a limpo. Agora, vem a informação, quem manda na CBF é o filho do Gilmar Mendes. Quem é Gilmar Mendes? Gilmar Mendes é um juiz, né? Juiz não, ele é um
0: ministro.
3: Um ministro, porque juiz de direito ele não é, né? Então assim, quando vamos parar? Como que, que

0: é política, é pura politicagem. E geralmente onde a política ela acaba imperando, você vê, né, coisas muito erradas. E na CBF, o que tem de nego errado hoje, por incrível que pareça, eu estava saindo, né, pela manhã, no meu Instagram, quando eu olho, sabe quem que apareceu pra mim hoje?
1: Quem?
0: O vovô tarado.
1: Quem que é?
0: Aquele que era ex-presidente, Marco Polo Del Neto. Com a menina, não, por incrível que pareça, com a menina, a namorada dele, a esposa dele, tem 35 anos, uma trem linda, assim, ele 85 anos, com a menina, assim, uma maravilhosa. E ela fala que ama ele. Então, assim...
2: Mas é o amor.
0: É o amor. Então, não sei por que que ela apareceu pra mim, então, mas tava lá no Instagram, lá, o vovôzinho tarado lá, 85 anos. Não, ela é desenhada no pincel, motorzinho.
1: Que
0: então,
1: e,
0: João, é isso.
3: E em falar em politicagem, a Copa do Mundo acabou pra outro brasileiro também, hein?
0: Pra quem?
3: Rafael Claus. O Donald Trump acabou de dar uma declaração que enterrou a carreira do Claus.
0: Por quê?
3: Ele abriu aspas aqui pro Donald Trump. Via jogada, não era nem falta. E esse árbitro é suspeito. Se você olhar o passado dele, o Balogun é o nosso melhor jogador e mostrou o cartão vermelho, por isso eu pedi a revisão da FIFA. Ele acabou com o Rafael Claus, chamou ele de suspeito. Você acha que ele vai apitar mais algum jogo da Copa do Mundo depois dessa?
0: Ah, manda esse Trump também, pintar macaco.
3: Ô, absurdo o que a FIFA fez, né? Aí, de retirar o cartão vermelho de um cara que foi criminoso.
2: Aí não é, aí é questão lá, né? Aí é questão lá.
3: Pois é, mas é por...
0: Não, mas a FIFA não pode, Nilton. Se tá expulso, certo ou errado, expulsou, ele tem que cumprir. Ué. Agora expulsou, não. Até
2: não,
0: nisso.
2: Sim, mas eu tô falando aí, é a FIFA.
0: Até isso. Não, mas a FIFA também é outra politicagem também. Outra politicagem. Então, assim...
3: Parece que estão fazendo de tudo.
0: A França foi beneficiada até agora. Estados Unidos já foi beneficiado, está sendo agora com esse lance. A Argentina beneficiada praticamente em todos os jogos. Todos os jogos.
2: Eu vi lá contra o Cabo Verde, não, eu não assisti, absurdo. Mas eu vi você falar assim, cara, ó, de absurdo. Novo a Argentina
0: de
2: foi...
0: De novo beneficiada contra Cabo Verde, lá com o time do vovozinha.
1: Vozinha.
0: Então, vamos lá.
3: Tá difícil. Meio-dia e 58. 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
0: Só para finalizar a questão de Copa do Mundo, da seleção brasileira, o Guimarães, cara, não é porque ele errou o pênalti que eu vou execrá-lo, não. Ele é um jogador de futuro. Eu penso que ele, no meio-campo ali, é o único que pode continuar, porque ele dá conta. Claro que depois que ele perdeu o pênalti, ele ficou abalado psicologicamente. É. Tanto que acabou sendo substituído, mas ele é bom jogador.
2: Não
0: esse aí, igual eu falei, o Guimarães, errou o pênalti, agora temos que acabar com ele, com a carreira dele. Não, muito pelo contrário, é ruim, ele tá sentindo muito. É igual o Endrick, que também sentiu muito o gol que ele perdeu, com certeza. Mas também nós vamos acabar com a vida do Endrick. É o futuro do Brasil.
2: Tem
0: com o Endrick. Pontos positivos. Igual nós estamos precisando de um camisa 10. Cara, o futebol brasileiro, ele parou de revelar camisa 10, porque ninguém joga de 10 mais. O futebol agora é essa correria.
1: Nem 9.
0: Esse negócio, essa tem de transição, de velocidade, de raça, de força. O futebol brasileiro perdeu o improviso. Nós precisamos voltar a ter o improviso, ter o 10, ter os volantes, ter os pontas. Né? Agora, nós estamos copiando a Europa e não estamos conseguindo fazer o papel de casa, o dever de casa. Que é o quê? Porque se for para copiar a Europa, é só robô. Né? Os caras ganham na força, né? Ficou provado. Agora, se a gente não tiver o improviso, o drible, o camisa 10, o cara para pensar no jogo, o centroavante, meu irmão, vai estar difícil a gente chegar novamente, mas muito difícil mesmo.
1: Isso é...
4: Joãozão, aqui no Brasil também, o jogador não pode dar um drible ou repetir aquele drible que vai expulso.
0: Vai expulso, exatamente.
4: Não pode comemorar, não pode fazer nada.
0: Os árbitros punem, bem lembrado, Fabinho. Um cara, dá uma lambreta, né? O cara não pode. Vai todo mundo quer brigar com ele. Se dá uma caneta, isso aí é desaforo.
1: É o correto demais, né?
0: É o politicamente correto, tá acabando até com o futebol.
1: Eu vejo assim, ó, eu já venho falando isso até há tempo, cara. Depois que a gente passou a realmente copiar o futebol de lá, nós começamos a perder, ué. A gente não consegue mais ter um improviso. O jogador que era diferente lá fora, que era o brasileiro, agora não é mais, é o comum. Comum lá fora. Essas coisas aí já vêm de muitos anos, padronizar, é curso de não sei o quê. Quem pode agora ser treinador tem que passar por um curso da CBF, que tem que fazer isso, fazer aquilo. É por isso que os ex-jogadores Eles não querem mais ser técnico. Ué, não querem.
0: E outro detalhe importante, né, ganhamos do Japão, os caras tiveram 2 dias de folga, cara.
1: Nossa!
0: Aí os caras deitam na margaça mesmo, meu irmão. Os Estados Unidos.
1: Manda.
0: Milionário, 2 dias de folga.
1: Família, todo mundo lá, ué.
0: Cara, Copa do Mundo é todo mundo trancado. É. Trancado. Dá algumas horas de folga pros caras.
1: E olha lá.
0: Né, vai lá ver o filho, dá um beijinho na esposa e volta pra concentração. Vamos treinar, vamos trabalhar. Aí 2 dias de folga. Aí ontem, o que que sobrou na seleção da Noruega? Vigor físico.
1: Os caras sobrando.
0: Falta pra nós. Vigor físico. Então, se nós não temos o mesmo vigor físico, nós deveríamos ter o improviso. O improviso, não o Alan.
1: Tá comum.
4: Mas, Jonas, você acompanha a escolinha de futebol? Acho que o Nilton acompanha. Hoje, você pega um moleque, hoje ele não pode driblar um 10, um meia, um moleque habilidoso, porque os professores não deixam, porque tem que passar a bola, tem que tocar, não pode ter aquele improviso que você está falando que está faltando aí. A criança hoje, se ela é habilidosa, rapidinho eles acabam com ela.
0: Mas o curso da CBF é administrado pelo Drubis. O que o Drubis, que já ganhou na vida dele, igual bom trabalho como treinador de futebol, o Motorzinho foi lá e aprendeu com o Ricardo Drubis, então. Aí o Motorzinho pagou o curso da CBF pra sentar lá e ver o palestrante principal,
1: Ricardo. Teve hora que nós apelamos, quem tava dando o curso era nós, velho.
3: Aí depois sabe quem ministrou? Quem? Eduardo Barroca.
0: Aí, quem?
1: Não,
0: como é que...
1: o Barroca não me deu o curso.
0: Não, foi, ele também ministrou o curso lá. O Barroquinha lindo, também.
1: Aí o Renato Gaúcho falava isso, vocês achavam ruim, né? Renato Gaúcho é boleiro demais. Tô falando, Renatão tinha razão.
3: 1:02, rápida paradinha no Esporte em Debate. Na volta a gente vai falar do Vila, que entra em campo esta noite para enfrentar o São Bernardo pela Série B do Campeonato Brasileiro. 1:03.
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1: Pesadelo da torcida brasileira e o grande nome da eliminação da seleção neste domingo foi Erling Haaland. O atacante norueguês nasceu em 2000, dois anos depois da última participação da Noruega em uma Copa do Mundo. Ou seja, antes de 2026, Haaland nunca tinha visto o país dele jogar um Mundial. E logo na primeira Copa da carreira, o camisa 9 já virou protagonista. Contra o Brasil, por exemplo, ele marcou os dois gols da vitória norueguesa por 2-1 e colocou a seleção nas quartas de final pela primeira vez na história. Com os dois gols marcados, Haaland chegou a 7 gols já na Copa do Mundo e empatou na artilharia com Lionel Messi da Argentina e Kylian Mbappé da França. O resultado também aumentou um tabu curioso. O Brasil nunca venceu a Noruega. Agora são 5 confrontos com 3 vitórias norueguesas e 2 empates. Para Haaland e para a Noruega, uma noite histórica. Para o Brasil, mais uma ferida em Copas do Mundo.
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3: Ramos. 1:09, tá certo então, esse é o Esporte em Debate. Vamos juntos aqui até 2 horas falando de futebol goiano. Hoje tem Vila Nova em campo, tem o Tigrão no estádio Onésio Brasileiro Alvarenga, defendendo a invencibilidade, enfrentando a equipe do São Bernardo. E a partir de agora, a gente entra no bloco do Vila Nova para Hidracon, a sua distribuidora de peças, freio, ar, embreagens. 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O Nilton, Vila hoje precisa vencer o São Bernardo para voltar à liderança da Série B. E a provável escalação do Ariel Mamed hoje, à beira do gramado, para comandar o Vila, tem o Elton Leite, Natan Camargo, Thiago Pagnussá, Caio Marcelo ou Anderson Jesus e Igor Luiz, William Maranhão, João Vieira e Marquinhos Gabriel. No ataque, Bruno Xavier ou De La Torre, André Luiz e Janderson.
4: Cara, eu colocaria o Bruno Xavier. Eu manteria aí o Bruno, o André e o Janderson em relação à zaga. Se o Anderson Jesus estiver pronto também, volta. É um jogo aí que o Vila, ele precisa de vencer para ultrapassar os 31 pontos. Porque aí o Vila terá mais 3 jogos pela frente. Uma derrota hoje péssima. Agora sim. Eu não vejo, é claro que eu falo assim, ó, ele tem que vencer. O fator de você ser ou não primeiro, pouco importa a essa altura do campeonato. Tá tudo embolado, a competição, nenhum time conseguiu distanciar nessa competição. Eu espero ver um Vila aplicado. Você falou quem vai ser o 10 aí, o Dodô ou o Marquinhos Gabriel? Marquinhos, tem que voltar mesmo. É que assim, tomara que o Vila seja o Vila do primeiro tempo contra a equipe do Náutico. E o Vila começou bem. Eu sei que vai pegar um adversário que é o melhor visitante. Acho que tem 3 jogos aí que não vence. Perdeu o último jogo fora de casa.
5: Primeira derrota fora.
4: Com o Criciúma, né?
5: Perdeu por 1-0.
4: Então, assim, jogo complicado, cara. Não é jogo fácil, não. Eu pra mim, dos jogos aí, dentro da minha análise, vai ser o jogo mais duro que o Vila terá. Agora, tem que fazer o que fez com o Náutico. Tem que começar em cima. O Vila, geralmente, ele começa na linha alta, mas assim, em cima do adversário, buscando o gol. Eu vou de Vila Nova. Eu vou de Vila em relação a esse jogo. Acompanhei. Tomara que o Vila seja esse time que nós temos visto jogando aqui em Goiânia, mas abra os olhos em relação ao adversário.
3: 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E com essas mudanças, motorzinho, acredita numa vitória, um resultado positivo pra cima do São Bernardo esta noite no Oba?
5: Cara, o Oba vem ajudando muito o Vila, né? O Vila vem fazendo bons jogos no Oba.
3: É o único invicto como
5: mandante. Então é uma situação positiva, grande jogo, jogo pesado. Não vai ser fácil, mas eu penso que o Vila tem uma condição muito grande, mesmo com essa ausência. O Xavierzinho, quando entrou, não decidiu, não resolveu a partida. Então é aquele cara que está esperando a oportunidade para poder ajudar o Vila novamente. Não vai sentir, mas pensa que o Vila tem condições sim de ganhar. Esse tipo de jogo, você joga, né? A equipe deixa jogar, mas você também joga. Então pensa que o Vila, por estar jogando em casa, ele vai ter uma condição boa de ganhar essa partida.
3: 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Trazendo aqui o provável São Bernardo, para ir na opinião do Iago Vinícius, o time do ABC Paulista vem com Alex Alves para o gol, Hugo Sanches na direita, Elder e Gemerson na zaga e Pará na lateral esquerda. Romisson, Foguinho e Johan no meio de campo, no ataque, Echaporã, Felipe Garcia e Pablo Diego.
6: Esse Johan é aquele que jogou no Palmeiras, Atlético Chapecoense.
5: Ele é bom jogador, né?
3: E o Gemerson
6: tava sumido, andava sumido. Quando ele surgiu, como um raio no futebol, mas depois sofreu uma queda muito grande.
3: Gemerson
6: era do Atlético Mineiro também, né?
4: Chegou na seleção, não chegou?
3: Chegou.
5: Esse Pará não é o velho, não.
3: Não.
6: Aquele deve ter parado.
3: Aquele Pará parou.
4: Não. Aquele Pará, teve um jogo do Vila aí que eu vi ele em campo.
3: Pará?
4: Não é o que é do Santos?
5: Flamengo, Santos.
3: Eu lembro do Pará, ele no Brusque, mas ó, tem tempo já.
4: Wesley parou de jogar e tem... Quanto tempo você parou de jogar?
5: 10 anos.
4: Você falou que jogou com o Paguinho, sai, ele tá aí.
5: E ele tá jogando, não, mas era mais novo que eu, né?
4: Eu acho, vai buscar aí, mas eu tenho a impressão que eu vi o Parazinho jogando de lateral esquerdo contra um time que atuou contra o Vila.
3: Não, aqui ó, já parece que é ex-jogador.
4: É, ex-jogador. Parou de jogar?
5: É, não, é possível.
3: O último clube dele...
5: Só tem um, Highlander da bola, que ainda tá, ainda que é o Marcão.
3: E o goleiro Fábio. Nossa,
5: o Marcão foi agora pra segundinha, pra...
6: Jogar de novo.
5: O time da segunda aqui do Campeonato Goiano.
6: Quarenta e dois. Fábio.
5: Marcão, pô.
6: Qual Marcão?
5: Marcão atacante.
6: Não, mas esse aí tá fazendo, esse aí não joga, não.
5: É.
6: Nem quando era novo jogava.
4: Eu acho que pra goleiro...
6: O Fábio tem 45 anos.
4: Pois é, eu acho que pra goleiro ficou evidente aí, é que eu acho que o goleiro agora, e com o Fábio, ele vai ganhar vida útil aí, de poder atuar... É mais de 40 anos.
5: Uma coisa é você correr, andar na estrada de terra. Outra coisa é andar na estrada asfaltada. O Fábio só asfalta, irmão.
6: E outra
5: aí
6: coisa,
5: dá pra jogar, ué.
6: No Vila Nova hoje, eu entraria com o Della Torre, não pode jogar, não?
3: Pode.
6: Então, põe o Della Torre, você
3: tá bom. Ou é ele ou o Bruno Xavier.
6: Mas aí, então, Della Torre. Coloca o Chaveirinho lá de ponta direita, que é o André Luiz. Não, o André Luiz. E coloca o Janderson aberto na esquerda e vai de Della Torre. É o time mais clássico, mais assim, não é pra quem colocar, é inventar.
4: Della Torre não tá entrando bem, João, nos jogos.
6: Mas assim, ele era titular, cara.
5: Voltando de lesão,
6: o Della Torre,
5: né,
6: era então titular, tá voltando. Então assim, eu penso que o Della Torre seria a melhor pedida. Ah, o Della Torre não tá entrando bem, que certeza que nós temos que o Xavier vai entrar, né? Então assim, o Della Torre é centroavante e o André Luiz é ponta, improvisado e jogando bem como centroavante na ausência de Della Torre, mas com a impossibilidade do Rian, né? Desse jogo, cara, eu colocaria André Luiz, Della Gol e Janderson ali no ataque.
3: E aí, Iago, com esse quarteto aqui, Johan, Etchaporã, Pablo Diego e Felipe Garcia, vai agredir o Vila essa noite?
7: Rapaz, mas nem lascando. Esse time de São Bernardo, eu não sei por que esse time tá nessa parte de cima da tabela, não, cara.
3: Tá caindo, inclusive.
7: É, né? Não, isso aí é papo de brigar pra 14º lugar, coisa assim. Eu não sei como esse time ruim de jeito, eu acho que o Marcão é o volante deles, né?
3: Tá na reserva.
7: Tá na reserva? Pois é.
6: Não, esse time jogou os primeiros jogos e depois caiu.
7: Com esse time que o João falou aí, cara, o Vila não deve sofrer muito pra conseguir uma vitória hoje à noite, não. É tranquilo, o time do Vila com o Janderson, André Luiz e ali o Delator centralizado, eu acho que consegue ganhar essa partida. Mas mesmo assim, acredito que vai ser uma partida difícil. Acho que quem marcar o primeiro gol ali, dificilmente... né, vai abdicar da vitória, fecha, retranca, tanto o Vila quanto o próprio São Bernardo. São Bernardo precisa vencer, né, precisa voltar ali, né, para os 3, 4 primeiros colocação ali do campeonato, mas eu acredito que vai ser um jogo aí de poucos gols, mas o Vila Nova com certeza é favorito para vencer.
4: É o melhor visitante, né?
3: É o melhor visitante contra o melhor mandante.
7: É, mas pois aqui, hoje casa cheia, hein?
4: Eu assim, cara, eu lembro que lá atrás, em relação, até na época a Ivana estava aqui, o Wesley, eu assim, cara, eu não acho que não tem qualidade. A realidade às vezes fala assim, tem jogador que não deu certo aqui, mas ele consegue jogar, tanto que um exemplo disso é o Mirassol aí, quantos renegados do futebol goiano, outros que se deram bem, e olha a equipe do Mirassol. Então, assim, eu sinceramente não acredito em mamão com açúcar lá hoje. Eu penso que o Vila vai ter que jogar o que jogou contra a equipe do Náutico, né? E o Vila tá numa fase aí agora, cara, que ele vai, assim, ó, o Vila, ele vai viver um período agora de passar confiança ou de não passar confiança pro seu torcedor, que agora vai dar para sentir em relação a esses jogos aí, como é que está o Vila pro segundo turno do Campeonato Brasileiro. O Vila bateu o Náutico, o Vila perdeu pro Novo Horizontino, e dos três times nossos aqui, foi o que mais dificultou lá pra equipe paulista, e agora tem o São Carlos aqui, é jogo de 6 pontos. É o São Bernardo. É jogo assim que o Vila hoje ele tem que ganhar, fora e dentro de campo.
6: E mesmo porque, Nilton, os adversários todos encostaram novamente. Inclusive, até passaram assim, o Vila. O Vila vencendo, ele termina naturalmente na primeira colocação, né? Reassume a primeira colocação. Mas tá muito embolado.
4: Sexta-feira, né? Vai jogar em Caxias do Sul com o Juventude.
6: E depois contra o Criciúma.
4: Depois o Criciúma. Então, assim, se você perder.
6: Você fez hoje uma conta, já há algum tempo, nós dois aqui, nós fizemos uma conta com o Motorzinho e com o Iago, que o Vila, assim, o ideal seria terminar com 34, 35 pontos, ok? É. Então vamos analisar aqui. O Vila precisa, neste momento, de pelo menos 50% dos pontos, para terminar pelo menos com 34 pontos, não é isso? Uhum. 50% dos pontos seria pelo menos vencer as duas em casa. Então hoje se faz necessário vencer. O que deixa o torcedor do Vila otimista, e nós também, que para mim o Vila é favorito. Porque, cara, dentro de casa o Vila vem praticando um grande futebol, principalmente no primeiro tempo. Claro que precisa se cercar de todos os cuidados necessários no segundo tempo. Porque o Vila também, ele faz lá contra o Náutico, fez 3-0. Foi 4-3 o jogo, não foi?
3: 4-3
6: o jogo, né? E aí, de repente, o Náutico vira, marca 3 gols, o Vila conseguiu fazer o 4º, mas precisa ser atento, né? Porque eu penso que hoje o jogo não pode não se desenhar da mesma forma, mas a intensidade precisa ser a mesma. A pegada do Vila tem que ser a mesma. Aquele jogo do Vila contra o Náutico, o primeiro tempo, foi de almanac. Foi assim, de você escrever um livro, como jogar a Série B. Aquele primeiro tempo
5: ganha de qualquer um na Série B.
6: Não, de qualquer um. Não é porque o Náutico deu mole. O Vila foi bem demais. Então, é daí pra cima. É claro, e é intenso, né? Marcando sua pressão, tirando os espaços. E se tiver a oportunidade de matar o jogo, mata o jogo. Não tem problema nenhum depois você fechar a casinha e explorar contra-ataque. Mas o importante hoje, contra esse adversário difícil, é o Vila vencer, chegar a 31 pontos, para chegar ali na virada do turno, 35, 36 pontos, de 34 a 36 pontos, já estaria de bom tamanho.
5: Agora já tem esse confronto, ele é tão duro, tão difícil, cara.
7: Será, motor? 4 desfalques, os principais jogadores de São Bernardo estão fora dessa partida.
5: Beleza, o Vila também tá desfalcado.
7: Não, mas 4 principais jogadores, quantos são os desfalques do Vila?
5: Você tá por dentro do Novo Horizontino? Ou do São Bernardo?
7: 4 desfalques.
5: Quantas vitórias ele tem fora de casa?
7: Não, sim, mas aí você perde 4 titulares. São 5, né? Você perde quatro títulos como titular.
5: Cinco vitórias fora de casa. Só ele, o Sport tem três, Novo Horizontino tem três. Só ele conseguiu cinco vitórias fora de casa. Independente de A ou B, elenco e tal, mas o padrão mantém. E essa é a dificuldade que eu penso que o Vila vai encontrar. Mas é jogo bom, cara, é jogo pra jogar, jogo onde que o São Bernardo joga e deixa jogar. E o Vila, se deixar ele jogar, transitar com velocidade, é letal, mas...
6: Mas o Vila é favorito, né?
5: Pra mim, não acho tão favorito. Muito assim não, cara.
7: Os caras sem quatro titulares,
5: motor, né? Muito assim não.
7: Não, moço, tá doido.
4: Fácil hoje. Advogado, você deu favoritismo pro Vila lá contra o Novo Horizontino, e o Vila perdeu.
5: Foi.
4: Eu lembro disso, você falou que era um jogo, você falou nesse microfone.
5: O Vila é favorito, vai ganhar o jogo.
7: Por que que o Vila não ganhou?
4: Lá... Pra mim foi arbitragem. Não, vencer, mas eu acho que poderia ter trazido.
7: Você me perguntou do futebol, você não me perguntou do árbitro. Eu não vou saber o que o árbitro vai fazer uma cagada daqui
5: a pouco. Mas se eu pegar aqui e falar assim, o Vila é muito favorito.
6: Não, mas não é muito. É
5: que só se ele for jogar contra o time, vamos lá, contra o América. Ele é muito favorito.
4: É igual o Goiás com a Ponte Preta.
5: É muito favorito. Muito.
4: Aí é que eu tenho medo. Muito favorito.
6: Assim, não, mas, agora, falo, mas ninguém tá colocando que ele seja muito favorito.
7: Não, hoje eu acho que é
6: não,
7: muito.
6: Não, você não. Hoje eu pra mim, o Vila...
4: Sabe por quê?
6: Pra mim...
4: O Iago aqui tá o seguinte, deixa eu jogar aqui.
7: Não, deixa eu te falar.
4: Não, o Iago falar que o Vila é muito favorito contra o melhor time que desempenhou. Eu tô sentindo assim, ó. Acredito.
7: Deixa eu te falar um negócio. Contra o São Bernardo, que vinha atuando, inclusive vocês estão falando de um time que tem cinco vitórias, vocês falaram, né?
5: Mas não sou eu que tô falando, não. Ele tem cinco vitórias fora.
7: Exatamente.
4: É o melhor,
5: visitante.
7: Esse time aí, que é o melhor visitante, entra em campo hoje, porque com quatro principais jogadores fora, meu amigo, é meio time.
5: Mas dessas cinco vitórias, você pode pegar.
7: Os quatro jogaram e não jogam hoje.
5: Muda muito.
7: É porque vocês não têm coragem de gravar. Eu tô
3: são oito jogadores fora do São Bernardo. Vamos lá. Rodrigo Ferreira, Dudu Miraíma e Augusto, três suspensos. Rodrigo Andrade, Matheus Salustiano, Lucas Fernandes e Pedro Vitor lesionado.
7: Esse é o time que enfrentou? Tá, esse é o time
4: quem é titular?
7: Todos. Os quatro principais jogadores do São Bernardo estão fora. O artilheiro, o principal jogador da gente.
6: Eu penso que o Vila é favorito.
7: Muito.
6: Não. Pra mim ele é favorito, assim, jogando em casa, o Vila tá jogando bem, o torcedor tá comprando a ideia, penso que vai lotar hoje o estádio Onésio Brasileiro Alvarenga, o Vila tá passando confiança em casa, aliás, e fora também, o Vila vem praticando um bom futebol, perdeu pro Novo Horizontino, que houve uma interferência escandalosa da arbitragem, né? Que hoje o árbitro possa ir bem, né? Que não venha interferir no resultado do jogo, porque lá contra o Novo Horizonte, né? O Novo Horizontino, houve uma interferência da arbitragem, um escândalo que eles fizeram contra o Vila Nova, por isso que o Vila acabou perdendo. Agora, dentro de casa, o Vila, para mim, hoje, neste momento, ele é favorito. Favoritaço é quando você joga praticamente contra ninguém. Então, eu não qualifico, porque a Série B, ela, realmente, ela é muito equilibrada. Você pega aí, né, o São Bernardo, se ele ganha o jogo hoje, ele chega aos mesmos 28 pontos do time do Vila Nova. Então, o campeonato, ele tá muito equilibrado. Você vê, o Vila é o último jogo da rodada é o do Vila, né? Dois já passaram o Vila. Então o Vila precisa vencer para voltar a ser o líder do campeonato. É um campeonato muito duro. Nesses times que estão lá na frente, independentemente se você jogar em casa ou fora, é jogos equilibrados, viu, Guga? Mas em casa, com o apoio do seu torcedor, para mim o Vila é favorito. Favoritaço, aço, seria se fosse contra a Ponte Preta. O Vila iria vencer com muita facilidade. Contra o América, o Vila seria favoritaço, aço. Mas tirando isso aí, tem às vezes um favorito, né? Igual é hoje, pode ser um favorito um pouquinho maior, mas hoje ele é apenas favorito, independentemente dos desfalques do time do São Bernardo. Mesmo porque o Vila também, né, terá alguns desfalques. E por que que o Marquinhos Gabriel volta no lugar do
5: Dodô?
6: Ele tá suspenso?
3: Não, ele por opção técnica.
5: Não, mas o Dodô foi mal na última partida.
6: É porque o Montezinho não gosta também, né? Troca, né?
4: O Marquinhos, ele foi bem na derrota.
5: O Marquinhos entrou e foi bem, né? É merecimento, gente. É isso, por exemplo, o De La Torre. O De La Torre tá merecendo ser titular hoje? Pelo que ele fez, eu colocaria ele como titular. Mas hoje, cara, ele tá entrando, ele tá numa sintonia, numa rotação mais abaixo do que os outros. Você tira o André Luiz, que tá vivendo um momento muito bom como centroavante do time, fazendo gol, tá encaixado com os homens de frente, para colocar o De La Torre, Aí eu penso que você desloca um cara para uma posição, você tira aquela confiança dele que ele tá ali como centroavante, o jogador finalizador, e leva ele para dar o espaço para outro. Aí você tá forçando uma entrada de um
6: jogador. A função dele, motorzinho. A posição do André Luiz é de beirada. Ele tava jogando como centroavante, ele não vai ter problema nenhum de adaptação, hein? É nenhum tipo de problema, é a função dele jogar ali pela direita ou pela esquerda.
5: Mas tudo bem, é aquele negócio, você quer forçar o De La Torre? Técnico tem hora não, que ele força mesmo.
6: Não, mas não é forçar, você não acha que o De La Torre pode ser titular hoje? Não,
5: eu penso que ele precisa fazer por onde merecer a titularidade.
6: O que o outro fez aí?
5: O André Luiz?
6: Não, o outro, não, o André Luiz é titular.
3: Marquinhos?
6: Não,
5: Xavier.
6: O Bruno Xavier.
5: Ele decidiu na penúltima partida, em casa, o Xavier entra, faz o 2-1,
6: eu não
5: decidi
6: lembrado.
5: Um jogo desse aí.
6: Isso tem mais tempo do que. Eu tinha cabelo. É igual o De La Torre.
5: O De La Torre ficou muito tempo fora.
6: Você tem contra o De La Torre, cara?
5: Não, é. Ele precisa me provar. Prova pra mim.
6: Mas, cara, o que ele tá fazendo? Há bem pouco tempo ele era o artilheiro do time.
5: Mas como é que faz, João? Ele não entra, mas
6: o cara tava contundido. Ele tá voltando de contusão agora. E só não voltou para ser titular porque o André Luiz está jogando muito, né? Surpreendeu, inclusive, a mim. Eu não acreditava que o André Luiz pudesse ser um jogador de uma utilidade tão grande como está sendo, jogando como centroavante. Agora, você perde um dos principais atacantes do Vila, que é o Rian. Para mim, o principal atacante do Vila é o Rian. Principal, e um dos principais da Série B. Aí você tem um jogador que se deu bem como centroavante, mas que naturalmente joga pela ponta. Pô, é o simples, você coloca esse naturalmente jogando pela ponta, pega o centroavante e coloca pra jogar, ué. Qual o problema nisso aí?
7: Defesa do São Bernardo é lenta, hein?
5: Eu vejo problema.
7: É horrível. Se o Janderson tiver naquele dia custoso ali, jogando bem pra caramba, e o André numa noite inspirada, o Vila vai ganhar de uns 3-1. Porque o Vila sempre toma um golzinho, né?
5: E agora vou começar a prestar atenção você no Vila daqui pra frente.
7: Mestre, faz muito.
5: Aposta.
7: Tá muito ali.
5: Eu vou fazer
7: aqui na sua frente.
5: Vou tocar pra direita e olhar pra esquerda.
7: Vou fazer uma aposta na sua frente aqui e amanhã você vai confirmar. Eu vou botar o resultado aqui, você vai ver e amanhã você confirma, então.
5: Então o Vila é favoritaço.
7: Vila ganha de uns 3-1, 2-0, tranquilo. Vai comigo, leve.
3: 1:29, confiança, viu, Iago? 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
5: Agora eu entendi. Esse horário aqui, ó. Eu geralmente, quando tava concentrado, saía do almoço, ligava ali o YouTube, um radinho, e escutar a latinha. São Bernardo tá escutando você falar que ele é favoritaço.
7: Pode escutar. Não acabar o jogo e vai ter perdido o jogo da mesma forma.
5: Você não tá levando combustível pro São Bernardo, não?
7: Não, tá precisando mesmo, porque eles vão sair daqui, eles não vão saber nem o caminho pra voltar pra casa.
5: Então eu vou ficar ligado nele, tô prestando atenção no
4: jogo. Você, quando jogava bola, ouvia isso?
5: Ouvia a latinha, ué.
7: Então você tem
4: que ver.
5: Chegava. Tem um cara chato pra caramba lá na Bandeirantes, falou um monte de coisa.
6: É tão impactante que uma decisão entre Goiás e Atlético, né? O Robson chamou o time do Goiás de mocinha. As mocinhas, foi Valério, tem uma música, as mocinhas da cidade, e o Valério, eu vou colocar esse negócio, pra então falar que não fui eu, né? Dei ideia, o Valério, aí o time do Goiás xingou o Valério, até hoje, né? E aí, rapaz, esse Kleber Gaúcho,
5: Romerito,
6: esses caras vão ver no próximo jogo. E o Atlético tinha vencido o primeiro.
5: Foi empatado.
6: Sabe o que aconteceu?
5: Até ganhou o segundo.
6: Foi campeão.
5: Olha aí.
6: Então, adiantou demais.
5: Adianta.
6: Nossa.
5: E
6: pegou o apelido.
3: A culpa toda é sua, então, João?
6: Não, eu gosto de sertanejo. Aí o que que tem? As mocinhas da cidade. Um shot. Isso deve ser um shot. Shot é dois pra lá, dois pra cá. As mocinhas da cidade.
3: O Valério
6: cidade.
3: Ficou com as costas aí, quente aí. Um tempão por causa desse.
7: O cara vai lá, desenterra uma história dessa e assume.
6: Era a equipe do Maré. Não, mas já contei várias
5: era
6: vezes.
5: Você vê, nada a ver, não. A gente ficava. Era uma hora o programa. Meio dia, uma hora.
6: Uma hora da tarde.
5: Uma hora da tarde. Nós ligava lá e ficava vendo o programa.
3: Quem que vocês odiavam mais? O Juliano ou o Geninho?
5: Quem, o quê?
3: Quem que vocês odiavam mais, o Juliano ou o Geninho?
5: Cara, eu assim, o Geninho era enjoado demais.
3: Era.
6: Nossa, ontem eu falei com o Salacuna.
5: Nossa, alô? Geninho.
6: Na hora que ele me chamou.
5: Quando ele chegava, era tumulto.
6: Você quer voltar? Pode voltar, pode começar amanhã.
5: Ele?
6: É, ele tomando uma cervejinha verdinha.
5: Era cura.
6: Parou de tomar. Parou de tomar aquela ruim agora da diarreia, né?
5: Tá tomando na boa. Essa história da mocinha.
6: Fazendo churrasco.
5: Mole.
6: Salacuras que foi comprar um bilhete lá, né, motorzinho? Chegou na fila pra comprar um bilhete lá pra festa junina, ele falou quadrilha. Ele falou, não existe quadrilha, filho. É festa junina. Menina. Aí isso que o cara chegou, você que é o Geninho? Ele falou assim, sou. Cara, é verdade aquele negócio que você tomou banho no Rio, que ele acordou bem. Ele falou, cara, quase que eu fui embora, João, que trem enjoado, bicho. Eu falei, Geninho, esse dia no Boleiragem, que ele tava falando aqui, o cara mandou, não sei se é de Catalão, falou até o nome do Rio, aí corta aí, Catalão, aí que você tá tomando banho nesse Rio agora.
5: Eita, genial.
3: Tá recebendo bicho lá, tá ganhando tá jogo, ganhando. Né?
6: E a premiação pra passar do 13 é 100 pau, velho.
5: Eita, mas ganhou. O jogo, o João botou pilha nesse negócio, eu não sabia que era ele, não. Que era eu, o Anaílson, que mais jogava ali e tal, pra frente, tomava muita pancada. Aí o Vitinho, grande Vitinho também escuta aqui a Rádio Bandeirantes, ele uma jogadinha lá, ele veio o Robson Tamblo, uma juntada nele. Aí juntou o Kleber Gaúcho, o Romerito, que não sei o quê, papapá, tá chegando, não sei o quê. Colocaram o microfone na boca do Robson depois do jogo, falaram, esses caras tá de brincadeira. Os caras batem no ex, na Nail, saiu o tempo inteiro. Essas mocinhas aí, fica aí, não sei o quê, parece um bando de mocinha. Aí o João teve a ideia que viralizou essa mocinha da cidade aí, ué.
6: É, o Robson teve uma também. Nossa, aqui no Vila tá difícil. Quando a gente. Parece que quando eu vou peidar, eu cago.
5: Não, eu vou peidar, sai a cagadeira.
3: Bicho, era cada puta. 1:34, rápida parada, na volta vamos falar do Atlético que perdeu no final de semana para o Novo Horizontino por 3-0. 1:34.
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4: 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Estamos de volta, 1:39. Este é o Esporte em Debate. Vamos juntos até 2 horas aqui trazendo muita informação, muita opinião para você. Passamos pela equipe do Vila, agora vamos voltar um pouco no final de semana para repercutir a derrota do Atlético para o Novo Horizontino pelo placar de 3-0. 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Botô, você espumou o canto da boca aí, bateu na mesa, ouviu atentamente o que o Watson disse no pós-jogo, quero saber de você, motor, porque até o presente momento pouca coisa mudou lá no Atlético. Como é que faz pra esse Atlético reagir nesse campeonato, motorzinho?
5: Um técnico grande, que possa sugar desses caras.
4: E quem seria esse técnico grande?
5: Ah, bicho, aí já é difícil, eu vou comentar quando ele chegar, mas pode ter certeza que eu vou te falar, se é ou não é. Opções? Zabe. Ah, pode ser, tem
4: Barroca.
5: Erro. Toda hora que pinta situações lá no Atlético, o Zago entra como...
6: Talvez tá chegando a hora dele chegar aí, pra acabar
5: só isso. Só que assim, de Zago, eu conheço o Zago, ele é de um perfil pesado, então alguém vai ter que se adaptar, ou o clube ao Zago, ou o Zago ao clube.
6: Então, você quer dizer o presidente do Atlético?
5: É assim.
6: Porque o Zago não aceita?
5: Não. O Zago, ele é enjoado, mas quando pede para fazer um negócio, eu penso que ele consegue fazer um bom trabalho, desde que, né, já tem uma condição para fazer o trabalho.
4: Mas o Ventura também era o perfil que gerava contraste com o do Watson e deu certo.
5: Mas aí o que ele fez? Ele se adaptou ao clube, né? O Jairzinho chegou, viu como que o clube funciona, não quis intrometer em nada, em situações, se adaptou ao clube e fez um bom trabalho, chegou a ficar 14 jogos de invencibilidade. 14 vitórias seguidas. Cabe ao técnico chegar. Cara, eu falei aquilo lá na... Não me arrependo, até porque o resultado foi um jogo onde que não foi só eu que vi aquilo, que é um Atlético entregue. São jogadores, cada um fazendo o seu, e eu fiz o meu e pronto, acabou. Se tomar gol não é minha culpa. Quando tá assim, cara, você precisa ter comando. E volto a falar, não quero findar a carreira do Renan. Até porque é um cara que está começando, pensa que tem um futuro, está num lugar para adquirir experiências, que é lá no Atlético. Mas ele não é o cara certo para essa situação. O Atlético era para estar brigando entre os 6 primeiros colocados. Olha onde o Atlético se encontra hoje. Olha esse resultado. Você perder 3-0 da maneira que foi, é um recado que os jogadores estão passando, que quando você não tem ninguém para sugar, para incomodar... Aqui nós temos um que incomoda, entende? Alguém vacila? Ninguém vacila. Todo mundo procura fazer o seu melhor, fazer o seu trabalho. Então, em outra empresa é do mesmo jeito. Time de futebol é empresa.
6: O Atlético estava vindo de um empate e uma vitória, motor.
5: Um empate e uma vitória, exatamente. E o empate dentro de casa contra o CRB?
6: Não, mas
5: como
6: aí,
5: foi?
6: Mas aí não era o
7: Renan,
6: ué.
5: Aí depois foi o quê?
6: O Renan foi agora, os 3 jogos. Um empate, uma vitória e uma derrota.
5: Pois é, perder da maneira
6: não
5: que perdeu.
6: Não pode transferir pra cima do Renan sozinho.
5: O Renan hoje, amigo, ele tá ganhando experiência. deixa ele na comissão permanente, daqui a pouco ele pega o time novamente e vai galgando, como o atleta gosta de treinar treinadores. Mas hoje eu falo a verdade para você, o atleta precisa ter, ó, os reforços estão chegando, o João Pedro tá chegando, o Netinho já está aí, daqui a pouco chegam mais 3 jogadores e aí? Você precisa ter um padrão, cara. Você achou normal o atleta perder da maneira que perdeu?
6: Não, eu
7: entendi. Você sabe o que aconteceu? Os caras foram de ônibus.
6: Ah, tá explicado. Não, mas aquele ônibus do Atlético é melhor do que avião.
7: É bom, né? Eu também
6: Nossa
7: acho.
6: Nossa senhora, aquilo
5: é louco. Eu não duvido nada.
7: Milton, os caras estão cansados.
5: Eu não duvido nada.
7: Você bem inchado. Você acha que não?
8: Estrada ruim daqui
7: pra São Paulo. Eu não duvido nada.
6: Viagem cansativa. Aquele ônibus do Atlético, você não tem problema com rodovia.
5: Tem não, né?
6: Nada. Não, tem isso não.
7: Você acha que jogador não emburra não, Nilton?
6: Não, pode Nilton, emburrar não. Se fosse num...
7: Você assistiu o jogo?
6: Diferente, não, eu acompanhei vocês.
7: Então assim, se você tivesse assistido...
6: Eu acompanhei vocês.
7: Você estaria nesse momento, porque eu tô deprimido até agora. Tô com depressivo com esse time do Atlético.
8: Dá uma preguiça, né?
7: Não, cara, que jogo preguiçoso, sem vergonha desses caras.
6: Mas assim, você acha que foi?
7: Não, eu não sei, eu não sei, aconteceu alguma coisa. Ou aí quem precisa detectar é o presidente.
6: O Atlético
7: é o Murtosa.
6: Foi o Goiás daqui, o jogo aqui.
7: Assim,
6: o
7: ó.
6: Daniel Paulista.
7: Caralho. Do mesmo jeito. A diferença é que perdeu lá no interior de São Paulo.
5: É.
7: Porque se tivesse perdido em casa, teria sido mais escancarado. Mas, cara, um time sem pegada, sem vontade. Ó, Nilton, tava perdendo o jogo. Os terceiro gol do meia lá é o bom pra caramba lá,
5: Michel. Rômulo.
7: O time do Horizonte tem superioridade numérica dentro da área do Atlético e os caras tudo caminhando pra voltar, sabe? Aquele negócio caminhando assim, então, cara, o Atlético, ele não jogou pra ganhar, ele pode não ter jogado pra perder, mas ele não jogou pra ganhar, viu, Nilton? Os caras, eles andaram em campo. O problema é só o Renan, o Atlético precisa de um treinador, mas aconteceu alguma coisa, porque o Atlético pode até perder. Eu penso que o Novo Horizontino, mesmo o Atlético querendo ganhar, o Novo Horizontino seria favorito, ok? Mas o Atlético em momento algum, ele quis ganhar o jogo, os jogadores colocaram o pé para ganhar o jogo, os jogadores quiseram ganhar o jogo. Um time de patife, um time de sem vergonha, né? Um time, cara, que não sei nem o adjetivo a usar com os caras desses, depois ficam pedindo pro torcedor pobre atleticano ir pro estádio. Cara, vão se lascar, bicho. Um negócio que eu não admito é jogador entrar em campo e correr pra não chegar, tocar a bola errado,
5: chutar fora do gol,
7: fazer de conta, cara. Ninguém é bobo. Pô, chegam então no presidente, fala: presidente, tem algo incomodando aqui, ó. Se não melhorar a comida, nós não vamos jogar. Esse negócio de viajar de ônibus não dá certo. Esse negócio de, cara, falam.
8: Esse negócio de pagar salário em dia.
7: Tem que pagar o salário, senão nós não vamos jogar.
5: Não, e o Asso falou assim,
7: fala,
5: ó,
7: pô.
5: Tem um... Pô, parece que tá jogando, parece que eu não pago eles, velho.
7: É.
5: O Asso falou isso.
8: Mas não é nem isso, às vezes tá pagando em dia.
7: Porque cara, mas então quem não fala. Fala.
8: Não joga.
7: Fala, aí o gás não pagou, tá? Jogou e ganhou.
8: Não, pagou, hein?
7: Jogou e ganhou.
8: Pagou.
7: Jogou e ganhou. Não, contra o Náutico não tinha.
5: Não tinha.
7: Jogou e ganhou.
5: Não tinha, não adianta.
7: Então assim, ó, então tem que chegar, tem que ser homem. Sejam homens. Vão lá, façam, não, Nilton, uma reunião com o presidente, para o presidente.
5: Reúne,
7: tem aqui algo incomodando a gente, ou é a comida, o refrigerante,
5: vocês
7: o
5: vão suco, resolver,
7: né? O problema da viagem que foi de ônibus, o hotel tá ruim, o Murtosa tá muito chato, o Bruno Daniel não tá fazendo serviço direito, você, presidente, tá, mas vamos resolver isso aqui, porque nós vamos jogar. Agora, fazer de conta que joga, cara, isso é uma canalice, eu não admito mesmo.
8: 1h46, deixa eu mudar o assunto agora, porque você, homem, pode estar sofrendo aí de algo sério e muito grave. Próstata inchada. E esse é o tema agora, pois eu tô com o Marcelo Gama, que vai trazer aí dados, estatísticas, a resposta que você precisa, ouvinte. 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

0: Essa rodada, 16ª da Série B do Campeonato Brasileiro, enfrentou a equipe do Daniel Paulista, o Ceará, e apesar do Ceará ter esboçado uma certa um certo perigo, né? Foi bem ofensivo, o Goiás pareceu ter dominado boa parte do jogo do último sábado, né, Iago?
1: Ah, com certeza, né? O Goiás soube jogar, soube sofrer. Acho que Série B é isso aí, cara. É garra, determinação, os caras correram o jogo todo. Aquele jogador que não tem tanta qualidade técnica, isso é evidente, se você for pegar os 11 do Goiás ali, com exceção do Lucas Lima, que é um cara diferente, o resto vai ter que ser na vontade, vai ter que ser na garra, né? O jogador mesmo, o Cadu, apesar do golaço, né? Não é um jogador que cria grande expectativa, é um cara que vem demonstrando aí muita força dentro de campo, muita vontade, muita garra, correu o jogo inteiro, mas falta a parte técnica, mas não faltou a vontade. O próprio Juninho correu praticamente o jogo todo ali, se entregou bastante. O Goiás soube aproveitar os momentos, né? O Goiás teve a oportunidade com o cruzamento do Lucas Lima, mais uma assistência, né? Segunda seguida, né? Os dois gols aí importantes das duas últimas partidas, saindo do pé do Lucas Lima, né? E chegou no Cadu, que fez talvez um dos gols mais bonitos da Série B até aqui, né? Então acho que é isso, transpiração. Série B é isso, né? Se o time quiser, ele consegue fazer os resultados, né? Vi ali um Mozart que chegou inventando algumas situações que eu concordo pra você que achei que ele tava paulistando, usando o termo do Daniel, que ele tava paulistando ali, colocando Diego Caio pra jogar de ponta, que também é um jogador que pra mim não vem demonstrando absolutamente nenhuma vontade de ser titular. Entrou como ponta, não jogou nada, depois voltou pra jogar na dele ali, mas também não entregou absolutamente nada. Então, acho que Série B é isso aí. Se não tem tanta qualidade, pelo menos na vontade, o Goiás demonstrou estar interessado em ficar com os 3 pontos.
0: 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Ô Newton, qual foi a sua primeira impressão do trabalho do Moza nesse jogo?
2: Não, dentro do esperado. Eu esperava a vitória, eu gostei da coletiva dele, é um cara que ele vai para cima, assim, ele é um cara que pensa positivamente, isso aí é importante. Eu penso que, e até vendo o resultado final, ele manteve aquela equipe, né, que começou o jogo, com exceção do Lucas Rodrigues, Juninho, ficou no lugar. Para mim, assim, cara, resultado altamente positivo. Positivo. E ele tem uma sequência agora aí, dos goianos aqui, de Atlético Vila, o Goiás é que tem uma sequência mais fácil. Ele tem 2 jogos aí, um exemplo, o jogo sábado agora, ele tem condições de ir ganhar lá. E depois ganhar da Ponte. E fecha com o Sport aqui dentro. Então, assim, o importante, cara, é começar bem. E dá uma sequência. Jogadores com disposição, com vontade. O importante, na minha opinião, era o Goiás escolher uma vitória contra a equipe do Ceará na estreia lá do Daniel Paulista, na estreia aqui do Mozart. Para mim, o Goiás ganha muito nessa troca de treinador. Para mim, o Mozart, ele tem mais bagagem, ele sabe o caminho das pedras. Assim, quando o Goiás anunciou ele, falei, cara, o Goiás vai voltar a brigar por acesso. E o Goiás está firme e forte, fazendo o que tem que fazer. Ganhou o jogo. Agora é mirar o próximo jogo fora. Parabéns o Mozart. Ele vai conseguir organizar. Eu vi ele na coletiva, que falou assim, cara, eu preciso distrair de cada um daqueles jogadores que não estão dando tudo que sabe. Eu sou pago aqui, fui contratado para fazer isso. Então significa que ele já detectou, ele sabe quem vai ter que produzir, o que é que ele precisa de fazer para realmente buscar e fazer com que o Goiás volte novamente. Eu até penso o seguinte, o Goiás passou por 2 turbulências. A tendência daqui para frente agora é ir embora. É ir embora, é só crescer dentro da competição.
0: 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Dois jogos fora, sai para enfrentar o CRB.

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1: Aconteceram durante a véspera desse jogo duas situações que provavelmente trouxe o Goiás grande dentro pra dentro da competição novamente. Aquela entrevista do Paulo Rogério, né? Com uma situação que o Iago já vinha adiantado aqui, né? Sobre o Neymar Wright.
2: Já tinha vazado, será quem que vazou?
1: Pois é, quem foi, João?
2: Tem um cara aí furando, né?
1: Tem.
2: Tá dando furo todo dia.
1: E o furo dele é certeiro.
2: Você viu?
1: Certeiro, ele não é.
2: O Rogério falou assim, rapaz, tem um cara aí que tá dando furo aí, o negócio era segredo, quem será, hein?
1: É ele, né?
0: O cara nosso que gosta periquito. De dar o furo, né?
3: Não conhece, não.
2: É você, Iago?
1: É você, Iago?
0: Não.
3: Tô sabendo desse negócio, não.
2: Foi você, não?
1: Não.
2: O negócio do Dan Ratz, eu vi nos seus...
3: A informação?
1: A
2: informação. O Paulo Rogério falou que tem um cara dando furo aí.
3: Ah, deve ser parente dele.
1: Vazou.
3: Vazar uma coisa, negócio de furo aí.
0: Então, um abraço, furão.
3: Um abraço, furão. Aí eu furo.
0: Abraço, motorzinho.
1: Valeu, Gugu, abraço.
0: Um abraço, Nilton.
4: Abraço, até às 5.
0: Até às 5, abraço, Joãozão. Então, ótima tarde, fico agora com a programação da Bandeirantes. 5 da tarde eu volto com futebol na Bandeirantes para Vila Nova e São Bernardo. Te encontro daqui a pouquinho, tchau.
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2: Chave tá girada, o sinal tá aberto para todo o território nacional. A partir de agora, felizmente, recebendo mais de vocês. Vocês que estão mais distantes, hein? Chegando agora, sinta o meu abraço. O abraço da Ana Paula Rodrigues.
0: Eu aqui.
2: E também da nossa produtora especial, ela, Maria Eugênia Kutaiti.
3: Aqui.
2: Seguimos com o Bora Brasil. O Bora Brasil que tem muitas características. Só que uma delas é de destaque, ainda mais, né? Que é ter condição de te receber e ao mesmo tempo, carinhosamente, te abraçar. Então, amigos e amigas de todo o país, obrigado mesmo por estar prestigiando o nosso trabalho sempre, entre 13 e 15 horas. Ei, minha gente, mas que tristeza, hein? Que tristeza dentro de campo. Sei que você está lamentando aí, falando, e se aquela bola do Hendrick entrasse? E se o pênalti do Bruno lá tivesse entrado e tal? A gente fica muito no si, né? Copa do Mundo, puxa vida, nós viramos especialistas em si. Mas fazer o quê, gente?
0: Já tem quase 80
2: anos. Nossa, como eu vi gente chorar ontem.
0: Ah, foi
2: como
0: triste,
2: eu vi pessoas,
0: né,
2: se envolverem. Eu, na hora que saiu o gol lá, eu já levantei e falei tchau e benção. Vou terminar de assistir em casa no trânsito.
0: Ainda bem, né? Porque depois todo mundo ficou nervoso.
2: E olha, saiu um gol, dirigindo. Achei que era do Brasil no caminho.
0: Sabe que teve vizinho lá perto da minha casa que soltou fogos quando o Brasil foi eliminado?
2: Lá em casa
0: tem de
2: também.
0: Tudo um pouco, né?
2: Ah, deve
0: tem
2: ser argentino ou norueguês também, vai saber.
0: Ou gente que comprou os fogos e falou, não tenho o que fazer, vou soltar.
2: Nossa.
0: Vou gastar mesmo, sei lá, né?
2: Minha casa tava decorada ainda lá.
0: Ah,
2: umas
0: muitas,
2: bandeirinhas,
0: né,
2: e tal.
0: Eu já guardei, botei minha camisa pra lavar, guardar, né? Ano que vem tem Copa Feminina. Então a gente vai poder torcer
2: novo
0: pro Brasil muito em breve, é isso aí.
2: Usar tudo de novo, até o canarinho parou de cantar lá em casa.
0: Ah, ficou triste, né?
2: Ficou. Seleção Canarinho decepcionou.
0: Ele tá pistola.
2: O Canarinho ficou daquela.
0: Canarinho pistola.
2: Tá meio pistolado, gostei dessa.
0: Vamos lá pros destaques. Bora. Dessa segunda hora de Bora Brasil. O presidente dos Estados Unidos, Donald Trump, admite que pediu para a FIFA revisar um cartão vermelho contra um jogador da seleção americana e critica o árbitro brasileiro que aplicou a punição. A FIFA revisou e suspendeu a punição aplicada a Folarin Balagum durante a última partida da seleção norte-americana na Copa do Mundo, quando a seleção jogou contra a Bósnia. E tem mais, Copa do Mundo daqui a pouco. Espanha e Portugal entram em campo pelas oitavas. A Bandeirantes transmite a partida a partir das 15h30. A seleção brasileira retoma amanhã, ou retorna amanhã, após a eliminação ontem contra a Noruega. A equipe volta em horário ainda a ser definido pela CBF. Começam as audiências públicas nos Estados Unidos para discutir novas tarifas sobre produtos brasileiros. Produtores do Brasil vão participar e devem tentar mostrar que a taxação pode prejudicar também a população americana. O mercado financeiro reduz a projeção da inflação deste ano pela primeira vez. A estimativa agora é de 5,30%. Na semana passada, o índice era de 5,33%. O Hamas anuncia a saída do governo de Gaza após quase 20 anos. A medida abre caminho para um comitê encabeçado pelos Estados Unidos discutir a reconstrução do território. As mortes provocadas pelos terremotos na Venezuela sobem para 3.342. Uma coalizão formada por quase 30 países, ainda oferece ajuda com equipes especializadas em resgate. O Brasil enviou 6 toneladas de vacinas, medicamentos e insumos ao país. O Mônaco anuncia Felipe Luiz como treinador até junho de 2028. O ex-jogador e técnico do Flamengo terá a primeira experiência no comando de um clube fora do Brasil. O tempo volta a ficar instável no sul do país, com o risco de temporais, principalmente no Rio Grande do Sul. No sudeste, a chuva também volta no litoral de São Paulo, Rio de Janeiro e leste de Minas Gerais.
2: Isso aí, minha gente, São Paulo, agora temperatura bem gostosa, 23 graus, o céu tá aberto, tá daquele jeito, azul pra tudo quanto é lado, Ana.
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0: Vamos para a previsão completa, então, com a Aline de Araújo.
3: Nesta segunda-feira, uma nova frente fria volta a provocar mudanças no tempo na região sul, enquanto o tempo seco predomina em boa parte do centro-oeste e do interior do sudeste. No sul, a chuva ganha força entre o norte do Rio Grande do Sul, oeste de Santa Catarina e sudoeste do Paraná, com risco de temporais isolados. No sudeste, a circulação marítima mantém muitas nuvens e chuva fraca no litoral de São Paulo, também do Rio de Janeiro e do Espírito Santo, e também chuva fraca no leste de Minas Gerais. No interior, o destaque continua sendo a baixa umidade relativa do ar. No centro-oeste, o tempo segue firme com sol e calor. Apenas no sul do Mato Grosso do Sul podemos registrar pancadas isoladas de chuva no final do dia. No Nordeste, a chuva mais intensa ocorre entre o Rio Grande do Norte, Paraíba e Ceará, enquanto o interior permanece firme. E na região Norte, Roraima segue com risco de temporais, enquanto Tocantins, Rondônia, Acre e Sul do Pará continua com tempo firme e também com a umidade relativa do ar bastante baixa. Aline Araújo, da Climatempo.
2: Valeu, Aline. Muito obrigado. Agora aquele momento bem legal para a gente sentir um pouquinho de um cheiro, cheirinho gostoso. Eu praticamente sou apaixonado pelo cheiro do campo.
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2: Eu não tenho nem roupa para receber esse grande cara aqui, sabia? É,
0: eu não sei se tô ajeitado o suficiente para isso, mas
2: grande
0: vamos lá.
2: Grande Valteno de Oliveira, meu amigo, que prazer. Como é que você tá, hein?
0: Tudo bem? Boa
2: tarde. Tudo bem? Boa tarde, queridão.
4: Bom, boa tarde para você, Ana Paula. Boa tarde para você, Joel. Se eu falasse que eu tô ótimo, eu estaria mentindo, né? Porque a gente gostaria de estar aqui hoje mais contente com a seleção brasileira, mas... É. Um dia após o outro, né, meninas? Vai fazer o quê, né? Bora tocar o barco, né?
2: Como fazer o quê, né, Valteno?
4: Querido Boechat, né?
0: É. É isso, seguir a vida.
2: Fazer o quê, meu amigo? Como é que tá a vida aí, hein? Tá boa? Tá legal, Valteno?
4: A vida tá boa, tá legal. Eu sou um pessimista fracassado, como dizem.
2: Ó, boa, gostei dessa.
4: Costa
2: Couto. Boa. Ô, Valteno, e o tal do tarifaço, hein? O Trump que conseguiu tirar o cartão vermelho lá. Do jogador da seleção norte-americana, né? Ele, além de tirar o cartão, ele colocou um tarifaço pra gente aí, meio complicado, né?
0: É. Hoje começam aquelas audiências públicas pra tratar desse assunto.
2: E aí, qual que é a chance da gente dar meia volta nesse tarifaço, ô Valteno?
4: Pois é, ele tirou o cartão vermelho do jogador da seleção americana e botou um cartão vermelho pra gente, né? Já faz algum tempo, viu, Joel? Ah, porque é o seguinte, esse tarifaço adicional de 25%, ele está previsto para entrar em vigor no dia 15 de julho, então é logo ali, né, na semana que vem. Então está acontecendo essa audiência pública lá em Washington, chamado Escritório de Representante Comercial dos Estados Unidos, que é o órgão que trata dessas relações comerciais. Hoje tem muita gente do Brasil lá, o pessoal da CNI, da Confederação da Indústria, da CNA, da Confederação Nacional da Agricultura e também 11 cadeias produtivas, meninos, entre elas carne, café, suco de laranja, mel, todo mundo dizendo que essa sobretaxa americana, ela não é justa. Os Estados Unidos estão fazendo umas alegações do tipo trabalho forçado, desmatamento, concorrência desleal. Veja que a relação comercial Brasil-Estados Unidos é muito mais favorável aos Estados Unidos do que o Brasil. É claro que os Estados Unidos são importantes para nós e é por isso que a gente está lá negociando. Ah, Joel, hoje teve uma sinalização de que o presidente Trump pode adiar essa sobretaxa para poder facilitar um pouco mais as negociações. Isso não afeta apenas o agro ou a indústria brasileira, afeta também o consumo lá nos Estados Unidos. E é isso que a gente conta para poder haver um tempo a mais para a conversa, porque lá esses produtos os Estados Unidos não produzem, não fazem parte da produção deles. Isso eleva a inflação lá. A gente já viu o Trump ir e voltar atrás nessas decisões, mas agora a questão é bem técnica, viu? Então, gente de alta qualidade, especialistas e representantes dessas cadeias produtivas estão participando dessa audiência de conciliação. Depois vai haver, logo mais, não sei se nessa semana, mas antes do dia 15, uma reunião decisiva para o Brasil e os Estados Unidos chegarem aí a um acordo, se não chegar a um acordo, pelo menos adiar a aplicação dessa sobretaxa, que vai implicar em 31% das exportações brasileiras, que passariam a ter uma taxação dos 25% que está sendo proposto, mais 12% de uma outra investigação lá atrás. Então, a gente não dá conta de pagar tanta tarifa. Já estamos pagando para carne agora para a China, 55%. A União Europeia, a partir de setembro, vai proibir a venda de produtos do Brasil. Vai ser um segundo semestre bem complicado, viu?
0: Pois é, e nessa...
2: Parece que os países estão aprendendo com a gente, né? Olhando lá, falando, pô, já que esses caras cobram tantos impostos assim lá dentro, país com uma carga tributária gigante.
0: Vamos cobrar deles
2: vamos
0: também,
2: jogar o veneno, né? Pra cima deles também, né?
0: Agora,
2: vamos
0: sim, ver. Esse tarifaço dos Estados Unidos, dessa vez, o Donald Trump deixou de fora alguns produtos que naquela primeira rodada de tarifação trouxe muito prejuízo para a imagem dele, né? Porque aumentou bastante a inflação. Suco de laranja, carnes, por café. Exemplo, café. Então, deixou tudo mais caro. Aquele café aguado que os americanos gostam de tomar, né? Compram o nosso café e ainda fazem um café ruim, né? A bebida fica ruim, mas tem a carne do hambúrguer, o suco de laranja, e isso teve um impacto enorme. Dessa vez, esses produtos estão fora. Que tipo de prejuízo que os americanos podem ter dessa vez? Como que deve ser a argumentação dos produtores brasileiros, Valteno?
4: Pois é, mas a questão toda é que esses produtos podem voltar, Ana Paula, dentro dessa nova investigação. E é por isso o medo, por isso que está lá o pessoal do café novamente, do mel, pescados. O Brasil, por exemplo, o nosso mercado de pescar, de tilápia, vai quase todo ele para os Estados Unidos. Então, é muito preocupante, sabe? Porque o que o Trump fez no primeiro momento era uma mistura de economia com política, né? Vocês se lembram que tinha até o quesito Bolsonaro no meio, pá. Depois, essas questões que estão sendo investigadas hoje, nessa audiência, que já vem desse processo, é uma coisa bem comercial mesmo. Ela é relativa a comportamentos do Brasil que os Estados Unidos acusam de desleais, que o Brasil desrespeita meio ambiente, a questão social, de trabalho, falam em trabalho forçado até. Então, assim, é isso que a gente vai... O Brasil compraria da China, né? Produtos que também, de outros países que concorrem com os Estados Unidos e países que não têm uma relação de trabalho adequada. Então, tudo isso está na mesa novamente. Então, a gente tem a esperança, as notícias que eu tenho de recentes, é de que há uma expectativa de adiamento da entrada em vigor dessas sobretaxas para rodadas mais, enfim, para outras rodadas de negociação.
0: A gente acaba ganhando tempo, né?
2: É tudo ferramenta para barganhar, para negociar e morder um pouco em cima da gente.
0: Sem dúvida.
2: E há chance mesmo, como o Valteno acabou de colocar, principalmente porque o Trump, ele adora de ver as pessoas com o Pires na mão pedindo pinico para ele.
0: É o modo de negociação dele.
2: Como poderoso que é, ele adora ver isso. Ó, tá implorando lá, pedindo, então eu vou ajudar nesse momento. E assim vai. Valteno, muito obrigado por estar conosco aqui. Sempre um prazer te receber, viu? Abração aí, queridão.
4: Ontem foi a novena lá do Divino Pai Eterno, viu?
2: Ô, oh, beleza.
4: Que ele te dê muita saúde, viu? Pra
2: amém,
4: você, pra Ana Paula. E pra você poder conseguir tocar com alegria,
2: obrigado,
4: com prosperidade. Querido. Aí os programas que você conduz.
2: Obrigado, Valteno.
4: A nossa rede Bandeirantes.
2: Obrigado,
4: obrigado, gente. Contem comigo aqui, tá bom?
0: Valeu, obrigado.
2: Viu? Fiquei feliz. Obrigado, Valteno. Grande amigo.
0: Vamos seguir aqui, Joel, ainda falando um pouco mais do cenário internacional, porque hoje a gente tem informações novas sobre a situação na faixa de Gaza, né? Com o Hamas definitivamente se retirando de lá. Beatriz Ferretti, editora de internacional do Jornal da Band, está aqui com a gente para falar se essa é uma saída definitiva e o que significa esse movimento. Beatriz, tudo bem? Boa tarde.
2: Oi, bem-vinda. Surpreendente, hein? Dá para dizer que é positiva?
5: É positiva, sim, boa. Viu, Joel e Ana? Bom, boa tarde para vocês, boa tarde para todo mundo que acompanha a gente. E abre espaço, né, para que a faixa de Gaza, depois do massacre que aconteceu diante do conflito entre Israel e Hamas, possa ser controlada, né, administrada por um comitê tecnocrata palestino, que é o que prevê aquele acordo de paz intermediado pelos Estados Unidos, que foi assinado entre as duas partes em outubro do ano passado. Lembrando que o conflito ali na faixa de Gaza deixou mais de 70 mil palestinos mortos. Desde a assinatura do acordo, o Hamas ainda acusava Israel de violar o cessar-fogo, continuando bombardeios no território, né? Então, desde o cessar-fogo, cerca de 1000 palestinos ainda morreram porque bombardeios pontuais seguiram acontecendo, mas com o Hamas fazendo sua parte e hoje dissolvendo esse grupo, né, que controlava politicamente e administrativamente a faixa de Gaza, eles pressionam mais Israel para também cumprir a sua parte no acordo. Então, foi uma decisão que sim, surpreende, mas ao mesmo tempo já era esperada, porque o Hamas havia se comprometido com isso justamente para cumprindo o que tinha sido tratado ali e acordado com essa interferência direta dos Estados Unidos. Apesar dessa dissolução, né, e dessa retirada das lideranças do Hamas, o grupo extremista que é apoiado pelo Irã disse que alguns integrantes do Hamas vão permanecer no território palestino, por enquanto, para não criar uma espécie de vácuo do poder. Então, alguns ministérios e funcionários nomeados vão permanecer ali enquanto haverá essa transição para que futuramente um comitê nacional para a administração de Gaza possa fazer, de fato, essa governança do território. E aí, de novo, o Hamas defende, né, que esse conselho, que vai ter a interferência dos Estados Unidos, seja liderado por tecnocratas palestinos. Então, não é uma. Eles não vão entregar o território, né, na mão de outras pessoas que não sejam a própria comunidade palestina, né? Isso é uma vontade até do próprio povo que mora lá, que quer ser liderado ainda por um grupo palestino. Mas como é que vai ser essa transição, né, esse futuro a partir de agora? É o que a gente vai ter que acompanhar, Joel e Ana.
0: É. Agora é começar essa transição e ver o que vai ser feito ali naquele território, né?
2: Verdade, mas torcendo pro principal, né? E agora abre-se uma janela importante para isso, para você renovar aquela área e oferecer dignidade para aquelas pessoas que conhecem tudo menos dignidade nesses tempos atuais.
0: Exatamente.
2: Meu Deus, é um flagelo assim. Às vezes a gente se distancia muito da notícia e se esquece de olhar o que está acontecendo.
0: Exatamente.
2: Lá. É algo assim aterrorizante.
0: Obrigada, viu, Beatriz?
2: Tchau, Bê.
5: Tchau. Não, e um território que continua em ruínas, né? Então,
2: nossa,
5: assim, a população ainda sofre demais. E é um momento histórico que o Hamas controlou por 20 anos aquele território. Sim. Então, agora pode ser que haja uma mudança. Um Sim. beijo pra vocês.
2: Beijo,
5: boa tarde.
2: Meu bem. Aquelas Valeu. Pessoas merecem, sabe? O mínimo. Merecem uma estrutura muito diferente do que há por lá. Meu Deus. E a saída do Hamas, propriamente dita, abre uma possibilidade grande pra tal.
0: Ô Joel, voltando a falar aqui do nosso quintal, nesse fim de semana a gente teve um número muito alto de acidentes de trânsito com mortes em São Paulo.
2: Isso é inacreditável.
0: Um negócio absurdo. Entre sábado e domingo foram 15 mortes em acidentes nas estradas, principalmente, né? A gente teve acidente em várias rodovias, das mais diversas maneiras. Fechada que terminou em acidente, colisão frontal. E o caso mais grave aconteceu no final da noite de ontem. Só de ontem para hoje foram 5 mortes. 3 delas, nesse caso que a gente vai relatar, na rodovia Castelo Branco, no quilômetro 17, que é a altura de Osasco. A novidade em relação a esse caso é que agora há pouco a justiça decidiu que o motorista responsável pela colisão ficará preso preventivamente. É um homem de 27 anos que já tinha passagem por roubo, inclusive. Então não era réu primário, acabou ficando detido. Para quem está na nossa live, está vendo imagens que eu vou descrever aqui para quem está nos ouvindo de como ficou o carro atingido pelo veículo desse motorista que agora está preso. Ele estava dirigindo um Civic, carro comprido, sedã, e atingiu com muita violência um Renault Kwid na traseira. A pancada foi tão forte que o banco traseiro foi parar na frente, lá onde está o motorista, e o tanque explodiu. O carro pegou fogo. Dentro do veículo havia 3 pessoas, 2 adultos e uma criança, ao que tudo indica, pessoas da mesma família. Só que a confirmação ainda vai vir porque os corpos ficaram carbonizados. Os 3 morreram na hora, então eles vão ter que passar por exames necroscópicos, com arcada dentária, DNA, uma situação horrível, né? Para que essas vítimas sejam confirmadas. Os três morreram e o motorista que bateu na traseira deles, esse homem que agora está preso, teve só escoriações, teve só um corte na testa. Ele se recusou a fazer o teste do bafômetro, mas a polícia encontrou latas de cerveja vazias dentro do carro. E aí, gente, se recusar a fazer teste do bafômetro, para a legislação, conta como um ponto negativo para quem tem essa recusa, porque é o famoso quem não deve não teme, né? Então, esse motorista foi para o hospital, escoltado pela polícia, saiu de lá direto para o Fórum de Osasco, onde passou por uma audiência de custódia, e a justiça decidiu pela manutenção da prisão dele, agora de maneira preventiva, enquanto esse caso é investigado, porque as autoridades querem saber de que maneira que essa batida aconteceu. Se foi durante uma ultrapassagem, por que que ele perdeu o controle do carro e não freou, não desviou desse veículo que estava à frente dele. A Castelo Branco teve interdições ao longo de toda a madrugada, enquanto era feita a perícia. Agora não tem mais nada, mas fica aí esse registro de mais um caso grave, mais um acidente grave, mais um crime de trânsito grave, possivelmente envolvendo álcool, mas sem dúvida nenhuma um fator a gente já tem, que é o excesso de velocidade e a imprudência. Só nesse caso, 3 mortes, e no fim de semana como um todo, 15 pessoas mortas nesses crimes de trânsito que aconteceram aí no estado de São Paulo.
2: Uma safadeza, né? Um safado que mata uma família inteira, inclusive uma criança. Imagina, uma criancinha inocente dentro do carro, morrer de um jeito que eu não vou nem reproduzir aqui para vocês, mas vocês podem pelo menos projetar aí a ideia. E não foi na pancada, não foi no momento da pancada, muito provavelmente. Então esses malucos insanos, esse aí já era um bandido, de um safado, né? Esses malucos insistem em destruir famílias, arrebentar com as pessoas. Ah, tem o efeito Copa? Tem, com certeza. Para você ter aí um número tão grande, maior ainda do que os números que nós já estamos acostumados, basta ver o seu ciclo de amizade, o tanto de gente saindo, viajando, indo para casa do outro, bebida, churrasco e tal. É claro que tem o efeito Copa, mas não é porque a seleção tá jogando, que tem Copa do Mundo, que você vai acabar em álcool. Você vai sair, pode até acabar em álcool, mas não sair dirigindo por aí, destruindo famílias como esse cara fez. Ô Ana, o problema no trânsito é tão grande, ele é tão absurdo aqui no Brasil, que a pessoa morre dentro de casa. Igual a menina morreu em Itapsirica, um caso ali, a menina estava dentro da casa dela, um sujeito maluco com um carro invadiu a casa e matou a menina dentro da casa dela.
0: Loucura.
2: Ou seja, então nem dentro da sua casa, dependendo da situação, você está protegido não do trânsito insano, mas das pessoas insanas que fazem parte dele. Cara, não tem mais repertório pra gente ficar colocando aqui pra tentar desestimular o sujeito que é maluco, pirado e irresponsável.
0: Exatamente.
2: Sabe, a única coisa que eu faço questão de dizer é o seguinte: você que é um cidadão de bem, você pode se transformar em um criminoso, em um assassino, ao beber e ao dirigir. E hoje, além disso, além de você se transformar formalmente em um assassino, você vai parar na cadeia, pode ter certeza.
0: Tem que parar. É. E tem que parar na cadeia quando chega perto de matar alguém. A gente tem que dar a devida gravidade para esse tipo de situação. Claro que tem que punir quem mata, mas tem que prevenir a morte. E a única maneira de fazer isso é colocando na cadeia quem dirige de maneira imprudente, chega muito perto de causar um acidente grave ou até causa, mesmo que não haja uma morte ali envolvida. Ô Joel, vamos pro Rio de Janeiro. A gente está com a reportagem aqui a postos para falar sobre uma operação que aconteceu por lá envolvendo manipulação de resultado de jogos.
2: Nossa, até hoje esse negócio?
0: Ainda, voltamos a falar sobre isso.
2: Que isso?
0: Maria Eduarda Vieira é quem está aqui com a gente. Tudo bem? Boa tarde.
2: Oi, Maria.
6: Oi, pessoal. Boa tarde para vocês. Boa tarde também para quem está acompanhando a gente. Pois é, a Polícia Civil então cumprindo 3 mandados de busca e apreensão em mais uma fase da Operação VAR, que foi realizada nesta segunda-feira. Essa ação investiga um esquema de manipulação de resultados em jogos da Série B do Campeonato Carioca e também lavagem de dinheiro. Os mandados foram cumpridos em Bangu, na Zona Oeste do Rio de Janeiro, também na Maré, na Zona Norte, e na sede do Nova Iguaçu, na Baixada Fluminense. A investigação apura a suspeita de que lances específicos dentro dessas partidas eram combinados para beneficiar usuários de plataformas de apostas esportivas. Segundo os investigadores, o esquema envolvia as chamadas microapostas, em que os ganhos são obtidos por meio de eventos como cartões amarelos, faltas, escanteios, e não pelo placar final da partida em si. Esse caso foi revelado com exclusividade pela Band News FM aqui do Rio de Janeiro em fevereiro. O inquérito apura também apostas suspeitas e coordenadas em cartões amarelos durante a partida entre Portuguesa e Nova Iguaçu. Um dos alvos da ação dessa segunda-feira foi o zagueiro Luiz Gustavo Lopes dos Santos, que na época da partida ele jogava pelo Portuguesa. Atualmente, ele defende o Olari, ele foi conduzido à delegacia para prestar esclarecimentos. O meio-campista Sidão também está sendo investigado. Na época, ele atuava pelo Nova Iguaçu. Durante a operação, os policiais apreenderam materiais que vão ser analisados justamente para identificar a participação dos investigados e a possível existência de outros integrantes dentro desse esquema, pessoal.
0: Obrigada, Maria Eduarda. Bom trabalho aí para você.
2: Tchau, Maria. Até mais.
0: Você ia falar alguma coisa?
2: Cara, esses dias eu vi uma notícia, recebemos uma notícia lá no Brasil, gente, de uns jogadores que estavam sendo executados.
0: Meu Deus.
2: Na Colômbia, eu acho. Aí eu falei, pô, o que tá acontecendo? E fui investigar, né? Fui um pouco mais a fundo pra saber o que a polícia de lá cogita e tal. E era aposta. Os caras que se recusavam a seguir a orientação do crime, porque o crime pegou isso com tudo. Pô, você vai tomar cartão e tal. Aí os caras, não vou, terminava aí.
0: Aqui também doido, não, né? Tá longe disso, né?
2: É.
0: Ô Joel, vamos seguir agora aqui falando sobre futebol, falando sobre Copa do Mundo, porque agora há pouco o presidente dos Estados Unidos, Donald Trump, se pronunciou sobre aquele caso do cartão vermelho de um jogador dos Estados Unidos que foi retirado depois de uma análise da FIFA. Árbitro brasileiro, teve a atuação questionada por Donald Trump, que admitiu, que entrou em contato mesmo com a FIFA, falou com o Infantini para poder aconselhar que o cartão fosse revisto. Ó, vamos ouvir um trechinho do que falou o Trump.
7: I asked for a review because I didn't think it was a foul.
2: A foul. And,
0: eu pedi revisão porque eu achei que não fosse falta.
7: I didn't think it was a foul. I thought it was two great athletes that crashed into each other and got entangled. That was not a guy punching somebody in the face or anything that, you know, would be different.
0: Não é que ele saiu chutando, socando alguém no rosto. Não foi o suficiente para uma falta, para uma expulsão, essa a fala de Donald Trump. João Paulo Capelanes, hein? Como é que, entre vocês aí, na cobertura esportiva, caiu essa fala de Trump, caiu a suspensão desse cartão vermelho? Tudo
2: Capela,
0: bem?
2: Capela, e primeiro eu quero saber se não dá pro Trump suspender o resultado de ontem também não, viu?
0: Que tinha um árbitro americano.
2: Ô, boa tarde, queridão.
0: Só pra constar.
8: Boa tarde, Joãozão, Aninha, beijando o coração do ouvinte, do internauta. Nossa senhora, se desse pra virar uma mesa aí no jogo do Brasil ontem, eu aceitaria, né? Mas brincadeiras à parte, ô Joel, Ana, eu não sei se vocês pensam assim, os ouvintes internautas também. Eu vou falar o seguinte, tá? Antes da bola começar a rolar, eu vou dar meu pitaco sobre essa questão, mas antes da bola começar a rolar aqui na Copa do Mundo, a gente fez muitas críticas, a falta de logística, a estrutura, que a própria Copa, e zelo também, que o país faltou carinho dos Estados Unidos com a Copa do Mundo. Quando a bola começou a rolar, mudou a vibe, pô, jogos acontecendo, transmissões, então a gente fica mais no campo e bola. Agora que o Brasil já foi pras cucuia mesmo, já foi eliminado, a gente vai voltar, obviamente, a dar esse tipo de análise, de trazer aqui um bom debate fora do campo. A gente vai continuar nossa cobertura, trazendo informação, fazendo transmissão, não vai mudar nada. Mas a gente também não pode deixar passar que essa Copa do Mundo, aí respondendo a pergunta de vocês, no meu ponto de vista, é a Copa do Mundo dos absurdos. Porque uma coisa é a arbitragem se equivocar, a arbitragem errar. Eu acho que, principalmente no jogo contra Cabo Verde, a Argentina foi claramente favorecida. Em várias tomadas de decisão do árbitro, sempre foi pró-Argentina. Então isso incomoda, obviamente. E esse caso envolvendo a FIFA com o presidente Donald Trump e retirarem o cartão do Balogun na canetada, isso aí abre um precedente gigantesco para que outras seleções, outras equipes busquem a mesma coisa. Aí, gente, é muita coincidência, né? O país anfitrião, com seu principal jogador, fora de um mata-mata, o presidente norte-americano conversando com o Gianni Infantino. E o que mais me deixou enojado, assim, vamos falar a verdade, o Trump tá no direito dele, pegou o telefone aqui, bateu um call, conversou com o Gianni Infantino. O que me causa nojo, repúdio, é o presidente Gianni Infantino ele ter virado, olha, eu não queria usar esse termo aqui, mas eu não consigo achar um outro, posso até tomar bronca da direção da Band, não tenho problema nenhum. Ele virou a cadelinha do Donald Trump. Porque antes de começar a Copa do Mundo, ele tá comendo na mão do presidente norte-americano. Entregou o prêmio da paz, fez isso, fez aquilo, lavou as mãos com a questão do Iraque, que teve N problemas para disputar essa Copa do Mundo. Nunca se posicionou de forma contrária a tudo que o Donald Trump pensa. E agora, ele lavou as mãos de uma forma covarde e canalha, no meu ponto de vista. Inclusive, ele se manifestou agora há pouquinho nas redes sociais, usando o perfil oficial da FIFA. Fazendo um bom resumo, porque a nota oficial é muito grande, eu aproveitei para separar apenas um trecho para que a gente possa debater. Diz Gianni Infantino, agora há pouquinho, abre aspas. Eu vi os comentários públicos sobre a decisão do Comitê Disciplinar Independente da FIFA, relacionada à suspensão de Balogun. E gostaria de reiterar um princípio fundamental da governança da FIFA. Os órgãos judiciais da FIFA são independentes. Eles operam de forma autônoma, aplicam o Código Disciplinar da FIFA e decidem os casos com base nas regulamentações aplicáveis e nos fatos específicos diante deles. Sua independência é essencial para a credibilidade e a integridade do futebol, e isso deve ser sempre respeitado, fecha aspas. Quer dizer, ele terceirizou a responsabilidade, ele lavou as mãos e, repito aqui, de forma covarde, ele recebeu a ligação do Donald Trump. E qual deve ter sido, qual foi o tom da conversa, vocês imaginam? Ou vocês acham que não teve nenhuma influência do Donald Trump conversando com o Gianni Infantino, que conversou com este, abre aspas, órgão independente, segundo ele? Então, assim, vou até devolver para vocês, mas eu tô realmente enojado, não só com a postura do Trump, porque foi na canetada, mas principalmente com o Gianni Infantino, que ele paga de bom moço, né? Ele sempre correto, é sempre certinho, mas ele engoliu goela abaixo um dos maiores absurdos da história das Copas do Mundo. O jogo é hoje à noite, 9 horas, a gente vai transmitir, horário de Brasília. A Federação da Bélgica já entrou com recurso, mas assim, gente, faltam poucas horas para a bola rolar. E depois dessa nota oficial aqui, o Balogun não só vai ser relacionado, como ele vai jogar. Já pensou 1-0? O gol do Balogun, a Copa do Mundo está manchada, e se eu sou o técnico da Bélgica, presidente da federação, eu boicoto e não entro em campo, viu, Joel e Aninha?
0: Ah, eu acho que tem que entrar e derrotar os Estados Unidos agora. Agora eu acho que esse é o objetivo. Bem lembrado pelo Capê, a situação do Irã, né? Que passou por revista, uma série de limitações em toda essa questão logística durante a Copa.
2: Tem que jogar e cair fora do país.
0: Puro fato, né, dos Estados Unidos, que é um país que está em guerra, estar sediando a Copa do Mundo, que já contraria também, para começo de conversa, né, as normas da FIFA. Enfim, começou tudo errado, né? Isso aí no meio do caminho é só mais um detalhe.
2: É verdade.
0: É isso.
2: Ô, Capela, mas...
8: Você sabe, Joel.
2: Ah.
8: Oi.
2: Não.
8: Desculpa, você dá uma sublinhada final que
2: eu ia falar para você sublinhar exatamente isso.
8: É, a sublinhada final aqui, bem rápida, que é a seguinte. É, eu falei Iraque também, Irã, obrigado, Aninha, pela correção. É tanta coisa na cabeça aqui que a gente vai trocando tudo, mas é isso aí. É, eu queria deixar bem claro que durante o discurso do Donald Trump, que a Ana Paula Rodrigues acabou de traduzir uma parte, o Trump, de forma, olha, canalha, eu vou usar esse termo porque isso aí não é correto, ele colocou em xeque a credibilidade do árbitro brasileiro Rafael Claus. É, eu não sei se vocês pegaram essa parte, mas ele fala assim, ó, é esse árbitro que tem um passado suspeito, ele usa... essa expressão.
0: Árbitro brasileiro,
8: ele usa,
0: né?
8: Esse termo.
0: Exatamente.
8: Árbitro brasileiro, Rafael Claus, ele usa este termo. Esse árbitro que tem um passado suspeito, né? Eu não quero falar aqui e tal, mas, cara, o que que ele sabe sobre arbitragem, sobre o árbitro brasileiro e o Rafael Claus, que é um dos melhores árbitros do país? Eu não tô aqui passando pano, porque a nossa arbitragem realmente tem problemas. Mas a partir do momento que você, com a presença que você tem, o cargo que você tem, você dá uma declaração dessas perante o mundo, isso aí, cara, joga muito contra. Então eu não queria deixar passar batido para poder falar também que se eu sou o Rafael Claus, eu peço o boné e meto o pé, porque ninguém merece passar por um constrangimento calhorda desse aí, né?
2: Não, é inacreditável o negócio, é surreal, né? Capela, muito obrigado, viu, querido?
0: Valeu.
2: Abração para você aí, parabéns.
8: Obrigado, gente. Um abraço pra vocês. Sempre uma honra estar contigo aqui, honra Joel, com a Aninha, com os ouvintes internautas no Bora Brasil. Tamo junto e vamos, Brasil! 2030, arruma o
0: é isso.
2: Boa.
0: Agora Aninha, é isso.
2: Obrigado, viu? Até amanhã.
0: Até amanhã,
2: mais
0: pra
2: tarde
0: você.
2: A gente se encontra lá na tela da Band, 4 horas, com o Brasil, gente. Tchau!
0: E eu sigo por aqui, porque o Bruno Migliosi tá por aqui ainda, gente. Acabou pro Brasil, mas tem muita Copa pela frente ainda. Aliás, daqui a pouco. Clássico, Península Ibérica em campo, lutando por uma vaga. Você gostou, Joel? Do conhecimento em geografia? Espanha e Portugal, daqui a pouquinho, brigando por uma vaga nas quartas de final. Bruno Migliosi está acompanhando, tem as informações da partida aqui pra gente. Tá bom, Migliosi? Boa tarde pra você.
9: Tudo bem, Aninha? Boa tarde, um abraço cara aqui no Bora Brasil. É isso, eu tô pra entrar há pouco, vou acompanhar esse duelo entre Portugal e Espanha.
0: Mas acompanha paradinho, ibérico, né, por favor, que o sinal tá dando uma variada. Acompanha paradinho, tá, que eu vi que você tá andando no meio da torcida. E aí, clássico,
9: melhorou,
0: daqui a pouquinho.
9: Melhorou?
0: Perfeito, agora tá perfeito.
9: Vamos lá, é isso, Ana. A gente tem esse jogo importante de muita rivalidade, não é? Não só por conta da proximidade, mas por conta de jogos anteriores. Na última final de Liga das Nações, Portugal venceu nos pênaltis sobre a Espanha. E claro, por conta, é claro, do grande personagem desse jogo. Dois personagens. De um lado, o jovem Lamine Yamal, estreando em Copas do Mundo pela Espanha. Para muitos, o futuro melhor do mundo. Um jogador que pode chegar ao topo do futebol mundial. Do outro lado, Cristiano Ronaldo, que vai para sua última Copa pela sexta vez, disputando uma Copa com Portugal, para quem sabe tirar esse jejum incômodo de uma seleção que nunca conquistou um título. Vamos inclusive ouvir, Aninha, a confirmação do Cristiano Ronaldo ao longo dessa semana, de que de fato, aos 41 anos, está disputando a sua última Copa do Mundo. Fala, CR7 na Bandeirantes.
10: Bom, tem sido assim desde que entrei na seleção com 18 anos. Sempre foi assim, não vai mudar. Eu estou sempre de corpo e alma para ajudar a seleção a alcançar os seus objetivos. Jogando ou não jogando, terei sempre um papel importante nesta seleção. Terminarei, como disse há uns anos atrás, quando eu quiser, não quando vocês quiserem. Acho que é uma perdida de tempo vocês sempre fazerem a mesma pergunta, é o último. Vamos ver, não quero virar as atenções para isso, porque acho que isso é o menos importante. O mais importante é jogarmos bem amanhã e ter fé que vamos passar.
9: E Aninha, eu estou com um grupo de torcedores aqui, que é legal, porque eles são do Nepal. Mas... todo mundo fazendo o gesto do Cristiano Ronaldo e comemorando da forma que comemora o CR7. Atrai gente do mundo inteiro, isso que é o legal dos grandes astros dessa Copa do Mundo, viu?
0: Eu ouvi algumas pessoas aqui do Brasil falando que a partir de agora vão torcer para Portugal. Sei lá, semelhança de língua, cultural. Então agora a gente é Portugal na Copa, eu não sei, eu não decidi o que eu vou fazer ainda. Eu só acho que vai ser um jogaço, mas tá mais com pinta de que a Espanha passe. É um time mais consistente, né? Apesar do Cristiano Ronaldo, que tá aí, que é nome, né? E pesa em campo, tem um jogador do porte dele também na sua seleção. Daqui a pouquinho, transmissão da Bandeirantes, né, Migliosi?
9: É isso, né? A partir das 16h, ao vivo para esse jogaço de oitavas de final. E é verdade, né? A Copa acabou pro Brasil, mas continua. A gente tem que abraçar algumas seleções. Vou te contar a minha, viu, Ana? Eu tô com a seleção colombiana. A seleção colombiana, para mim, é um bom motivo, né? A gente adora Shakira, adora a cultura colombiana.
0: Verdade.
9: Um betão de vão. Também a seleção de Marrocos, que pode ser a primeira africana a conquistar a Copa do Mundo. Então, tem bons motivos para seguir acompanhando essa Copa, com certeza.
0: É isso. Valeu, Bruno Migliosi. Obrigada. Bom trabalho aí para você.
9: Um abraço, Aninha.
0: É, e tem ouvinte mandando mensagem para cá falando também sobre esta Copa do Mundo. Vamos lá. Daqui a pouquinho a gente volta com a participação dos nossos ouvintes. Vamos antes pro intervalo, que já tá atrasado. Me chamaram a atenção aqui de que a gente tem que pagar o comercial. 2h38, daqui a pouquinho o Bora Brasil tá de volta, não sai daí.
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3: Agora 2h42, Bora Brasil de volta aqui na programação da Bandeirantes, direto para Brasília. O Felipe Campbell tem informações aqui para a gente sobre a PEC da Segurança Pública. Tudo bem, Campbell? Boa tarde.
4: Muito boa tarde, Ana. O Congresso Nacional entra nas duas últimas semanas de trabalho antes do recesso parlamentar com uma série de propostas de interesse do governo e de forte impacto fiscal que ainda estão sem definição. Uma delas é a PEC da Segurança Pública, que foi aprovada em março na Câmara dos Deputados e segue parada no Senado desde então. Na Câmara, está prevista uma reunião de líderes para esta terça-feira, dia 7 de julho, e o assunto pode ser discutido. A proposta foi enviada pelo Poder Executivo em abril do ano passado e foca no fortalecimento financeiro do setor da segurança. O texto constitucional passa a incluir o Fundo Nacional de Segurança Pública e o Fundo Nacional Penitenciário. De acordo com o projeto aprovado, vai haver um incremento orçamentário considerável. 30% dos recursos arrecadados com a taxação das empresas de apostas esportivas, conhecidas como bets, serão destinados obrigatoriamente a esses fundos. Além do aporte financeiro, a PEC apresenta medidas mais rígidas contra o crime organizado. O texto estabelece restrições severas à progressão de regime para líderes de organizações criminosas, dificultando a saída antecipada destes detentos do sistema prisional. Outro pilar da proposta é a proteção do financiamento da segurança pública. A emenda blinda os recursos da área contra contingenciamentos e bloqueios orçamentários. Na prática, isso impede que ajustes fiscais anuais interrompam projetos estratégicos ou a manutenção de operações policiais em curso, garantindo a continuidade das políticas de Estado, independentemente do cenário econômico. A proposta de emenda à Constituição, que acaba com a escala 6x1, que também foi aprovada na Câmara em 27 de maio, depende do presidente do Senado, Davi Alcolumbre, para avançar na casa. Além disso, as chamadas pautas bombas também estão entre os itens de votação. O impacto estimado é de cerca de 215 bilhões de reais. O recesso parlamentar começa no dia 18 de julho e termina no dia 31. O retorno formal está previsto para o dia 1º de agosto, mas o calendário eleitoral deve esvaziar os plenários da Câmara e do Senado durante a maior parte do segundo semestre.
3: Obrigada, viu, Campbell, pelas informações. Agora são 2h44, tá virando para 45. Tá na hora do repórter Bandeirantes.
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5: Hoje marca 2h45. Agora você acompanha o repórter Bandeirantes. O ministro do Supremo Tribunal Federal, Alexandre de Moraes, determinou nesta segunda-feira que presidentes de 7 tribunais de justiça do país prestem informações detalhadas sobre pagamentos a magistrados da ativa, aposentados e pensionistas. A decisão ocorre após notícias indicarem que essas cortes teriam descumprido uma determinação da Suprema Corte proferida em março de 2026 sobre o pagamento dos penduricalhos em valores acima dos limites constitucionais. Os presidentes dos tribunais de justiça do Distrito Federal, Goiás, Maranhão, Paraná, Rio de Janeiro, Rio Grande do Norte e Rondônia foram notificados e possuem um prazo de 48 horas para enviar os documentos. Caso a determinação seja descumprida, o ministro estabeleceu que os responsáveis poderão sofrer afastamento imediato de seus cargos de direção, além de responder nas esferas penal, civil e disciplinar. Cresce o movimento de turistas em Foz do Iguaçu. Mais informações com a Lorena Pelanda.
6: O Parque Nacional do Iguaçu, em Foz do Iguaçu, registra o primeiro semestre com a maior visitação para o período na história. Entre janeiro e junho, a unidade de conservação que abriga as Cataratas do Iguaçu recebeu pouco mais de 1 milhão e 64 mil visitantes. O crescimento é de 12% em comparação com o mesmo período do ano passado. Em junho, foram quase 137 mil visitantes, superando o melhor resultado já registrado para o mês. Os turistas brasileiros ocupam o topo da lista. Em seguida estão os argentinos, colombianos e paraguaios.
5: Agora 2h46. Obrigada por acompanhar o repórter Bandeirantes.
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2: Hoje vamos falar com o Dr. Evaldo sobre vacina contra a Covid.
3: Muita gente, inclusive profissionais de saúde, pergunta se ainda precisa tomar a vacina contra a Covid. Precisa? Sim. E por quê? Então vamos lá. No boletim do Ministério da Saúde de 20 de junho, tínhamos até a semana epidemiológica 24 a notificação de 2.454 casos e 334 mortes por Covid. Bem menos do que já vimos, mas os números flutuam a maior ou menor dependendo da época e da introdução de novas cepas. Mas a mensagem é clara: o vírus da Covid segue firme e forte, embora, obviamente, com menor impacto. E graças à maciça vacinação, que continua necessária às crianças, gestantes, adultos com doenças crônicas, determinadas profissões e acima dos 60 anos. Isso é excelente e funciona. Uma publicação recente do JAMA Network estimou, a partir dos hospitais Sentinela, que a vacinação contra a Covid nos Estados Unidos na temporada 2025-2026 segue protegendo mesmo quem já estava vacinado. A estimativa é de 55% a mais de proteção contra formas graves, internações e morte. Então, a resposta à pergunta inicial, precisa ou não do reforço, é sim, precisa. Mesmo protegido por doses anteriores, o reforço segue aumentando a sua proteção. Se você está em um dos grupos prioritários para vacinação no SUS, já sabe, vacine-se. Fique bem. E até a próxima.
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2: 2h54, reta final do Bora Brasil de hoje. Vamos lá com os ouvintes, o pessoal que está mandando mensagens aqui pra gente no 11 999048756. O pessoal tá desabafando aqui sobre a Copa do Mundo.
4: Boa tarde, Aninha, tudo bem? João de Poços de Caldas, Minas Gerais. Eu acho que o Brasil na Copa de 2030 vai vir muito forte. Essa molecada vai estar voando. Tem tudo para ser uma nova geração de sucesso. Tomara, viu, Aninha? Que essa de ontem aí, olha, que vergonha, viu? Abraço!
2: Valeu, obrigada pela mensagem, obrigada aqui pela participação. Tá aberto pro desabafo também, né?
5: Boa tarde, Joel. Boa tarde, Aninha. Aqui é o Paulo de Mauá. Triste pela seleção, mas triste porque ela não representou a raça, a vontade desse povo brasileiro que acorda cedo, que vai dormir tarde, que não tem horário para trabalhar e dá o sangue. Quando a gente olhou aquele time jogando, eles olhando pro time da Noruega, não tinha embate, não ia para cima, não tava com fome de bola, só assistiu eles. Falta de vontade, falta de raça. Infelizmente, essa seleção não nos representou. Paulo de Mauá.
2: Valeu, Paulo. Obrigada aqui pela mensagem. Pois é, muita gente está com essa mesma sensação, né? De que faltou essa raça em campo. Eu fiquei com a mesma impressão vendo o jogo.
6: Boa tarde, Joel. Boa tarde, Ana. Boa tarde a todos da Rádio Bandeirantes. Marco de São Vicente, ouvindo aí vocês pelo aplicativo. É, Joel, meu filho também de 11 anos chorou. Expliquei pra ele que não funciona assim as coisas. A seleção brasileira teve tratamento de primeiro mundo, entregou futebol de pouca qualidade. Não vou culpar tanto os jogadores, mas sim a coordenação. Também não vou culpar o Ancelotti, não. Porque tá bagunça no futebol brasileiro como na sul-americana. O resultado era esse. Ontem

0: tínhamos chance para ganhar, o craque do time não bate pênalti, o goleiro não sai da área, o resultado não poderia ser outro.
1: Valeu, obrigada aqui pela mensagem. Tem mais gente falando sobre a Copa.
2: Ô Joelzinho, Ana, o Maria Eugênia, que é o Ivo de Oliveira de Mauá. Tô triste porque a seleção perdeu, mas do outro lado tô contente, porque pelo menos eu acho que Neymar não veste mais a camisa da seleção. E vai acabar a era dos parça, né? E quanto ao Datena, com todo respeito, você fala do Ness, que o Ness é prepotente, e o tal de Mbappé, hein? Ah, eu prefiro o Ness, viu, Datena? Desculpa, você sabe que eu sou seu fã, mas eu prefiro ele. E vou torcer pra Argentina, vou torcer pra Portugal hoje, né? E é isso aí. Um abraço para vocês. É o Ivo de Mauá.
1: Tá aberta aqui, ô Ivo, para você ter a opinião que você quiser sobre tudo, inclusive sobre isso, viu? Obrigada com você. Entre Messi e Mbappé, eu prefiro o Messi. Mas entre os dois, gostaria que nenhum deles chegasse na final. Agora o que cabe a gente é torcer contra as outras seleções mesmo. E olha, aproveitando que a gente está na reta final aqui do Bora Brasil, para você que está nos acompanhando na nossa live, tem um QR Code no cantinho aqui da tela para você nos acompanhar pelas redes sociais. Então, você pode dar uma olhadinha no nosso Facebook, pode dar uma olhadinha aqui, Magi. Obrigada, viu? No nosso Instagram, nas nossas redes sociais, onde a gente tem vários assuntos que são levados aqui ao ar. A gente tem as participações dos nossos repórteres, vídeos exclusivos, né, que o pessoal que está lá nos Estados Unidos está gravando com torcedores de outros países também. É só você apontar a câmera do seu celular para esse QR Code que está aqui, ó, do outro lado, na tela da nossa live. Você está nos ouvindo pelo rádio agora, depois dá uma olhadinha lá no nosso YouTube que você consegue pegar esse QR Code também. E aí você já é direcionado para todas as nossas redes sociais, onde você tem conteúdo que vai aqui ao ar e tem conteúdo exclusivo também da nossa programação para você acompanhar pela internet, tá bom? Dá para nos acompanhar de todas as maneiras. A Rádio Bandeirantes está com você de todos os jeitos. 2h59, gente, obrigada pela participação, obrigada pela companhia. O Bora Brasil de hoje fica por aqui. Espero que amanhã a gente volte com mais ânimo, volte já mais consolado, né? Depois da eliminação do Brasil na Copa do Mundo de 2026. A vida continua e a Copa também. Daqui a pouquinho tem Espanha e Portugal, com transmissão aqui da Bandeirantes. E o Bora Brasil volta amanhã a partir da 1h. Uma ótima segunda, ótima semana para todo mundo e tchau.
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7: 3:02.
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7: Oi, gente, muito boa tarde para todo mundo que está aqui ligadinho na Rádio Bandeirantes Goiânia, 98,7 FM. Hoje é segunda-feira, dia 6 de julho, Bandeirantes Acontece no ar. Um dia triste para muitos torcedores, para a maioria, né, dos torcedores brasileiros. Ontem, Brasil não jogou o que deveria, não deu o que tinha que dar, deixou a Noruega sambar dentro de campo e levou a pior, né? Brasil desclassificado nas oitavas de final. A última vez que o Brasil saiu em uma oitavas de final, foi em 1990, perdendo para a Argentina, 36 anos. Muito triste isso, mas vida que segue, né? Vamos agora, é aquele negócio, né? Consertar os erros e esperar a próxima, daqui 4 anos, em 2030, para ver se o Brasil traz o Hexa para casa, né? Dessa vez não foi possível. Mas então, já que não foi possível, a tristeza a gente vai deixar de lado, bora pra frente e vamos saber os destaques do nosso programa de hoje. Prefeito Sandro Mabel realizou hoje a primeira prestação de contas do município. E as férias escolares são sinônimos de diversão para as crianças, mas também exige atenção redobrada dos pais. Você vai ficar sabendo os motivos. E no nosso bate-papo de hoje, a gente conversa com o economista André Braga. Ele vai falar um pouquinho sobre as taxas de juros e os impactos dela para quem financia imóveis e veículos. E hoje, na nossa enquete do dia, olha, gente, a enquete do dia, nós tivemos muitos assuntos. Vamos perguntar o que achou da seleção brasileira, vamos perguntar sobre a pesquisa eleitoral, pensamos em muitos assuntos e a gente escolheu um que envolve política e futebol. Dois assuntos que nós aqui do Bandeirantes Acontece gostamos muito. Bom, o presidente Donald Trump pediu à FIFA que fizesse uma revisão do cartão vermelho que foi aplicado ao atacante norte-americano Folarin Balogun pelo árbitro Rafael Glaus na partida entre Estados Unidos e Bósnia. O atacante recebeu um cartão vermelho dado por Rafael Glaus, o árbitro brasileiro. Donald Trump achou que foi indevido e pediu para a FIFA anular este cartão. Pois não foi que a FIFA anulou o cartão vermelho e, consequentemente, a expulsão do jogador que deve voltar a campo hoje na partida entre Estados Unidos e Bélgica. Bom, a decisão gerou críticas internacionais e levantou uma dúvida sobre a influência política no futebol. E mais, Donald Trump ainda criticou duramente a atuação do árbitro brasileiro, dizendo que o passado dele não é muito bem visto, não. A gente quer saber, você acha que esse episódio teve alguma influência deste momento crítico de tensão que está vivendo Brasil e Estados Unidos? Esta anulação do cartão vermelho, que foi um pedido de Donald Trump, foi apenas um pedido de uma correção ou ele utilizou da sua influência política no esporte? Mande pra gente a sua opinião pro 998476110, falando o que você acha dessa situação, como que um presidente, né, ali a Copa está no país dele ainda, mas um presidente pede a FIFA para que anule um cartão e foi anulado, isso que é o pior. Bom, já deu para entender qual é a minha opinião, né? Mas eu quero saber a de vocês. Repetindo o nosso WhatsApp, 998476110. Você também pode mandar para a gente alguma denúncia, uma sugestão de pauta, alguma queixa. Manda aqui para a gente, para o Bandeirantes Acontece, a gente recebe, corre atrás das informações para vocês. Bom, você acompanha o nosso programa pelo rádio em 98,7 FM. 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O Bandeirantes Acontece tem a produção de Diana Pimenta, os trabalhos técnicos são de Antônio Macedo e Vitória Farias, reportagens de Gabriel Alves, Maria Tereza Lemes, Marcos Linhares, Vitória Farias, Luan Alves e Tiago Humberto, direção-geral de João Batista, direção de jornalismo Danilo Santos, CEO da Rádio Bandeirantes, Dr. Cid de Oliveira Reis, e a apresentação é comigo, Maria Tereza Lemes, que vou com vocês até às 5 horas da tarde neste Bandeirantes Acontece. Vamos lá então.
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7: 3:08, o prefeito Sandro Mabel realizou hoje a primeira prestação de contas de 2026 do município. O repórter Gabriel Alves tem os detalhes.
9: O prefeito Sandro Mabel apresentou a primeira prestação de contas do município de Goiânia em 2026. No recorte do primeiro quadrimestre dos meses de janeiro a abril, a receita total passou de 3,7 bilhões de reais, um aumento real de 2,9% em relação ao mesmo período do ano de 2025. Nos quatro primeiros meses, a despesa subiu de 2,8 bilhões de reais em 2025 para 3,3 bilhões de reais em 2026, um aumento de 18,76% em relação ao ano passado, descontada a inflação, um crescimento de 13,77%. O resultado orçamentário, reduzindo a despesa da receita, foi de R$ 423.955.000. Com recurso em caixa, o prefeito explicou as prioridades.
10: O ano passado, um ano de muita dificuldade, nós fizemos aí apenas 11 milhões de reais. Esse ano nós estamos, 3 milhões e 800. Esse ano nós estamos fazendo 3 milhões e 400 o ano passado. Esse milhão são 136 milhões nesse primeiro quadrimestre e nós estamos intensificando. É por isso que nós estamos vendo mais asfalto, nós estamos vendo reforma de escolas, nós estamos fazendo uma série de investimentos que tem nos ajudado muito. Vocês veem escolas, principalmente, que era uma preocupação muito grande pela quantidade de menino que nós tínhamos lá de fora. Porque quando você investe em saúde, é muito importante, mas a maioria do dinheiro que se investe em saúde é para corrigir problemas que as pessoas têm, para corrigir doenças. O investimento bom de saúde é quando você vacina, quando você faz campanhas importantes, para quê? Para não ficar doente, e não você ficar pagando conta de quem está doente. Então nós temos que caminhar cada vez mais. Por isso, menino em escola é fundamental. Hoje o nosso conselheiro tutelar tem uma orientação para fazer busca ativa de menino fora da escola. Nós não queremos menino nenhum fora da escola. E hoje só está fora da escola aquele menino que o pai esconde ele. Porque se o menino tiver à vista, nós trazemos ele para dentro da escola.
9: Segundo o secretário municipal da Fazenda, Oldair Marinho, O município superou o estado de calamidade financeira declarada no início do mandato em janeiro de 2025. A avaliação CAPAG, que mede níveis de saúde financeira, subiu de C em 2024 e 2025 para A no primeiro quadrimestre de 2026.
11: Que o município de Goiânia, ao retornar o seu CAPAG A, que tinha perdido, colocava Goiânia numa situação nacional de muita dificuldade, com muita dificuldade. Por quê? Porque uma capital como esta, importante, uma capital mais importante, eu posso até dizer, no cenário atual, a nível nacional, ter uma capacidade de pagamento C era vergonhoso para a gente. Nós vimos nas reuniões, prefeito, nós vimos nas reuniões nacionais do Tesouro Nacional, nós ficávamos ali sendo chacota. Como que Goiânia, a capital do agronegócio, tem uma letra C e não A? Isso demonstrava falta de seriedade realmente com as contas públicas. E aí o prefeito Sandro, assim que nós começamos junto com ele nessa missão em janeiro de 25, passamos a ter isso como objetivo, buscar melhoria desse CAPAG, melhorar os nossos indicadores.
9: Nos primeiros quatro meses de 2026, foi destinado 15,38% da receita para a saúde. A Constituição fixa o mínimo de 15%. Para a educação, foram investidos 16,4% da receita. A Constituição determina no mínimo 25%. Gabriel Alves, para a Rádio Bandeirantes.
7: Obrigada, Gabriel, por sua participação aqui no Bandeirantes Acontece. 3:12, uma colisão entre duas embarcações nas proximidades do porto principal de Aruanã, no Rio Araguaia, deixou 6 pessoas feridas na noite de ontem, por volta das 7:00 PM. Uma das embarcações saía da Praia do Índio em direção ao porto e transportava 10 pessoas. A outra navegava do rio abaixo com 8 ocupantes. Equipes do Corpo de Bombeiros, que já estavam de prontidão na reunião, atuaram rapidamente no atendimento da ocorrência, realizando o resgate das vítimas e o reboque de uma das embarcações até o porto principal. 6 pessoas foram encaminhadas ao Hospital Municipal de Aruanã para avaliação médica, com ferimentos que incluíam suspeitas de fratura, corte, escoriações, e teve uma pessoa também com traumatismo craniano leve. As outras pessoas envolvidas no acidente não precisaram de atendimento hospitalar. Por enquanto, todas as vítimas passam bem. 3:13, nós vamos agora com a repórter Vitória Farias. Os interessados em participar do programa Negocie Já 2 têm até o dia 31 de julho para fazer a adesão. É com você, Vitória. Boa tarde.
12: Boa tarde, Maria Tereza Lemes. Boa tarde, você ouvinte do Bandeirantes Acontece. Contribuintes goianos que possuem débitos de ICMS, IPVA ou ITCD têm até o dia 31 de julho para aderir ao programa Negocie Já 2 da Secretaria da Economia de Goiás. A iniciativa oferece descontos de até 99% sobre juros e multas para regularização de dívidas com fato gerador até 31 de março do ano passado. A negociação pode ser feita pela plataforma digital de processos, no site da Secretaria da Economia, onde é possível consultar débitos, simular descontos, emitir o documento de arrecadação e concluir a adesão. Também há atendimento presencial nas delegacias regionais de fiscalização, mediante agendamento. Além dos descontos, o programa permite o parcelamento das dívidas em condições que variam conforme o tributo e a forma de pagamento. Para débitos de ICMS, o parcelamento pode chegar até 120 vezes. Já para IPVA e ITCD, o prazo é de até 60 parcelas. A adesão é confirmada com o pagamento da parcela única ou da primeira parcela. E lembrando, o prazo termina no dia 31 de julho. Vitória Farias, eu volto com você, Maria Tereza.
7: Obrigada, Vitória, pela sua participação. 3:15, a gente ouve agora a participação dos ouvintes respondendo à enquete de hoje sobre Donald Trump, que pediu para anular um cartão vermelho de um jogador dos Estados Unidos na Copa do Mundo. O cartão vermelho foi anulado e agora a gente perguntou Foi uma interferência política no futebol? Ele usou, né, desse poder dele como presidente? E como o árbitro da partida era um brasileiro, Rafael Claus, você também acha que existe aí aquela questão, né, essa tensão política entre Brasil e Estados Unidos pode ter interferido também e encorajado Donald Trump a fazer esse pedido? Vamos ouvir e a gente volta daqui a pouquinho.
13: Boa tarde, Rádio Bandeirantes, todo da bancada. Rapaz, isso tá na cara que teve influência. É igual eu falo, mas o Trump quer mandar no mundo. Ele quer mandar no mundo, aí ele manda no mundo, aí ele mesmo vai comprar e vender pra ele mesmo, entendeu? É só ele. Aí é só ele, compra e vende pra ele mesmo. Aí o bobo não tá vendo isso não, os bobão que apoiam uma desgrama dessa aí, não tá vendo isso não. Rapaz, o homem quer mandar no mundo, quer destruir o país aí, quer mandar nos países, quer mandar em todos. Ele tá doido de pegar o Brasil tem a Amazônica, ninguém tem mapa igual o Brasil, ninguém tem, só dois lugares que tem terra rara boa igual o Brasil. Ah, pelo amor de Deus, o povo tá cego, isso é lógico que teve influência. Isso é influência total, não tem como.
14: Boa tarde, Maria Tereza, boa tarde a todos da Rádio Bandeirantes. Sim, Tereza, tem que investigar mesmo, tem que ser investigado, porque nunca vi falar isso, que expulsa um cidadão, cartão vermelho, aí anula. Não. Tem que se investigar mesmo, porque esses bandidos aí, ó, estão se filtrando de tudo quanto é jeito, lavando dinheiro, seja no meio do futebol, seja até roubalheira dos velhinhos do INSS, né? Em empresa de ônibus. Então tem que se investigar mesmo. O Trump tá certinho, graças a Deus, Deus colocou esse abençoado aí, porque se for depender desse presidente aqui do Brasil, que não me representa, há quantos anos ele vem aí no poder só roubando? Roubando, graças a Deus, Deus é bom demais. Ainda tem gente que fala que a gente tem que tomar vergonha na cara. Eu, como cristão, eu morro de vergonha, porque isso aí não é lícito aos olhos de Deus, não. E eu tenho caráter, veio de berço, meus pais me ensinaram a honestidade e ter caráter. Então, tem que se investigar mesmo, minha irmã. Uma ótima tarde para todos vocês aí.
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1: 3:20. Ó, a queda precoce do Brasil perante a Noruega na Copa do Mundo pegou não só os torcedores de surpresa, mas também os feirantes. Muita gente investiu na aquisição de camisetas do Brasil para revender, né? Os empreendedores investiram pesados nessas roupas e artigos da seleção brasileira e agora devem amargar o prejuízo com a queda de cerca de 80% nas vendas, conforme a estimativa da Associação da Feira Hippie. Bom, segundo o presidente dessa cooperativa, Valdivino, os feirantes tinham a expectativa de que o Brasil avançasse no Mundial. E com isso, eles se comprometeram em fazer grandes estoques, visto que as vitórias brasileiras estavam movimentando o comércio. Alguns feirantes fizeram encomendas de mais de 10 mil reais. E agora vem os acertos com os fornecedores, mesmo com a queda expressiva nas vendas. O que ainda pode sair é pouco, que é a camisa azul, a camiseta azul com preto, mas a amarela quase ninguém mais vai adquirir. Bom, o presidente da associação explicou ainda que os feirantes podem tentar comercializar o material no interior, mas que o valor arrecadado não deve ser suficiente para arcar com os gastos da aquisição. Muita gente apostou na seleção brasileira, né? Os feirantes aí apostaram, adquiriram muito camiseta, bandeira, boné, tudo que poderia fazer alguma referência à seleção brasileira. E aí a seleção me dá um vexame desse, sai nas oitavas. E agora eles vão aí, né, tentar reverter o prejuízo. 3:22, a Polícia Federal cumpriu hoje 9 mandatos de busca e apreensão contra um grupo suspeito de envolvimento em lavagem de dinheiro e envio irregular de recursos ao exterior por meio de sites de apostas esportivas ilegais. A operação foi realizada em Aparecida de Goiânia e aqui em Goiânia, além de cidades dos estados de São Paulo e Rio Grande do Sul, incluindo a capital paulista, Ribeirão Preto, Porto Alegre e Canoas. Segundo as investigações, que começaram depois de uma identificação do Ministério da Fazenda, 87 empresas teriam sido usadas para ocultar a origem dos valores e movimentar recursos ligados a operadores de apostas irregulares no país. A suspeita é de que parte do dinheiro também tenha sido enviada ao exterior por meio de criptomoedas. Durante a ação foram apreendidos documentos, computadores, celulares e outros materiais que devem auxiliar nas investigações. Os investigados podem responder por crimes como lavagem de dinheiro, organização criminosa e envio ilegal de valores para o exterior. A Polícia Federal segue apurando o caso e por isso os nomes dos suspeitos não foram divulgados. 3:23. As férias escolares são sinônimo de diversão para a criançada, mas também exige atenção redobrada dos pais e responsáveis. Aqui em Goiás, a Secretaria de Estado da Saúde fez um alerta para os riscos dos acidentes domésticos. Eu preparei uma reportagem sobre este assunto. Vamos ouvir.
4: Com mais tempo dentro de casa, as crianças ficam mais expostas a situações de risco. Somente em julho do ano passado, os acidentes domésticos representaram quase 15% dos atendimentos infantis em um hospital de referência aqui em Goiás. Foram 330 casos de fraturas, traumas e quedas, além de registros de queimaduras e intoxicações. A orientação da Secretaria de Saúde é reforçar a supervisão constante e adaptar o ambiente doméstico. Quem dá mais orientações é a otorrinolaringologista Juliana Caixeta.
5: Então, o maior alerta que nós fazemos é para as crianças abaixo de 3 anos de idade, né? Que é a faixa etária em que eles têm mais curiosidade, estão ali, né? Manipulando objetos pequenos. Então, quem tem criança abaixo de 3 anos tem que estar sempre alerta ao que tem no ambiente, principalmente se são duas crianças no mesmo ambiente e tem uma criança um pouco maior. Então, às vezes, na família tem uma criança de 3 e uma criança de 6, uma criança de 2 e uma criança de 5. Essa criança de 5 anos ganha ali muitos presentes, aprende a fazer, por exemplo, pulseirinha de miçanga, colarzinho, e tudo isso pode ser um objeto que pode levar um acidente, né, em uma criança mais nova. Quando esses objetos são colocados no nariz e no ouvido, em geral a gente tem um tempo hábil ali para fazer a remoção desses objetos sem grandes problemas para a criança. O grande problema é quando esses objetos eles são aspirados, que uma vez que esse objeto vá para o pulmão, isso é uma situação emergencial e ele precisa ser removido sob anestesia. Maior causa de morte em criança abaixo de 3 anos, que é a asfixia, que pode ser causada por objetos, e o afogamento. Então, se a gente é capaz de prevenir esses acidentes, a gente está prevenindo a maior causa de morte na primeira infância.
4: Na cozinha, o cuidado também precisa ser reforçado. Especialistas recomendam manter a criança longe de ambiente durante o preparo das refeições. Já nas áreas com piscina, tanques, baldes e banheiras, a supervisão deve ser permanente. Piscinas precisam estar cercadas com portões travados. Segundo os especialistas, poucos centímetros de água já são suficientes para provocar um afogamento. E a médica lembra que as férias costumam aumentar também os riscos, justamente por conta da distração dos adultos.
5: Né, esses acidentes eles se tornam mais frequentes nas férias, porque tem muitas pessoas no ambiente, então muitas vezes as pessoas estão fora do ambiente das suas casas, você tem ali uma reunião, chama as pessoas para passar ali, fazer um almoço, fazer um churrasco, uma comemoração. Muitas vezes os adultos começam a conversar entre si, a gente sabe que isso distrai, muitas vezes mexem ali no celular ou ingerem bebidas alcoólicas, isso faz com que a criança ela fique desprotegida. Então, afogamento, né? A gente tem uma recomendação da Academia Americana de Pediatria, principal medida para se evitar é cercar a piscina de forma adequada. E todo mundo que tem criança, eu recomendo, né, que saiba medidas básicas de salvamento, porque tem estudos comprovando que saber medidas básicas de primeiros socorros pode ser a diferença entre a criança morrer e a criança sobreviver. A gente tem que lembrar que para se ter uma morte, para se ter uma sequela, é preciso um minuto. É muito pouco tempo, né? Nenhuma pessoa consegue ficar, assim, numa situação habitual sem respirar por mais de um minuto. Então, todo cuidado é pouco.
4: E em caso de acidente, a orientação é procurar imediatamente uma unidade de saúde ou acionar o Corpo de Bombeiros pelo telefone 193. Nos casos de intoxicação, o Centro de Informação e Assistência Toxicológica de Goiânia mantém o atendimento 24 horas pelos telefones 0800-646-4350 e também o 0800-722-6001. Maria Tereza Lemes para a Rádio Bandeirantes.
1: Todo cuidado é muito importante, né? 3:28, a gente ouve agora a participação dos ouvintes respondendo a enquete do dia e daqui a pouquinho a gente volta com mais Bandeirantes Acontece.
6: Boa tarde, Tereza. Boa tarde, Tereza Lemos, que é o Bibiano do setor Urias Magalhães. Deixa eu te falar, o Trump pediu pra tirar o cartão vermelho, isso aí é o seguinte, é o Trump querendo aparecer, ele gosta muito de aparecer, ainda mais aqui no Brasil, ele gosta muito de aparecer. Tem a ver com política, sim. Tem muita coisa a ver com política, só pelo aparecer na mídia. Ele gosta de aparecer na mídia. Pois é, uma boa programação, fica todos com Deus.
7: É José. Primeiro, a falta foi para expulsão, sim. Foi expulso corretamente. Não concordo de jeito nenhum, até porque esse cara aí quer mandar em tudo. Eles têm que mandar só no país dele, no resto não. Por isso que o governo brasileiro está batendo e tem que bater mesmo. Não pode envolver uma coisa e outra, não. A FIFA também está vivendo cadelinha de dono, entendeu? Então tá tudo errado. O juiz brasileiro estava correto, fez a coisa certa. A FIFA que está... Ele não podia ter pedido e a FIFA não podia ter atendido.
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7: 3:33.
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7: No quadro Carreiras e Negócios de hoje, nós vamos falar sobre a volta ao trabalho depois da maternidade e os desafios emocionais enfrentados nesta nova fase. Quem vai conversar com a gente é a psicóloga clínica e perinatal Ana Cláudia Carvalho. Boa tarde, doutora Ana. Muito obrigada pela sua participação aqui no Bandeirantes Acontece. Só um minutinho que a gente está aqui reestabelecendo a conexão com a doutora. Eu aproveitar esse momento, eu vou contar a minha experiência, né? Quando eu tive filho, a licença maternidade era de apenas 4 meses. E depois do quarto mês, eu voltei ao trabalho. E o primeiro dia que eu deixei meu filho em casa e voltei ao trabalho, quando eu cheguei no trabalho, me deu uma crise de choro. Porque eu não sabia se eu estava fazendo correto, a vontade que dá na gente é largar tudo e ficar por conta daquele bebezinho, né? De 4 meses, e eu deixando ele, tive que pôr ele numa creche, né? Então, assim, foi uma fase difícil, né? Amamentava ainda, então corria, pegava algumas horas no trabalho, corria lá para amamentá-lo, voltava. De vez em quando fugia, às vezes trocava o meu almoço só para ficar lá na creche com ele. Então, é um momento em que a mulher passa por transformações, né? E aí ela precisa voltar ao trabalho. E essa nova fase realmente é muito complicado. Por isso a gente traz esse assunto aqui para a psicóloga clínica e perinatal Ana Cláudia Carvalho conversar com a gente. Deu certo? Bom, ainda não. Enquanto a gente organiza aqui, eu vou falar sobre aquele programa, aquele projeto da Prefeitura de Goiânia que chama Morar no Centro. Bom, uma audiência pública vai debater amanhã as 12 emendas apresentadas a este programa, né, o Morar no Centro, a partir das 14h na Câmara Municipal aqui de Goiânia. A reunião foi convocada pelo vereador Lucas Quitão e vai envolver a Prefeitura de Goiânia, os parlamentares e a sociedade de modo em geral. O projeto, ele retornou à Comissão de Constituição e Justiça na última semana e voltou para a relatoria do parlamentar, que também foi responsável pela análise do texto base apresentado pela Prefeitura. Segundo foi divulgado por Lucas Quitão, ele já analisou o projeto e garante que fará uma avaliação bastante minuciosa sobre esses 12 trechos apresentados pelos vereadores Ava Santiago, Anselmo Pereira, Kátia Maria e Romário Policarpo. Bom, o relatório de Quitão não alterou o texto original do projeto, que foi considerado constitucional. Ele considera que a proposta é sustentada pelo fomento à ocupação habitacional e ao desenvolvimento urbano da capital. Lembrando que o projeto, o programa Morar no Centro, é um projeto de campanha, um programa de campanha do prefeito Sandro Mabel, e ele foi apresentado pelo PASSO após modificações. O projeto prevê um subsídio de até R$700 por imóvel, de acordo com o tamanho, além de isenção temporária de IPTU durante a permanência no programa, priorização de imóveis fechados há mais de 12 meses, determinação de número mínimo de moradores por habitação via decreto, com propriedade para mulheres responsáveis pela unidade familiar, idosos e pessoas com deficiência. Bom, quem quiser então participar desta audiência pública, amanhã, 14h, na Câmara Municipal aqui da capital. 3h37, agora sim a gente conseguiu reestabelecer a conexão com a psicóloga clínica e perinatal Ana Cláudia Carvalho. Boa tarde, Ana Cláudia, obrigada pela sua participação aqui no Bandeirantes Acontece.
9: Obrigada, Maria Tereza, boa tarde.
7: Bom, eu até estava antes de contar aqui, reestabelecer o nosso contato, eu estava falando da minha experiência. Não sei se você chegou a ouvir que no meu primeiro dia após a licença maternidade, eu cheguei no trabalho e me deu uma crise de choro, né? Não sabia se eu estava fazendo correto de voltar ao trabalho ou não, se eu deveria. O meu bebê ficou na creche e toda hora que eu tinha um tempinho eu queria ir lá vê-lo para saber se estava tudo bem. Realmente é um momento que necessita de uma atenção maior, né? Então eu queria perguntar quais são os principais desafios emocionais enfrentados pelas mães na hora de retornar ao trabalho.
9: Geralmente é importante a gente pensar que essa fase, geralmente, ela é vivida individualmente. Só que ela deve ser construída junto com a família, a organização que essa mulher trabalha e também a sociedade, né? Muitas vezes, a gente tem um índice muito alto, por exemplo, de mulheres que, depois que passam um período de estabilidade, elas estão desligadas. Então, hoje a gente tem um percentual de 56%. Então, muitas vezes essa mulher volta ao trabalho preocupada. Ela quer ser uma mãe ideal e a profissional que ela era antes. Então, a grande questão é essa. Ela não vai ser igual à mãe, ao que ela era antes. E aí ela precisa encontrar formas, né? Rede de apoio. A organização precisa também se estruturar para recebê-la, para que ela possa oferecer um desenvolvimento adequado para o seu filho e também para que possa ficar bem.
7: E como lidar com isso, doutora? Porque a gente volta, né? As mulheres voltam ao trabalho cheio de questões, cheio de dúvidas. Será que eu vou conseguir? Será que vão me mandar embora? Como ela pode trabalhar isso, além, até mesmo dentro da rede de apoio dela?
9: Olha, isso precisa ser conversado até mesmo antes dentro da relação, né? Então, a gente sabe que hoje, quando a gente fala de divisão de tarefas, esse processo do trabalho invisível, ele fica muito mais voltado à mulher. Então, dentro da relação, a gente precisa falar de uma paternidade ativa, que não é aquela que a gente considera que o homem ajuda. Não, ele precisa participar, né? Então, a idas aos médicos, a rotina familiar, quem é que vai cuidar dessa criança, né? Em relação à questão do transporte. Então, ela precisa articular muito bem esse processo de como é que a família pode contribuir. Se de repente a rede de apoio dela é a escola, também pensar nesse processo, né? Então, assim, o ideal é que a gente pense numa flexibilidade. Não existe uma forma ideal, mas é importante que ela pense, né? O que é possível para ela dentro da família, dentro do processo da escola, né? E também converse com o parceiro.
7: Agora, essa questão da flexibilidade, né? Por exemplo, poder sair para amamentar e tudo mais, acaba trazendo prejuízos para a mulher na carreira profissional, no sentido de preconceito mesmo, né? Às vezes preferem um homem a uma mulher.
9: Uhum. Isso aí, ainda é Maria muito presente. Tereza, por isso que infelizmente é. Por isso que eu falei que é um assunto que a gente precisa ter mesmo. Por isso que essa entrevista é super importante, porque a gente precisa pensar como sociedade. Será que essa mulher que volta ao trabalho, né, ou que já tem mais filhos, ela é considerada incapaz em relação a uma outra pessoa que não tem? Né? Então a gente vê isso principalmente nos processos de entrevista. Às vezes se perguntam à mulher, né? O que que você faz se seu filho adoecer? Mas é uma pergunta que geralmente não acontece se for um homem que estiver sendo entrevistado. Né? Então, assim, a gente precisa pensar que a mãe, quando ela tem responsabilidade frente ao cuidado de uma criança, ela vai ter, às vezes, muito mais responsabilidade, porque ela sabe o que ela precisa manter, né? O processo dela, o financeiro. Então, às vezes, ela vai entregar. Ela pode entregar muito mais do que uma pessoa que, por exemplo, não tem essa responsabilidade.
7: Então, quais são as estratégias que a mulher pode utilizar para reduzir essa ansiedade, reduzir o estresse, para se adaptar a essa nova rotina?
9: Eu falo que a gente pensar um dia de cada vez. A gente tentar olhar que essa maternidade ideal que nos é cobrada, dessa profissional perfeita, né, é algo que é irreal. Então a gente precisa pensar no que a gente dá conta de fazer, qual é o meu melhor a cada dia. Pensar no meu planejamento diário, com a minha rede de apoio, né, o que eu consigo realizar, o que é possível e saudável para mim. E aí a gente tem empresas que têm iniciativas que apoiam mulheres, né, que são mães. E a gente precisa entrar em contato com esses valores, né, incentivar essas empresas, né, que têm esse processo de incentivar mães. Né. E aí, como você falou, trabalhar também esse tipo de preconceito, né, porque isso é um viés inconsciente. Né, da mulher, se eu colocar ali duas pessoas trabalhando, colocar uma gestante e um homem ou outra mulher que não esteja, essa mulher gestante, ela vai estar associada a isso, a uma redução de entrega, né? E isso a gente precisa combater.
7: Que tipo, então, de estratégias, doutora, como você acabou de mencionar, uma empresa pode fazer para ajudar essa mulher, acolher essa mulher que está retornando da licença maternidade com essa nova rotina?
9: A gente pode oferecer acompanhamento psicológico nesse período. Você sabia que apenas 16% das empresas hoje no Brasil oferecem? A gente pode pensar numa questão de um horário flexível, de uma jornada flexível, Né? Então, a gente tem alguns países, né, que estão fazendo processos de creche próximo, né, oferecendo o quê? Um subsídio para que essa mulher fique mais tranquila em relação ao ambiente de trabalho, né, que ela possa visitar essa criança esporadicamente. Então, assim, a gente tem várias estratégias e possibilidades que a empresa pode oferecer, que vai oferecer melhor saúde, né, saúde mental para essa mãe, né, como você falou, Maria Tereza, você ficou muito preocupada, e isso é muito comum, né, quando a gente está retornando ao trabalho, será que estão cuidando bem do meu filho? E aí, se eu tenho essa segurança que meu filho está bem cuidado, que ele está bem amparado, eu também vou trabalhar melhor. E o desenvolvimento dele também é muito importante. Então, eu falo que é um tema que a gente precisa trabalhar de mãos dadas.
7: É, porque a mulher, ela tem toda essa... tem sobrecarga, né? Tem todo esse papel, mas ela precisa também... não pode deixar a vida dela profissional. Tudo passa, né? E você precisa continuar com a sua vida. Agora, doutora, eu sei que essa adaptação varia de mulher para mulher, né? De momento para momento. Mas existe digamos assim, um tempo considerado normal para que essa adaptação aconteça? E a partir de que momento deve se acender o alerta para falar, bom, essa mãe está precisando de uma ajuda mesmo, porque ela não está conseguindo sair sozinha?
9: Muito boa essa pergunta, Maria Tereza. A gente não tem, na literatura, a gente não tem um prazo específico. Mas o que é importante falar quando a gente está abordando sobre saúde mental? Sobre aquilo que é disfuncional. Então, aquilo que é disfuncional por um prazo ali de mais de 3 meses, né, em todos os ambientes dessa mulher, então, de repente, uma tristeza profunda, né, um humor, né, rebaixado, em todos os lugares, os aspectos que ela está, eu preciso atentar. E aí a gente pode falar do burnout também, do burnout materno, né, essa mulher pode estar esgotada em relação às suas tarefas profissionais, em relação às suas demandas rotineiras, né? E aí eu tenho que acompanhar e olhar se, de repente, eu perdi o prazer nas minhas atividades que antes eu gostava, né? Se, de repente, começa a me dar aquela tristeza profunda num prazo maior, né? Então, tudo isso precisa ser acompanhado. A gente precisa pensar no âmbito da disfunção. Eu perdi a vontade de trabalhar, que era uma coisa que eu gostava muito. Eu perdi a vontade de fazer uma atividade física. Tudo isso são pontos para a gente pensar em um alerta para a nossa saúde.
7: Doutor, e para finalizar, qual mensagem você deixaria para as mulheres que estão prestes a voltar para o trabalho para que elas se sintam mais seguras?
9: Para a gente deixar de lado, Maria Tereza, esse lado, esse pensamento da Mulher Maravilha, que a gente tem que viver se equilibrando ali da melhor forma possível, né? A gente tem que ser essa mulher perfeita em todos os âmbitos. Então, que a gente possa ser a mulher possível, a mulher que a gente dá conta, então, a melhor mãe que eu consigo ser, a melhor profissional que eu consigo ser, cuidando da minha saúde, entendendo que a saúde é como aquela máscara no avião que a gente tem que colocar primeiro e não colocar por último.
7: Tá certo, doutora. Eu acabei de conversar com a psicóloga clínica e perinatal Ana Cláudia Carvalho. Obrigada pela sua participação aqui no Bandeirantes Acontece. Obrigada. Pelos seus esclarecimentos.
9: Obrigada,
7: agora,
9: Maria Tereza.
7: Obrigada. 3:50, a gente vai para um rápido intervalo e daqui a pouquinho a gente volta.
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1: 3:52. Nós vamos agora com o repórter Luan Alves. O zoológico aqui de Goiânia adota cuidados especiais com os animais durante as variações de temperatura. Boa tarde, Luan. Quais são as informações?
2: Uma ótima tarde para você, Maria Tereza Lemes, e para a audiência sintonizada aqui no Bandeirantes Acontece. Com a alternância entre dias frios e períodos de calor intenso, o Parque Zoológico de Goiânia reforça os cuidados com os animais. As equipes monitoram diariamente o comportamento das espécies e fazem mudanças na alimentação e nos ambientes para reduzir os impactos das variações de temperatura. As aves típicas de regiões mais quentes, como araras e papagaios, estão entre as que mais sofrem durante as ondas de frio. Nesses casos, os recintos recebem proteção contra correntes de ar, ninhos e feno para aquecimento, além de alimentos mais calóricos. Os primatas também recebem atenção especial nos dias mais frios. Segundo a médica veterinária e supervisora geral do Zoológico de Goiânia, Jamile França, para reduzir os efeitos das baixas temperaturas, são utilizados elementos que diminuem a corrente de ar nos recintos, com a instalação de ninhos e abrigos, além da oferta de feno para aquecimento e alimentos mais calóricos. Nos dias de calor intenso, a estratégia muda. Os animais recebem mais água, frutas geladas e ambientes mais úmidos. Os felinos, por exemplo, ganham picolés de sangue e aspersores de água para aliviar as altas temperaturas. A supervisora explica que sinais como prostração, respiração acelerada, perda de apetite e a busca constante por sombra podem indicar estresse térmico. Segundo ela, o período entre maio e julho exige atenção redobrada por causa das oscilações de temperatura. Para evitar problemas, o zoológico investe em enriquecimento ambiental e adapta a alimentação de cada espécie de acordo com as condições climáticas. As ações fazem parte da rotina do Parque Zoológico de Goiânia e têm como objetivo garantir a saúde, conforto e bem-estar aos animais durante todo o ano. Luan Alves, para Bandeirantes, Goiânia.
1: Obrigada, Luan. Oh, e por falar em tempo, a semana começou com frio nas primeiras horas do dia e tempo muito seco aqui no estado. E a previsão é de que isso continue, viu, gente? O estado não tem previsão de chuvas e deve registrar queda de umidade relativa do ar ainda mais, podendo chegar abaixo de 30% durante o período da tarde. A baixa umidade e os ventos mais fortes aumentam os riscos de queimadas e exigem atenção da população. Segundo o Centro de Informações Meteorológicas e Hidrológicas de Goiás, o CIMEGO, Cristalina registrou hoje a menor temperatura da madrugada, 12 graus. Depois foi Jataí, 12,8 graus. E depois veio outras cidades, como Goiânia, que registrou 14 graus. A previsão indica tempo firme em todos os 246 municípios goianos. Mas temos que ter atenção com essa baixa umidade relativa do ar. Hidratação é essencial e evitar exercícios físicos em horas mais quentes do dia, porque o friozinho vem pela manhã, durante o dia esquenta, podendo chegar até 30 graus, e à noite as temperaturas voltam a cair. Então, neste período onde a temperatura está mais alta, vento forte e seco, tomar cuidado com a atividade física, hein, gente? 3:56. Temos ouvintes, né, Macedo? Vamos, então, responder a os nossos ouvintes com a enquete do dia. Eu perguntei para os ouvintes sobre a questão do Donald Trump. Donald Trump ligou para o presidente da FIFA, pediu a revisão do cartão vermelho que foi aplicado no jogo entre Estados Unidos e Bósnia, que tiraria da partida de hoje o seu atacante, o Folarin Balogun, e a FIFA aceitou, cancelou o cartão vermelho, a suspensão não vai acontecer. E o que chama a atenção é que esse

0: cartão vermelho foi dado pelo brasileiro, o árbitro brasileiro Rafael Claus. Bom, muitas organizações internacionais criticaram essa intervenção de Donald Trump no futebol e também levantaram dúvidas sobre essa relação política e o esporte. E a gente pergunta para você, será que essa interferência de Donald Trump teve relação com o momento de tensão que vive Brasil e Estados Unidos? Donald Trump questionou muito o árbitro brasileiro, disse que ele tem um passado que não é muito legal. A anulação do cartão vermelho foi apenas uma correção que a FIFA fez ou ela aceitou uma influência política? Mande pra gente a sua mensagem pro 998476110, a sua opinião. A gente ouve o que dizem os participantes aqui da nossa enquete, daqui a pouquinho a gente volta.
1: Na minha opinião, isso é uma vergonha. Donald Trump interferir nisso. Vamos falar pro Lula também, interferir lá, anular o jogo do Brasil. Vai que o Brasil consegue no segundo jogo.
2: Boa tarde, Matheus. Como é que tá? Tudo bom? Estamos lá. Essa seleção nunca me enganou. Pode ver os meus áudios aqui falando sobre ela. O problema é que tem uma politicagem na hora de convocar esse jogador. Se tivesse convocado aqui no nosso Brasil, nós faz três seleções melhor do que essa que está aí. Então, quer dizer, fica convocando esses caras lá por causa dos empresários que não gastam dinheiro aí. Essa CBF aí, segundo que a gente sabe, quem manda lá é o filho do ministro lá, né? Aquele GH. Então, quer dizer, aí fica difícil, né? Então, quer dizer, está sempre político, está a justiça envolvida no futebol, né? Atrapalhando aí. Está difícil, né? Então, quer dizer, isso aí pra mim, eu nunca fiquei iludido com isso, nunca perdi meu tempo com essa seleção, não. Sabia que aconteceu, cedo mais tarde ela ia cair. Eu acho que demorou muito ainda, eu acho que ela não ia nem classificar pra poder, ela não ia passar da primeira fase, ainda passou ainda. Então, falou, boa tarde.
3: 2026. Boa tarde pessoal. Meu nome é Cleiton Henrique, falo de Goiânia. Sobre essa enquete, Donald Trump pedindo, né, a Fontine para anular o cartão. Isso é vergonhoso. Isso é vergonhoso. Ainda mais o presidente da FIFA aceitar um negócio desse. Alguma coisa tem. O medo, porque o Trump ele não pede, né? Ele manda. Ainda mais que está no país dele. Alguma coisa tem mais grave por detrás disso aí. Mas nós sabemos que a política nos Estados Unidos é meio complicada com esse presidente. Mas para mim, de tudo, eu, se eu fosse o jogador, não entraria em campo. Porque isso é uma vergonha até para ele, né? Como jogador, como atleta, um presidente fazer algo dessa magnitude é vergonhoso.
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0: 4:02. A gente começa o nosso bate-papo agora à tarde do Bandeirantes Acontece. Eu recebo o economista André Braga, que vai conversar com a gente sobre as taxas de juros e os impactos sobre financiamento de imóveis e de veículos. Boa tarde, André. Obrigada pela sua presença aqui no Bandeirantes Acontece.
12: Boa tarde a todos os ouvintes, muito obrigado pelo convite.
0: Antes, vamos falar como é que tá a taxa de juros, né, para esses tipos de financiamento de imóveis, veículos, de crédito em geral. Hoje, como é que elas estão? Estão altas, acima do esperado? Como é que tá?
12: Sim, Maria Tereza. A gente, infelizmente, está passando por um período de taxa de juros um pouco mais elevadas. Não temos perspectiva dessas taxas abaixarem pelo momento, até porque uma forma dos bancos captarem esse dinheiro é por intermédio da Selic, uhum, que funciona muito pelo CDI. Então, muita gente, quando as pessoas vão ao banco, fala assim, eu vou fazer um empréstimo, vou emprestar dinheiro para o banco, vou fazer alguma aplicação. Muita gente fala assim, tantos por cento CDI, 100% CDI. Muita gente não sabe o que isso significa. Só deixando claro que o CDI é uma taxa que é interbancária e ele acompanha a Selic. Então, se você tem uma taxa, o CDI hoje está, como ele acompanha a Selic, então ele está próximo aos 14%. Então, está uma taxa cara de captação do recurso. Então, para o banco emprestar também vai ficar caro. Mas existem opções.
0: A gente vai conversar disso. Mas antes da gente dar assim, as dicas, né? Dar o pulo do gato para os nossos ouvintes na hora de adquirir um empréstimo, como que essa alta dos juros impacta o bolso do consumidor?
12: Olha, uma das principais coisas que a gente pode identificar... Vou começar de uma forma um pouco mais ampla para a gente entender um pouco sobre o endividamento das famílias. Estamos batendo recorde, né, de endividamento das famílias e de inadimplência. O que isso significa? Quer dizer que as pessoas estão buscando cada vez mais empréstimos bancários para cobrir as suas compras do dia a dia. É o famoso, esse mês as contas não fecharam, eu vou passar aqui no cartão, mês que vem eu não pago o cartão todo... E ele vai entrando numa bola de neve, né? Muito buscando manter um status, né, do seu dia a dia, às vezes não só pelo status, por necessidade também, e a gente não tem um complemento da renda, acaba entrando em algum tipo de endividamento. Então, assim, por um outro lado... Quando você vê um endividamento maior no lado do setor imobiliário, isso quer dizer que tem mais pessoas buscando seu imóvel próprio. Uhum. Então, de uma certa forma, a gente identifica que o setor de aluguéis, ele não está tão... Ele acaba sendo menos rentável, porque a gente também tem que analisar o estoque de imóveis na cidade, para a gente entender melhor isso. Mas, na área de veículos... A gente está vendo, eu acho que a percepção que se tem na rua, aí seria até importante algum ouvinte, se ele puder compartilhar aqui com a gente, o que a gente vê muito, a percepção as empresas que vendem veículos, parece que está tendo um certo desespero para vender veículo. Muita promoção, muito preço baixo. Agora teve um golpe... para as empresas, as empresas nacionais, uhum, que os carros chineses elétricos vai ter uma cota de IPI zero. Então, com certeza, esses carros vão vir mais baratos. compensa fazer pega um veículo elétrico mais barato? Se você tem um uso urbano, não viaja só dentro da cidade, nada melhor.
0: Eu acho que compensa.
12: Você imagina você rodar 300 quilômetros com R$40, 45. Que dia que você faz isso com um carro combustível?
0: Nunca, ainda mais o preço que tá a gasolina, quase R$7.
12: Etanol caro, gasolina cara, tudo caro. Então, assim, a gente nós não estamos com tantas opções de preços um pouco mais tranquilos para os nossos bolsos, né? Então, acaba que a gente está vendo uma dinâmica. Tem gente que não pode, mas vai lá e ainda financia um carro, né? É até interessante a gente
0: mas fazer essa, esse horário, essa época, então, não é a época de pensar em financiar carro.
12: Não mesmo.
0: Se tiver, assim, de última necessidade mesmo.
12: Positivo, isso mesmo. Vou te dar uma estatística. Mais ou menos 5 anos atrás, você conseguia financiamento, bons financiamentos aí com taxa de menos de 1% ao mês.
0: Uhum.
12: Hoje você não consegue isso mais.
0: Não. O mínimo é 1,8, quase 2.
12: Depende.
0: Se for consignado, né?
12: Não.
0: Também não.
12: Existem boas práticas, porque é o seguinte: bancos de montadora, geralmente, ele tem uma taxa menor. Por quê? Porque ele transforma o bônus em taxa por cliente.
0: Uhum. Então, quem precisa financiar um carro hoje, por exemplo, um carro ou um imóvel, o que eles devem fazer na hora de financiar? O que eles devem prestar atenção para não se prejudicar lá na frente?
12: Primeira coisa, perguntar a taxa. Esse é o principal ponto. Porque, assim, em pouco lugar avisa a taxa que está financiando. Vou passar uma dica aqui para... Posso passar uma dica?
0: Pode, claro, e deve.
12: Passar uma dica aqui para os ouvintes e para quem está nos vendo no YouTube. Procura aí dentro do site do Banco Central, vai no Google ou qualquer site de pesquisa, procura Banco Central do Brasil. Hora que abrir a página do Banco Central, na parte de cima, vocês procuram estatística. Quem tiver no celular, aparece 3 risquinhos assim do lado esquerdo. Aperta lá e vai em estatísticas. Dentro de estatística, a primeira parte aí vem taxa de juro. E você procura pessoa física, aquisição de veículos. Bom, aqui dentro nós temos alguns. Não vou fazer nenhuma propaganda de nenhum banco, mas vou pegar uma taxa aqui de um banco de 1,26% ao mês. 1,26%. Se você for comprar um carro, me fala mais ou menos o valor de um carro aí, Maria Tereza, que você tem vontade
0: carro,
12: de comprar.
0: 140 mil. Eu tenho vontade.
12: Eu também tenho. Só não tenho dinheiro. Mas 140 mil é bacana. Vamos pensar aqui em 140 mil do valor do veículo, menos, vou pôr 50 mil de entrada.
0: Uhum.
12: Ok, 50 mil de entrada. Nós estamos financiando 90 mil. Ok. Essa taxa, vou pegar essa taxa de 1,26 ao mês. 1,26 ao mês, em 48 meses. Você vai ficar com a parcela de 2.510.
0: Uhum.
12: E 25.
0: Quanto que é a taxa desse aí, só pra gente lembrar?
12: 1,26.
0: 1,26.
12: Tem outro banco, que nós não vamos fazer propaganda do banco, nem do bom, nem do ruim, que ele tá com uma taxinha um pouco a mais que esse. Tá com a taxa de 3,02.
0: Nossa, muito assim.
12: Um banco muito conhecido. 3,02. Vamos ver a diferença? No mesmo?
0: Uhum.
12: Na mesma taxa? Do mesmo financiamento?
0: Do mesmo modo, 50 Isso. mil de entrada.
12: 90 mil de financiamento.
0: Uhum.
12: 90 mil de financiamento. 3,02. Taxa de juros em 48 vezes. 3.575.
0: Nossa, muito mais. Quase R$1.000 a mais, né?
12: Mais de R$1.000 a mais. Um pouco mais de mil. E 16. Então, a diferença de um banco para outro, você vai ter uma diferença de parcela de R$1.000 por mês.
0: Só é de, muita coisa.
12: Só de taxa de juros.
0: E vamos então repetir como é que a gente encontra, né, essa taxa de juros para a gente poder fazer o financiamento.
12: Vamos lá. Entra no site do Banco Central. Uhum. Quem tiver pelo acesso mobile, pelo celular, uhum, tem três esquinas do lado esquerdo. Você vai em estatísticas, taxas de juros. Que é a primeira opção. Aí a segunda opção em pessoas físicas está assim, aquisição de veículos. Uhum. Lá tem os bancos que fazem, né, os financiamentos e as taxas. Tem vários bancos, né, não vamos fazer propaganda de nenhum, nem para bem, nem para mal. Mas fiquem de olho nos bancos que estão financiando. E eu vou te ser bem sincero, dependendo do carro ou do veículo que você quiser, uhum, o veículo usado sai mais caro que o novo.
0: É, o usado tá com... Os juros do usado acaba sendo maior, né?
12: Os juros do usado acaba sendo muito maior. E você viu que aqui nós tivemos um acréscimo de R$1.000 na parcela. Uhum. Então, se você tem condição de pagar R$3.575 de um carro usado, por que você não paga esse valor de prestação num carro novo? Uhum. Que você tem garantia, você tem menos manutenção... Então, assim, acaba sendo, você acaba comprando um carro novo com as parcelas pagando do carro usado. Então, fica muito de olho nisso, procura fazer bons preços, entenda melhor, porque taxa de juros, ela te esconde algumas coisas que são terríveis. Eu não entendo tanto de cálculos, ok. Pega as parcelas e soma. Uhum. Que se a gente for pegar aqui, é porque tem gente que faz o seguinte, muitas financeiras, eles alongam a parcela, uhum, e diminuem um pouco, o aí valor. Você fala assim...
0: Você tem aquela falsa impressão de que tá pagando menos, né?
12: Justo. Aí você fala assim, tô pagando menos. Aí a pessoa fala para você assim, não, mas tá em 48, eu vou diminuir para você. Você fala assim, eu ia pagar... 48 de 3.575. 3.575. Opa, perdão. 48. 3.575.16.
0: Aí fala, não, eu vou aumentar aqui, eu vou diminuir para você a sua parcela, né? Esse é o golpe.
12: Isso, daria 171.607.
0: Aham.
12: Uhum. Aí eu falo para você assim, não, Maria Tereza, eu vou melhorar para você. Eu vou te arrumar uma parcela de 3 mil, redondo. Melhorou? Aí você fala, não, agora ficou bom demais. Só que você vai pagar, ao invés de pagar 48, você vai pagar 60.
0: É quase dobrando.
12: É mais ou menos isso. Quer ver? 180 mil. Então, no final das contas, você tá pagando mais.
0: É, tem que fazer as contas finais da parcela, tem que, se não entender muito de juros, né? Fazendo o final, fazendo essa soma e no final você consegue ter uma noção mínima de quanto que você está pagando no final. Claro que você tem que saber, né? Se você dá conta de pagar uma parcela daquele tamanho. Agora, André, no caso do imóvel, existe também algumas coisinhas que os nossos ouvintes devem ficar atentos na hora de contratar um financiamento de imóvel?
12: Muito.
0: Quais são eles?
12: Prazo. O prazo é um dos principais, porque assim, geralmente os bancos querem que você faça a contratação em 35 anos, uhum, né, que é a quantidade máxima. O banco ganha de duas formas, prazo e taxa. Quanto mais o prazo, mais fácil de melhorar a taxa para você, você acha que você está pagando. Você faz uma simulação de uma casa de 35 anos, outra de 18. Para você, dá pouca diferença na parcela. Eu fiz uma simulação há um tempo atrás para um amigo pediu para eu fazer uma simulação para ele. nós fizemos um financiamento de R$500 mil, daria uma taxa de mais, daria uma parcela mais ou menos em 35 anos de 5.900, né? E a gente fez em 18 anos, diminuiu pela metade, deu 6, uma entidade 5.900, a outra deu 6.800.
0: Mas é metade do tempo,
12: metade,
0: né?
12: Metade do tempo, R$1.000 a mais. Então, assim, se você parar para prestar atenção no impacto disso, o tanto de juro que você vai pagar menos é muito grande, é enorme. Ah, mas eu posso fazer um abatimento das últimas parcelas quando sobra dinheiro. Ah, ok, é uma opção.
0: Mas dura sobrar dinheiro. Ainda mais nesta época, né? Onde está tudo difícil, a gente percebe que o que a gente ganha não rende para fazer compra, pagar o aluguel, gasolina, energia. E aí sobrar dinheiro... Tem que ser muito controlado mesmo, uma pessoa muito, assim, responsável. Agora, qual então seria o momento ideal? Hoje você já disse que se eu for, para eu dar uma esperadinha para contratar um financiamento, existe alguma projeção de tempos melhores para, de repente, financiar uma casa ou um carro? Você acredita nisso?
12: Não, eu não acredito muito nisso no curto prazo. A gente... Hoje em dia, na questão da casa, a gente está tendo algumas facilidades. A gente está vendo aí uma entrada, acho que períodos eleitorais, o governo tenta facilitar algumas coisas.
0: Uhum.
12: Então, se tem algumas facilitações, podemos aproveitar. Como, por exemplo, o programa Minha Casa Minha Vida, ele teve uma ampliação, teve uma melhoria.
0: Uhum.
12: Quem puder aproveitar isso, é compensativo. Você pensar que uma taxa de 8% ao ano, hoje, atualmente, é muito baixa.
0: Uhum.
12: Hoje está extremamente baixa essa taxa. Só a gente fazendo essa simulação do carro aqui, a gente brincando aí, a gente vai ter uma taxa de 15% ao ano. 15, 16%. Então, 8% ao ano, a metade disso no financiamento de uma casa, está com um preço muito bom. Compensa bastante. Ah, eu não consigo pegar o Minha Casa Minha Vida. Faço os cálculos em relação ao que você paga de aluguel.
0: Uhum.
12: Né? Se é mais compensativo pagar o aluguel ou pagar a prestação de uma casa. Então, se você souber aproveitar bem alguns programas de incentivo, é bem vantajoso hoje comprar um imóvel.
0: E algumas estratégias, por exemplo, para tentar reduzir mesmo os juros? Renegociação, portabilidade, vale a pena?
12: Bastante, principalmente a portabilidade. Você consegue identificar outros bancos que têm programas parecidos, mas com taxas mais vantajosas do que você paga, compensa bastante, porque o alívio disso mensal pode ser grande. A gente viu aqui numa brincadeira... de taxa de juros, né? Quanto se
0: mais
12: reduz...
0: Mais R$1.000 numa prestação.
12: Você imagina isso todo mês no seu bolso. Então, se você tem um... Vamos supor que você tem um financiamento que você paga R$3.500 por mês e você vai pagar R$2.500, nossa, é R$1.000 a mais sobrando para dentro da família,
0: uhum.
12: Né? Para dentro do orçamento da família. Então, é muito vantajoso. Procurar as empresas e os bancos e tentar renegociar, tentar fazer essa portabilidade. Eu sei que da parte do financiamento você pode fazer portabilidade. Acho que Minha Casa Minha Vida não aceita portabilidade, se não me engano. Mas dificilmente você vai dar conta de... Vai conseguir uma taxa melhor que essa hoje no mercado. Pode ser que no futuro a gente tenha taxas melhores. Eu torço para isso. Não consigo enxergar nos próximos 2 anos. Para as pessoas entenderem, um dos principais fatores que faz a taxa de juros subir é o mercado de crédito. Uhum. Hoje, nós, enquanto famílias, enquanto consumidores, nós temos um concorrente que vai no mercado buscar crédito mais que a gente, que é o governo. Então, quando o governo vai para o mercado e vai atrás de mais crédito, inclusive no mês de maio, segundo a nota do Banco Central, o governo teve uma expansão, né, de dívida.
0: Uhum.
12: Então, ele foi captar mais, ele está captando recurso, então ele está contra a gente, ele está competindo com a gente. Então, quanto mais ele tira dinheiro do mercado, o dinheiro fica mais caro para nós.
0: Fica mais alto os juros.
12: Fica mais alto os juros. Então, no curto prazo aí, a gente não tem, eu falo assim, num cenário de 2 anos, a gente não tem perspectiva disso cair.
0: É. Bom, então, diante desse cenário todo, juros altos, essas possibilidades que a gente acabou de trazer aqui para os nossos ouvintes, qual a principal orientação que você daria para quem precisa de crédito hoje para evitar o endividamento futuro?
12: Precisou muito de crédito? Pesquise. Pesquise bastante. Entre aqui no site do Banco Central, pesquise a modalidade que você precisa do crédito. Evite. Alguns créditos, eles são fáceis. Quando algo é muito fácil, geralmente ele vem com um custo muito alto. Inclusive, se vou te pedir permissão para deixar um alerta, eu tenho muitas pessoas me procurando para fazer empréstimo empresarial com taxas exorbitantemente suspeitas, né? Muito abaixo do mercado. Gente, cuidado, é golpe. Está tendo muito golpe, a pessoa pede os dados da sua empresa, pega tudo, te manda um contrato muito simples, te promete uma taxa de juros muito baixa, é golpe. O banco não te liga para te emprestar dinheiro. Então, tá tendo um aumento desses golpes nos últimos tempos, que tá demais. Fiquem espertos com isso. Dúvidas? Entre no site do Banco Central, procure mais informações, procure entender a instituição financeira que você está fazendo esse tipo de empréstimo, procure ajuda para poder não cair numa taxa de juros muito alta. Ah, eu vou fazer aqui porque o cara é meu amigo. Faça uma pesquisa, mesmo o cara sendo muito seu amigo, faça uma pesquisa independente, procure, eu vou fazer um financiamento de uma casa. Procure vários bancos, 2, 3, 4 bancos, qual está a taxa, qual que está promovendo. Ah, eu quero financiar um veículo, quero pegar um dinheiro para quitar alguma dívida. Um dos juros mais caros que se tem é um empréstimo consignado. Não deveria ser. Deveria ser umas taxas mais baratas, porque o risco de calote é menor. Então, mas você tem gente numa taxa de juros extremamente alta para essa modalidade. Evitar esse tipo. Então, fazer uma pesquisa. Acho que o principal item é pesquisar e procurar entender qual taxa de juros está menor e em qual banco está menor.
0: E também fazer negociação. Tem banco que está me oferecendo isso, você consegue bater ele aqui, né? A gente tem que ter esse jogo de cintura, esse poder conversar. O não a gente já tem, né? Não custa nada tentar falar, não, vamos negociar aqui. Todo mundo quer que você pegue o crédito com ele. Então, de repente, que dá umas vantagens aqui, outras ali, vale mais a pena, né?
12: Com certeza. A maioria, como você mesmo disse, a maioria dos bancos, eles aceitam bem essas negociações. Então, vá, ofereça taxa. Porque assim, o banco quer ter relacionamento com você. O banco vive de empréstimo. Ele vive de emprestar dinheiro mesmo. Então, negocie, olhe, faça avaliações, leve taxa de um para o outro, veja quais vantagens que o banco vai te oferecer, porque no final das contas, no final do mês, é menos dinheiro que sai do seu bolso.
0: Tá certo, André. Muito obrigada pela sua participação aqui no Bandeirantes Acontece e por esclarecer para a gente, trazer essas dicas tão importantes para o nosso dia a dia.
12: Ok, obrigado.
0: 4:26, vamos para um rápido intervalo e daqui a pouquinho a gente volta.
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0: 4:28. Ó, o SEST Senat está com inscrições abertas para a nova edição do programa Mais Motoristas, que oferece a mudança gratuita de categoria da Carteira Nacional de Habilitação, a CNH. Há vagas disponíveis em Goiânia e em diversas cidades do país. A mudança pode ser feita das categorias B para C, B para C, C para D e C e D para E, conforme os critérios do edital. Além da alteração na habilitação, os participantes recebem capacitação profissional para atuação como motoristas. As inscrições para o público em geral seguem abertas de 4 até o dia 14 de julho e devem ser feitas exclusivamente pelo sistema do SEST Senat. O edital também prevê prioridade de acesso para mulheres e para inscritos no CadÚnico. Para participar é necessário ter pelo menos 19 anos, saber ler e escrever, possuir CPF, estar com a CNH válida e atender aos requisitos da legislação de trânsito. Também é preciso não ter mais de uma infração gravíssima nos últimos 12 meses e não estar com o direito de dirigir suspenso. O programa cobre as taxas e os custos do processo de mudança de categoria, incluindo os exames, serviços especializados e cursos obrigatórios. As vagas serão liberadas de forma gradual, de acordo com a capacidade de atendimento das unidades participantes e a disponibilidade orçamentária do programa. 4:30. A gente vai agora com a participação dos ouvintes respondendo à enquete do dia. Você acha que o pedido de Donald Trump para anular o cartão vermelho de um jogador da seleção dos Estados Unidos fez com que a FIFA realmente anulasse? Foi uma anulação pensando numa correção, né, na justiça? Ou a FIFA aceitou a influência política do presidente norte-americano? Mande pra gente a sua mensagem de áudio. A gente volta daqui a pouquinho com mais Bandeirantes Acontece.
17: Boa tarde, Sinair de Goiânia. Então, eu não vejo ligação, né, com relação ao problema, né, entre presidentes, né? Tanto do Trump quanto questão do Lula. E nem sobre a questão de problemas com as nações, Estados Unidos e Brasil, né? Relações, enfim. Agora, sobre envolvimento político, isso aí já existe há muitos anos. Desde a época, né, de João Avelange, Ricardo Teixeira. Né, então, a política, né, a chamada política, interferir no futebol já é uma coisa sabida já de muitos anos.
18: Boa tarde, Maria Tereza. Boa tarde, ouvintes da Bandeirantes. Aqui é o Pedro Golaço, Planaltina, Distrito Federal. Olha, sobre a enquete... É evidente que sim, que a política influencia muito, tanto a política quanto o dinheiro no futebol, principalmente a seleção brasileira influenciada pelos empresários. Só convoca os jogadores pé de ratos, que na Série C aqui no Brasil tem de um monte, tem de caminhão. E também o Trump, eu acho que é devido ser brasileiro mesmo, devido ter esse problema com o Brasil. E a FIFA para mim é uma vergonha, ela não deveria aceitar isso nunca. Até aliás, o Infantino está lá no comando da FIFA devido corrupção naquele outro presidente anterior. Uma boa tarde para todos. Obrigado.
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21: Marrocos segue fazendo história na Copa do Mundo. A seleção marroquina venceu o Canadá por 3-0 e garantiu vaga nas quartas de final. Depois da campanha marcante em 2022, Marrocos mostra em 2026 que deixou de ser apenas surpresa e virou uma seleção realmente competitiva. O time tem organização, velocidade e muita força coletiva. A vitória também eliminou um dos países sede da competição, já que o Canadá dividia a organização do Mundial com Estados Unidos e México. Agora, Marrocos terá pela frente a França, em um confronto cheio de expectativas. As duas seleções já se enfrentaram na semifinal da Copa de 2022, quando os franceses levaram a melhor. Dessa vez, Marrocos chega querendo escrever mais um capítulo histórico. O que será que vai virar, hein? Logo, logo a gente te conta tudo.
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0: 4:36, de volta com Bandeirantes acontece. Jogão de bola rolando pela Copa do Mundo de futebol, Portugal e Espanha. Primeiro tempo, 36 minutos, 0-0. A gente está acompanhando aqui e caso aconteça um golzinho, a gente traz para vocês aqui. Bom, vamos agora com o repórter Marcos Linhares. A Prefeitura de Goiânia promove a terceira edição da Colônia de Férias no Clube do Povo. Boa tarde, Marcos.
23: Lemes, e para você que nos acompanha no Bandeirantes Acontece, a Prefeitura de Goiânia, por meio da Secretaria Municipal de Esporte e Lazer, a SEMEL, realiza entre os dias 6 e 10 de julho a terceira edição da Colônia de Férias, Participação e Inclusão, no Clube do Povo Alto do Vale, no setor Fim Social, que fica na região noroeste da capital. A iniciativa promove o lazer, a convivência social e incentiva o esporte durante o período das férias escolares. A programação é destinada a crianças e adolescentes de 5 a 15 anos e atenderá 400 participantes organizados por faixa etária e distribuídos em grupos temáticos identificados por cores. Todas as vagas já foram preenchidas. As atividades serão realizadas no período da tarde, das 1 às 5 horas, com acompanhamento de analistas, monitores e equipe técnica da CEMEL. Durante a semana, os inscritos vão participar de uma programação diversificada e organizada em estações de atividades que funcionarão em sistema de rodízio. Entre as ações previstas estão modalidades esportivas adaptadas, jogos cooperativos, brincadeiras tradicionais, desafios motores, atividades recreativas e práticas aquáticas. A colônia de férias também contará com passeios educativos e culturais, incluindo visitas ao Cine Hits, à Cavalaria da Polícia Militar, ao Graer e ao Memorial do Cerrado. As atividades proporcionam experiências de aprendizado fora do ambiente esportivo, ampliando o contato das crianças e adolescentes com diferentes espaços da cidade. A abertura acontece hoje, dia 6 de julho, e o encerramento será no dia 10 de julho, com uma grande gincana temática, apresentações culturais, brincadeiras juninas, caça ao tesouro e atividades coletivas para todos os participantes. Marcos Linhares, eu volto com você, Maria Tereza Lemes, no Bandeirantes Acontece.
0: Obrigada, Marcos, por suas informações. 4:38, ó, Goiás tem 11 municípios com classificação máxima em ranking do Tesouro Nacional. Saiba quais são na reportagem de Tiago Humberto.
1: 11 municípios goianos conquistaram o padrão A, a mais alta classificação do ranking da qualidade da informação contábil e fiscal, divulgado pela Secretaria do Tesouro Nacional. As cidades foram reconhecidas por apresentarem maior qualidade, consistência e pontualidade no envio de informações ao Sistema de Informações Contábeis e Fiscais do Setor Público Brasileiro, principal base de dados fiscais do país. Estão na lista dos municípios que conquistaram o padrão A: Montevidil, Rio Quente, Nova Aurora, Marzagão, Paraúna, Bonfinópolis, Diorama, Nova Veneza, Novo Brasil, Goiânia e Sítio de Abadia. A qualidade das informações enviadas ao Sincofi tem impacto direto na transparência fiscal, no acompanhamento das contas públicas e no acesso dos municípios às transferências voluntárias, financiamentos e operações de crédito. Para o contador José Osana, ouvido pela Bandeirantes, o resultado demonstra a evolução dos processos contábeis municipais, o investimento na capacitação das equipes técnicas e o fortalecimento da cultura de transparência da administração pública.
2: O ranking do Tesouro Nacional é um ranking que foi estabelecido pela Secretaria do Tesouro Nacional, baseado nos dados que são enviados para o SICONF. Os dados tais como matriz de saldos contábeis, relatório resumido de execução orçamentária, relatório de gestão fiscal e a declaração de contas anuais. Esses quatro dados que são enviados para o SICONF, a matriz é mensalmente e tem uma matriz de encerramento, o relatório resumido de execução orçamentária é bimestralmente e o relatório de gestão fiscal é quadrimestralmente.
1: Ainda de acordo com José Osanã, os dados positivos ajudam as prefeituras conseguirem mais recursos.
2: Baseado nessa nota que é levantado para do SICONF, desses dados, é calculado também a nota da CAPAG. A CAPAG é a capacidade de pagamento dos municípios. Então, para os municípios D e E, essa nota não é calculada. E para os municípios que ficarem com A e B, realmente a nota, ela é uma nota geralmente vem muito boa.
1: Além disso, duas cidades do estado ficaram entre os destaques do 4º Prêmio Qualidade da Informação Contábil e fiscal em municípios com menos de 100 mil habitantes. O município de Davinópolis conquistou o primeiro lugar nacional com crescimento de 92,79 pontos percentuais, enquanto o sítio de Abadia alcançou o segundo lugar nacional com evolução de 92,78 pontos percentuais. Davinópolis também foi reconhecido como município com a maior evolução da região centro-oeste. Tiago Humberto para Bandeirantes.
0: Obrigada, Tiago. 4:42. Ó, o governador Daniel Vilela lidera a corrida pelo governo de Goiás, segundo a pesquisa de intenção de votos divulgada hoje pelo Instituto Paraná Pesquisas. No levantamento estimulado, em que os nomes dos candidatos são apresentados para os entrevistados, o atual governador que busca a reeleição aparece com 44,4% das intenções de voto. Na segunda colocação está Marconi Perillo, com 25,4%, seguido por Wilder Moraes, com 11,5%. Luiz César Bueno soma 3% das intenções de voto, enquanto Telêmaco Brandão registra 1,1%. A pesquisa também levantou os índices de rejeições dos pré-candidatos ao governo. Marconi Perillo aparece com maior percentual de rejeição, 37,8%, seguida de Wilder Moraes com 20,5% e Daniel Vilela com 15,8%. O levantamento foi registrado no Tribunal Superior Eleitoral e ouviu eleitores no mês de julho. E ainda falando deste período eleitoral, as regras eleitorais já estão em vigor. Desde sábado, dia 4 de julho, os órgãos públicos, gestores e servidores de todo o país que passaram a seguir essas séries de restrições. As medidas estão em vigor 3 meses antes do primeiro turno e limitam a publicidade institucional, estabelecem regras para atuação de agentes públicos e buscam impedir o uso da máquina em benefício de candidaturas. Então, com isso, candidatos não podem participar de inaugurações. Quem está tentando a reeleição não pode fazer entrega de obras. Tem uma série de regras que não podem acontecer para que não seja usada a comunicação e nem mesmo a máquina pública em prol dos candidatos. Então, se você é um pré-candidato, fique atento a essas novas regras para não sofrer sanções judiciais mais lá na frente. 4:45, vamos com os ouvintes e daqui a pouquinho a gente volta com mais Bandeirantes Acontece.
3: 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Eu não sei o que é, mas é o seguinte, o brasileiro, ele fomenta muita coisa que o Trump tá fazendo, tá falando. 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
7: 4:47.
8: Um olhar do jornalista Rosenval Ferreira.
9: Muito interessante, deveras peculiar isso. Os chineses perceberam, num dado momento, que eles não deveriam continuar fazendo aqueles objetos, peças, não importa o que seja, no estilo Xing Ling. No início eles faziam para dar um escoamento, produtos de qualidade duvidosa. Hoje, eu posso afiançar isso, fui em São Paulo e fui naquelas lojas com os chineses que mal falam português, vendendo produtos de altíssima qualidade. Roupas com bom caimento, tecidos bons, com um tipo de costura adequado, ou seja, qualidade acima de tudo e excelente preço. Aí fica difícil, não fica? Essa é a parte que mais me assustou, porque mudaram bastante e não estão mais oferecendo produtos Xing Ling, não. São produtos muito bons. Daí que eu digo que esses chineses vão dominar o mundo, hein? Desse jeito não dá para competir. Não dá mesmo.
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7: Obrigada, Rosenval. Agora vamos com Fernando Mitre.
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11: No ambiente polarizado em que a campanha eleitoral caminha, as pesquisas começam a destacar um segmento do eleitorado que será básico na decisão final. Como ficará claro nas discussões do Canal Livre desse domingo com especialistas. Chamado de independente, esse eleitorado tem sido tratado com algumas variações de dimensão nas pesquisas mais recentes. Representa 1/3 do eleitorado, ou 6% ou 8% dele, ou até mesmo menos, podendo ser 4%, 3,5%, dependendo da pesquisa e do critério. Mas é um eleitorado fora da polarização, e quanto mais depurado e concentrado, mais claro fica que ali não tem bolsonarista, nem lulista, nem esquerda, nem direita. E é um eleitorado volúvel, muda sempre, dependendo da circunstância, e já votou tanto em Bolsonaro em 2018, quanto em 2022 em Lula. E nesse momento tende ao posto de indeciso, mas vai se movimentando. A partir de agora, as atenções, não só das pesquisas e dos candidatos, mas também do país, estarão se voltando para essa área decisiva do eleitorado.
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7: Obrigada, Mitre, por suas informações. 4:50, a Prefeitura de Goiânia, por meio da Secretaria Municipal de Engenharia de Trânsito, informa que o Centro Operacional de Trânsito passou a atender pelo novo número de WhatsApp, é o 62-3524-0101. O canal é destinado ao recebimento de solicitações, denúncias e informações relacionadas ao trânsito aqui da capital. Pelo serviço, a população pode comunicar ocorrências como acidentes, bloqueios de vias, falhas em semáforos, problemas na sinalização e outras situações que afetam a mobilidade urbana. O atendimento funciona diariamente das 5h30 da manhã até às 11h50 da noite, com acompanhamento em tempo real das demandas registradas. Para agilizar o atendimento, a orientação é que os usuários enviem mensagem de texto com a descrição da ocorrência, informe o endereço completo e, se possível, anexem fotos, vídeos e a localização. Eu vou reforçar aqui o telefone, o novo número de telefone do WhatsApp do Centro Operacional de Trânsito é o 62-3524-0101. 4 horas e 52 minutos. Ó, vou trazer para você uma notícia que

0: né, interagindo com um homem que estava sentado na mesma mesa, enquanto a menina está sentada na mesa anterior, próxima às costas do pai. Vestindo camisa preta, igual ao pai da menina, de repente o homem se levanta, passa pela mãe e, de supetão, vira a cadeira onde estava a criança e arranca ela do assento, arrastando-a do local. A mãe da menina age rapidamente, segura a filha pelo braço, mas mesmo assim o homem continua puxando a criança violentamente. Surpreendido, o pai também se levanta rapidamente em meio à cena de agressão. E pelo vídeo, né, a gente ainda não tem esse vídeo, o homem parece empreender muita força e consegue arrastar a menina para a entrada do estabelecimento, como se fosse para tirar ela mesmo da família, né? E aí essa família começa a gritar, o pai e a mãe começam a gritar. Segundo uma reportagem da TV Anguera, um segurança particular que estava na região foi uma das pessoas que compareceram a este espetinho e ajudaram a segurar o homem até a chegada de uma viatura da polícia. Os PMs então efetuaram a prisão em flagrante. Os motivos da aparente tentativa de sequestro e as consequências do episódio não foram divulgados. A reportagem informou que a criança ficou com o joelho ferido ao ser arrastada no chão pelo agressor e também teve cabelos, tufos de cabelos arrancados na confusão. Que coisa, hein? O homem estava conversando com a família e de repente puxa a criança e tenta levá-la. É estranho, né? Bom, tudo isso vai ser investigado. Mudando de assunto, agora são 4 horas e 55 minutos. Uma nova lei proíbe a instalação de novos postes de madeira aqui na capital. O texto também determina que os mais de 4 mil postes feitos de madeira ainda existentes na cidade, eles devem ser substituídos até 180 dias. A nova norma teve origem do projeto de lei de autoria da vereadora Daniela da Gilca e o texto havia sido vetado pelo prefeito Sandro Mabel em janeiro deste ano, mas o veto foi derrubado pela Câmara Municipal no último dia 2 de julho. Integrantes da Comissão Especial de Inquérito dos Fios Soltos afirmaram que a proposta começou a ser elaborada antes mesmo da instalação da comissão, mas ganhou força durante as investigações sobre postes e cabos abandonados por concessionárias de energia e empresas de telecomunicações. Segundo a parlamentar autora do projeto, tudo aconteceu depois de vistorias em campo realizada em conjunto com o vereador Coronel Urzeda. Com o andamento da SEI e também a morte de uma adolescente de 17 anos, o debate passou a considerar também os riscos oferecidos pelos postes de madeira. Bom, o que fica agora então é que essa nova lei estabelece um prazo de 180 dias para que esses postes de madeira aqui na capital sejam trocados. 4 horas e 56 minutos, hoje tem Vila Nova em campo. Vila Nova pega o Novo Horizontino logo mais às 7 horas da noite. O pessoal da Jornada Bandeirantes já está se preparando para a entrada no ar. E tô o pessoal chegando aqui já com cafezinho, pijama, todo mundo bem organizado aqui para acompanhar o Vila que vai... contra o São Bernardo, desculpa, Vila e São Bernardo, hoje a partir das 7 horas da noite. Vila que está em terceiro na Série B e o São Bernardo é o sexto colocado da competição. Bom, então eu vou indo embora, dando lugar pro pessoal do esporte. Amanhã volto às 3 horas da tarde com Bandeirantes Acontece. Até mais e até amanhã.
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4: Goiânia, ótima tarde, 5 horas, 4 minutos.
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Norte do Brasil, ótima tarde, bem-vindo, bem-vinda ao nosso Futebol na Bandeirantes. 16ª rodada, Série B do Campeonato Brasileiro, a continuação. Hoje em campo, o melhor mandante da Série B, o Vila Nova, contra o melhor visitante da mesma competição, São Bernardo. 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Vila Nova e São Bernardo, pra você ligado!

5 horas, 8 minutos, 5 e 8. Chega pra cá, tá começando neste momento aqui na Bandeirantes Goiânia o melhor futebol do Brasil para a Série B do Campeonato Brasileiro. Vila Nova e São Bernardo, você é meu convidado pra conferir todos os detalhes, a informação, os momentos que antecedem o durante e o pós-jogo aqui na Bandeirantes, um futebol completo pra você. Então já aumenta o volume do seu rádio, liga aí a sua Smart TV, o seu YouTube, no seu celular, sintonize a Bandeirantes Goiânia e fique por dentro de tudo. Muito prazer, eu sou o Gustavo Ramos e juntos até as últimas horas de hoje, vamos trazendo tudo de Vila Nova em São Bernardo pela 16ª rodada da Série B do Campeonato Brasileiro. 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

continua. A seleção brasileira ontem caiu para a Noruega nas oitavas de final, mas aqui na nosso, no nosso país, no nosso estado, a Série B continua. O Vila Nova busca a retomada da ponta da tabela de classificação da Série B. Com os resultados, caiu para a terceira posição. Mais uma vitória coloca o Tigrão na dianteira novamente. Tranquilo rumo a, quem sabe, subir de divisão, subir para a Série A na temporada de 2026. Daqui a pouco as atualizações, a tabela de classificação, os resultados da 16ª rodada. 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

falar em Copa do Mundo, tem bola rolando, segundo tempo, 2 minutos no Texas, Portugal e Espanha vão empatando em 0-0. 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Peça por peça, continue rodando. 5:11, a verdadeira seleção do rádio entra em campo. E quando a bola rolar no estádio Onésio Brasileiro Alvarenga, 7 da noite, na Casa Colorada, na Toca do Tigre. Quando a bola rolar, a emoção fica por conta dele. Ele que é o maior talento da narração esportiva do Brasil.

0: direto do Onésio Brasileiro Alvarenga. Ele é simplesmente mão na mesa. E ao lado do mão na mesa, ela é estudiosa, sabe de tudo do Vila, tá comentando como ninguém, ela é a nossa musa. A informação é de quem entende tudo do Vila Nova, atento a tudo e a todas, é a Tandara Reis. Na parte técnica, na nossa externa, ele é simplesmente o papa da externa, o Joaquim Quirino. E auxiliado por ele, o The Best of the Road. O Anflísio Rodrigues, o Pisquila.
1: Tá muito difícil.
0: A produção hoje em dose dupla também do futebol da Bandeirantes é do Luan Alves, auxiliado pelo João Vitor Barro.
2: Atrasado hoje, hein?
0: Esse aí, ele tá de home office hoje. 5:12 e aqui na retaguarda, nos estúdios da Bandeirantes, sempre aqui, auxiliando, colocando a melhor imagem, o melhor som. Na mesa de áudio, Edinaldo Maurício, e na central de vídeos, o Thiago Oliveira. 5:13, apresentação do futebol Bandeirantes, é minha. Gustavo Ramos. Alô, torcida colorada, senhoras e senhores do Brasil, vamos iniciar os trabalhos.

nação colorada. Vamos juntos, vamos rumo aos 3 pontos em busca de mais uma vitória, em busca da invencibilidade como mandante na Série B do Campeonato Brasileiro, em busca da terra prometida, para a terra onde emana leite e mel, lá onde a mesa farta dos clubes do futebol do Brasil, ela é muito abundante, é lá que o Vila Nova vai voltar após 40 anos, eu acredito. O Vila vive um momento que enche de expectativa a sua apaixonada torcida. Dentro e fora de campo, o trabalho sério vem dando resultado e eu aposto que nessa temporada vai. A gestão do vice-presidente Hugo Jorge Bravo, ao lado do Fábio Brasil, ao lado do diretor de futebol Alarcon Pacheco, dos vices, do Romário Policarpo e do Vinícius Cirqueira, mostram que o planejamento, o compromisso e a responsabilidade fazem a diferença. E no comando dele, que hoje é considerado, sem nenhuma dúvida, o maior treinador da Série B, o Guto Ferreira, esse time agora tem organização, competitividade, confiança e o resultado, meu amigo, tá aí, ó. Pra você que é colorado, pra você que seca, pra você que é anti-Vila, o resultado é esse, é liderança, é um tigrão forte, é um tigrão respeitado, sem bagunça, sem algazarra. E cada vez que passa, cada jogo vai se aproximando do grande objetivo. Alô, nação colorada, vamos acreditar juntos, vamos empurrar e sonhar com a terra prometida, porque o acesso à Série A nunca foi tão palpável, nunca pareceu tão possível. E pra você que tá comigo, tá na Bandeirantes, eu só digo o seguinte: o Vila nos une e nada nos separa. Vai pra cima deles.

0: Alegria, André Luiz.
1: Alegria, é isso que a nação colorada espera ao término dos 90 minutos, que você, Ronair Mendes, chacoalhe a galera do Tigrão, em busca da liderança, em busca dos 3 pontos, em busca de uma segunda-feira colorada. Mas do outro lado do riscado, tem um time que tá aí se mostrando como uma surpresa na Série B. É o São Bernardo.

É o São Bernardo que tá aí chegando com um momento aí muito bom na temporada. 20 derrotas, é claro, mas ocupou boa parte até aqui das 16 rodadas do grupo de classificação G6 do Campeonato Brasileiro. E vem mostrando porque tá se consolidando aí como uma das equipes mais competitivas do futebol paulista nos últimos anos. Tem projeto sólido, administração organizada, é um clube empresa e tem um elenco comprometido com o Tigre do ABC Paulista. São Bernardo, o melhor visitante da Série B do Campeonato Brasileiro. E Vila Nova é a partir de agora aqui no Futebol da Bandeirantes.

0: tarde pra você que tá comigo no FM 98,7, pra você que tá ligadinho, conectado aí no YouTube, Rádio Bandeirantes Goiânia. 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Daqui a pouco eu registro as primeiras participações. 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Alô, Onésio Brasileiro Alvarenga, alô, torcida colorada, alô, casa do Tigrão. É pra lá que eu vou e é pra lá que eu quero ficar. Vamos trazer a primeira informação, a primeira notícia no Vila. O destaque do Tigrão que vai retomar a liderança. Ela tá sempre ligada no Vila e traz o que é notícia agora de momento. Pra você, ótima tarde, bom trabalho, ótima jornada. Oi, boa tarde, Tandara Reis.
1: Boa tarde, Gustavo. Grande abraço para você, para os companheiros de trabalho aí no estúdio. E, é claro, um abraço especial também para todos que nos acompanham aqui na Bandeirantes Goiânia. Falamos ao vivo aqui do estádio Onésio Brasileiro Alvarenga, onde daqui a pouco a bola rola para Vila Nova e São Bernardo. Partida válida pela 16ª rodada da Série B do Campeonato Brasileiro e partida muito importante para a equipe colorada reassumir a liderança da competição. O Vila Nova iniciou a rodada na ponta da tabela com 28 pontos, mas caiu para a terceira colocação porque Novo Horizontino e Criciúma venceram as suas partidas e já jogaram nessa rodada. O Vila Nova tem 8 vitórias, 4 empates e 3 derrotas e tem desfalques importantes para a partida de hoje. Não conta com o Rian, que vinha sendo titular absoluto no ataque. Ele recebeu o terceiro cartão amarelo na última partida e não enfrenta o São Bernardo, assim como o Dudu, que foi expulso no último jogo. Além dele, o próprio Guto Ferreira também foi expulso no último jogo e um dos seus auxiliares, o Wellington Robson. Inclusive, quem vai estar à beira do gramado hoje é o Ariel Mamed, ele que é auxiliar da comissão técnica permanente do Vila Nova. Equipe colorada deve ir a campo com Elton Leite, Natan Camargo na lateral direita, Thiago Pagnussá, Caio Marcelo ou Anderson Jesus na zaga e Igor Luiz na lateral esquerda. No meio campo, William Maranhão, João Vieira e Dodô ou até mesmo Marquinhos Gabriel. E no ataque fica a dúvida para quem vai ser o substituto do Rian. Bruno Xavier ou De La Torre? Se for o De La Torre, o André Luiz será ali deslocado para o lado direito. Além dele, né, temos o Janderson também completando aí o ataque da equipe comandada pelo técnico Guto Ferreira às 19h. A bola rola aqui no UPA.
0: Tá certo então, Tandara Reis trazendo as primeiras do Vila, provável escalação do Tigrão aqui no Futebol da Bandeirantes para um oferecimento Laboratório Núcleo, sempre de portas abertas para você, literalmente. 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

0: as notícias do São Bernardo é você. Você de volta, Lutandara Reis.
1: Bom, São Bernardo, nesse momento, é o sexto colocado na tabela de classificação, com 25 pontos, tem 7 vitórias, 4 empates e 4 derrotas. Já foi o líder da competição, mas saiu da liderança porque enfrenta uma sequência de jogos sem vencer. Já são 3 rodadas sem vencer, com 1 empate e 2 derrotas. E o técnico Ricardo Catalá tem 3 desfalques importantes para a partida de hoje, 3 jogadores que foram titulares na rodada passada. O lateral direito, Rodrigo Ferreira, o volante, Dudu Miraíma, e também o zagueiro, Augusto. Além disso, ele tem mais 4 jogadores que seguem no departamento médico. É o caso do Rodrigo Andrade, do Matheus Salustiano, do Lucas Fernandes e do Pedro Vitor, que é um dos artilheiros do São Bernardo na Série B do Campeonato Brasileiro. São Bernardo tentando aí se manter na parte de cima da tabela. A provável escalação da equipe paulista é a seguinte: Alex Alves no gol, Hugo Sanches na lateral direita, Helder e Gemerson na zaga e Pará na lateral esquerda. No meio campo, Iorã, Foguinho e Romisson. E no ataque, Pablo Diego, Echaporã e Felipe Garcia. Essa aí é a provável escalação do São Bernardo para a partida de logo mais.
0: Beleza, então tá aí as informações do Vila, as informações também da equipe do São Bernardo. 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Horas 25 minutos, este é o tema da opinião. E opinião na Bandeirantes tem credibilidade, tem peso e tem muito conhecimento. Vou com ele, que é liderança no seu rádio há mais de 30 anos. Ele fala, ele traz o seu prognóstico, a sua análise, e quase sempre ela bate. Quase sempre não, ela sempre bate, porque ele entende de tudo de Vila Nova. Eu chamo ele, mão na mesa, tudo bem, ótima tarde, uma ótima jornada pra você, Nilton César. Fala, Nilton!
2: Boa tarde, grande Gustavo Ramos, forte abraço pra você, todos os companheiros de jornada, o torcedor colorado aqui no Futebol Bandeirantes. Cara, que tapete maravilhoso, que coisa linda o gramado aqui do Anésio Brasileiro Alvarenga. O quadro de arbitragem já marcando presença aqui no gramado. Olha, eu espero vitória. Chegou a hora do Vila mostrar de fato a que veio na competição. Ele está pegando agora os times do primeiro escalão, times que vão brigar pelo acesso. Vila ganhou do Náutico, perdeu para o Novo Horizontino e hoje tem a obrigação de ganhar da equipe do São Bernardo. E isso acontecendo, o Vila assume novamente a ponta da liderança. E eu entendo que será essencial uma vitória do Vila Nova no jogo de hoje, porque na sequência serão 2 jogos longe de Goiânia, contra o Juventude no Sul, e depois o Vila Nova joga também em Santa Catarina, no sul do país, contra a equipe do Criciúma, para só depois fechar a participação no primeiro turno aqui no Oba, diante do Fortaleza. É jogo difícil? É, principalmente porque o São Bernardo, ele é o que mais venceu até agora no Brasileirão da Série B, jogando fora de casa. Eu entendo que para quem pensa em atingir o objetivo, como é o do Vila, é da comissão técnica, dos jogadores, da diretoria e torcedores, o Vila terá que vencer hoje. E eu espero que o Vila possa jogar o que jogou no último jogo aqui contra a equipe do Náutico. Principalmente no primeiro tempo, o Vila realmente fez para mim a sua melhor partida na Série B no primeiro tempo, jogando aqui no Uber. Vou de Vila hoje, tô esperando vitória. Nada é fácil nessa vida, viu? Ô Guga.
0: Viu, Nilton César, nada é fácil, mas tá confiante o nosso Nilton na vitória do Vila, 5:28. 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Opinião também de quem entende do assunto. Aqui nos estúdios da Bandeirantes Goiânia, tá comigo, tá com a nação colorada. Te desejo também uma ótima tarde, um bom trabalho, um ótimo jogo. Oi, Ivana Mamed, fala, musa, tudo bem?
3: Oi, Gustavo Ramos, tudo bem pra você? Que Deus te abençoe. Um abraço, né, muito grande para você, para Tandara, para o Nilton César Monamês, o Didi, para o Thiago e todos que estão envolvidos nessa grande transmissão. Guga, jogo importantíssimo para o Vila Nova voltar à liderança na competição. O Vila vai pegar um São Bernardo que vem oscilando, né, no campeonato. Já são 3 jogos sem vencer. É a pior sequência do São Bernardo, né, na competição. Vem para esse jogo com alguns desfalques, um deles, né, que é o principal jogador, que é o Dudu Maraíma. Então, o Vila Nova jogando em casa ainda não perdeu, são 5 vitórias, 3 empates. Para mim, o Vila Nova é favorito e precisa dessa vitória dentro de casa. Como o Nilton Sérgio disse, ele vai depois para fora, né, vai pro sul, enfrenta um Juventude que tem a melhor defesa no campeonato, né, menos vazada, é o 5º colocado nesse momento. Depois ele vai, né, para Criciúma enfrentar o Criciúma, que é o 2º colocado no momento, né, que é um time também que está brigando ali, sempre na ponta. Então, uma sequência muito difícil. E depois, em casa, pega o Fortaleza, que é o 4º colocado. Gente, só pedreira pela frente. Mas o Vila Nova dá conta. Jogando em casa, a gente sabe que o Vila Nova, né, dentro de seus domínios, ele tem um potencial muito grande e tem aprendido a jogar fora de casa também. Por isso, hoje, eu acredito na vitória do Vila Nova.
0: Todo mundo então da Bandeirantes acreditando na vitória colorada, na vitória do Vila esta noite aqui no Estádio Onésio Brasileiro Alvarenga. Então, alô, torcida colorada, alô, nação vilanovense. Estamos juntos, rumo aos 3 pontos, rumo à vitória na noite de hoje, 7 horas no Oba. A bola rola e quem vai chacoalhar a galera é o Ronair Mendes. 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Nesse momento, parada para hidratação, o também conhecido Cooling Break, Hydration Break, lá em Dallas, no Texas. A bola segue agora parada para o pessoal tomar aquela aguinha e o placar segue zerado para Portugal e Espanha. 0 Portugal, 0 Espanha, na informação de Unitintas, pintando as cores da vida. 5:32. Te atualizo também os resultados da 16ª rodada da Série B do Campeonato Brasileiro, que teve início lá na quinta-feira da semana passada, e hoje tem 2 jogos e amanhã um último jogo para fechar a 16ª rodada. Lá na quinta-feira, o Cuiabá bateu o América Mineiro pelo placar de 1-0 e o Fortaleza bateu a Ponte Preta pelo placar de 2-0. No último sábado, no Heriberto Rilse, o Criciúma bateu o Sport Recife por 1-0, e no Jorge Ismael de Biase, o Novo Horizontino bateu o Atlético Goianiense pelo placar de 3-0. Também no sábado, no interior do Paraná, o Londrina bateu o CRB pelo placar de 5-0, e com esse resultado, o Eduardo Barroca foi demitido da equipe do CRB. E aí, para fechar os jogos de sábado, à noite no estádio Aile Pinheiro, Goiás bateu o Ceará pelo placar de 2-0. Ontem, domingo, um único jogo que aconteceu no período da manhã, o Náutico, na verdade aconteceu à noite, após o jogo da seleção brasileira. Náutico e Juventude empataram em 0-0. Hoje a continuação, dois jogos no Oba, Vila Nova e São Bernardo, e na Arena Niknet em Ribeirão Preto tem Botafogo e Avaí. Amanhã finaliza a 16ª rodada lá na Arena Sicredi, Atlético de São João del Rei e Operário de Ponta Grossa. 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Quem lidera é o Novo Horizontino com 30 pontos. O vice-líder é o Criciúma, também com 30 pontos. O Vila Nova é o terceiro colocado com 28, porém pode ultrapassar os dois primeiros e se isolar na liderança da Série B do Campeonato Brasileiro. Venceu, volta para a ponta. Empatou, fica na terceira posição. E aí, se perder, vê a galera, todo mundo encostar e ficar embolado ali dentro do G6 do Brasileirão. Na quarta posição, o Fortaleza com 28, o Juventude é o quinto com 26 e o São Bernardo é o sexto com 25. Operário é o sétimo com 25, o Sport é o oitavo com 25, o Goiás é o nono com 24, o Cuiabá é o décimo com 23, o Atlético é o 11º com 22, o Náutico é o 12º com 21, o Atlético Goianiense é o 13º com 21 e o CRB é o 14º com 19. Londrina, 15º com 18 e Ceará, 16º colocado com 17 na zona de rebaixamento. Botafogo de Ribeirão, 17º com 16, Avaí, 18º com 13, Ponte Preta é a 19ª colocada com 8 e o América Mineiro é o 20º, é o Lanterna, com 6 pontos conquistados. 5:35, futebol na Bandeirantes, Vila Nova e São Bernardo. Eu volto ao Onésio Brasileiro, a Varenga, para trazer a mais opiniões do jogo. Eu vou com o Nilton César para falar justamente da tabela de classificação. Ô Nilton, em 16 rodadas, eu não me lembro de um campeonato tão embolado como esse, o de 2026, hein, Nilton?
2: Eu também não. Isso mostra que há um grande equilíbrio, são muitos times brigando aí pelas 6 vagas, os 2 primeiros vão subir direto e os 4 dos 6 vão disputar um play-off. Realmente a competição é muito boa, ainda não temos condições de bancar nenhum time, nem o Vila, que tem o melhor aproveitamento como mandante, e nem o São Bernardo, que é o melhor visitante. É muito equilíbrio, tanto que o Vila hoje é o terceiro, se ganhar volta a ser primeiro, se perder cai para a quarta colocação. Mostra o equilíbrio, restando aí praticamente mais 4 jogos para o Vila e para a maioria restando aí 3 jogos. Realmente é um campeonato com muito equilíbrio. Ninguém conseguiu deslanchar até o momento.
0: Muito equilíbrio e sem disparidade. Assim definiu o Nilton César. Ivana, eu quero saber também a sua opinião, como você está enxergando e visualizando essa Série B, com quase metade dela de jogos já cumpridos e com o Novo Horizontino líder, pelo menos até um pouco mais tarde, quando o Vila entrar em campo, podendo retomar a liderança. Ivana?
3: O Novo Horizontino, nos últimos anos, ele sempre vem brilhando ali na primeira parte da tabela, né? Sempre ali no bolo. Chega no final, ele sai do bolo, né? Tem sido assim, né? De 2022, 23, 24, 25. E vamos ver esse ano como vai ser o desempenho do Novo Horizontino. Criciúma também, né? O ano passado quase saiu, como o Goiás também, na última rodada. E esse ano estão todos embolados. Você vê o São Bernardo, que foi líder durante muito tempo também, como Vila Nova, né? Hoje ele está na 6ª colocação, ganhando, tomara que não, ele também se aproxima ali da liderança. O Vila Nova ganhando, assume, é o líder. E também tem os times que vão se reforçar no campeonato, né? Na janela. janela, né, Guga? Como é o caso do Goiás. O Goiás, que vem de duas vitórias, né, precisa de reforço. A gente viu o ano passado acontecendo com o Atlético Paranaense, que ficou o tempo todo lá embaixo na tabela, na segunda parte. Quando veio a janela, reforçou bem e conseguiu o acesso. Alguns times vão se reforçar, então tem muita coisa ainda para acontecer, mas é bom demais ver o Vila Nova, a postura, como o Vila Nova tá lidando com o campeonato nesse ano, muito diferente dos outros anos. A gente não vê mais o presidente, aliás, Hugo Jorge, né? Até o presidente mesmo, falar só em 45 pontos, a gente não vê mais eles falando em problemas financeiros, muito pelo contrário, né? Agora, o objetivo sempre, né, o Guto fala, é o acesso. O Vila Nova tá muito focado e tomara que consiga, né? A gente tá aqui, né, nesse jogo de hoje, a torcida é para que o Vila Nova vença o São Bernardo. Eu tô acreditando muito nessa vitória, mas o Vila Nova precisa vencer, porque como a gente trouxe aqui no primeiro comentário, só pedreira pela frente. Então, vencendo hoje dentro de casa, conseguindo as vitórias dentro de casa e jogando bem fora de casa, porque o Vila Nova tem jogado bem também fora de casa, quem sabe o Vila Nova termine, né, essa primeira fase da tabela no topo aí da tabela, para poder chegar mais tranquilo na segunda fase, viu, Guga?
0: Viu, Ivana Mamed, 5:39, 5:39 pela Copa do Mundo, segue a bola rolando em Dallas, no Texas, Portugal e Espanha, 30 minutos da etapa final, segue empatando em 0-0. 5:39, futebol na Bandeirantes, oferecimento CETEG, a maior e melhor escola de formação de corretores de imóveis de Goiás, 3:95, 2:95. 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Abraçando meu parceiro Rafael Miranda, tá na audiência, tá com o Júnior TCM, torcedor do Goiás, tá secando o Vila, mas tá ligadinho, tá aqui na audiência do futebol na Bandeirantes. Vou lá no Onésio Brasileiro Alvarenga com a Tandara Reis para saber mais informações, expectativa de público, como foi a semana do Vila, tá sentindo aquela energia positiva aí, Tandara, me fala um pouco mais do Vila.
1: Bom, Gustavo, Vila Nova vem de uma derrota para o Novo Horizontino, um jogo fora de casa que aconteceu há muito tempo, né? Mais de 10 dias. Foi no dia 26/6, no dia 26 de junho, hoje é dia 6 de julho. Vila Nova perdeu, voltou para casa, teve folga sábado, domingo e segunda-feira, se reapresentou na terça-feira passada com um treino aberto para a imprensa. Foi aquele treino regenerativo para a maioria dos jogadores que estiveram em campo, mas a gente pôde acompanhar principalmente os reforços que já estão treinando com o elenco colorado, né? Dos 5 reforços, 4 já estavam treinando, é o caso do Igor Carius, do Kaique Jesus, do Breno Bora e do Douglas Mendes. Por último, chegou o Igor Meritão, ele chegou na terça-feira à noite, se apresentou no Vila Nova na quarta-feira e também já treina com o elenco colorado. Inclusive, boa parte desses reforços já podem ser inscritos na Série B do Campeonato Brasileiro a partir de hoje, né? A CBF antecipou a janela de transferências do futebol nacional, então o Carius, o Meritão, o Kaique Jesus e o Breno Bora já podem ser inscritos a partir de hoje. Na próxima rodada já podem estar à disposição da comissão técnica colorada. O único que não pode ser inscrito ainda é o Douglas Mendes, porque ele veio do futebol da Áustria e a janela do futebol internacional continua abrindo somente no dia 20 de julho, 20 desse mês. Então o Vila Nova se preparou durante toda a semana, a gente fica na expectativa do retorno do Anderson Jesus. No treino aberto a gente viu que ele estava ali em fase de transição, mas já estava se movimentando bem. Como teve toda a semana livre para treinar, pode ser que ele esteja à disposição do técnico Guto Ferreira e o Caio Marcelo volte para o banco de reservas. A outra dúvida é no meio campo, Marquinhos Gabriel já voltou de lesão, já entrou nas duas últimas partidas, mas ainda não voltou a ser titular. Vamos ver se o Guto Ferreira vai colocá-lo entre os 11 iniciais ou se vai manter o Dodô jogando ali como meia no Vila Nova. A equipe colorada entra em campo às 19h. Por enquanto, poucos torcedores aqui no estádio Onésio Brasileiro Alvarenga. Os portões foram abertos a partir das 5h. Não temos uma grande expectativa de público, mas a tendência é que tenhamos pelo menos 7, 8 de 6 a 8 mil torcedores, como aconteceu nas últimas partidas aqui no estádio Onésio Brasileiro Alvarenga. Os ingressos seguem à disposição da torcida colorada até os 15 minutos do segundo tempo na bilheteria principal aqui do estádio Onésio Brasileiro Alvarenga. E os valores dos bilhetes são os seguintes: R$60 a inteira no setor B, R$120 a inteira no setor A, e no setor visitante, torcedor do Vila Nova paga meia com a camisa colorada. E vale ressaltar que nesse momento o setor visitante está vazio, nenhum torcedor de São Bernardo.
0: 6 a 8 mil torcedores seria um público ideal para um jogo do peso e tamanho como o de hoje aí no Oba para Vila e São Bernardo, Newton?
2: Olha, eu entendo que o torcedor do Vila tinha que deixar o pijama em casa e vim aqui pro Onésio Brasileiro Alvarenga. O Vila era para jogar com estádio cheio, 10 mil torcedores é a capacidade máxima, e aí teria que jogar para esse público aqui. Futebol nosso está muito pequeno, jogar para público de 6 mil, 7 mil, tá realmente decepcionante o torcedor do futebol goiano. Você imagina um time aí que pode subir, ter presença de público de 5, 6, 7. Isso aí é coisa de time muito pequeno e não é o caso da equipe do Vila. Agora, eu não sei te explicar por que o torcedor do Vila não está lotando o estádio aqui nesses jogos pelo Campeonato Brasileiro. Eu entendo que jogo como esse aqui não era para ter nem ingresso mais, já tinha que ter esgotado tudo.
0: 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Oi, Vana, infelizmente isto é recorrente e é um fenômeno desagradável, né? Os times jogam, disputam a liderança, tem a invencibilidade como mandante em casa, mas ainda não é o suficiente para ter ali 90, 100% da capacidade ocupada, Ivana.
3: Pois é, eu concordo plenamente com o Nilton. O torcedor do Vila Nova tem que largar a televisão, o pijama, né, em casa e vir para o Oba. Eu já vi várias vezes, você também, você cobria sempre aí o Vila Nova, essa torcida jogar junto com o time. E esse é o jogo, né, para a torcida jogar junto. Então, assim, inadmissível. Eu, assim, um público com menos de 9 mil torcedores hoje dentro do Onésio Brasileiro Alvarenga, né? Eu acredito que o torcedor, né, tem que apoiar, tem que estar junto. Está fazendo uma bela campanha. O Vila Nova está, assim, fazendo, tudo está dando certo para o Vila Nova. Então, para isso, o torcedor tem que estar junto. Hoje é o dia do torcedor ajudar com que o Vila Nova ganhe e volte para a liderança, viu, Guga?
0: Viu, Ivana? Viu? 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O Nilton, Vila hoje, suspensos Rian, Dudu e Guto Ferreira. Desses três, quem será aí a ausência mais sentida na tarde e noite de hoje na partida contra o São Bernardo, hein, Nilton?
2: Olha, é difícil eu poder te responder, porque ultimamente, em relação aos jogos aqui, o Vila tem suprido. Às vezes não joga o Marquinhos Gabriel, o Dodô arrebenta a boca do balão. Hoje o Guto não vai estar, o Ariel pode arrebentar como técnico. Então, assim, eu entendo que o Rian, ele faz falta. Se pudesse, tivesse condições, ele é um jogador titular. Para mim, é um jogador que vai render muito financeiramente para a equipe do Vila. Como você me perguntou, quem pode fazer mais falta? Para mim, o Rian. Porque eu entendo que, mesmo fora de campo aí, o Guto tem condições de estar passando instrução. E eu vejo o Ariel um cara capacitado e certamente vai dar conta de poder administrar o Vila Nova dentro de campo. Para mim, o Rian é esse, não tem um substituto. Seja o Bruno, o Della Gol, mas ele é titular absoluto.
0: 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Ô Ivana, qual será a ausência mais sentida pelo Vila Nova nesta noite para enfrentar o São Bernardo, hein? O Guto, o Rian ou o Dudu?
3: Ah, o Dudu, ele tava mais na, como reserva, né? Ele entrava, quando entrava, tinha oportunidade, não era, assim, raramente ele era escalado como titular. Então, mas entrava bem, né? Com certeza vai fazer falta no banco. Mas, o Rian, o Guto, como o Nilton trouxe aí, o Guto, né? Mesmo, né? Não estando ali na beira do gramado ali, no banco de reservas, ele tem o Ariel Mamed. E com certeza já acertaram tudo, como que deve ser, seguir, né? O andar do jogo. Agora, o Rian não. O Rian vai fazer muita falta, vinha se destacando, jogando muito bem. Agora, vários jogos, né, Gu? Assim, nos últimos jogos do Vila Nova, sempre tem algum desfalque. O Vila Nova, ultimamente, não vem jogando com seu time completo, aquele time que a gente tem na ponta da língua, né? Sempre falta alguém. E quando entra, o substituto tem entrado e tem mostrado serviço, tem entrado muito bem. E eu acredito até que hoje ele vai entrar, vai colocar o Bruno Xavier na ponta e vai entrar com o Della Torre. Que o Della Torre hoje, ele possa aproveitar essa oportunidade. Ou ele, ou quem sabe o Bruno Xavier, que se for entrar, que o Bruno Xavier, quando entrou, ele fez o gol, né? Até decidiu uma partida, se não me engano, foi contra, eu acho que foi contra o Operário, né? Foi contra o Operário. Ele entrou, o Vila Nova estava empatado, ele entrou e fez o gol. Então, assim, quem entrar, tanto o Bruno Xavier ou o Della Torre, eu tenho certeza que vão dar o máximo e vão resolver o problema, viu, Guga?
0: 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A bola segue rolando e o placar segue zerado. Portugal 0, Espanha 0. 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
0: 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Ô Nilton, a Tandara trouxe no destaque dela, na informação dela, que Igor Meritão já tá treinando, Igor Cariús já tá treinando, Breno Bora já tá treinando, Kaique Jesus já treinando. Vila Nova tá com força aí pra próxima rodada, para o jogo contra o Juventude fora de casa, hein, Nilton?
2: É, jogadores a partir de hoje podem... certamente o Vila já está correndo para poder regularizar esses atletas. São mais opções. Agora, precisa de mais. Eu espero aí um atacante beira para ir para o Vila poder, acho que fechar, né, o ciclo. O Vila contratou um lateral, dois zagueiros, um volante, um centroavante. E aí mais um atacante de beira. Aí seria seis opções, né? Seis opções. Enfim, e alguns já estão treinando aqui há mais tempo. Tem o Douglas Mendes, zagueiro, que veio de fora. Cara, eu espero que dê liga em relação a esses reforços aí. O Vila hoje precisa de um lateral direito com urgência e precisa de um zagueiro, zagueirão mesmo. Aí sim, eu vejo o Vila encorpado para poder realmente brigar por acesso. Enquanto não estreia, vai com o que tem. Para mim, os que aqui estão têm correspondido, com raras exceções, viu, Guga?
0: Viu, viu, Newton César? 5:52, 5:52. 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O Ivani, com todos estes jogadores que chegam e reforçam para a próxima partida, né? Para a próxima rodada, os quatro, Kaique, o Igor Meritão e o Igor Cariuso e o Breno Bora ficam à disposição. Como o Guto Ferreira vai precisar trabalhar a entrada destes atletas para não mudar tão radicalmente o Vila já numa próxima rodada de Série B do Campeonato Brasileiro?
3: Eu acredito que mudar radicalmente não vai mudar, muito pelo contrário, vai fortalecer o time do Vila Nova. Até aquilo que eu falei no comentário meu anterior, né? Alguns times vão se reforçar, que vão

0: cima de Portugal. A Espanha abre o placar no Texas, nos acréscimos do jogo, e vai eliminando Portugal de Cristiano Ronaldo. Jogada legal, a bola ela partiu de uma cobrança de falta no meio de campo. A seleção espanhola trocou passes, a marcação afrouxou e a Espanha chegou nas redes. Abre o placar a Espanha e Portugal tá voltando para casa. Agora 47 minutos segundo tempo. CR7 tá pé da vida e a Espanha abre o placar. Agora 1 para a Espanha, 0 para Portugal. Gol de Merino. E Nilton, olha Portugal indo embora aí, Nilton.
1: Rapaz, e era o último time que eu tinha apontado. Inacreditável. Não deu a zebra lá do Congo e Cabo Verde. Acreditava que o Brasil pudesse estar na final, o México e agora Portugal. Aí eu, sinceramente, agora acho que eu vou torcer aí pra Argentina e pra França, né?
0: Aí,
1: pra ver se dá certo.
0: Aí, agora sim, agora vai. Agora,
1: é?
0: Agora vai.
1: Mas vamos esperar o jogo acabar, né?
0: Já teve nego doido aqui com você torcendo pra Argentina, viu, Nilton? Ivana, como é que faz com o Nilton, Ivana? Ele jogou no Congo, jogou no Cabo Verde, jogou no Brasil, jogou no México. Ele matou 1-1, Ivana.
2: E agora, né, acaba de matar a França, né, e também Argentina. A Argentina. Mas isso é brincadeira essa parte, porque a Copa passada, Nilton torceu pra Argentina contra a França. A gente até tava junto esse jogo, né, Nilton? Não sei se você lembra, lá na beira da Araguaia, nós acompanhamos a final da Copa do Mundo, tava bem, viu, Guga? Comendo um peixinho, tomando uma cervejinha gelada, de frente para o Rio, e nós vimos um jogaço, né? E ele tava torcendo sim pra Argentina, e a Argentina foi campeã. Então, assim, eu também tava torcendo muito pra Portugal. Na hora que você trouxe aí, eu fiquei na ansiedade que o gol tivesse sido do Cristiano Ronaldo para Portugal. Mas, infelizmente, você vê uma pancada, ontem foi doído. E hoje eu também tô sentida aí com a saída aí de Portugal da Copa do Mundo.
0: Portugal tá ficando pelo caminho e a Espanha tá avançando para as quartas de final da Copa do Mundo de 2026. 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E ainda hoje, pela Copa do Mundo, tem também Bélgica e Estados Unidos. 5h57, rápida parada na volta, tem o Vila Nova Oficial e mais Vila Nova e São Bernardo pra você aqui na Rádio Bandeirantes Goiânia, fechada com você, fechada com a verdade.
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0: Estamos de volta, 6:01. Então, boa noite pra você que tá na sintonia, tá comigo aqui ligado no FM 98,7, também nas plataformas digitais da Bandeirantes. Te atualizo, agora 54 minutos, segundo tempo, Portugal vai pra grande área, a bola viaja toda a extensão da grande área, passa na frente do Cristiano Ronaldo e sai, a bola sai em tiro de meta e acaba no Texas. Portugal tá fora, a Espanha tá dentro, se despede um dos grandes jogadores do futebol mundial de todos os tempos, Cristiano Ronaldo, tá fora da Copa do Mundo e não tem mais a possibilidade de conquistar a glória eterna, o maior título que um jogador de futebol pode conquistar, que é a Copa do Mundo. Portugal se despede e a Espanha avança para as quartas de final da Copa do Mundo de 2026. Foi lindo acompanhar a trajetória em 6 edições de Copa do Mundo, hein, Newton?
1: É, tudo na vida tem início, meio e fim, né? E realmente encerra, como encerrou ontem o Neymar, hoje o Cristiano Ronaldo. Eu acreditava que Portugal pudesse eliminar a Espanha. Enfim, foi bom enquanto durou, ele certamente vai seguir jogando lá na Arábia, mas penso que em termos de seleção, fechou e acabou hoje o ciclo para ele.
0: Acabou o ciclo de Cristiano Ronaldo na seleção portuguesa e foi a última Copa do Mundo do CR7, Vana.
2: É, lamentável, eu tava torcendo demais da conta para Portugal, né? Justamente por causa do Cristiano Ronaldo. É um exemplo de atleta, né? De cara assim, o comprometimento dele com a profissão dele é uma coisa assim exemplar. E, né, terminou sem um título, né? E assim também o Nilton trouxe, o Neymar também, encerrou ontem também, não ganhou nenhum título. Agora, né, vamos ver aí se o Messi consegue conquistar mais um título, Guga.
0: É, aí do trio, né, CR7, Messi e Neymar, o Messi é o único capaz, o Messi e o Mbappé, né? A gente tem que colocar o Mbappé nessa prateleira também.
1: É, mas
0: os dois podendo conquistar aí 2 títulos mundiais.
1: É, o francês é novo, né? Ainda dá para ir algumas copas aí pela frente. Já acho que pro Messi encerra, pro Cristiano encerrou, pro Neymar também encerrou. O Guga, é
0: Ochoa,
1: goleiro ontem, também.
0: 6 Copas do Mundo também.
1: É, se bem que o Modric também, até que a vida de goleiro agora tá aumentando, né? Em termos de poder estar jogando futebol. Acho que é interessante aí, temos o Fábio no Fluminense, 44 anos, o Vozinha, 41 anos, eu acho que isso aí é bom para o atleta. É, eu quero registrar aqui, tem um parceiro nosso, anunciante aqui da Bandeirantes, que está vindo aqui para o estádio Onésio Brasileiro Alvarenga, é o Júnior, é proprietário lá da Mundial Borrachas, rapaz. Ele é um dos bons parceiros que temos ao lado do seu pai, o senhor Assis e do Newton, que é o seu irmão Júnior, é ouvinte cativo nosso, completando 50 anos de vida, e ele vai comemorar o aniversário aqui no Oba, e como presente ele está pedindo a vitória do Vila, para o Vila voltar novamente à liderança. Então, felicidade, vida longa. O Júnior é pessoa boníssima ao lado do seu irmão e do senhor Assis, que é o pai, mas o Júnior é um aniversariante, entrou no cinquentão. Feliz aniversário, está vindo e ouvindo aqui a Rádio Bandeirantes, Guga.
0: Valeu, um abraço então para o Júnior, então, tomara que venha o presentão, que é a vitória do Vila nesta noite no estádio Onésio Brasileiro Alvarenga. 6:06, a Tandara chama com Oficial. Vila tá escalado, como joga Tandara Reis o Vila.
3: Vila Nova vai vir a campo com Elton Leite no gol, o Rainer na lateral direita, Thiago Pagnussá e Anderson Jesus na zaga e Igor Luiz na lateral esquerda. Meio campo com João Vieira, Natan Camargo e Marquinhos Gabriel. E ataque com Janderson, Bruno Xavier e André Luiz. Essa aí é a escalação do técnico Guto Ferreira com alterações, né? Colocou o Natan Camargo no meio campo, o Rainer na lateral direita, Anderson Jesus voltando de lesão, Marquinhos Gabriel assumindo de novo a titularidade no meio campo e o Bruno Xavier na vaga do Rian.
0: Muitas mudanças, tá definido Vila, o Tigrão vem com Elton Leite, Rainer de volta na lateral direita, Thiago Pagnussá e Anderson Jesus de volta à zaga, Igor Luiz fecha a defesa no meio de campo com a suspensão do Dudu. O Natan Camargo, ele vai para o meio de campo ao lado do João Vieira e também do Marquinhos Gabriel, que também volta no ataque. O Bruno Xavier está escolhido, joga ao lado de Janderson e André Luiz. Está bem escalado, Nilton.
1: Uai, tem que saber o que que houve com o William Maranhão, né? Será que foi sacado pelo que ele vem produzindo? Porque assim, me surpreende. Em relação à saída dele do meio campo, até que com o Rainer já eu esperava que ele pudesse voltar a ser titular e ter uma sequência. Ele é mais jogador do que propriamente o Natan. Agora sim, em relação ao ataque, dentro da normalidade, o Anderson Jesus estava fazendo falta, é muito mais jogador do que o Caio Marcelo. Para mim tá ótimo o sistema defensivo. Em relação ao meio de campo aí, o volante que sai, o Natan Camargo, ele vai pro meio campo, ele é um pé de ferro, é um jogador de marcação. Até penso que o Vila ganha com a presença dele no lugar do William Maranhão. O João Vieira é dentro da normalidade, enfim, cara, pra mim é só esse sistema que ele altera aí a zaga, né? A lateral, o volante e a zaga, o Vila aí com essas novidades.
0: Dandara, a informação.
3: Só para esclarecer, né? O William Maranhão está fora por conta de um desconforto muscular no adutor direito, por isso não foi relacionado para a partida de hoje.
0: E uma outra informação, na beira do gramado ali no comando técnico, não o Ariel Mamed, sim o Juca Antonello, né, Tandara?
3: Isso mesmo, Juca Antonello foi escolhido, né, para ser ali o substituto do Guto Ferreira à beira do gramado, ele que é um dos auxiliares do Guto.
0: 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Ivana, mais uma vez repetindo aqui a formação do Vila, Elton Leite, Rainer, Pagnussá, Anderson Jesus e Igor Luiz, João Vieira, Natan Camargo e Marquinhos Gabriel, Janderson, Bruno Xavier e André Luiz. Tá bem escalado o Vila, Ivana?
2: Tá bem modificado, né, do Vila Nova que jogou na última rodada. Então, assim, o Natan Camargo sai da lateral direita, vai pro meio campo, provavelmente vai ser o primeiro volante, que o João Vieira é muito mais jogador como segundo volante. E tomara que o Rainer, né, nos treinamentos, ele tenha desenvolvido mais, porque quando ele entrava jogando, ele não estava fazendo um bom jogo, mas, né, se colocou é porque com certeza vem treinando bem. O Anderson Jesus com certeza é mais jogador que o Caio Marcelo, ganha muito a zaga do Vila Nova com a presença dele. E Marquinhos Gabriel, né, já entrou no outro jogo e ganhou novamente a posição. E na frente é aquilo mesmo, né? O Bruno Xavier continua, né, como, né, flutuando ali como falso 9, vem fazendo gols, não tinha por que tirá-lo nesse momento. Então entra, né, o Bruno Xavier, que tem a oportunidade de fazer mais um bom jogo. E a surpresa é o Maranhão fora e o Juca Antonello, né? A gente esperava que seria o Ariel Mamed, mas é um homem de confiança aí do Guto. Tá bem escalado o Vila Nova.
0: 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Ô Nilton, e o quão te conforta esse retorno do Anderson Jesus no lugar do Caio Marcelo, hein, Nilton?
1: Ah, traz tranquilidade, né? Já é um jogador que já mostrou que é muito superior o Caio Marcelo. O Caio traz intranquilidade. Às vezes o torcedor fica apreensivo. Tecnicamente, ele é muito limitado. O Anderson não. Já é um jogador, aliás, para mim é o melhor zagueiro que o Vila tem hoje. Até melhor do que o Thiago Pagnussá. Traz segurança no sistema defensivo. E ele se deu bem com o Thiago Pagnussá. Com ele, o futebol do Thiago Pagnussá voltou novamente a crescer. Agora, em relação a essa escalação aí, o Guga, mostra que o Vila vai ser ofensivo aqui hoje, hein? No 4-3-3, dois atacantes de beira, um centroavante, Marquinhos Gabriel, ele foi bem no jogo passado, depois de ausente em algumas partidas. Cara, eu gosto da cara do Vila. Se o Vila jogar o que eu vi até agora nos jogos que eu comentei aqui, cara, eu acho difícil para a equipe do São Bernardo aqui hoje. Só se o Vila não conseguisse apresentar bem, mas eu vejo o Vila numa fase muito boa e sabendo que precisa de dar um recado com uma vitória para o seu torcedor hoje, depois da derrota para o Novo Horizontino.
0: 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E tranquilidade, 6:03 no Factual, na imagem do YouTube, Rádio Bandeirantes Goiânia. Tô vendo um movimento interessante na parte externa do Oba, hein? Movimento, assim, de razoável pra bom. A galera ali tá ali comendo seu espetinho, tomando aquela cerveja de forma, né, antecipada. Faltam um pouco menos aí de 40 minutos pra bola rolar e... O movimento tá interessante, torcedor tá chegando. Promessa de casa tomada para o jogo de hoje, logo mais entre Vila Nova e São Bernardo. 6:14. Ô Tandara, tem convidado no Vila aqui no futebol da Bandeirantes, Tandara?
3: Tem sim, viu? Nesse momento aqui, os goleiros do Vila Nova já estão entrando no campo de jogo para fazer o trabalho de aquecimento. E uma curiosidade, o Elton Leite veio me perguntar a escalação do São Bernardo, observou aqui toda a escalação, está preocupado com a equipe do São Bernardo. E agora a gente vai ouvir o João Vieira. Ele concedeu entrevista coletiva durante a semana e falou um pouco sobre a expectativa para o jogo de hoje e também sobre a expectativa para os próximos confrontos, até porque o Vila Nova vai enfrentar 4 equipes que brigam na parte de cima da tabela até o final do primeiro turno. E ele falou um pouco sobre... uma meta de pontos. Para ele, o Vila Nova nesse momento não estabeleceu uma meta ainda. Vamos ouvi-lo.
4: A gente não estimula pontos, cara. A gente sabe que a gente vive jogo a jogo. A gente sabe que esse final de turno é um final de turno complicado. Sabe que são contra times que estão disputando a mesma coisa que a gente, que é a parte de cima da tabela. Então a gente vai ter que fazer jogo a jogo, ver o que vai ser melhor pra gente. Eu acho que seguindo essa sequência, querendo ou não, nós somos o líder da competição, defendemos essa liderança, vamos fazer de tudo para mantê-la. Por isso que eu não digo quantos pontos a gente estimula, a gente vai fazer o melhor para conseguir o máximo de pontos possível. Se a gente conseguir os 12, tá ótimo. A gente sabe que é difícil, a gente sabe que é complicado, sabe que tanto jogo dentro de casa quanto fora é complicado, mas a gente vai fazer de tudo para manter essa liderança e fazer o máximo de pontos possível.
3: Vila Nova é o melhor mandante da Série B e vai receber o melhor visitante, que é o São Bernardo, né? Qual que é a expectativa de vocês para esse confronto que reúne dois times que estão se destacando em pontos diferentes, né? O Vila jogando em casa e o São Bernardo jogando fora.
4: Jogo difícil, né? Jogo dificílimo. A gente sabe que a equipe do São Bernardo, talvez lá no começo do campeonato, ninguém imaginaria que eles estariam nessa posição, se fosse perguntar, mas... Para nós que entendemos de futebol, sabemos quem está do outro lado, sabemos quem está dirigindo, os jogadores que estão lá. A gente sabe que eles têm uma equipe muito qualificada, não à toa que estão na parte de cima da tabela e, como você falou, são os melhores visitantes. Jogo difícil, jogo complicadíssimo, mas a gente tem que fazer valer o fator casa. e diante do nosso torcedor continuar com essa nossa boa participação dentro de casa e fazer os três pontos, lógico, respeitando a equipe do São Bernardo, sabendo que vai ser um jogo difícil, sabendo que vai ser um jogo complicado, mas fazendo de tudo para que a gente possa conseguir esses três pontos e se manter no primeiro lugar, que é o mais importante para a gente também.
3: Aí o volante João Vieira falando também sobre a sua expectativa para a partida de hoje, que reúne o melhor mandante da Série B contra o melhor visitante, Gustavo.
0: Tá certo então, Tandara Reis, falou o João Vieira, Newton. Jogador aí que desde o início da temporada é indispensável, é tratado aí como espinha dorsal dos treinadores que por aqui passaram. Quero saber da importância desse jogador também para a partida de hoje. O papel do João Vieira esta noite no Oba, hein, Newton?
1: Não, ele é titular absoluto, jogador que o Vila não pode negociar agora nessa janela, porque não vai achar um jogador já adaptado, um jogador que tem qualidade. Cara, ele é o coração da equipe vilanovense, tá jogando muito e ainda mais com o Marquinhos Gabriel, que com o Guto tem gastado a bola. É um jogador que dá muita assistência, já tá na hora de voltar a marcar. Enfim, é um jogador importantíssimo. Ainda bem que o Vila tem ele pro jogo dessa noite aqui contra o São Bernardo.
0: E pensar, Ivana, que o João Vieira chegou a ser banco de reservas nesta temporada e com o atual treinador, hein, Ivana?
2: É verdade, mas ele tava oscilando no momento, né? E o João Vieira, você vê, na temporada ele tem 7 gols e 8 assistências, é o tipo de jogador que não pode ficar de fora, né, Guga? Ele tem sua função, mas a gente vê que o João Vieira joga melhor de segundo volante. Se colocar de primeiro volante, ele já não tem tamanha produção, mas ele sente mais à vontade nessa função. Eu acredito que hoje ele vai fazer essa função, né? Vai ser o segundo volante. E tem bons números, hein, Guga?
0: Bons números. E é um exímio cobrador de pênalti. Tudo que a gente precisou ontem, né, Ivana?
2: Pois é, Guga. Meu Deus, como é que... Até eu bateria melhor aquele pênalti, Guga, pode ter certeza. Você vê, se tivesse colocado o Neymar, né? O Neymar tivesse batido os dois pênaltis, quem sabe, né? A nossa sorte teria sido diferente.
0: 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E tranquilidade, 6:19. Ô Tandara Reis, no seu destaque você trouxe aí os jogadores que já estão treinando, os contratados e que estreiam na próxima rodada, mas eu quero saber se há atualização quanto à situação do Everton Galdino. O que você pode trazer? Se avançou ou não avançou? Esse jogador, ele vem mesmo para o Vila? E se há alguma outra movimentação de mercado, algum atleta sendo sondado pelo Vila para chegada nos próximos dias, Tandara?
3: Bom, a situação do Everton Galdino segue do mesmo jeito. A informação que eu tenho é que está caminhando. Não evoluiu, mas também não retrocedeu. A gente sabe que o Everton Galdino tem o desejo de voltar ao Vila Nova. O Vila Nova tem interesse em repatriar o jogador, mas a negociação envolve o Mirassol e também o Tóquio FC. Ele pertence ao Tóquio FC, time do futebol japonês, está emprestado ao Mirassol. Precisa da liberação também do Mirassol. Nesse momento, o Vila Nova não descarta a possibilidade dele realmente ser contratado, porém, ainda está caminhando a negociação. Não evoluiu nos últimos dias. Em relação aos outros nomes, a gente não tem nenhum nome ventilado assim no mercado ainda. O Vila Nova vai trazer mais dois jogadores para o setor ofensivo. Um deles pode ser o Everton Galdino. Ontem surgiu uma situação do Paulo Baia, mas eu confirmei, não existe negociação com ele. Ele não vem para o Vila Nova. Então a tendência é que a gente tenha a confirmação desses nomes nas próximas semanas. Janela de transferências do futebol nacional abriu hoje. A outra janela abre no dia 20 do futebol internacional e até o fim dessa janela o Vila Nova deve se reforçar aí no setor ofensivo, Gustavo.
0: 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Seu olhar, nosso cuidado. 6h21, Nilton. Então não procede. Paulo Baia não vai reforçar o Vila nessa temporada, Nilton.
1: É. Vila deve anunciar um jogador de beira. Até me pegou de surpresa em relação quando ventilou o Paulo Baia. Ele estava jogando na equipe do Sport, não era? Se eu não tiver equivocado. Fortaleza, né?
0: Junto com o Wellington Matheus.
1: Esse ano mesmo, não é?
0: Isso, esse ano mesmo. O Baia, ele foi muito bem no Paulistão, no Primavera. Ele e o Poveda. E o Wellington Matheus. Aí o Poveda foi pro Remo. E o Wellington Matheus e o Paulo Baia foram para o Fortaleza. Só que só o Matheus tá jogando lá, o Wellington. E o Paulo Baia tá no banco de reservas.
1: Pois é. Enfim, se não é ele, o Vila certamente vai trazer um outro jogador. Agora eu torço e espero de que o Everton Galdino possa vir. Esse acrescenta pra caramba, é um baita meia, não sei porquê, não se firmou no Mirassol, viveu um bom momento no Tombense, no Grêmio Porto Alegrense, que o vendeu muito bem lá pro futebol japonês. Tomara que dê liga, que dê certo e que ele possa de fato fazer a diferença com a camisa colorada.
0: 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Ô Tandara, falamos de chegada, mas e de saídas? Há alguma possibilidade de saída também no Vila? Recentemente, Juan Ribeiro e Pedro Romano deixaram o time colorado. Existe essa possibilidade ainda em meio à janela de transferências, ou Tandara?
3: Pode ser que algum jogador do Vila Nova seja assediado por outras equipes, até pela boa campanha que o Vila Nova faz na Série B do Campeonato Brasileiro. Mas a posição da diretoria nesse momento é que não saia ninguém, é manter o elenco completo e trazer mais 2 reforços além dos 5 que já chegaram, né? O Vila Nova não tem intenção de se desfazer de nenhum jogador, dispensar algum jogador, só se realmente acontecer alguma situação que seja positiva, tanto pro atleta quanto pro clube, mas nesse momento a tendência é que não saia ninguém até o fim da janela de transferências.
0: Mais do que importante, né, Nilton? A manutenção de um time, de um elenco que até aqui deu muito certo, né, Nilton?
1: É. E tomara, como a Tandara falou, que não saia. Tem jogadores que são peças importantes, né? De repente aí, se sair um jogador reserva negociado, que eu disse, não dá para você abrir mão para quem pensa em subir, a não ser que seja uma proposta muito boa de algum jogador titular que vá resolver a situação do clube em todos os aspectos. O Pedro Romano saiu, cogitou aqui o Igor Luiz está jogando, o Enzo, que hoje é reserva, né? Enfim, vamos ver, o Vila está se reforçando. Agora eu espero que jogadores titulares que são imprescindíveis que possam permanecer até o final da temporada, assim como o Guto Ferreira. Esse tem feito a diferença, Guga.
0: 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E no factual, aqui no vídeo do nosso YouTube Bandeirantes Goiânia, movimentação ela aumenta, movimentação lá na parte externa do Ovo ela aumenta, tá chegando o torcedor do Vila em grande número, arrisca dizer que supera a expectativa dos 6.000 torcedores. E aí, Nilton, aí dentro do estádio, como é que tá a ocupação nesse momento das arquibancadas do Onésio Brasileiro Alvarenga?
1: Olha, ainda há muitos lugares aqui, claro que a torcida está chegando, torcedor do Vila chega muito em cima da hora, né? É, como há muita gente, tá chegando muita gente. Agora sim, cara, não dá o Vila vivendo esse momento jogar por menos do que ele tem jogado aqui. Aí é difícil fazer futebol. Mas eu entendo que vai melhorar muito a presença de torcedor aqui, faltando praticamente 35 minutos para a bola rolar. Mas ainda é pouco, muito pouco.
0: Sabe uma coisa que eu percebi, Nilton?
1: Sim.
0: Não temos o som ambiente que você tanto reclama, hein?
1: Não, tá, o som aqui tá alto.
0: Tá alto?
1: Tá ligado, olha. Mas não tá daquela forma. Ah. Mas tem som ambiente aqui nesse momento. Não tá daquele jeito quando eu reclamei. E o Ronair também reclamou aqui da última vez. Rock pauleiro, um som complicado. Mas hoje dá pra tocar.
0: Tá certo, então. 6h27, a Kaizen Distribuidora não para de trazer novidades para o mercado de esquadrias de alumínio. 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E essa expectativa pelo Vila Nova de ultrapassar a barreira dos 30 pontos, hoje isso é uma possibilidade? Te pergunto, caso venha a acontecer, a gente vai entrar no se. Se acontecer, o Vila encaminha ainda muito bem essa possibilidade de brigar até a última rodada na temporada de 2026, Ivana?
2: Ah, com certeza. Esse jogo hoje, né, contra o São Bernardo vai servir de parâmetro pra gente ver o comportamento do Vila nos próximos que ele vai enfrentar, times, né, que estão brigando junto com ele, que é o caso do Juventude, Criciúma e também o Fortaleza. Então, hoje o Vila Nova, a gente vai sentir, né, se o Vila Nova, o objetivo do Vila Nova, né, que é, né, chegar em primeiro lugar, que é o acesso, né? E para isso tem se reforçado. Você vê dos times nossos aqui, o que mais reforçou foi o Vila Nova. E eu acredito que nesse jogo de hoje a gente vai ter esse parâmetro. Se o Vila Nova vai dar conta, né? Eu acredito que vai, que tem um baita treinador e os jogadores estão jogando assim, né, fazendo o impossível dentro de campo. Se o Vila Nova jogar, como o Nilton falou, né, o que jogou contra o Náutico, ele vence esse jogo de hoje.
0: 6h29, rápida parada no futebol da Bandeirantes. Na volta, a gente volta e fica, porque às 19h a bola rola para Vila Nova e São Bernardo, a 16ª rodada Série B do Campeonato Brasileiro aqui na Bandeirantes.

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0: 6:33, 6:33 aqui na Bandeirantes. Este é o futebol na Bandeirantes e a bola rola às 19h para Vila Nova e São Bernardo, 16ª rodada Série B do Campeonato Brasileiro. E quando a bola rolar, ele chega para chacoalhar o seu rádio. O maior talento da narração esportiva do Brasil daqui a pouco. Chega mais para trazer as emoções de Vila Nova e São Bernardo. Eu quero voltar ao Onésio Brasileiro Alvarenga para mais informações. O que acontece nesse momento no Oba? Você, Tandara Reis.
1: Bom, Vila Nova nesse momento fazendo trabalho de aquecimento aqui no estádio Onésio Brasileiro Alvarenga, assim como jogadores do São Bernardo, as duas equipes finalizando já o trabalho de aquecimento. Daqui a pouco retornam aos vestiários, porque às 19h a bola rola para Vila Nova e São Bernardo, partida válida pela 16ª rodada da Série B do Campeonato Brasileiro.
0: 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E aumenta e muito o movimento na parte externa no Onésio Brasileiro Alvarenga. O torcedor tá nesse momento se dirigindo às entradas, às catracas no setor B do estádio Onésio Brasileiro Alvarenga. Então a promessa é de casa cheia daqui a pouquinho no estádio do Tigrão. 6:34, Newton. O Vila agora de fato tem o retorno do Marquinhos Gabriel. Ele que não teve um primeiro bom, né, trimestre com Humberto Louser, mas com o Guto Ferreira, ele tem demonstrado aquele futebol que o torcedor do Vila gostaria, né, de ver. Ele tá sendo aí um cara, uma peça importante no meio de campo. Na partida contra o Novo Horizontino, ele já mostrou uma certa diferença. A expectativa é que ele continue a fazer hoje na partida contra o São Bernardo, né, Newton?
2: É, e de preferência que volte a marcar. Ele realmente faz toda a diferença, saiu da equipe por problema de contusão, estava jogando fino da bola. Gostei dos poucos minutos que ele atuou na derrota para o Novo Horizontino, é peça importantíssima. E olha, Guga, eu sempre digo que a boca que critica é a que elogia, a mão que bate é a que afaga. Como eu critiquei o Marquinhos Gabriel com Humberto Loser, né? Não produziu, não jogou nada. Bastou o Guto Ferreira chegar e ele se transformou. Hoje é um dos principais camisa 10 do Brasileirão da Série B.
0: A última partida do Marquinhos Gabriel foi na vitória do Vila em cima do Londrina pelo placar de 1-0 no dia 31 de maio de 2026. Então, quase um mês após, ele retorna para a partida contra o Novo Horizontino. Sim, Newton.
2: Não, ele jogou.
0: Então, ele ficou um mês antes do retorno dele contra o Novo Horizontino no dia 26 de junho. Então, de 31 de maio a 26 de junho, 25 dias foi o dia que ele ficou afastado, atuou por 30 minutos na partida lá do interior de São Paulo e agora tem a oportunidade de iniciar jogando. Ivana Mamede.
3: É, o Marquinhos Gabriel realmente, ele começou muito bem no Vila Nova, depois ele caiu demais de produção, né, com o antigo técnico, com o Loser. E já nas mãos do Guto Ferreira, né, ele jogou demais, né, e realmente, para mim, né, quando até trouxe, foi a melhor contratação, eu sempre falei Marquinhos Gabriel, porque ele vinha jogando fino da bola, e voltou muito bem no último jogo. Guga, se só trazer uma, eu fui transcrever aqui a escalação do São Bernardo, me chamou a atenção um jogador que tá no banco de reserva, que é o 39, o Oscar, ex-jogador do Goiás, né, que depois foi para o Fortaleza e agora está no São Bernardo, no centroavante. O Nilton deve conhecê-lo bem.
0: Eles chamavam ele de Kaká, depois ele virou o Huáscar, foi destaque no Campeonato Brasileiro Sub-17. E aí ele foi emprestado para a equipe do Fortaleza, retornou ao Goiás, rescindiu em comum acordo com o time esmeraldino e acertou em definitivo com o São Bernardo. Pode oferecer algum tipo de perigo o Huáscar, que está no banco de reservas, Newton?
2: Olha, já tem algum tempo que eu não vejo jogar. Na base, ele não conseguiu estourar. Era uma promessa, mas assim, no Goiás, até tô vendo ele aqui, tá bem jovem, tá batendo bola aqui na reserva. Enfim, tomara que ele possa explodir ainda, né? Mas não acho que seja uma ameaça falar se é um jogador diferenciado que vai entrar e fazer diferença na equipe paulista.
0: 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E aproveitando, Ivana, que você está com a escalação do São Bernardo aí em aberto na tua mesa, destaca para mim aí um jogador que pode vir a ser um jogador que incomode a defesa do Vila Nova nesta noite, na partida aí do Onésio Brasileiro Alvarenga, Ivana.
3: Olha, o Foguinho, né? Ele tem sempre dado muito trabalho, né? Para as defesas adversárias e por incrível que pareça, né? O Felipe Garcia, né? Que já tem 5 gols e 1 assistência na temporada, né? De 21 jogos ele fez 5 gols. Agora, o que mais chama atenção nesse time, Guga, é o entrosamento que tem o time, não tem aquele jogador diferenciado. Você vê um dos destaques, o Alex Alves, que é o goleiro, né? Ele está nesse time há 5 temporadas. O Hugo Sanches também, que é o lateral direito que vai jogar hoje, 5 temporadas. O Helder, que vai jogar de zagueiro, 6 temporadas. Foguinho, 2 temporadas. Romilson, 6 temporadas. Echaporã, 2 temporadas. Felipe Garcia, 3 temporadas. E o técnico, né? O Catalá já está no time, no São Bernardo, há 3 temporadas. Então, o que está chamando, que está fazendo toda a diferença nesse time do São Bernardo é o entrosamento desses jogadores, Guga.
0: Talvez o diferencial, Newton, seja o próprio Ricardo Catalá, que já está quase 2 temporadas no comando do São Bernardo, né, Newton?
2: É, provavelmente seja isso. É, porque assim, tecnicamente, eu tô vendo esse Foguinho aí que a Ivana falou, ele jogou no futebol goiano, na equipe do Goiatuba, branquinho, galeguinho, você vê o Marcão Madeira aqui na equipe, é o próprio Asca, enfim, cara, o ano passado o campeão e o vice mantiveram seus treinadores, a importância de você ter uma sequência, coisa que no futebol goiano é quase impossível, né, Guga?
0: 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A bola rola em 19 minutos e o Oba tem a expectativa de ter casa cheia. Eu quero ir com o talento, o maior talento da narração esportiva do Brasil, para trazer o seu primeiro destaque, a sua expectativa, trazer aquela energia, como tá o ambiente. Oi, Ronair Mendes, boa noite, ótimo jogo para você. Fala aí a sua expectativa para Vila e São Bernardo.
4: Tudo bem, Ramos?
0: Tudo ótimo, Mendes.
4: Tô ajeitando aqui.
0: Tudo no maior alto astral do rádio esportivo do Brasil.
4: Que legal. Boa noite para você, Gustavo Ramos. Boa tarde, amigos do Futebol Bandeirantes, meu povão colorado, galera do Vila, que se liga mais e mais na Rádio Bandeirantes para Vila Novar, porque Vila Novar é preciso e é noite do Vila voltar lá para a ponta da tabela. Jogo contra o São Bernardo, adversário complicado, difícil. Mas, Guga, para falar a verdade para você, eu sinto mais firmeza no Vila jogando contra esses adversários da ponta, porque joga mais concentrado, entra mais ativo, mais ligado, do que às vezes um time que tá lá na rabeira, né? Não existe jogo fácil no Brasileiro da Série B e existem jogos mais complicados, como esse aqui. Porém, em jogos complicados, eu sinto o Vila muito mais forte e eu creio num grande jogo, numa grande partida, galera chegando naquele volume espetacular, né? A torcida do Vila vai lotando as dependências do Onésio Brasileiro Alvarenga para empurrar, né? Aquele mar vermelho Botelho empurrando o Vila para cima do São Bernardo daqui a pouquinho, em instantes, em alguns minutos, a bola vai rolar, o Tigrão vai ganhar e a rede vai chacoalhar aqui no sonzão da Rádio Bandeirantes. Já já voltamos em definitivo, o aquecimento já terminou, gramado maravilhoso, temperatura muito bacana também, torcedor chegando, bandeiras, movimento, né? Muita gente uniformizada. É interessante, né, destacar que torcedor do Vila, ele vem aí cerca de 84,7% da torcida do Vila vem uniformizada. Então, e olha que quem não vem de vermelho, vem de branco, né? Aí de branco, então, minha amiga, é 12,17%. Então, 90% e tantos, quase 100% vem uniformizado aqui para o Onésio Brasileiro Alvarenga.
0: É jogo do Vila,
4: é jogo do Tigrão? Como é que é, Guga?
0: E tem alguém de amarelo? Aquele uniforme.
4: Peraí.
0: Em homenagem à seleção brasileira?
4: Não, vi um camarada lá do outro lado de laranja. É, não, você me fez lembrar da minha filha, que ela tinha uma figurinha do Cristiano Ronaldo, bronze, figurinha da Copa, aquela extra, né?
0: Sim.
4: Papai, vale 120 conto, mas o povo paga 85. Aí eu fui com ela no shopping, o rapazinho falou: não, vende ela pra mim, quanto você paga, meu filho? Ele falou: eu dou 60. Falei pra minha filha: vende essa figurinha. Não, papai, vale, mas vende. Ela pegou e vendeu. Falei: se o Brasil perder aí, fia, figurinha, o povo não quer nem saber figurinha, não. Aí ontem falei pra ela: tá vendo? Ela deu 60, ia ficar sem nada.
0: Ô, Rona, eu acho que acha mais nessa figurinha aí.
4: Não, mas era bronze. Ah, papai, é média de 80, 85. Mas nós procuramos, não achou. O rapaz ofereceu 60 e pega. Comigo. Eu sou igual vendedor de rede. Ô, Guga, você já viu vendedor de rede?
0: Já.
4: Quanto que é a rede? É 50 reais.
0: Uhum.
4: Não, só tem 10. Leva.
0: Não, leva.
4: É isso aí.
0: É pra queimar o estoque, né, Rona?
4: Quem comprou camisa do Brasil demais vai ter que esperar a próxima Copa, né?
0: Não, e eu não comprei, você acredita?
4: Eu também não comprei, não.
0: Isso é de quem gosta de guardar dinheiro. Gastar
4: então,
0: com camisa seleção brasileira, nada, né, Rona?
4: Porque eu já tive que gastar muito com figurinha, né? Meus meninos, papai, ó, álbum da figurinha. E completamos o álbum, ainda bem, né?
0: Ô, maravilha,
4: Você vê o tanto que eu sou um administrador bom, Guga, que média R$4.000, R$4.500 pra fechar o álbum, né? Ronaí fechou com R$890.
0: Mãe, mas onde você achou essas figurinhas baratas?
4: Sabe por quê?
0: Assim?
4: Por quê? Não, é porque eu comprei uns 400 e poucos contos de pacotinho de figurinha. Depois, certo, eu passei aí no shopping e comprar por R$1 cada figurinha, direcionadamente as que eu não tinha. Aí eu chegar aquele povo com aquele pacote, aqui os feed dos caras que tem dinheiro, né? Uhum. Nós pobres chega no, cola nos feed de
0: granfino.
4: Uhum. É, feed dos magnatas. Uhum. Aí nós cola nos meninos, com aqueles tênisão da Nike, da Adidas, aquelas camisas importadas, você cola nos meninos. Aí ele tem 300 figurinhas, aí você fala, essa eu não tenho. Aí você compra 120 figurinhas deles ali que você não tem. Aí você cola no outro, você olha no tênis dele, aquele tênis importado, que fala só inglês, francês, espanhol. Aí você fala: filho, quantos figurinhas você tem? Não, tem 400 aqui, tio. Então vamos ver o que eu não tenho. Aí Ronaí, com menos de 900 conto, fechou.
0: Rapaz, o Rona, ele precisa lançar um e-book de finanças. Oh, esse sabe economizar, hein?
4: Vai.
0: Show de bola, Ronair Mendes, maior talento na narração esportiva do Brasil, que daqui a pouco chega para trazer a emoção de Vila Nova e São Bernardo, aqui na Bandeirantes Goiânia, 98,7, YouTube Bandeirantes Goiânia. Deixa eu abraçar o povo aqui, deixa eu trazer aqui a galera, tá mandando mensagem, tá participando conosco. O Brian Presley tá comentando: o dia que o Vila subir, o Brasil é campeão. O João Luiz está aqui também comentando: boa noite, meu nome é João Luiz, estou em Fortaleza e torço pelo Vozão, torço pelo Ceará. Valeu, João Luiz, obrigado pela sua participação. É, Adalberto José: se o Vila jogar igual jogou com o Náutico hoje, o Vila ganha por 3-0. Lacerdino Fernandes: hoje é dia de decidir se sobe ou se vai passar raiva em nós de novo. Deve ser torcedor do Vila, Lacerdino Fernandes, obrigado pela participação. Amaral Gomes: tem que entrar ligado, Vila. Ednei Rodrigues: o Vila Nova vai golear. Elias Souza: Neymar pra jogar em 2030 só se for de muleta. Quem comenta aqui, quem participa também conosco é o Alexandre, tá comentando aqui também do Neymar, falando que o Neymar pode jogar a Copa América, e entre outras muitas participações aqui conosco no futebol da Bandeirantes.
4: Guga.
0: Oi, Rona.
4: Deixa eu mandar um abraço aqui, rapaz, recebemos hoje aqui na cabine da Bandeirantes, no Onésio Brasileiro Alvarenga, uma visita muito especial. Eu fico muito feliz quando uma pessoa vem de tão longe, ouve a gente todos os dias, gosta do nosso trabalho, né, da equipe da Rádio Bandeirantes, e vem de tão longe, vem aqui para abraçar a gente. Tô falando do seu Patrocínio Gomes da Silva. Ele é de Santa Terezinha, no Pará, e veio aqui hoje com a camisa do Vila, né? Veio aqui na cabine para conversar comigo, para conhecer a gente, tirar foto com a gente e acompanha a nossa programação todo dia, torce pro Tigrão. Ele falou: Ronaldo, vim aqui fazer uns exames, aproveitar e assistir o jogo do Vila e conhecer vocês. Acompanha a Rádio Bandeirantes todos os dias em Santa Terezinha, no Pará, que é Santa Terezinha, no Mato Grosso, tá? Santa Terezinha, no Mato Grosso, perto da divisa com o Pará. Fica no Vale do Araguaia, tá? Ali na região de Confresa. Então, Santa Terezinha, no Mato Grosso, abraço pro seu Patrocínio Gomes da Silva, que tá aqui no Estádio Onésio Brasileiro Alvarenga, curtindo a gente pelo YouTube, e ouve a Rádio Bandeirantes todos os dias lá em Santa Terezinha, no Mato Grosso.
0: Ô, Rona, pelo retrospecto, quem mora lá nessa região, divisa Mato Grosso, Pará e Tocantins, costuma ter a bala, viu? Sim, entre
4: não,
0: nós.
4: Não, mas ele é uma pessoa bem simples, mas é aquele simples assim que ele chega lá na concessionária e compra uma Dodge Ram.
0: É, né? Exato.
4: Então, aí o senhor, eu até falei, ele falou: ó, Ronaí, Santa Terezinha fica na região do Vale do Araguaia. Eu falei: quem é da região do Vale do Araguaia e tem uma identificação muito grande com o Vila? Pedro Júnior, né, que é de Santana do Araguaia, e ele conheceu muita gente que jogou com Pedro Júnior, pessoa fantástica, né, cara? O Pedro Júnior, além de um grande jogador, apaixonado também pelo Vila, uma grande pessoa, muito querido, Pedro Júnior, que é de Santana do Araguaia. A gente lembrou que eu e o seu Patrocínio Gomes da Silva.
0: E é ouvinte nosso, o Pedro Júnior está todo dia aqui acompanhando o Esporte em Debate e a programação da Bandeirantes.
4: Quando ele jogava no Japão, de vez em quando ele mandava mensagem pra gente, quando a gente repetia gol dele aqui, ele ficava doidinho dentro da roupa lá.
0: Gosta muito de rádio, hein? Gosta muito de rádio o nosso Pedro Júnior. Então, um abraço para o Patrocínio Gomes, realmente ele participa todos os dias aqui conosco no nosso chat do YouTube. Bom tê-lo aqui em Goiânia, seja bem-vindo aqui à nossa capital, e que você hoje possa ser muito feliz com uma vitória do Vila, uma vitória colorada. 6h49, panificadoras do Grupo Moreira, lanches feitos com carinho e qualidade da nossa casa para a sua. 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Os refletores foram apagados por aí, Tandara Reis.
1: Exatamente, refletores apagados aqui no Estádio Onésio Brasileiro Alvarenga. Crianças já aqui todas enfileiradas, só aguardando os jogadores que já começaram a sair dos vestiários. Daqui a pouco as equipes entram em campo com aquela tradicional queima de fogos.
0: Então, torcedor colorado, agora com o refletor desligado, para Tandara Reis ligar a lanterna e trazer as escalações dos jogadores, os 22 em campo. Começando pelo Vila Nova Futebol Clube, hoje comandado por Juca Antonello. Como joga o time colorado, como vem o Vila, Tandara Reis?
1: O Vila Nova vem a campo com 1, Elton Leite no gol. Na lateral direita, 22, Rainer. Na zaga, 3, Thiago Pagnussá. E 14, Anderson Jesus. Lateral esquerda, 6, Igor Luiz. No meio campo, 5, João Vieira. 20, Natan Camargo. E 10, Marquinhos Gabriel, com a braçadeira de capitão. E no ataque, 99, Janderson, 33. Bruno Xavier e 7, André Luiz. Esse é o time do técnico Guto Ferreira, hoje comandado pelo seu auxiliar Juca Antonelli.
0: 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Banco de reservas do Juca Antonelli / Guto Ferreira em Tandara Reis.
1: No banco de reservas, o Vila Nova tem à sua disposição 29, Dalberson, 4, Samuel, 9, Gustavo Puskas, 13, William Formiga, 17, Kerlon, 18, Enzo, 31, Dodô, 38, Caio Marcelo, 49, De La Torre e 70, Emerson Urso.
0: 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Esse é o hino do São Bernardo Futebol Clube, o Tigre do ABC. Como vem o time paulista em Tandara Reis?
1: O São Bernardo vem a campo com um Alex Alves no gol, 21, Hugo Sanches na lateral direita, na zaga 35, Gemerson e 3, Helder, na lateral esquerda 6, Pará, no meio campo 8, Foguinho com a abraçadeira de capitão, 42, Iorã e 17, Romilson, e no ataque 27, Echaporã, 7, Lucas Rian e 9, Felipe Garcia. Esse é o time do técnico Ricardo Catalá.
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1: No banco de reservas, o São Bernardo tem à sua disposição 40, Matheus Nogueira, 10, Fabrício Daniel, 16, João Pedro, 25, Manzoli, 29, Pedrinho, 37, Daniel Davi, 39, Uasca, 77, Marcão, 89, Daniel Amorim e 90, Luizão, no momento que o Vila Nova entra no gramado. Aqui no Oba.
0: Linda a festa de recepção da torcida colorada ao Vila

0: 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O destaque final da opinião antes da bola rolar, ô Nilton César. Qual o caminho da vitória para o Vila esta noite, Nilton?
1: É jogar da forma que jogou contra a equipe do Náutico no primeiro tempo. Faca nos dentes, sangue nos olhos, disposição, vontade. Aí eu vejo possibilidade do Vila vencer nessa noite.
0: 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E para você, Ivana Mamede, por onde o Vila vai construir o caminho da vitória esta noite, Ivana?
2: Ah, jogando da mesma forma que sempre vem jogando, dentro do Oba, propondo o jogo, fazendo o jogo propositivo e respeitando muito o São Bernardo, né? Assim o Vila Nova chega à vitória.
0: 6:55, abraçando o Altemar Oliveira, abraçando também o José Adilson, o Moacir Júnior, o Leonel Borges, quem também participa é o Fernando Martins e o Divino Miguel, toda essa galera conosco, conectada, ligada na Bandeirantes. O torcedor do Vila vai acompanhar a partir de agora a melhor narração, a emoção em sua essência pura, porque o rádio é isso, o rádio é sentimento, o rádio é emoção, e só a Bandeirantes Goiânia traz pra você a sensação de estar em campo, de estar jogando com Vila, de estar lado a lado com o Tigrão. 6:56, a partir de agora a emoção fica por conta dele, ele que tem uma voz inconfundível, ele é sem sombra de dúvidas hoje o maior talento da narração esportiva do Brasil, a nossa referência da narração do rádio esportivo em Goiânia, em Goiás, em todo o Brasil. Eu chamo ele, o garotão que chacoalha a galera, pra chacoalhar mais do que moeda em bolso de saci, pra trazer a emoção, o fogo no seu rádio. Ele é sensacional!
3: Que coisa linda! Olá, torcedor, não me esqueço nunca de você. E onde você estiver, não se esqueça de mim. Aquele abraço. Boa noite, comunidade esportiva goiana, em especial a galera do Vila, a torcida do Tigrão, galera vermelha que se liga mais e mais no somzão da Rádio Bandeirantes Goiânia, a maior audiência de Goiás para o Brasil. Valeu, Guga, o nosso Gustavo Ramos que brilhou mais uma vez na apresentação do Futebol Bandeirantes. Ele volta? Volta sim, daqui a pouco no intervalo inteligente, microfone aberto em definitivo a partir de agora, aqui do estádio Onésio Brasileiro Alvarenga, da casa do Vila, da casa do Tigrão, do lugar de torcedor vilanovense apaixonado nesta noite de segunda-feira, 6 de julho de 2026. Estamos juntos a partir de agora, é o Vila, no fechamento da 16ª rodada Brasileirão da Série B. É o Vila brigando lá em cima, é o Tigrão brigando para subir, é o Vila para vencer, para voltar lá para a ponta da tabela. Vila em São Bernardo, Tigrão de camisa vermelha, calção branco, meia vermelha. São Bernardo de camisa amarela, calção preto e meia amarela e preto, parece uma abelha, não é? É, o uniforme do São Bernardo parece uma abelha Europa. É, bonito esse uniforme de São Bernardo. E eu tô observando, cara, São Bernardo tem dois ex-jogadores de Série A, assim, muito pesados, tá? O Gemerson, zagueiro ex-Atlético Mineiro, e o Johan, meia, ex-Atlético Mineiro também, ó. E o Gemerson e o Johan jogaram há pouco tempo no Atlético Mineiro, numa fase boa do Galo Mineiro, viu? Então o time é pesado. E ainda tem o Felipe Garcia, que jogou no Goiás, mas não fez gol nada. No Goiás não jogou nada, né? Aí depois, contra o Goiás, lá em São Bernardo, no ABC, ele fez gol, o Felipe Garcia. né? Então estamos aqui, ó. Vila Novando, porque Vila Novando é preciso, seja bem-vindo, estamos juntos. Coração batendo forte, galera vermelha, vamos lá pra chacoalha, chacoalha, Tigrão, chacoalha que é bom, Tigrão. Estamos juntos a partir de agora em nome dos grandes anunciantes do Rádio Esportivo em Goiás e no Brasil. 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

0: 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Beleza? Então vamos lá. Tigrão vai atacar pro gol da esquerda do seu rádio no primeiro tempo, pro gol da Concentração Colorada. O time do São Bernardo vai atacar pro gol da direita, pro gol da Avenida Universitária. O árbitro é Yuri Ferreira da Cruz do Rio de Janeiro. Vai apitar, vai começar o jogo aqui no Anésio Brasileiro Alvarenga. Vamos lá, galera do Tigrão, atenção, torcedor do Brasil, a bola rolou e é nela que eu vou. Alô, galera do Vila, larga tudo e vem comigo. É isso aí, amigo, é aqui comigo que eu quero ver, vem o time do Vila. João Vieira meteu na direita, Kainer cruzou, pode pintar o gol, entra, para fazer o corte. O Vila veio mais rápido, veio feito um raio, mal rolou a bola e a bola já foi para a área. O Vila já articulou uma grande jogada, a zaga cortou, linha de fundo, escanteio para o Tigrão cobrar lá pela direita. 35 segundos de jogo, comecinho de jogo, o Vila já vem para cima, escanteio para o Tigrão já quer chacoalhar no comecinho, o Pagno Sati está na área, o Anderson Jesus também, vem Vila, Marquinhos, Gabriel para cobrança lá do setor de ponta direita, menos de um minuto de futebol aqui no Oba, chacoalha Tigrão, Marquinhos, Gabriel brigam na boca do gol, cabeçada, zaga cortou, entrou o Romisson para tirar, é novo escanteio favorecendo o time do Vila lá na direita.
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0: Alô, galera vermelha, vamos lá, tá na hora de chacoalhar, e começa a chacoalhar. Olhando a bandeira mais, a bola vem. Janderson escanteio curto, levantou no segundo pau. Bola passando, afasta a zaga, afastou mal. A bola batida pelo Bruno Xavier. Sobrou do outro lado, pintou. A zaga afasta mal, a bola voltou para Bruno Xavier. Levantou, a bola vem para a defesa do goleiro Alex Alves. Vai em cima e pega. Não deu tempo para o São Bernardo respirar. Soltou a bola o time do Vila. O Tigrão já foi para cima. Um minuto e meio do primeiro tempo. Trabalha o São Bernardo na tentativa de jogo. Arranca lá pelo setor de ponta esquerda, Lucas Ian, acompanhado pelo Rainer, ele saiu com bola e tudo, a galera do Vila deu aquela vaia no jogador do São Bernardo, é lateral, o Tigrão já cobra direita, campo de defesa, movimentação de Pagno Sete, pé direito na bola, levanta pelo meio, desvia do Bruno Xavier, aparou Pará, para o time do São Bernardo, recomeça na entrada da grande área, Jemerson, Helder pede bola aqui pela direita de defesa, manobra na sua intermediária, comecinho de jogo, primeiros movimentos de bola, Vila Nova 0, São Bernardo 0, pensou em construir, pensou em irmão 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O árbitro está parando o jogo porque o André Luiz está ali amarrando a chuteira. O zagueiro parece que falou que a bola está não sei o que, não sei o que lá, e tal e coisa e coisa e tal. Parece que ela está um pouco mais murcha. É. Parece que. Não. O árbitro olhou ali e falou que ela está beleza. Falou, não, ela está beleza. Não é? Então é isso aí. Vamos lá, comecinho de jogo. Estádio Anésio Brasileiro Alvarenga, tá todo mundo ligado no somzão da Rádio Bandeirantes. 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Subiu com Felipe Garcia na dividida, caiu, ficou sentindo as costas ali, preocupa a contusão do zagueiro do Vila, aqui na altura do meio campo. 3 minutos do primeiro tempo, 0-0. Tandara Reis, boa noite, tudo bem com você, né, Tandara?
2: Tudo bem, Ronair, boa noite pra você, boa transmissão. Anderson Jesus, nesse momento, recebendo atendimento médico dentro do gramado. Ele que ficou fora das últimas partidas por conta de uma lesão muscular na coxa esquerda. Ele sentiu naquele jogo contra o Cuiabá, depois não enfrentou o Náutico, também não enfrentou o Grêmio Novo Horizontino. Reassume a titularidade hoje, mas nesse momento já recebe atendimento médico depois desse encontrão aí com o jogador da equipe do São Bernardo.
0: É a Rádio Bandeirantes no futebol, Vila Nova 0, São Bernardo 0. Noite de segunda-feira mais esportiva, é coração. coração batendo forte com a galera do Vila. 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Já está recuperado o Anderson Jesus, zagueiro do Vila, tem, né, como ele foi atendido no gramado, tem que sair para voltar. E a bola já volta a rolar. Domínio de Natan Camargo pelo meio, enfiada de bola para Marquinhos. Gabriel armou pelo setor de esquerda, trabalha o time do Vila. Guilherme Luiz levantou no comando, correu Marquinhos. Gabriel toma a frente, o zagueiro para tirar Helder para o time do São Bernardo. O Vila aperta na saída de bola, assim atrapalha Helder, o zagueiro meteu para a linha de lado na ponta esquerda, lateral para o time do Vila. A execução vem com Igor Luiz, ele trabalha com Anderson Jesus, volta a bola para Igor Luiz. Anderson Jesus, tabela do Vila aqui pela meia canhota. Natan Camargo recebeu bem, colocando pelo meio, distribui jogo na direita, abertura para Thiago Pagnosati, ultrapassando a linha que divide o gramado, bate recuado na cabeça da roda gigante, parte com a bola dominada pelo meio. Anderson Jesus solta pela direita, Pagnosati recebe a marcação, a bola para Natan Camargo, erra o passe na direita na tentativa do João Vieira, lateral esquerda, campo de defesa, é reposição de bola para o São Bernardo. Vila 0, São Bernardo 0. Partimos para 5 minutos do primeiro tempo aqui no Anésio Brasileiro Varenga. O zagueirão Helder atrasando para o goleiro Alex Alves, vai ser pressionado pelo André Luiz. Está jogando com Gemerson pela esquerda. Rolou para Pará, caminhou pelo setor de lateral esquerda. Acelera jogador lateral canhoto do São Bernardo. Ainda Pará, rompendo a linha que divide o campo. Fintou por dentro, corregou, levou. Está livre Hugo Sanches aqui pela direita. Ninguém no Vila marca, bola virada pelo meio. Trabalha Helder, meteu na ponta direita. Mal o passe para o Hugo Sanches. A bola se perdeu para a linha de lado, tem lateral o Vila para cobrar esquerda, campo de defesa.
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0: 0-0 é o placar, abraçando o amigo Juliano Moraes, é da imprensa esportiva lá de Itumbiara. Alô Juliano, um abraço para você, para sua família, boa viagem até as barrancas do Paranaíba. Quase 6 minutos do primeiro tempo, placar de 0-0, é o Vila na Série B do Campeonato Brasileiro, 16ª rodada. 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Na lisa Hyundai, Natan Camargo retoma a bola para o time do Vila, tentou esticar buscando o chão, desceu na ponta esquerda no meio do caminho, a bola desviou, foi para a linha de lado, tem lateral o Vila para cobrar pela meia canhota. Faz barulho a galera do Tigrão aqui no Anésio Brasileiro Alvarenga. Vila 0, São Bernardo também 0. Igor Luiz cobra arremesso lateral para Anderson Jesus no meio da intermediária com liberdade. Trabalha a zaga do Vila, recebe Thiago Pagnosati, solta a bola lá pela direita. Kainer recolheu, prendeu, marcado, cercado de perto pelo Echaporã. Ele atrasa a bola para o Thiago Pagnosati, recua ainda mais para o goleiro Elton Leite, pé direito na bola, faz o levantamento na direção do João Vieira. A bola passou, João Vieira evitou a saída, pois na frente desce o time do Vila. Bruno Xavier chegou para ajudar na jogada, recuperou o Pará, mandou a bola direto para a linha de lado. Tem pressa o time do Vila pelo setor de ponta direita, arremessou lateral para o Tigrão. Quase 7 minutos do primeiro tempo, 0 Vila, 0 São Bernardo. 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Trabalha pelo meio, o time do Vila recebeu. Marquinhos Gabriel tentou a finta, afasta mal a zaga. André Luiz escorou. Natan Camargo para Marquinhos Gabriel. Passou, recebeu Janderson. Ponta esquerda, vai em direção grande área. Invadiu Janderson, foi para a finta, buscou a linha de fundo. Ficou preso na marcação de dois. Rolou macia no capricho. A bola é boa, bico da grande área. Marquinhos Gabriel chegou, Igor Luiz para Marquinhos Gabriel, levou para o setor de ponta esquerda, buscou a linha de fundo, descolou, cruzamento por baixo, entra a zaga tirando o Helder, cochilou a zaga, voltou Janderson, bateu para o gol, espalma o goleiro Alex Alves, goleirão do São Bernardo, no cantinho baixo direito, chute do Janderson, levantando a galera aqui no Anésio Brasileiro, Varenga, Tandara Reis.
2: Boa chegada da equipe do Vila Nova pelo lado esquerdo do ataque. O Janderson finalizou. O goleiro fez a defesa. Escanteio para a equipe colorada.
0: É pelo setor. É pelo setor de ponta esquerda. É escanteio favorecendo o time do Vila. João Vieira cobrou curtinho. O bico da grande área está livre. Igor Luiz bateu mal. Bateu mal, tava livre, pegou muito embaixo na bola, ela subiu. 8 minutos do primeiro tempo, é tiro de meta para o São Bernardo fazer a cobrança. 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Parcelamento no cartão e entrega rápida. 0-0 é o placar no jogo do Vila. 8 minutos, primeiro tempo, relógio marca. 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Levantamento do lateral para a curto do meio. Deu combate, o Pagnosati dividiu, João Vieira parou, Bruno Xavier, chegou Foguinho para retomar, brigou, Pagnosati tentou ultrapassagem, Romisson, lá pelo setor de esquerda, sai com tudo ali, com a bola e tudo, o time do São Bernardo é lateral pela direita, favorecendo o time do Vila. Caminhamos para 9 minutos, 0-0, Newton César, mão na mesa, daqui a pouco vai comentar, Ivana Mamede, a nossa musa do futebol, também vai comentar, análise e opinião, o timaço de comentaristas da Rádio Bandeirantes Goiânia, lateral pro time do Vila, Gainer vai cobrar, o Tigrão vai empatando 0-0, é o começo de jogo, Gainer mandou forte para o ataque, buscando o Janderson, entra para fazer o corte, Jenerson, zagueiro do São Bernardo, manda a bola para a linha de lado na ponta direita, lateral para o Vila Nova cobrar.
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0: Tomando posição, Rainer para executar a cabeça, lateral na ponta direita, ao lado da grande área, João Vieira se apresentou. O Rainer dá mais uns 3 passos para trás, falou que vai mandar na área. Olha o Vila chegando em busca do primeiro gol, bola para André Luiz, na linha de fundo, ponta direita, rolou pro João Vieira, escorou pro Rainer, pediu na linha de fundo, João Vieira, boa ultrapassagem, cruzou, bola tocou na zaga, Yoga entra para ficar com a bola pro time do São Bernardo, levanta na direção de Felipe Garcia, não tem domínio na vida do São Bernardo, a bola escapuliu para a linha de lado, lateral, favorecendo o time do Vila lá pela direita. Na virada dos ponteiros, a marca do tempo. Alô, galera, o que passou já era, na marca de 10 minutos de futebol em Goiânia, estádio Onésio Brasileiro Alvarenga, é jogo do Tigrão na casa do Vila, Brasileirão da Série B, 16ª rodada, a onda agora é Vila Novar, meu povão colorado, e no placar da Rádio Bandeirantes Goiânia, Vila 0, São Bernardo 0. Hora certa, 7:10 da noite em Goiânia.
6: Abraçando o Ender Coimbra e o irmão dele, o Éder Coimbra, no Parque Amazônia, torcedores do Vila ligadinhos aqui na transmissão de Vila e São Bernardo. A bola rola também pela Série B do Campeonato Brasileiro em Ribeirão Preto, Botafogo e Avaí, 13 minutos, 0-0.
0: Faz com a vida, de bem com você. Quase 11 minutos do primeiro tempo, tiro de meta para o São Bernardo cobrar, o Vila vai empatando 0-0, sai pro jogo, Hugo Sanches tocando bola aqui pela direita, Yoka vem para receber na lateral direita, o Vila canta uma bola no ataque, Marquinhos Gabriel cruzou mal no segundo pau. Cruzou mal Marquinhos Gabriel, longe do alcance do André Luiz, que fechava na linha de pequena área, a bola passou e a bola pro time do São Bernardo em outra cobrança de tiro de meta. 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
7: Tudo, um abraço, Ronair, maior talento da narração esportiva do Brasil, caro Vila começou como sempre, já teve uma ótima oportunidade com o Janderson, o São Bernardo ainda não viu a cor da bola, agora sim, Vila precisa de marcar, claro, o primeiro gol e tá jogando para isso. Me agrada plenamente o futebol desempenhado pelo Vila até agora.
0: 0-0 é o placar na marca de 12 minutos do primeiro tempo. É a Rádio Bandeirantes Goiânia fazendo a diferença no rádio e no coração da galera. Trabalha pelo meio o time do Vila. Janderson recebeu do Igor Luiz, está preso na marcação. Recomeça com o Anderson Jesus, é o último jogador de linha do time do Vila. Recolhe no eixo da intermediária, se aproxima do círculo central. Natan Camargo pede pelo meio, a bola é para ele. Fugiu pela meia, Natan Camargo desceu. Trabalhou, abriu para João Vieira, troca passes pelo setor de meio campo. O time do Vila 0-0, Igor Luiz pediu. Pela meia direita, canhotinha na bola, pediu para Marquinhos Gabriel. Marquinhos Gabriel recolheu, tocou para Janderson, fez ultrapassagem. Marquinhos Gabriel, Janderson levou pelo meio, virou para Rainer, entrada da grande área, preparou, cruzou Marquinhos Gabriel de cabeça em cima do goleiro. Alex Alves bem colocando a bola do Rainer na marca penal. Marquinhos Gabriel cabeceou para baixo e a galera do Vila fez o Tandaragê.
2: Boa chance da equipe colorada na entrada da área, né? O Rainer faz aquele levantamento ali dentro da área pro Marquinhos Gabriel, ele toca de cabeça, mas a bola foi fraca e o Alex Alves fez a defesa com facilidade.
0: E tome contra-ataque do time do São Bernardo, bola partida pro gol, salvo! Elton Leite! Rebate vem com o Yoga, arrumou parada de entrada da grande área, pé canhoto, atirou, espalma de novo Elton Leite, Yoga no rebate pra fora! Que perigo danado, passou o time do Vila. bola. Que susto, Tigrão passou, o Elton Leite fez duas defesaças, o contra-ataque do São Bernardo foi perigoso demais, Tandara.
2: Contra-ataque muito rápido da equipe do São Bernardo, duas oportunidades jogadas aqui pelo lado esquerdo de ataque da equipe paulista. Elton Leite fez as duas defesas e quem reagiu foi o técnico Guto Ferreira. Ele está assistindo o jogo de um camarote aqui atrás do gol, ao lado daquele camarote da diretoria colorada. Ele está assistindo sozinho e estava ali tentando enxergar o gol do outro lado, ver ele forçando os olhos para enxergar o ataque da equipe do São Bernardo.
0: E vem de novo o time do Vila na retomada de bola com o Igor Luiz, tocou para André Luiz, a bola passou, Foguinho retomou, tocou para Helder, recomeça com Gemerson, trabalha no campo de defesa o time do São Bernardo. E Panamá Med vem aí, 14 do primeiro tempo, 0-0. 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Como está o Vila nesse começo? Agora passou susto, tudo bem com você, né, Ivana?
8: Oi, Ronair, tudo bem, graças a Deus, forte abraço para você, bom trabalho. Ronair, Vila Nova começou do jeito que seu torcedor mais gosta, né? Pressionando o adversário, marcando a saída de bola, né? Do time do São Bernardo, mas tem que tomar muito cuidado, levou um susto muito grande agora, ainda bem que Elton Leite estava muito ligado na jogada e conseguiu, fez duas grandes defesas.
7: Vou contar uma coisa para vocês, ainda bem que na torcida do Vila Nova tem muitos torcedores do Vila que são bons cardiologistas. Eu conheço vários cardiologistas aqui de Goiás, são torcedores do Vila. E ainda bem, viu? Porque eu vou falar uma coisa pra você. Uma hora dessa morre uns 3, 4 ou 14 do coração aqui, gente. Você tá doido, velho. Não é possível um trem desse, não tem cabimento. 15 minutos passados do primeiro tempo, 0-0. Abraço pro doutor Eduardo Luiz Gomes, né? Cardiologista, torcedor do Vila, gente boa demais. 15 minutos, 0-0. Vem São Bernardo pelo meio, zagueirão Meda. Helder, tocando bola pra Foguinho no meio da intermediária pra fazer o domínio. Agora o Vila já não pressiona o time do São Bernardo na saída de bola. 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Vila 0, São Bernardo 0. Passamos de 14, aliás, passamos de 15 minutos do primeiro tempo. Bola recuada para o goleiro Alex Alves, está jogando com o Helder, vai ser pressionado pelo Janderson, bola com o goleiro, outra vez recuada, Alex Alves leva para o pé direito, chuta para frente, Anderson Jesus corta na cabeçada, no meio do caminho a bola bate no Foguinho, vai sobrar para domínio de Robinson na saída de jogo com o time do São Bernardo, retomou o Igor Luiz para cima do Ioga, mais um árbitro Yuri Ferreira da Cruz do Rio de Janeiro marcou falta, favorecendo o time do São Bernardo, intermediária campo de defesa.
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0: 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Quase 17 minutos do primeiro tempo, 0-0. 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Apesar de que nós somos aqueles meninos que sua mãe... Ih, olha o time do Vila, errou João Vieira, o time do São Bernardo deu a bola de graça na meia-lua. Goleiro fora do gol, gol escancarado, João Vieira chapou e ela subiu. Como é que perde um gol desse? Ô, Tandara Reis, me ajuda aí.
2: Não pode perder esse tipo de gol, né? Bobeira na defesa da equipe do São Bernardo. A bola sobrou com o João Vieira. Ele chutou forte, mas a bola subiu um pouquinho. Quase me acertou, inclusive. Foi pra fora. Segue 0-0 aqui no Uba.
0: Nilton, não pode perder gol sem goleiro, né, cara?
7: Tem como, né? João, que é um cara sempre competente, agora misericórdia. Ô, não pode. Um gol desse aí pode fazer falta. Não tinha mais goleiro. A bola sobrou no pé dele, era só colocar, ele deu um chutão, pelo amor de Deus.
0: É, lembrei do Fernandinho, coração de pescador, amigo nosso. Ele, quando ele fazia reportagem para mim, ele falava assim: Ronaí, esse é um gol que até o Fernando faria. Então, 18 minutos passados do primeiro tempo, 0-0, Vila Nova e São Bernardo, aqui no Manésio Brasileiro, Varenga. Johan tá com a bola ali, o árbitro tá marcando falta, favorecendo o time do São Bernardo, intermediária, campo de defesa. 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Então vamos junto, a trabalhar para ela pelo setor de esquerda, dominando, trabalhando pro time do São Bernardo, apertou André Luiz na marcação, bola recuada pra Gemerson, levanta pelo meio até Foguinho, tá com ela lá pelo setor de lateral esquerda, Gemerson, zagueiro, bate a bola pelo meio, Robson, pé direito, bateu pra direita, virando o jogo, inversão total, buscando Hugo Sanches, mata no peito, trabalha com o Johan e vem o time do São Bernardo, parte com a bola dominada, Johan acelerou, Hugo Sanches passou em profundidade, cortou por dentro, Johan, ex-jogador do Atlético Mineiro, tocando bola pra Gomerson, recolhe no pé direito, tabela curta aqui pelo setor de meio direito, o time do Vila agora se posiciona todo no campo de defesa, roda a bola o time do São Bernardo pelo setor de meio campo, a bola recuada na cabeça da roda gigante, conseguiu o Helder, tocou para Johan, voltou para Helder, o Vila vai adiantando a sua marcação com Marquinhos Gabriel, André Luiz vai pressionar a saída de jogo com Gemerson lá pelo setor de esquerda, bola pelo meio, mandou para Lucas Ian, esticou na ponta esquerda, para chega primeiro, Kainer atrasou para o goleiro Elton Leite, a bola voltou, é pro time do São Bernardo, Lucas Ian na ponta esquerda, carregou, levou no fundo, preparou para cruzar, mandou para trás, a bola vai ficar pro João Vieira, pro Marquinhos Gabriel, retoma posse de bola no time do Vila, a abertura é boa para Igor Luiz, avança o Tigrão e a galera vem junto, desceu o Igor Luiz, meteu para Janderson, ponta esquerda, ultrapassagem vai acontecer, a bola do Janderson levou por dentro, carregou, passou o Igor Luiz, Janderson virou totalmente o jogo na ponta direita, para quem? Para ninguém, porque o Rainer ainda não tinha chegado lá, a bola foi de graça para a linha de lá do Manuel, favorecendo o time do São Bernardo. Na virada dos ponteiros, a marca do tempo. Alô, galera, o que passou já era, na marca de 20 minutos do primeiro tempo, e vem Vila, Marquinhos Gabriel foi desarmado na entrada da grande área, 20 minutos do primeiro tempo em Goiânia, o Tigrão na 16ª rodada Brasileirão da Série B, é o Vila brigando lá em cima, a Rádio Bandeirantes Goiânia chacoalhando a galera, e no placar Vila Nova 0, São Bernardo também 0. Hora certa 7:20 da noite.
9: Bola rolando em Ribeirão Preto, Botafogo e Avaí aí segue empatando em 0-0 e hoje 9 da noite, horário de Brasília, tem Estados Unidos e Bélgica pela Copa do Mundo.
0: É isso aí, amigo, é aqui comigo que eu quero ver. Emprestei essa frase pro Zé Rico, ele fez sucesso agora há muito tempo, Zé Rico, deixou saudade demais. Bola pelo meio, derrubado Natan Camargo. A falta marcada favorecendo o time do Vila. Passamos de 21 minutos do primeiro tempo. 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Vem o time do Vila, avança o zagueirão Thiago Pagnosati pela direita. Ligou com Bruno Xavier, pode levantar na grande área. Bola tocada outra vez pela meia com Thiago Pagnosati. Apertando na marcação ali pelo jogador Lucas Ian, tocou para Anderson Jesus, abertura com Rainer, tá avançando o lateral do Tigrão, tá cercado, tá marcado, toca a bola pelo meio, Thiago Pagnosati para Natan Camargo, devolveu para Pagnosati, Pagnosati perdeu a bola do Lucas Ian, recupera para o time do São Bernardo, bola lá pelo setor de meia canhota, Lucas Ian, outra vez Robson se apresenta pelo meio, recua a bola, o time do São Bernardo, Pará recebe atrás, ainda mais para o goleiro Alex Alves, pensou em construir, pensou Irmão Soares, siga nosso Instagram arroba Irmão Soares. Vila 0, São Bernardo 0. Sai pro jogo o time do São Bernardo com Gemerson, zagueirão toca a bola pelo meio, vem pra buscar ali o Felipe Garcia, tocou pelo meio, recupera o time do Vila, Marquinhos Gabriel, é só chacoalhar, tirou, chacoalhou.

meu povo, o Colorado Vila tá na frente. Marquinhos Gabriel, funcionou a pressão do Vila na saída de bola do São Bernardo. Marquinhos Gabriel recebeu, saiu na cara do gol e com

0: Plínio Gomes da Silva de Santa Terezinha, no Mato Grosso, para a felicidade do Ender Coimbra e da sua esposa Jerusa Gomes. Tigrão, Tigrão, Tigrão, agora Vila 1, São Bernardo 0. Ô, Alex Alves, nessa você dançou. A bola passou e a rede chacoalhou.
1: Marquinhos Gabriel já vinha jogando mais adiantado, marcando a saída de bola da equipe do São Bernardo e não perdeu a oportunidade que teve. São Bernardo perdeu a bola, ele dominou com toda a tranquilidade e mandou ela para o fundo da rede, do lado esquerdo do goleiro Alex Alves. É o segundo gol do Marquinhos Gabriel na Série B do Campeonato Brasileiro e o terceiro gol dele na temporada. Agora o Vila Nova tem 1 e o São Bernardo tem 0.
0: Mão na mesa, Nilton César, estava esperando o Vila fazer o gol para te chamar.
2: Pintou
0: de novo
2: informação.
0: Ó, mas o Gustavo Ramos vem aí, pintou informação, pintou Unitinta.
2: Atualizando a tabela da Série B do Campeonato Brasileiro, Vila retoma a ponta da Série B, chega a 31 pontos, 16 jogos, 9 vitórias, 4 empates, 3 derrotas, 24 gols marcados, 17 sofridos, saldo de gol 7. Pintou informação, pintou Unitintas, pintando as cores da vida.
0: Valeu, Gustavo Ramos, que daqui a pouco vem na apresentação do Intervalo Inteligente, na marca de 25 minutos do primeiro tempo. 1 pro Vila, 0 pro São Bernardo. Mão na mesa, Nilton César, deu certo a pressão do Vila na saída de bola, hein, cara?
3: Não, Vila faz uma bela de uma partida, poderia já estar de 2-0. Olha, bate cabeça o sistema defensivo do São Bernardo. E o Marquinhos Gabriel agora foi esperto, foi eficiente. Ele não fez o que o João Vieira fez. Enfim, é um jogaço, jogaço. Goleiro Elton Leite, quando foi exigido, muito bem. Vila tá jogando muito.
0: É, o volume de jogo do Vila está alucinante, galera colorada. Sai pro jogo o time do São Bernardo aqui pela direita. Zagueirão Helder vai ser pressionado, atrasou para Alex Alves, goleirão de pé direito, bate para frente, a bola vem na metade do campo, corta na cabeçada Anderson Jesus, a bola com Nathan Camargo, com Janderson, pôs no chão pelo meio, levou, abriu para André Luiz, entrada da grande área, levou pro pé, canhoto, pode até bater, bateu pro gol, pegou muito embaixo, ela subiu, é tiro de meta para o São Bernardo. Ivana Mamede, vem aí ao timaço de comentaristas da Rádio Bandeirantes. Vila 1, São Bernardo 0, 26 do primeiro tempo. E ganhando o jogo, o astral é outro, né, Ivana?
4: Ah, é outro. Sensacional. João Vieira, né, pressionou a saída, tocou pro Marquinhos Gabriel, que dessa vez não perdoou. Fez o gol, o primeiro gol do Vila Nova. Isso dá uma tranquilidade. Agora não pode recuar o time. Tem que continuar em cima, continuar pressionando, porque esse time do São Bernardo é muito perigoso, Anaí.
0: É, como diz nós no interior, tem que continuar em riba. Em riba, Tigrão. Vamos para 27 minutos do primeiro tempo. Vila 1-0. Vem Foguinho trabalhando a bola para o São Bernardo lá pela canhota. Levantamento pelo setor de ponta esquerda para Lucas Rian. A bola vai torcida para a linha de lado. Desviou ali no jogador do Vila. Arremesso lateral favorecendo o time do São Bernardo. Alô, meu amigo Washington Cabelo, torcendo para o Tigrão. Um abração para você. 27 do primeiro tempo. Vila Nova 1-0. Roda a bola o time do São Bernardo, que parece uma abelha. Camisa amarela, calção preto e meia em amarelo e preto. Ataca pro gol da direita o Vila, camisa vermelha, calção branco, meia vermelha. Rasgou Thiago Pagnossati, chuta contra a marcação. E a bola vem ali, ó, vem amortecida para o goleiro Elton Leite, que prefere ficar com o tiro de meta favorecendo o Vila. 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E o Tandaro, Elton Leite caiu, o que que será, hein?
1: Pois é, o Elton Leite está caído no gramado, o árbitro até foi lá verificar o que está acontecendo e o departamento médico do Vila Nova já entra em campo nesse momento para atender o goleiro.
0: É, o Almir Popinha, o Almir, irmão do Carlão, tá entrando lá já, o doutor tá entrando lá também para ver o que está acontecendo com o Elton Leite, né? Jogo parado, Vila 1, São Bernardo 0.
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0: 28 minutos passados do primeiro tempo. Nilton César, mão na mesa. O volume de jogo do Vila é bom. Vila marca lá em cima, o Vila acerta. Agora o Vila, nós conhecemos o Vila, Nilton. Torcedor do Vila conhece o Vila. Segundo tempo, o Vila tem vencido, mas tem sofrido. É igual um amigo meu lá de Anápolis, ele fala: Ronay, tem bebido, mas tem sofrido, mas tem bebido. E no caso do Vila, o Vila tem vencido, mas tem sofrido no segundo tempo também, né, Nilton?
3: É, e é jogo que precisa de vencer. Poderia estar 2-0. 1-0 é placar perigoso. O Vila tem que ficar esperto com as estocadas. Time do São Caetano, 10 de velocidade, aliás, do São Bernardo. O time do São Bernardo é ligeiro no contra-ataque, nas beiras de campo. Tem o Felipe Garcia, ex-Goiás, tanto que o Elton Leite teve que fazer já duas grandes defesas. O jogo está aberto. Vila pode marcar o segundo, como também o São Bernardo pode chegar ao gol de empate. Mas assim, tem que caprichar mais. Mas que é um jogo bom, um jogo gostoso, a Vila está jogando muito.
0: Ivana, eu tô falando isso porque cachorro mordido de cobra tem medo de linguiça. O Vila estava ganhando do Náutico de 4-1 e depois no fim do jogo passou um aperto danado. Então tinha que resolver logo essa parada, né, Ivana?
4: É, chegou a ganhar de 4, levou 3, né, Rona? Então, assim, aquilo que eu disse, né? O Vila estava fazendo uma marcação alta muito forte. Não pode baixar suas linhas, tem que continuar em cima, né? Não pode deixar o time do São Bernardo gostar do jogo. Então tem que continuar em cima, marcando, né, a marcação alta, em cima do São Bernardo.
0: É isso aí. Tentativa do São Bernardo, a bola já volta a rolar, escapada. Lucas Ian pela ponta esquerda, pé canhoto na bola, bateu cruzado. Elton Leite, a bola desviada no meio do caminho. Ele foi lá no pezinho da trave para espalmar o goleiro do Vila. Mandou para a linha de fundo, escanteio, favorecendo o time do São Bernardo pelo setor de ponta esquerda. 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Tomando posição para fazer a cobrança de escanteio, Hugo Sanches, o lateral direito, vai lá pelo setor de ponta esquerda para fazer o levantamento. Lembrando que o time do São Bernardo é um time alto, hein, cara? Tô vendo a estatura alta. A bola colocada para Yoga. Preparou o levantamento, tocou para parar na entrada da grande área. Chegou o Vila para retomar. Brigou. Rainer na saída de jogo aqui pela esquerda. Acelerou. Rainer insistiu, forçou a passagem, dividiu e ganhou. Arremessou lateral. Mas o árbitro tá marcando lateral para o time do São Bernardo. O Vila perde a oportunidade do contra-ataque. Na virada dos ponteiros, a marca do tempo. Alô, galera, o que passou já era, na marca de 31 minutos do primeiro tempo no Anésio Brasileiro. Varenha, o Vila jogando em casa, e a Rádio Bandeirantes chacoalhando o coração da galera. No placar, Vila Nova 1, Marquinhos Gabriel, São Bernardo 0. Acerta 7:30 da noite em Goiânia.
2: Abraçando o Chiquinho, Francisco Otávio da Vita Pane, torcedor do Vila, tá feliz com o resultado parcial de vitória para o Tigrão, 1-0 em cima do São Bernardo. E quem tá vencendo nesse momento é o Botafogo de Ribeirão Preto. Pintou gol, pintou em tintas. Morelli abre o placar agora, 34 minutos, primeiro tempo. Botafogo 1, Avaí 0, na informação de Unitintas, pintando as cores da vida.
0: É, Rick de... hoje não. Ele vai quebrar essas baquetas da minha bateria que ele vai ver, ele me paga. Recebi uma mensagem aqui, mas deve ser fake, deve ser golpe. Renato Mafra, me ouvindo. Você acha que o Renato Mafra tá me ouvindo eu narrar futebol? Deve ser golpe, né, fake. Mas de qualquer maneira, Renato, um abração pra você. Renato Mafra e os amigos da Água Kangen, água mais pura do mundo. Valeu, Renato, abraço, obrigado, meu amigo, meu irmão. Gente boa demais, né, Kim? Renato Mafra é muito massa, cara que trabalhou com a gente, trabalha na comunicação também. É, muita gente boa ouvindo a gente, cara do céu. Wender Coimbra, inspetor Neuton Moraes e o seu filho Matheus Arruda, que também é patrulheiro rodoviário. Matheus Arruda, que é engenheiro, sabia? É engenheiro, o Matheus Arruda. Inspetor Neuton e Matheus Arruda estão aqui, ó, torcendo pro Vila, aqui no Onésio Brasileiro. Alvarenga, quase 33 do primeiro tempo. A bola vai voltar a rolar. Vila Nova 1-0. Trabalhando a saída de Hugo Sanches pela lateral direita. É o time do São Bernardo trocando passes no campo de defesa. Jemerson rolou para parar lá pelo setor de esquerda, recolheu Pará, parou, prendeu, pisou, tocou para Jemerson. O time do Vila agora não aperta a saída de bola do time do São Bernardo, se apresenta para o jogo. Foguinho recolheu no eixo do intermediário. O Foguinho parece aquele zagueiro Lalas, antigo na Copa de 94 dos Estados Unidos. O Lalas, Foguinho parece mais com ele, aquela barba de Papai Noel. A bola tocada pelo time do São Bernardo, né, com a Liohan, pelo meio, o Romerson meteu na frente e tentou o jogo com o Felipe Garcia. Cara do céu, o João Vieira largou a bola e foi no peito do Felipe Garcia. Ele largou a bola e lutou como um homem, o João Vieira. E vem o time do São Bernardo, atacou pela ponta esquerda, Pará, tentou enfiada de bola, cortou, brigou por ali o Bruno Xavier. A bola de novo do time do São Bernardo, Romerson tocando a bola pelo meio, trabalha pelo círculo central, vem recebendo o zagueiro Helder no toque do Jemerson, enfiada pelo meio, recolheu Echaporã, tomou Marquinhos Gabriel, André Luiz, Marquinhos Gabriel, abriu aqui pela esquerda, deixou para Janderson, limpa a jogada, meteu para João Vieira, um passe açucarado pelo meio, João Vieira, e ficou para Marquinhos Gabriel. Aí o Vila chegando, preparou o levantamento, o Tigrão chega, e Jemerson cortou, mal, mesmo assim deu sorte, o time do São Bernardo. Lucas Ian fica com a sobra de bola, mandou para Foguinho, forçou outra passagem, chega bem, rasgando, Thiago Pagnussati, meteu para a linha de lateral lá na canhota, favorecendo o São Bernardo.
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0: 34 minutos passados do primeiro tempo, Vila 1, São Bernardo 0. 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O Nilton tá deixando a barba, velho. Nilton tá deixando a barba cerrada, parecendo Richard Gere. É. Olha o levantamento no ataque com perigo. Chega o São Bernardo e Johan chegou, brigou, deu o combate. Anderson Jesus é tiro de meta, favorecendo o time do Vila. Passamos de 35 minutos do primeiro tempo. Um pro Vila, 9-0 pro São Bernardo aqui no Anésio Brasil. 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Goleiro Elton Leite está jogando com Kinder pela lateral direita, já fintou, já deixou na saudade. Lucas Ian bate com a bola dominada, tem velocidade. Kinder, que jogada boa! Levantou pela esquerda, um bolão pro Janderson, ataca o time do Vila, ponta canhota, matou no peito. Janderson desceu na grama, levantou na boca do gol, a bola passou. João Vieira chegou atrasado, a bola cruzou a boca do gol, foi pra fora, tiro de meta para o São Bernardo.
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0: 36 minutos passados do primeiro tempo, aqui no Anésio Brasileiro, Alvarenga, a bola vai rolando, Vila vai ganhando e a Rádio Bandeirantes Goiânia vai liderando. 36 minutos, primeiro tempo, 1-0 pro Vila, gol de Marquinhos Gabriel. 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Tenta o ataque o time do São Bernardo, levantamento para Echaporã pelo setor de ponta direita, perfeita cobertura de Igor Luiz na recuperação, lateral já cobrado pelo time do Vila, trabalha o Tigrão na saída de jogo, Anderson Jesus para Thiago Pagnussati, recolhe no pé direito, levanta para Bruno Xavier, mata no peito, apertado, acossado ali pela chegada do Pará, que comete falta, é falta, favorecendo o time do Vila, determina o árbitro Yuri Ferreira da Cruz do Rio de Janeiro. 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No eixo da intermediária, na saída de jogo, lentamente vem carregando o Anderson Jesus, solta para Thiago Pagnussati, vai ser apertado pelo Gomeson, levou pro pé direito o Pagnussati, adianta pela ponta direita, Kainer pelo meio, tentou o passe, a bola passou ali pelo João Vieira, apertou na marcação, bola recuada do Jemerson, goleiro Alex Alves, e primeira de chapa, bate, a bola vem pelo meio, ganhou Pagnussati na cabeçada. A bola vai ficar pro time do Vila. Janderson dominou, recolhe a paroma aqui pela meia canhota. Igor Lubis passou, tá caído Marquinhos Gabriel. E o Vila vai tocar a bola pra linha de lado, que é sério, hein? O Vila no ataque, o Marquinhos Gabriel caído, levantou o braço, cara. É porque é sério, então, hein, Tandara Reis?
1: Parece sério mesmo. Marquinhos Gabriel acabou se chocando com camisa 8 da equipe do São Bernardo, Foguinho, e ele ficou sentindo. A jogada seguiu, mas ele não se levantou, levantou o braço e segue ali com uma expressão de muita dor no gramado. Ele que está caído nesse momento, enquanto o departamento médico do Vila Nova se prepara para entrar em campo.
0: Deixa eu mandar um abraço pro Silvio. Silvio Octus. Silvio, um abração, tá? Obrigado. Tamo junto. Como é que tá o coração aí? Silvio, ei, Silvio do Octus. Octus é bom, hein, Nilton? Você tá doido. 38 minutos do primeiro tempo. Marquinhos Gabriel marcou 1-0 pro Vila. Ele tá caído, o jogo tá parado. Nilton César, mão na mesa, vem aí pra analisar, para comentar. O time do Vila queria um cartão mais colorido pro jogador do time do São Bernardo, mas até agora nem amarelo. É, assim, o torcedor do Vila queria um cartão da cor da camisa do Vila. Mas o árbitro até agora não deu cartão nem da cor da camisa do São Bernardo, Nilton.
3: Esse árbitro aqui já apitou vários jogos aqui do Vila. Preocupa agora, hein? O Marquinhos Gabriel, cara. Ele vem, ficou um bom tempo fora da equipe principal devido a uma contusão. Começa hoje, voltou no jogo passado, vai sair de maca. Tomara que não seja problema, porque é um jogador que faz falta. Está fazendo uma grande partida até agora o Marquinhos Gabriel.
0: 39 minutos do primeiro tempo, 1-0 pro Vila. Oi, Tandara Reis.
1: Eu revi o lance aqui e o Foguinho, ele realmente vai no pé, ele vai assim, bem no tornozelo do Marquinhos Gabriel. Ele cai e sente as costas, porque ele bate as costas no chão. Muita reclamação aqui da diretoria do Vila Nova pedindo um cartão vermelho pro Foguinho, porque ele realmente não vai na bola. Ele vai só no calcanhar ali do Marquinhos Gabriel.
0: E o árbitro não deu nem amarelo, hein, cara? Aí não pode não, né, professor? Aí não pode não. 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Volta a rolar a bola aqui no Onésio Brasileiro Alvarenga. Nos aproximamos de 40 minutos, primeiro tempo, 1-0 pro Vila. Goleiro Elton Leite, pé direito, bate pra frente, desvia a bola no Gemerson. Bruno Xavier vai apertar pra cima do zagueirão Helder, que atrasa a bola ainda mais para o goleiro Alex Alves. Ele roda a bola pela esquerda, tocando para Pará. Recolhe o lateral canhoto do time do São Bernardo, marcado a meia distância, observado pelo André Luiz. Deixa a bola pra Romerson, bate recuado. O time do São Bernardo toca a bola ali na entrada da sua grande área com o zagueiro Gemerson. Pediu Foguinho, adianta na meia, Foguinho recolhe, parte com a bola dominada, abre aqui pelo setor de direita. Zagueirão Helder vem descendo, o time do São Bernardo vai tocando bola, trocando passes pelo setor de meio campo. 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Na Nisa Hyundai, ataca com perigo o time do São Bernardo, da esquerda, cruzamento, Elton Leite foi lá para pegar. Seguro firme o goleiro do time do Vila. 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Na virada dos ponteiros, a marca do tempo. Alô, galera, o que passou já era, na marca de 41. Primeiro tempo de jogo em Goiânia, Onésio Brasileiro, Alvarenga, o Tigrão é o Vila brigando lá em cima, Brasileirão da Série B, 16ª rodada. A Rádio Bandeirantes vai chacoalhando o coração da galera e no placar da Rádio Bandeirantes, Marquinhos Gabriel chacoalhou o Vila Nova 1, São Bernardo 0. Hora certa, 7h40 da noite em Goiânia.
2: 44 minutos, primeiro tempo, Arena Niknet em Ribeirão Preto, Botafogo com gol de Morelli vai batendo o Avaí pelo placar de 1-0.
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0: Com fogo no rádio, na velocidade do seu coração. 41 minutos e 40, é jogo do Vila, é jogo do Tigrão, o Vila vai vencendo, meu povão colorado. Ivana Mamede, o Vila tá mantendo o jogo controlado, ou seja, o Vila é melhor que o time do São Bernardo?
4: Ah, é bem melhor o time do Vila Nova, né? Tá pressionando o time do São Bernardo, se tem ideia, já finalizou 8 vezes, com 3 chances reais, claras, marcou uma. Vila Nova é melhor que o São Bernardo, Rona.
0: 42 minutos, reta final de primeiro tempo. A gente deve ter um acréscimo considerável nessa etapa inicial, né, cara? O jogo ficou parado algumas vezes por contusão. Bola levantada no meio do campo, corta na cabeçada. Thiago Pagnussati, aparou João Vieira. Tem pouco espaço para tocar a bola pelo meio. É muita marcação. A bola é do time do São Bernardo. Chegou Natan Camargo, tomou do Yoga. Aí na sobra o Anderson Jesus se precipitou, deu de chapa pra frente, mandou a bola direto pra linha de fundo. Ela saiu perto da bandeirinha de escanteio. Acho que não vai ser arremesso lateral, favorecendo o time do São Bernardo aqui pela direita, no campo de defesa. 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É o Tigrão brigando lá em cima. 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Pra sua, 43-1-0 pro Vila. Sai pro jogo, time do São Bernardo. Comissão no meio da intermediária. Champorã pediu aqui pela meia. Bola tocada para os zagueiros. Helder recuando com o goleiro Alex Alves na entrada da grande área. O Vila aperta. O Vila sobe a sua marcação. Roda a bola lá pelo setor de esquerda do São Bernardo. Foguinho pelo meio. Johan recolhe de costas para a marcação. Tocou curta para parar. Para chuta contra a marcação do Rainer e ganha lateral esquerda. Campo de defesa. Bola para o time do São Bernardo.
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0: 43-40, 1-0 pro Vila, o primeiro tempo. Trabalha o time do São Bernardo. Felipe Garcia toca a bola para Foguinho. O Comissão avança à frente do círculo central. Escapuliu lá pelo setor de meia esquerda. Colou a pra Johan, leva pro pé direito. Recebe a marcação do Bruno Xavier. Aparece Foguinho na conexão. Trabalhou pelo setor de meia direita na movimentação. Aparece o zagueiro Helder. Mandou a pra Echaporã. Trabalhou com Hugo Sanches aqui pro setor de ponta direita, preparou o levantamento na boca do gol, bola vai passando, olha o São Bernardo com perigo, bola batida pro gol, salveu Elton Leite! Elton Leite espalma da linha de fundo, Lucas Rian chutou forte, a defesa do Vila vacilou, deixou a bola passar e ela foi passando por todo mundo, Tandara Rei.
1: Vacilo do sistema defensivo do Vila Nova e mais uma chance do Lucas Rian. Ele está tendo muita liberdade aqui pelo lado esquerdo do ataque do São Bernardo. Finalizou mais uma vez e mais uma vez Elton Leite fez a defesa. Segue 1-0 para o Vila Nova.
0: Ataca novamente pela ponta esquerda. O São Bernardo, ultrapassagem do Pará. E aí subiu a bandeira marcando o impedimento do ataque do São Bernardo. Vai esgotar o tempo regulamentar. Primeiro tempo, Vila 1, São Bernardo 0. 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Sobe a placa 45. Sobe a placa de 6 minutos. Vamos até 51 nesse primeiro tempo aqui no estádio Onésio Brasileiro Alvarenga. 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Parcelamento no cartão e entrega rápida. 1-0 pro Vila. O goleiro Elton Leite mete a bola na final. Mas tá no primeiro tempo ainda, torcedor de Tigrão. Tá no primeiro tempo ainda, cara. 45 minutos e meio. 1-0 pro Vila. É lateral pela direita. Se bem que, cara, a gente fica torcendo pra acabar. Tipo assim, 1-0, tá bom, acabou o jogo, chega, 3 pontos é o que vale. É isso aí. Tem que somar ponto. Lateral lá pela direita, favorecendo o time do Vila. Rainer para executar. Em cima do Marquinhos, Gabriel volta a bola pra Rainer, enfiou pelo meio. André Luiz dominou no comando, rolou pra João Vieira, chegou, rolou na entrada da grande área, desequilibrado. Deu o passe errado, adiantou demais. Hugo Sanches tirou, meteu pra Echaporã aqui pela meia direita, tenta escapar em contra-ataque o time do São Bernardo. Foguinho acionado, chegou João Vieira, deu combate, pode até tomar cartão João Vieira, né? Acho que não foi não e tal, mas o Foguinho deu um grito, cara, um grito, pensa num trem esquisito, medonho, feio pra desgrama, o grito que o Foguinho deu aqui pela direita. Mas ele já se levantou, fez aquela carinha sem vergonha, aquela carinha leve e já tá beleza. 46 minutos e meio, primeiro tempo, Vila Nova 1, São Bernardo 0 aqui em Goiânia. O zagueirão Gemerson trabalhando pelo meio com o Romerson, passa pelo círculo central, apresenta-se pro jogo aqui pela ponta direita, Hugo Sanches, a bola tocada pelo meio, na conexão com o jogador Helder, zagueiro rolou agora para Hugo Sanches, tenta descida pela ponta direita, o time do São Bernardo, deixa por boa ultrapassagem de Romerson, levou no fundo, olha o perigo, bola cruzada, João Vieira apareceu no carrinho para cortar, na linha de pequenário, o volante do Vila cortou para a linha de fundo, perigo, escanteio para o São Bernardo pela direita.
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0: Vai para a bola parar de pé trocado, saiu lá da esquerda aqui, para a ponta direita para fazer a cobrança de escanteio. tem que tirar essa bola daí, tem que afastar, tem que rechaçar, tem que espanar, faz barulho, manda energia, a torcida do Vila, galera do Tigrão, faz barulho, uma zoeira total da galera colorada, escanteio pro São Bernardo, Vila vence por 1-0, tem que tirar essa bola daí, tomando posição, Pará, empurra, empurra na grande área, Felipe Garcia com o Bruno Xavier. Aí o árbitro foi lá e falou que agora não quer saber mais de narquia. Falou, ó, não quer saber de aguarde e fuleiragem aí não. É escanteio pela ponta esquerda, tomando posição, para o lateral canhoto, vai fazer o levantamento, mandou no segundo pau, a bola passou, cortou mal a zaga do Vila, bate, rebate, bola ficou no chão, ficou presa, ficou presa, ficou presa, a bola tá presa. O árbitro demorou demais a conta. Vamos ter uma falta de paciência com ele, gente. Bola tá presa, tem que parar o jogo. O árbitro demorou uma semana para dar a bola presa. O zagueirão, o Helder, tava lá caído, prendeu a bola no meio das pernas, velho. Você tá doido. 48 minutos. Primeiro tempo, o jogo vai até 51 nessa etapa inicial. Tigrão na frente, meu povão colorado, Vila 1-0. 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
11: Olha o barulhão, olha o barulhão. Aliás, ouça, né? O barulhão da torcida do Vila. Ó.
0: É. 48, vamos para 49. 1 para o Vila, 0 para o São Bernardo. Tigrão tem lateral para cobrar aqui pela canhota. Igor Luiz Nathan Camargo. Bola tocada pelo meio. Recupera o time do Vila ali no perde e ganha. A bola com o Marquinhos Gabriel. Recebeu do João Vieira. Chuta a bola, bate no Estaporã. Tem lateral de novo para o Vila Nova cobrar aqui pela canhota. 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Para a cobrança de arremesso, lateral Igor Luiz favorecendo o time do Vila Nova. Vila 1-0 em cima de Marquinhos Gabriel. Volta a bola, Igor Luiz. Chegou Johan dando o combate. A bola espirrou. Foguinho manda para frente. Tenta o time do São Bernardo. Bola com Felipe Garcia. Tentou com o Johan. Rasga, tira de qualquer maneira. O zagueirão Anderson Jesus mandou para a linha de lado. Vai cobrar lateral. O time do São Bernardo aqui pelo setor de direito. 49 minutos e meio, 1 minuto e meio para terminar o primeiro tempo em Goiânia. 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Avança o time do São Bernardo, Vila vence por 1-0. Zagueirão Helder se apresenta para o jogo aqui pela direita. Manda a bola para Romerson, tá com a camisa número 17. Enfiou no comando para Felipe Garcia, pintou o corte da defesa do Vila. E já subiu a bandeira do Nailton de Souza Oliveira do Ceará, marcando impedimento do ataque do São Bernardo.
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0: Daqui a pouco tem intervalo inteligente na apresentação do Guga, do Gustavo Ramos. 1 pro Vila, 0 para o São Bernardo. Thiago Pagrão, 7 cobra. A infração levantou para André Luiz, desviou. A bola desviou. Vai saindo para ali, bateu na bandeirinha de escanteio. O Vila ganhou o arremesso lateral pelo setor de ponta esquerda. André Luiz se embaraçou ali com o zagueiro Helder. O árbitro mandou seguir o lance. O Hugo Sanches não tirou a bola. Tentou cortar no último segundo. Cortou mal, ela bateu na bandeirinha de escanteio lateral para o Vila pela ponta esquerda. Último lance. Aliás, o árbitro nem deixou, né? Não deixou nem cobrar o lateral. Fim de primeiro tempo aqui no Oba. Marquinhos Gabriel aos 22, Vila Nova 1, São Bernardo 0. A Rádio Bandeirantes Goiânia vai trazer agora o nosso intervalo inteligente com a apresentação do Guga, o nosso Gustavo Ramos. 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Gustavo
2: Ramos. Fim de papo neste primeiro tempo no Oba. Vila Nova 1, gol de Marquinhos Gabriel. São Bernardo 0. Tigrão vai para o intervalo vencendo a partida, jogando em casa. E eu quero saber o que acontece nesse momento. Factual, saída para o vestiário. Você, Tandara Reis.
1: Vila Nova já deixou o campo de jogo, jogadores foram direto para o vestiário, menos o Marquinhos Gabriel, ele vai conceder entrevista ali para a TV detentora dos direitos de transmissão da Série B do Campeonato Brasileiro. Chamou atenção a postura de alguns jogadores do São Bernardo, né? O Felipe Garcia e também o Foguinho foram ali no árbitro Yuri Elino Ferreira da Cruz reclamar de alguma coisa, ficaram conversando com ele durante um tempo e agora já se encaminharam também para o vestiário. Vila Nova vence por 1-0, gol do Marquinhos Gabriel.
2: 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Gostou do primeiro tempo? Resumo desta primeira parte, o Vila sai vitorioso 1-0, Newton.
3: É, poderia ter sido por 2-0, porque o João Vieira perdeu um gol que não se pode perder. Inacreditável, sem goleiro, ele numa indecisão do sistema defensivo da equipe do São Bernardo, ele perdeu a grande oportunidade. Posteriormente, o Marquinhos Gabriel marcou o gol também numa bola que o João ganhou e sobrou para ele. O goleiro Elton Leite, cara, que partidaço! Tivemos um grande jogo, cara. O time do São Caetano perde, mas também sufocou. Jogo aberto ainda. Vila vai ter que jogar um pouco mais para consolidar e garantir a vitória.
2: São Bernardo, Newton. São Bernardo, Tigre do ABC. São Caetano ficou lá na divisão de acesso, lá na quarta divisão do Campeonato Paulista. 7:54, Laboratório Núcleo, cuidando de você, Macroservice e materiais elétricos de confiança, ligue 62-3216-4080. 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Ivana Mamed, e a sua impressão do jogo do Vila Nova, resultado positivo neste primeiro tempo, gol de Marquinhos Gabriel, 1-0 para o Tigrão, Vila. Ô, Ivana.
4: Olha só, Guga, um resultado.

0: Daí o Elton Leite fazer grandes defesas. Então, assim, o time do Vila Nova foi melhor. O Vila Nova, né, começou do jeito que o torcedor mais gosta, que é pressionando o adversário, e é assim que tem que ser dentro de casa. Poderia estar, o placar poderia estar mais elástico se o João Vieira não tivesse perdido um gol feito. Só ele e o gol, é como o Nilton disse, inacreditável futebol clube.
1: Inacreditável, mas é coisa do futebol. Inclusive, Nilton, aqui nas redes sociais, o pessoal tem comparado muito o gol do Marquinhos Gabriel com o lance do Endrick ontem lá pela Copa do Mundo. O pessoal tá falando aqui, ó, ensina Marquinhos como é que se faz. Tem semelhança o gol do Marquinhos, o de hoje, com o lance do Endrick ontem?
2: Cara, não, o lance, ele foi tranquilo, né? Dominou, entrou, o goleiro ameaçou e ele chutou. Falei, inacreditável seria se Marquinhos perdesse o gol. Agora o João Vieira, a bola pra mim foi igual a do Endrick ontem. Meu Deus do céu, cara, não pode um jogador profissional perder um gol como ele perdeu aqui. Mas enfim, leite derramado não volta pra vasilha. A realidade é assim, o Vila foi bem, gostei do que vi quando foi exigido. E é um bom time, conjunto, o São Bernardo, o Elton Leite hoje voltou novamente a ser aquele goleiro que todos nós conhecemos. Ele fez aqui umas duas grandes defesas. Nós tivemos um grande jogo, cara. E o Vila está mostrando que realmente vai brigar por acesso. Time com vontade, que brilho, com disposição. Gostei do que vi da equipe do Vila. E outro detalhe, cara, tá lotado o Onésio Brasileiro Alvarenga aqui. Eu quero até ver quando sair a renda, porque não tem como caber mais gente do que está aqui hoje. Tem um espaço vazio para os torcedores do São Bernardo, mas do mais aqui, tá lotado, tem gente que tá vendo o jogo de pé aqui, viu, Guga?
1: Viu, Nilton César, 7:57, rápida parada, intervalo inteligente, na volta tem o segundo tempo de Vila Nova 1, São Bernardo 0.
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1: Com Gemerson. Zagueirão toca a bola pelo meio. Vem pra buscar ali o Felipe Garcia. Tocou pelo meio. Recupera o time do Vila Marquinhos. Gabriel, é só chacoalhar. Tirou, chacoalhou.

0: E assim, com o gol de Marquinhos Gabriel na narração de Ronair Mendes, o maior talento da narração esportiva do Brasil, assim o Vila Nova construiu a vitória no primeiro tempo por 1-0. Que venha mais gols, que venha mais rede, chacoalhando na etapa final. 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Ô Newton, o Vila sofreu alguns sustos ainda no primeiro tempo. O que precisa o Juca Antonello e o Guto Ferreira corrigir para que não passe esses sustos na etapa final de jogo, Newton?
1: Olha, eu entendo o seguinte, tem que ficar atento em relação aos contra-ataques da equipe do São Bernardo. Eu gostei dos dois zagueiros do Vila, penso que tem que ajustar a marcação, espero o Rainer, ele precisa, aliás, por lá a equipe paulista desceu bem, com esse Pará, joga muito, apoia pra caramba, e o Echaporã, como também o Lucas, e aí muito rápido o ataque da equipe do time paulista. Então, assim, precisa de ajustar a marcação com o Natan e com os laterais. O goleiro do Vila, ótimo, e gostei demais do Anderson Jesus e também do Thiago Pagnussá. Jogão, jogão, Vila jogou muito.
0: 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O Ivana Mamed, o que precisa o Guto Ferreira e o Juca Antonello ajustar o Tigrão para não só deixar de passar sustos, mas matar o jogo, fazer mais gols e sair com os 3 pontos, hein, Vana?
2: Tomar mais cuidado com o lado esquerdo do time do São Bernardo. Você vê a maioria das jogadas do São Bernardo, né, que chegaram com perigo mesmo, foi por aquele lado. Então, assim, principalmente nas costas do Rainer. Então, reforçar ali, corrigir esse defeito que está lá na zaga do Vila Nova, mas é só do lado direito. Porque eu concordo com o Nilton, o Pagno sai e o Anderson Jesus está fazendo uma partidaça, assim também como o Elton Leite. Às vezes que ele foi exigido, né, ele correspondeu. Agora, o sistema de ataque do Vila Nova está muito bem, né, agredindo o adversário, fazendo a marcação alta, roubando as bolas, está faltando só o capricho. O Vila Nova poderia estar, sim, com o placar mais elástico se não fosse o João Vieira ter perdido aquele gol.
0: Ô Newton, a Ivana chamou atenção para o lado canhoto de ataque do São Bernardo. Te pergunto como foi o desempenho do Rainer neste primeiro tempo.
1: Acabei de falar que é o ponto forte da equipe. Quando você me abordou em relação ao sistema defensivo do Vila, qual o cuidado, eu falei justamente do Rainer, porque o Pará, lateral esquerdo, joga muito. Aí ele tem aqui o Echaporã e tem o Lucas Rian, né? O Echaporã, baita de um jogador. Então, assim, eu entendo que o Rainer, ele precisa de estar mais atento, e também o Natan Camargo em relação à marcação pelo lado esquerdo. Aí cabe a participação do João Vieira, porque o time paulista é rápido e geralmente bola com os atacantes de beira, construíram boas oportunidades. Ainda bem que o goleiro do Vila, o Elton Leite, fez uma partida impecável.
0: 8:05, 8:05, futebol na Bandeirantes, intervalo inteligente, o time de arbitragem já de volta ao gramado, Vila Nova e São Bernardo ainda não. Te pergunto, Tandara Reis, caso o Guto Ferreira e o Juca Antonello queiram fazer mudanças para o segundo tempo, quem fica à disposição no banco de reservas, hein, Tandara?
3: Bom, Vila Nova tem à sua disposição no banco de reservas o Dalberson, o Samuel, o Gustavo Puskas, o William Formiga, o Kerwon, o Enzo, Dodô, Caio Marcelo, De La Torre e Emerson Urso.
0: Faria alguma mudança, Newton?
1: Não, manteria o mesmo time, tudo ok. Vila tá com potencial de chegar ao segundo gol.
0: Faria alguma mudança, Ivana Mamede?
2: Não, também não. Vila Nova fez um bom primeiro tempo, né? Só falta ele ajustar esse lado direito do Vila Nova. Ele deve ter feito isso no intervalo.
0: Aqui no retorno de imagem do estádio Onésio Brasileiro Alvarenga, realmente um drone sobrevoa aqui a Casa Colorada e realmente não tem espaço. Para ser justo, há um pequeno espaço ali, próximo à faixa da Esquadrão Vila Novense, que ali fica tampando a imagem, não tem como ter alguém mesmo. Mas nos demais espaços da arquibancada, tá completamente tomado o Oba. Boa presença de público na Casa Colorada. 8:07, a emoção do jogo está de volta. Segundo tempo, Vila Nova 1, São Bernardo 0.
4: Valeu, Gustavo Ramos, o nosso Guga. Vai rolar a bola pro segundo tempo do Manésio Brasileiro, Varengue, Rádio Bandeirantes, chacoalhando a galera. Deixa eu mandar um abraço aqui pro doutor William, a neta dele, cara, a Beatriz, apaixonada pelo Vila. O estádio tá tão entupido de gente que a Beatriz falou assim: eu quero um pouco mais de tranquilidade e quero ficar na cabine da Rádio Bandeirantes para me acompanhar a transmissão. Então, seja bem-vinda, Beatriz. Só não se importe muito assim com alguns acessos de loucura que a gente tem aqui. Você vai estranhar um pouco, mas depois a gente acostuma. Segundo tempo, o Tigrão vai atacar pro gol da direita. Rola a bola, etapa final aqui no Oba. Uma vida de bem com você. Trabalha o time do São Bernardo na saída de jogo. Hugo Sanches bate bola pelo meio. Gomisson chegou para dividir. Felipe Garcia meteu pela ponta direita. Gomisson escapou, vai cruzar bem. Igor Luiz para fazer o corte. Bola para a linha de lado. É lateral favorecendo o time do São Bernardo pelo setor de ponta direita. Lembrando que nesta etapa final, o Vila ataca pro gol da direita do seu rádio para a torcida Esquadrão para o gol da Avenida Universitária. É bola com o Gemerson na cabeça do círculo central. Movimentação no trabalho de bola do time do São Bernardo, Helder lá da direita, tocou pelo meio, recuperou Natan Camargo e vem o time do Vila, abriu na ponta esquerda, mal toque do Natan Camargo para Marquinhos Gabriel, esticou forte demais, desperdiçou uma ótima chance de contra-ataque o Vila, bola para a linha de lado, lateral direita, campo de defesa, bola que favorece o São Bernardo.
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4: Um minuto do segundo tempo, Vila 1, São Bernardo 0. 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O comando do futebol na Rádio Bandeirantes é do João Batista. 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Caminhamos para 2 minutos do segundo do tempo, foguinho tá caído por ali, cara, foguinho tá só uma chaminha bem baixinha, né? Agora ele tá se levantando. É bola pro time do São Bernardo, esquerda, campo de defesa, infração marcada pelo Yuri Ferreira da Cruz, o árbitro do jogo, na marca de 2 minutos do segundo tempo. Alegria vermelha, Vila 1, São Bernardo 0. Deixa eu abraçar o Romão, amigo meu lá de Anápolis, do bairro Antônio Fernandes. Romão é gente boa demais. Ei, Romão, um abraço pra você, viu? O cara, o pizzaiolo mais, a pizza mais gostosa que eu comi foi o Romão que fez, gente boa demais. 2 minutos passados, 1-0 pro Vila, levantamento de bola pelo meio, cabeçada do Felipe Garcia, tentava o passe, cortou para Gnussati, André Luiz subiu, a bola desceu, Janderson ganhou no corpo, sobra de bola para André Luiz, trabalha o time do Vila, o jogo vai ser parado porque o Janderson tá sentindo, hein? Aí o André Luiz vai tocando a bola para a linha de lado, jogo parado e o árbitro vai dar o primeiro cartão amarelo do jogo. É pro Foguinho? Tandara Reis já confirma pra gente. Foi pro Foguinho, né, Tandara?
3: Isso, primeiro cartão amarelo pro Foguinho, camisa 8 da equipe do São Bernardo, por essa falta aí no Janderson.
4: O árbitro deve ter falado pra ele: ó, baixa essa chama, Foguinho. Baixa essa chama, rapaz. 3 minutos do segundo tempo. 1-0 pro Vila Vem, Tigrão. Na movimentação lá pelo setor de esquerda. Recebeu Bruno Xavier ia tocando ali para o Igor Luiz, pinta o corte do Hugo Sanches no meio do caminho lateral para o time do Vila cobrar. Bruno Xavier prendeu, recolheu, tocou para Igor Luiz, esticou para Marquinhos Gabriel, armou. Bruno Xavier buscou a linha de fundo, desceu, ponta esquerda, tentou cruzamento, mandou bola para a área, dividiu João Vieira. Gomeson fica com a sobra, toca para Hugo Sanches, o Vila aperta a saída de bola. Ali vem a defesa do time do São Bernardo, tem lateral o time do Vila Nova para cobrar ali pela meia canhota. 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Vila 1, São Bernardo 0, quase 4 minutos do segundo tempo. 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A onda agora é Vila Nova, ali tá todo mundo Vila Novando. A bola recuada para o goleiro Alex, aliás, para o goleiro Elton Leite. Para o time do Vila, pé direito na bola, levantou na direção do João Vieira, cortou Gemerson, Gomeson a parada, o combate, João Vieira retomou, bravo João Vieira, ganhou, protegeu, ainda João Vieira, só que ele deixou o braço, né? E o árbitro falou, aí não pode, né, João Vieira, deixou o braço para trás, o árbitro marcou uma infração favorecendo o time do São Bernardo. Pensou em construir, pensou Irmão Soares, siga nosso Instagram, arroba Irmão Soares, vira um São Bernardo zero, tem falta pro time do São Bernardo pela meia canhota, daqui a pouco Ivana Mamede vai comentar. Daqui a pouco o Newton César, o mão na mesa, vai comentar. É bola para o time do São Bernardo. Pará esticou, buscando bola na ponta esquerda com o Johan. Perfeita cobertura de Thiago Pagnossati, mandando bola para a linha de lado. Lateral pela ponta esquerda. Johan cobrou a bola na direção do jogador Lucas Rian. Devolveu para o Johan. Houve o desvio no meio do caminho. Pará vai cobrar lateral para o time do São Bernardo na ponta esquerda. Bola com o Johan. João Vieira deu o combate. São Bernardo chega, ponta esquerda. Pará, se ele tivesse protegido a bola, ele ganhava escanteio. Aí ele tentou cruzar e mandou lá em cima da concentração, lá em cima dos camarotes do time do Vila. É tiro de meta para o Tigrão cobrar.
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4: Vila 1, São Bernardo 0, 5 minutos passados do segundo tempo aqui no Anésio Brasileiro Varenga. Emoções da 16ª rodada Brasileirão da Série B. A Rádio Bandeirantes vai chacoalhando o coração da galera. Pé direito do Elton Leite, cobra tiro de meta. Hugo Sanches na cabeçada, escorou. Briga pelo meio, Nathan Camargo. Gomeson vem de cabeça para o time do São Bernardo. Levantou para o Felipe Garcia. Chegou, brigou, rasgou, Pagno Sete mete de bico lá na ponta esquerda. Vai apertar o Bruno Xavier, Hugo Sanches cortou, a bola no Echaporã, protegeu, Anderson Jesus recuperou. Lindo toque de letra do Bruno Xavier. Marquinhos Gabriel desceu, protegeu, dois na marcação, foi desarmado. Hugo Sanches passa com a bola dominada e vem o São Bernardo. Levantamento pro Felipe Garcia. Elton Leite saiu, dividiu, deu certo ainda, atrapalhado Felipe Garcia na linha de fundo, tocou para trás, Nathan Camargo chegou, recuperou mal, bola batida e honra. Chacoalho. Gol do São Bernardo. Camisa número 42, aos 6 minutos do segundo tempo. No primeiro lance, no lançamento para o Felipe Garcia, o Elton Leite saiu e atrapalhou. Só que o Felipe Garcia ganhou a linha de fundo e tocou para trás. Se atrapalhou com a bola, o Nathan Camargo patinou na dividida com o Johan. A bola passou entre as pernas do Nathan e sobrou para o Johan, que escolheu o canto esquerdo do Elton Leite, sem chances para o goleiro do Vila. Empata o São Bernardo e Johan. Agora Vila Nova 1, São Bernardo também 1. Ô Elton Leite, nessa você dançou. A bola passou e a rede chacoalhou.
3: Jogada começou pelo lado direito de ataque do São Bernardo. Hugo Sanches fez um lançamento para o Felipe Garcia. O goleiro do Vila Nova, Elton Leite, se adiantou, fez o corte, mas depois o Nathan acabou não conseguindo dominar a bola e ela sobrou para o Johan. E ele colocou ela no fundo das redes, tudo igual aqui no Oba, 1-1, aqui no Estádio Onésio Brasileiro Varenga.
4: Newton César, mão na mesa, vem aí agora. O Vila vai ter que remar tudo de novo, hein, Newton?
1: E assim, tudo iniciou com o Marquinhos Gabriel lá, que perdeu a bola, estava com ela dominada. Agora é o seguinte, cara, o Nathan Camargo, ele chama gol contra o Cuiabá, contra o Náutico hoje aqui, bola com ele, cara, dominada. Ele deixou a bola passar no meio das pernas, o atacante marcou. É aquilo que eu falei, Rony, Vila vai ter que jogar mais, poderia estar 2, tá 1-1 aqui, o adversário é bom.
4: Vem Tigrão, ataca pela ponta direita, recebeu o Rainer, vai cruzar, arrumou, preparou, pé canhoto, tocou para João Vieira, insiste o Vila, quem sabe o segundo gol, bola tocada para o Janderson, levantou no segundo pau, a bola passou pelo Bruno Xavier, foi direto para a linha de fundo, tiro de meta para o São Bernardo.
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4: Um pro Vila, um pro São Bernardo, Ivana Mamede. E o que a galera, né, temia aconteceu, hein, Ivana?
2: Pois é, a diferença da postura do Vila Nova para esse começo de segundo tempo, quando ele teve no primeiro tempo, né? Um jogo muito pegado, com muitas faltas, uma falha gigantesca no sistema defensivo, falhou Marquinhos Gabriel, falhou Nathan Camargo, e olha só, né? Eles fizeram o que quiseram, né, dentro da área do Vila Nova para poder chegar ao gol. Então, lamentável, Vila Nova precisa voltar para o jogo, Ronair.
4: 9 minutos passados do segundo tempo. Um pro Vila, um pro São Bernardo. Tá caído Bruno Xavier lá pela meia esquerda. 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Um pro Vila, um pro São Bernardo. Tigrão marcou com Marquinhos Gabriel aos 22 do primeiro tempo. São Bernardo empatou agora no segundo tempo aos 6 minutos com Ioga. O árbitro Yuri Ferreira da Cruz do Rio de Janeiro vai dar bola ao chão, bola que favorece o time do Vila Nova aqui nesse segundo tempo. Ataca pro gol da direita do seu rádio. 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Trabalha o time do Vila, se atrapalhou o Anderson Jesus, deu de graça pro São Bernardo, avançou Felipe Garcia, entrada da grande área, mandou pra Ioga, rolou na boca do gol, pode pintar o segundo, a virada do São Bernardo, a bola batida pelo Chaporã pra fora! Pra fora o chute do Echaporã, houve desvio, desenhou em cores vivas o gol da virada do time do São Bernardo, numa pichotada do Anderson Jesus, Tandara.
3: Falha no sistema defensivo do Vila Nova, né? O Felipe Garcia avançou em velocidade aqui pela meia esquerda do ataque do São Bernardo, tocou pro Iorã, que tocou pro Echaporã e quase marcou o segundo gol da equipe paulista, escanteio pro São Bernardo.
4: Parar pra cobrança pela ponta. Perdão, Tandara Reis. Parar para cobrança pelo setor de ponta esquerda. Vai levantar na área, tem que tirar essa bola daí. Mandou rasteiro. Bruno Xavier cortou a bola, voltou para parar a pressão do time do São Bernardo. Levantamento na boca do gol. A zaga afastou. Ioga no rebote. Pé canhoto atirou. Passa a bola por cima do gol. Passa sufoco o time do Vila. É tiro de meta para o Tigrão. Na virada dos ponteiros, a marca do tempo. Alô, galera, o que passou já era, na marca de 11 minutos do segundo tempo em Goiânia, estádio Anésio Brasileiro, Alvarenga, é o Tigrão, é o Vila, na 16ª rodada Brasileirão da Série B, jogo complicado, jogo difícil, jogo duro demais, no placar da Rádio Bandeirantes, fechada com a verdade, fechada com você, um pro Vila, um pro São Bernardo. Hora certa, 8:18 da noite em Goiânia.
0: Pela Série B do Campeonato Brasileiro, pintou gol, pintou Nitintas, na verdade, pintaram gols, o Botafogo ampliou com o Igor e na sequência o Avaí descontou. Agora, segundo tempo, 12 minutos, etapa final de jogo, Botafogo 2, Avaí 1, na informação de Unitintas, pintando as cores da vida.
4: Vila Nova, bora Vila Nova, vai Tigrão que eu vou com você nessa emoção. Mete a gopa, Gnossete, é o Vila no ataque, enfiada pelo meio, fez o pivô, André Luiz foi desarmado, Nathan Camargo, a bola com João Vieira, ponta direita, olha o Janderson, bateu cruzado, vai pintar mais um, afasta a zaga, ia pintando o segundo gol do time do Vila com Bruno Xavier lá na esquerda, lateral, Hugo Sanches tirou, fez a jogada de segurança, mandou pra linha de fundo, escanteio. Alô meu povão colorado, vamos lá, alô torcida do Vila, vamos lá, tá na hora de chacoalhar, então chacoalha Tigrão, chacoalha que é bom, levantamento na boca do gol, subiu a zaga pra tirar, rebote, vem bola batida, Pagnussati na área, bate, rebate, Pagnussati chuta, Hugo Sanches em cima do Pagnussati, ela se perde pra linha de fundo, tiro de meta para o São Bernardo.
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4: Mão na mesa, Nilton César, um pro Vila, um pro São Bernardo, quase 13 do segundo tempo. Qual é do jogo, Nilton?
1: Ué, o Vila tem que voltar pro jogo, tem que se focar, tem que chutar. o Enzo vai entrar aqui, e aí assim, eu entendo que o Vila perdeu o meio campo. Aí, ó, o que, é que o time tá fazendo?
4: O Anderson Jesus perdeu de novo! Lá vem os caras, ai, ai, ai, olha o Johan de frente pro gol, atirou, defendeu! Elton Leite! Caiu no canto direito, o goleiro do Vila espalmou! É a segunda entregada do Anderson Jesus, Tandara Reis!
3: Exatamente, ele está voltando de lesão e não faz um bom jogo nesse segundo tempo, falhou mais uma vez. Johan fez o domínio da bola, avançou em velocidade, conseguiu finalizar e mais uma vez Elton Leite salva o Vila Nova, escanteio para a equipe do São Bernardo.
4: Cara do céu, parece que perdeu a concentração do jogo. O Anderson Jesus no primeiro tempo, ele foi bem demais, né? Agora já entregou a rapadura duas vezes. Quase 14 minutos do segundo tempo, tem escanteio o time do São Bernardo, é perigo contra o Vila, tem que tirar essa bola daí, tem que rechaçar, tem que espanar, tem que afastar. Cara, e o pessoal tá no empurra, empurra lá na rede, lá no fundo, lá, ó. Menino, velho, divino, pai eterno, olha lá. Empurrão, Rainer, não sei o que, um falou que a mãe do outro não é homem, que não sei o quê, que, quem for mais homem gosta aqui, aqui tá a mãe do fulano, aqui tá a mãe do ciclano, quem for mais homem pisa na mãe do outro. Eu sei que tá desse jeito aí, ah, é no seu, vai você, vai no, é a sua, né? Vai no seu, é no que tiver mais perto. É escanteio pro time do São Bernardo, tem que afastar essa bola, tem que tirar essa bola daí, é perigo contra o Vila, levantamento fechado na boca do gol, Elton Leite de soco tirou o perigo, a bola vai cair lá na ponta direita, Felipe Garcia deixa a bola sair e arremesso lateral, vem pra pressão, cresce no jogo o time do São Bernardo nesse segundo tempo, chegou o empate, busca o segundo gol, Pará, rolou no capricho, capricho nada, menti, a bola pro Iorga nas costas do Yoga aqui pela ponta esquerda, bola para a linha de lado, lateral que cobra o time do Vila, direita, campo de defesa. 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Ivana Mamed, parece que o Vila está inseguro agora nesse segundo tempo, parece que sentiu o gol, Ivana.
2: Pois é, com o jogo parece que inverteu, né? Os erros que a zaga do time do São Bernardo cometeu no primeiro tempo, o do Vila Nova está cometendo agora. O Anderson Jesus foi tão elogiado por mim, pelo Newton, né? Falhou duas vezes, uma teve consequência do gol e outro quase. Vila Nova precisa voltar para o jogo, porque o São Bernardo está gostando do jogo nesse momento, viu, Ranaí?
4: 15 minutos aí. Como tá, né, Ivana Mamed? 15 minutos e meio passados do segundo tempo. Igor Luiz pintou, levou, carregou, invadiu o campo de ataque. Igor Luiz e desce, olha o time do Vila. Bola tocada mal pro João Vieira. Achei que ele ia bater, que ele ia soltar o canudo da entrada da área. Ele tentou o passe, a bola passou pelo João Vieira. Informação vem com a repórter Tandara Reis.
3: Primeira alteração na equipe do Vila Nova, saiu Bruno Xavier com a camisa 33 para a entrada do Enzo com a camisa 18.
4: Nilton, aí o Guto Ferreira, ele é um pouco mais comedido, né? Ele tira um atacante e coloca um volante agora, né?
1: É, mas tem que arrumar o meio campo, né? O Vila tá perdendo bola demais ali, o Natan inseguro. Eu acho que com o Enzo ali vai organizar a casa. Olha o Vila.
4: Rainer cruzou lá de trás do gol.
1: Mal, mal. Sim, Vila tem que vir pro jogo, não pode ter esses erros infantis que o Anderson Jesus está cometendo, o Natan, a Silvila não pode dar esse espaço, esse tal de Johan aí é o cabeça pensante. Então assim, o jogo nesse momento não está fácil para a equipe do Vila. O São Bernardo é melhor.
4: É, o Johan um dia desse estava jogando a Série A, o Johan, o Gemerson, né? 17 minutos passados do segundo tempo, vem com tudo São Bernardo. Robinson atacou, ligou na ponta esquerda, desceu Lucas Ian, foi pra cima do Natan Camargo, levou pro pé direito, tentou enfiada de bola, Natan Camargo na recuperação, alivia o perigo, Pará fica com a sobra, dá o combate André Luiz, arranca pela ponta esquerda do time do São Bernardo, a bola do Ian pro Foguinho, pro Yoga, Yoga foi pro chão, sofreu a falta, é falta pela meia esquerda no campo de ataque, favorecendo o time do São Bernardo. 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Um pro Vila, um pro São Bernardo. Tigrão vai ter que recuperar a confiança, as forças, a energia, porque o São Bernardo empatou, o Vila sentiu o gol, o São Bernardo cresceu na partida aqui no estádio Onésio Brasileiro Alvarenga. 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Tem falta pela meia esquerda no campo ofensivo, time do São Bernardo, ajeitando para a cobrança, parar o lateral canhoto, vai fazer o levantamento, o Johan está saindo da bola, o árbitro diz que o Pará demorou demais a cobrar, está demorando demais, está chegando a bola para frente, ele foi lá e colocou o sprayzinho para trás, o time do São Bernardo está fazendo o tempo passar, 18 minutos, só que o São Bernardo faz o tempo passar no ataque, né? Atacando com perigo, vai ter levantamento na grande área, tem que afastar, tem que tirar essa bola daí, levantamento na boca do gol, Natan Camargo subiu para cortar para a linha de fundo, e escanteio lá na direita, não passa o perigo, é bola para o São Bernardo.
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4: Um pro Vila Nova, um pro São Bernardo, é lá pela ponta direita, o Pará vai lá para cobrar o escanteio. 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Tomando possessão para cobrança de escanteio, o Pará é lá pelo setor de ponta direita, pé canhoto na bola, de pé trocado, vai fazer o levantamento, olha o perigo contra o Vila, levantamento no segundo pau, a bola vai passando, viajando e se perdendo para a linha de fundo, é tiro de meta para o Vila Nova cobrar.
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4: 19 minutos, etapa final, 1 para o Vila, 1 para o São Bernardo. Sai para o jogo Tigrão, recebe na tanca Marco aqui no toque do Thiago Pagnosati, bola enfiada para o Rainer que joga literalmente como um ponteiro direito agora, né? Olha o Marquinhos Gabriel, recebeu, carregou, preparou, faz o break, gira pela meia direita, toca curta para o João Vieira, outra vez Marquinhos Gabriel, Enzo recebeu do passe do Marquinhos Gabriel, o lance foi errado, Enzo corrigiu, a bola é tocada pela canhota, Igor Luiz errou o passe para o Enzo, vem de trás Anderson Jesus, levanta a bola na ponta direita, bico da grande área, olha o Vila Rainer, Marquinhos Gabriel entrou na área, rolou, João Vieira entrada na grande área, patinou, espirrou a bola dele, voltou para o Rainer, dividiu, ganhou o Rainer, o árbitro deu falta, deu pé alto em cima do Rainer, o pé alto do jogador Lucas Guia, na entrada da grande área pela meia direita, pode pintar um momentão aí pro time do Vila Tandaraguei.
3: Boa chance para a equipe colorada, aqui pelo lado direito do ataque, quem está na bola é o Marquinhos Gabriel e o João Vieira, um dos dois vão para a cobrança nesse momento, torcida do Vila Nova aumenta o volume aqui no estádio Onésio Brasileiro Alvarenga.
4: Aumenta o volume, empurra, e agora há pouco estava impaciente a torcida do Vila, os jogadores erravam passe, a torcida, né, chegava junto, impaciente, né, assim, pavio curto a torcida do Vila, e aí de repente time perde a concentração, torcedor perde um pouco a confiança, mas o Vila atacou e a galera já vem junto. Tem falta na entrada da grande área pela meia direita, Marquinhos Gabriel, pé canhoto, pé direito, João Vieira levantou na boca do gol, recuou a bola para o goleiro Alex Alves. Na virada dos ponteiros, a marca do tempo. Alô galera, o que passou já era, na marca de 21 minutos passados, segundo tempo em Goiânia, estádio Onésio Brasileiro Alvarenga, é o Tigrão, é o Vila, Série B Brasileirão, 16ª rodada, a Rádio Bandeirantes Goiânia vai contando a emoção do futebol para você no placar, Vila 1, São Bernardo também 1. Hora certa, Goiânia 8:28 da noite.
0: Em Ribeirão Preto, segundo tempo, 22 minutos, etapa final de jogo, Botafogo 2, Avaí 1.
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4: No ritmo contagiante da Rádio Bandeirantes, que faz a maior emoção do futebol, 1-1, Vila venceu o jogo, cedeu o empate, e o Guto Ferreira vai mexendo, oi Tandara Reis, diz aí.
3: Duas alterações na equipe do Vila Nova, saem Marquinhos Gabriel com a camisa 10 e André Luiz com a camisa 7, para a entrada do Dodô com a camisa 31 e também do De La Torre com a camisa 49.
4: Ivana Mamed, você gostou dessas entradas aí do De La Torre e do Dodô, saíram Marquinhos Gabriel e André Luiz?
2: Olha, até porque o Dodô, né, ele já fez bons jogos pelo Vila Nova, o Marquinhos Gabriel já não estava dando conta mais, errou no lance do gol do time do São Bernardo. Agora, a entrada do De La Torre é uma esperança, né? De La Torre que não vinha entrando bem, quem sabe ele possa entrar e possa resolver, porque o ataque do Vila não estava resolvendo.
4: 22 minutos mudou. E 40 segundo tempo. Tandara Reis, vem aí, Vila 1, São Bernardo 1, Tigrão mexeu.
3: Quem mexeu agora foi o São Bernardo. Saiu o Lucas Rian com a camisa 7 para a entrada do Daniel Davi com a camisa 37.
4: Daniel Davi, então, no time do São Bernardo. Nilton César, mão na mesa. O Guto Ferreira de lá passa o comando pro seu assistente, né? Pra mexer no Vila. O Vila vai mexendo. E o jogo, como está pro Tigrão, hein, Nilton?
1: Tá ruim, tá ruim. Se continuar do jeito que tá aí, o Vila pode sofrer o segundo gol. O Vila erra passes demais. Tem que ter velocidade.
4: Puxa o contra-ataque. O Tigrão Dodô arrancou pelo meio. Pediu João Vieira. Recebeu pela meia direita. Rainer tá pelo meio. João Vieira abriu lá pelo setor de esquerda. Recebeu Janderson. Entrada da grande área. E vem Tigrão. E vem Janderson. Bola com a Igor Luiz. Bateu cruzado. Afasta a defesa. Tirou o Alex Alves. Rebateu o goleirão do time do São Bernardo. E a bola esticada para o Felipe Garcia. Chega bem, Elton Leite dá o combate e manda a bola pra linha de lado. E ficou sentindo na dividida com Felipe Garcia. O jogo tá parado, hein, Tandara Reis?
3: Exatamente, né? O Vila Nova teve uma chance com o Igor Luiz, o goleiro fez a defesa, a bola ficou viva, contra-ataque rápido da equipe do São Bernardo, o Felipe Garcia estava chegando em boas condições e o Elton Leite se adiantou para tirar a bola, mas acabou se chocando com o jogador da equipe do São Bernardo. Agora estão os dois caídos no gramado e vão receber atendimento médico.
4: 24 minutos do segundo tempo, um pro Vila, um pro São Bernardo, jogo parado aqui no Oba.
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4: Nilton, espaço para chegar e volume para chegar no gol, Vila tem, né, cara?
1: É, agora com o Dodô, ele tanto que puxou o contra-ataque aí e saiu um bom lançamento. Eu espero mais, cara, porque assim, o jogo tá em aberto e o Vila dá espaço, erra pra caramba aqui no meio-campo. Principalmente em relação aos zagueiros, né? A zaga do Vila, que eu elogiei no primeiro tempo, segundo tempo, Pagnussá batendo cabeça, o Anderson Jesus tá muito inseguro. Agora sim, tô vendo cair aqui pelo lado direito o Natan Camargo. E aí o Rainer, ele ganha mais espaço, ele veio aqui mais pelo lado direito agora. Vila precisa de encaixar uma bola. Rona, pensa no jogo difícil, no jogo complicado é esse aqui hoje.
4: Imagino que está preocupado o José Carlos Mendes, que é o Zé Sabidão, lá do Veiga Jardim de Aparecida de Goiânia, que veio hoje visitar a gente aqui, né, Zé Sabidão? Abração para você.
3: Informação.
4: A informação vem com a Tandara Reis.
3: Esse lance entre o Felipe Garcia e o Elton Leite, o juiz marcou falta para o Felipe Garcia. Do Felipe Garcia, ele inclusive recebeu o segundo cartão amarelo do jogo.
4: 26 minutos agora. Vem Vila lá pela esquerda, a bola boa. Janderson, Dodô carregou, bateu cruzado, a bola vai ficar. Desviou no Delator, que não chegou para o Rainer e ficou para o goleiro Alex Alves, que agradeceu e fez a defesa encaixando firme ali na linha de pequena área. E parece que pela esquerda é o canal, o Vila está chegando com facilidade por lá. Na marca de 26 minutos do segundo tempo, 1-1 é o placar. E honra para o time do São Bernardo, mete bola pelo meio, o Tigrão já recupera com isso. Vai para o chão ali o Echapurã, a arbitragem está marcando falta. Para desespero da torcida do Vila, falta favorecendo o time do São Bernardo pelo setor de meio campo. 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Quase 27 minutos, etapa final. Um para o Vila, um para o São Bernardo. Aqui no estádio Onésio Brasileiro Alvarenga. Trabalha o time do São Bernardo com Robinson. E ficou na ponta esquerda para Daniel Davi. Carregou Daniel Davi. Fintou, passou pelo Pagnussati. Entrada da grande área. Ainda Daniel Davi rolou pro Echapurã, deu de graça a bola pro Igor Luiz, que sai jogando pois na frente. Resposta do time do Vila, correu o Janderson pela meia canhota, encarou a marcação do zagueiro, tentou o corte. O Sanches toca a bola pra linha de lado, lá na esquerda, lateral favorecendo o Vila.
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4: 27 minutos passados do segundo tempo, Vila Nova 1, São Bernardo também 1 aqui no Onésio Brasileiro Alvarenga. 27 minutos e meio, trabalha o time do Vila, na sua intermediária com Enzo, tocando bola para Anderson Jesus, se aproxima do círculo central. Anderson Jesus mete bola aqui pela direita, acionado Thiago Pagnussati, vem o zagueirão, vai ser apertado pelo Felipe Garcia, e aí o Pagnussati errou o passe na tentativa do Natan Camargo, bola para a linha de lado lateral para o São Bernardo. 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Vamos chegando a 28 minutos. minutos do segundo tempo. 1-1, Vila está empatando em casa com São Bernardo. E o São Bernardo vai mexer duas vezes. Parar aqui pela lateral esquerda, levantou. Pagno 7 na cabeçada, cortou. A bola vem pelo meio. Dodô mandou na frente, tentou, jogou com o Delator, que a zaga cortou. E o time do São Bernardo, quando tentava o passe, o Felipe Garcia pelo meio, a bola veio em cima do árbitro, que encaixou firme. O Yuri Ferreira da Cruz. Aí vai dar bola ao chão, né? Mas antes, alterações no time do São Bernardo e o Marcão Madeira tá vindo aí, hein, Dandara Reis?
3: Exatamente, né? O técnico de São Bernardo, Ricardo Catalá, vai fazer mais alterações na equipe do São Bernardo. Até o momento ele fez só uma, tirou o Lucas Ian com a camisa 7 para a entrada do Daniel Davi com a camisa 37. Se prepara para fazer mais duas alterações. Estamos aguardando que a arbitragem confirmar as mudanças na equipe do São Bernardo. Mas parece que está rolando uma confusão ali na lateral do gramado e está demorando muito para essa alteração acontecer. Parece que a placa vai subir neste momento aqui no Estádio Anésio Brasileiro Alvarenga. Mas não foi ainda. Daqui a pouco eu te confirmo, Rona.
4: Beleza, Tandara. E são dois jogadores conhecidos, né, cara? O Marcão e o Daniel Amorim. Duas figurinhas carimbadas aí do Campeonato Brasileiro. Ataca pela ponta direita o time do Vila. Rainer levou por dentro, vai em direção à grande área. Dividiu, limpou o pé, canhoto, bateu em cima da zaga. A sobra para o São Bernardo, Daniel Davi. Vai ser apertado, atrasou para parar, levanta a bola, manda, desafoga. Yoga tenta o domínio pelo meio. Chegou, brigou Enzo, acabou empurrando o jogador do São Bernardo. Yoga vai pro chão, a falta marcada. Agora sim, alterações no time do São Bernardo, Tandara Reis.
3: Agora sim, vai sair o camisa 42, o Johan, autor do gol para a entrada do Marcão, com a camisa 77, Marcão, ex-Goiás. E agora vamos acompanhar aí a outra alteração da equipe do São Bernardo. Vai sair o camisa 27, Echaporã sai com a camisa 27, para a entrada então do Daniel Amorim com a camisa 89, Daniel Amorim, ex-Vila Nova.
4: Ô, Nilton, o time do São Bernardo agora vai ficar com um jogador alto de referência na área, hein, velho? Vai ficar com dois centroavantes.
1: É, o Daniel jogou aqui, né? É no Vila. Aqui ele não fez nada, mas é um jogador que tem qualidade. Mas assim, o Vila melhorou com as alterações. O Enzo está bem no meio campo, Dodô também. O Janderson, que estava sumido, apareceu. Falta o Della Torre marcar o gol que a torcida tanto está esperando.
4: A bola não para no sozão da Rádio Bandeirantes Goiânia. Oi, Gustavo Ramos, vem aí, pintou o gol, pintou o Unitinta.
0: Patrick Brey amplia, é gol do Botafogo agora, segundo tempo, 37 minutos. Botafogo 3, Avaí 1, na informação de Unitintas, pintando as cores da vida.
4: Chega com o perigo São Bernardo, cruzamento da direita, passa por todo mundo na boca do gol e vai pra fora. Perigo contra o time do Vila, lateral, pode o Tigrão cobrar aqui, direita, campo de defesa. Na virada dos ponteiros, a marca do tempo. Alô, galera, o que passou já era, na marca de 31 minutos passados do segundo tempo em Goiânia, 16ª rodada Brasileirão da Série B. A onda agora é Vila Nova e tá todo mundo Vila Novando na Rádio Bandeirantes. A emoção é muito maior e no placar, Vila Nova 1, São Bernardo também 1. Hora certa, 8:38 da noite, chega o time do Vila, ataca Janderson lá pela ponta esquerda, parou, prendeu, recolheu, tá todo mundo recuado no time do São Bernardo. A bola é rodada pelo meio, Anderson Jesus adiantou para Enzo, carregou Enzo, tentou enfiada de bola e deu o contra-ataque para o time do São Bernardo. Foguinho limpou, chegou, brigou, Igor Luiz retomou para o time do Vila. Boa jogada, Tigrão no ataque, Igor Luiz cruzou para Rainer, subiu a zaga para tirar. A bola vai para a linha de lado, 1 para o Vila, 1 para o São Bernardo.
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4: Volta a cantar a torcida do Vila. O povão colorado faz barulho. É lateral para o Vila cobrar pelo setor de ponta direita. Toma distância. Rainer para mandar na grande área. O Vila busca o gol da vitória. Empata o jogo em 1-1. Tem que vencer o Vila. Rainer mandou para a área. A bola do Pagno Sá rebote, rolou pra trás na tanca, Amargo chutou, voltou Pagnussati, a bola bateu no braço. Infelicidade do Pagnussati, a bola bateu na coxa, bateu no braço, infração marcada favorecendo o time do São Bernardo no campo de defesa. 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Ivana Mamed, panorama do segundo tempo, você tá sentindo que o Vila Nova pode chegar ao segundo gol?
2: O Vila Nova tá errando muitos passes, até tá atacando, mas sem muita objetividade, né? O jogo tá muito disputado e as duas equipes estão buscando o segundo gol, e com isso o Vila Nova, ao errar, tá dando espaço no meio campo pro time do São Bernardo contra-atacar. É um jogo perigoso, o jogo tá muito aberto, viu Rona?
4: Pois é, e eu tô vendo aqui os cabeças de área do São Bernardo, quem tem a barba maior, se é o Foguinho ou se é o Marcão, o Madeira. 33 do segundo tempo na Rádio Bandeirante Standara Reis, diz aí.
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4: Ataca o time do São Bernardo pelo meio, Marcão dá o combate, João Vieira, bola chegou para Daniel Davi, entrou bem no jogo, Daniel Davi atirou na trave, a bola vai para fora, ainda tocou no Elton Leite, que fez uma grande defesa. Entrou fazendo uma fumaça desgramada no jogo, Daniel Davi levou para meia lua, escolheu o ângulo, o goleiro Elton Leite se esticou todo de pontinha de luva para defender, a bola ainda beijou a trave, foi para fora, que perigo, a torcida do Vila agora chega, gelou o botão da camisa, a 34 do segundo tempo, que perigo contra o Vila, escanteio, Hugo Sanches para fazer o levantamento na área, tem que tirar, tem que afastar, tem que tirar essa bola daí, levantamento no segundo pau, bola vai passando por todo mundo, Gemerson corre atrás da bola, aqui pela ponta esquerda, evita a saída, mandou para Daniel Davi, dá com ela pela meia esquerda, bate o recuando pelo círculo central, solitariamente domina, para, solta a bola pela direita, Hugo Sanches, esticou na direita, Felipe Garcia, boa outra passagem de Robson, vai cruzar na boca do gol, Natan Camargo salvou, Daniel Amorim tava lambendo os lábios para meter o gol da virada, salvou Natan Camargo, pressiona o time do São Bernardo, Pará, levantou para Robson na ponta direita, deixou para Felipe Garcia, tabelinha com Robson, carregou, trabalhou na meia, encosta a bola curta pro Foguinho, Robson outra vez, vai levantar na grande área, olha o perigo, mandou no segundo pau, bola vai passando por todo mundo e vai saindo pro Vila respirar, é lateral pro Tigrão, direita, campo de defesa.
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4: E o Vila tá errando passe um atrás do outro. O Vila tá errando passe um no do outro. 35 minutos e meio. Nilton César, irmão na Velsa. O Nilton, o momento do Vila não é bom, não, hein, velho?
1: Não. É, se tomar um gol aqui, ele não dá conta de reagir, não. O time do Vila caiu. É, na parte física, só dá São Bernardo aqui, cara, inacreditável. E olha que o Vila já processou as alterações, cresceu. O momento agora é da equipe do São Bernardo, que manda no jogo.
4: Pois é, tá vendo? Olha o João Vieira, vem aqui pela lateral direita pra recuperar, tentou um toque pra Della Torre, toma a frente, Gemerson mete a bola pra linha de lado, lateral pro Vila Nova cobrar. 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
3: Vai sair o Anderson Jesus com a camisa 14 para a entrada do Emerson Urso com a camisa 70. Vai entrar também o William Formiga com a camisa 13. Vamos confirmar quem sai para a entrada do William Formiga com a camisa 13. Vai ser o camisa 22, o Rainer.
4: Ah, então tá certo. Obrigado pela informação. Tandara Reis, Emerson Urso e o William Formiga no time do Vila Nova. O técnico Guto Ferreira, que não tá no banco, né? Tá mandando as mensagens para tentar corrigir o Vila, porque o treino não tá bom, não. Ataca o Tigrão pela esquerda, quem sabe o gol. Olha o Janderson, rolou, dodou de frente pro gol, chuta em cima da zaga, chutou fraquinho. Vem para recuperar Emerson Urso. Olha o Enzo, meteu para Emerson Urso, carregou, bateu pro gol, espalma o goleiro! Alex Alves, goleirão do São Bernardo. Ronaldo defendeu no canto direito no chute do Emerson Urso que acabou de entrar. É bola pro time do Vila, é Tigrão na ponta esquerda, Janderson, bola enfiada em profundidade, rasga Helder, zagueirão, mete a bola pra linha de lado na ponta esquerda, lateral favorecendo o time do Vila. Acorda o torcedor colorado, 1-1 é o placar, reta final do jogo, Vila buscando o gol da vitória, venceu por 1-0, cedeu o empate, é briga lá na ponta de cima da tabela, bola do Pac no Sante para Natan Camargo, trabalhou com o Emerson Urso, levou pelo meio, tocou para o Enzo, distribui o jogo com o Dodô, recebeu o Dodô, tentou enfiando de bola no meio, ali estava o Foguinho, tentou Marcão, recupera o time do Vila, João Vieira, valente demais, a bola recuperada, Dodô para João Vieira, evitou a saída de bola, meteu pelo meio, Enzo carrega o Vila, levou pelo meio, Enzo insistiu, mandou pela meia direita, Natan Camargo carregou, ligou com o Dodô, é a Vila no ataque, é Tigrão pela ponta direita, agora pela meia recebeu João Vieira, esticou para Natan Camargo, vem cruzamento, levantou na boca do gol, bola vai passando por todo mundo, sobrou lá na ponta esquerda, aparou, dominou, Janderson foi para cima, levou pro pé direito, levantou no segundo pau, a bola passou por todo mundo e foi para fora. Uma blitz, uma pressão do time do Vila e a recuperação do João Vieira na valentia aqui, cara, demonstrou a raça do time do Vila, a vontade que o Vila tá de ganhar. Vila 1, São Bernardo também 1, Tandara Reis, e vai mexer de novo o time do São Bernardo.
3: Mais duas alterações na equipe do São Bernardo. Saiu Foguinho com a camisa 8, saiu também Felipe Garcia com a camisa 9, para a entrada do camisa 10, Fabrício Daniel, e do Luizão com a camisa 90.
4: É, o Fabrício Daniel é um cara antigo também aí no futebol, né? E sempre teve muita moral. Fabrício Daniel, né? Um dos bons jogadores desse campeonato brasileiro da Série B. 39 minutos passados do segundo tempo. Jogo duro, complicado pro Tigrão aqui no Estádio Onésio Brasileiro Alvarenga. Tandara Reis trouxe aí a informação. Então vamos lá, né? 1, 2, 3, 4. Já fez as 5 alterações do time do São Bernardo. 1, 2, 3, 4, 5. Vila também já fez as 5 alterações. Bola levantada no ataque pro time do São Bernardo. Cortou pro Vila ali o Pac no 7. Bate, rebate, a bola voltou pro time do Vila no campo de defesa. Parou o Igor, aliás, o William Formiga. Estou observando então que o William Formiga vai ser o outro zagueiro. É aquilo que você estava querendo, Nilton. O Anderson Jesus não estava muito seguro. O William Formiga vai ser o zagueiro ao lado do Pagno Sante agora no time do Vila.
1: Não, né? Ia dar conta de jogar. Questão é estatura, né? Ele é menor do que o Anderson Jesus. O Emerson Urso entrou bem, cara. Olha o Vila.
4: É, porém o William Formiga no jogo aéreo, né, cara? Ele é muito bom, né? Ele cabeceia bem, sobe bem. Deve ser isso também que o Guto Ferreira pensou, né? Porque o time do São Bernardo aumentou a estatura no ataque. Trabalhou o time do Vila. Todo recuado São Bernardo. Dodô recebe a bola curta, manda para Enzo. Escora outra vez para Dodô. Recolheu pelo setor de meia esquerda. Levantou do ataque. A bola vai chegar para o João Vieira. Escorou de cabeça do outro lado. Não tem ninguém. Afasta a zaga. Emerson, o super canhoto. Bateu mal. Desequilibrado. Bateu para fora. É tiro de meta para o São Bernardo. Na virada dos ponteiros. Marca do tempo. Alô, galera, o que passou já era, na marca de 41 minutos do segundo tempo, reta final de jogo em Goiânia, Estádio Onésio Brasileiro, Alvarenga, Brasileirão da Série B, 16ª rodada. É jogo do Tigrão, é jogo do Vila, no placar da Rádio Bandeirantes, que chacoalha o coração da galera. Vila 1, São Bernardo também 1. Hora certa, 8:48 da noite em Goiânia.
9: Em 10 minutos, a bola rola pela Copa do Mundo nos Estados Unidos. A seleção da casa, os Estados Unidos, enfrenta a Bélgica pelas oitavas de final da Copa do Mundo 2026. O garotão que chacoalha a
4: galera, Ronaíne. Para transmitir alegria e emoção e muita felicidade. Vamos lá, meu povão colorado, vamos que dá. É pra vencer. O Vila vai descendo, levanta o William Formiga. O Urso correu na ponta direita, desceu o Emerson. O Urso levou no fundo, tentou o cruzamento e ganhou o escanteio. Ganha escanteio o time do Vila. Vamos lá, torcedor colorado. Alô, galera do Tigrão, vamos lá. Tá na hora de chacoalha, chacoalha, Tigrão, chacoalha, Tigrão. Pelo alto emoção. emoção pode acontecer. Pra emoção, me leva Tigrão, bola levantada no primeiro pau, cruzamento do João Vieira, a zaga tirou, Urso mandou pra área, cabeçada pra trás, corta mal a defesa do São Bernardo, parou a bola na meia canhota, Janderson cruzou na boca do gol, a zaga tirou, reparte, vem Emerson, Urso cruzou do outro lado, a bola vai chegar, dividiu o Dodô, sobrou com o Anderson, pressão com o Janderson, pressão do time do Vila, buscou a linha de fundo, boa jogada, mandou pra trás, João Vieira mandou pra fora, bateu de chapa João Vieira no bico da pequena área, a bola subiu, Tandara Reis.
3: Grande chance da equipe colorada, pelo lado esquerdo de ataque, o Janderson recebeu a bola, invadiu a área, saiu da marcação e tocou para o João Vieira. No entanto, ele bateu de primeira e a bola passou por cima do gol, se lamentou muito. O João Vieira e também o Janderson segue 1-1 no UBA.
4: Ivana Mamédio, o Vila está em cima buscando o gol da vitória.
2: E dá para ouvir daqui a torcida jogando junto com esse time. O Vila melhorou demais com as substituições, Rona, né? Tá chegando perto, quem sabe o Vila Nova agora não chega ao gol, porque teve a oportunidade agora novamente com o João Vieira.
4: Aí vem Vila, trabalhando no campo de defesa, João Vieira deu combate para cima do Daniel Amorim, brigou também o Emerson Urso, lateral, favorecendo o time do São Bernardo aqui pela canhota. 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Pará vai cobrar lateral aqui pela esquerda, favorecendo o time do São Bernardo, levantamento na direção do Daniel Amorim, cortou Pagnussati, brigou Marcão Madeira, parou Emerson Urso, falta nele, falta do Marcão em cima do Emerson Urso, intermediária no campo do Vila.
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4: É, e agora o Daniel Davi vai tomar cartão amarelo porque ele chutou a bola para longe para o Vila não cobrar rápido o arremesso lateral. Daniel Davi que entrou fazendo fumaça. E vem Vila! Ataca o Tigrão pelo meio. Enzo desceu, preparou, prendeu, recolheu, ficou sem opção. Ainda Enzo rolou para Dodô pela meia canhota. Vem Vila, bola aberta na ponta esquerda. Recolheu Janderson, perde na a bola, mandou para Enzo. Corta a bola o time do Vila no campo ofensivo. Pediu pelo meio, Della Torre, cochilou, perdeu, vem na recuperação para tá no contra-ataque, Thiago Pagnussati toca a bola para o Milho Formiga, recolhe adiantando na meia com o Menzo, é o Vila, o Tigrão descendo, olha o Dodô, Dodô para João Vieira, no finzinho a vitória mais gostosa, é mais emoção, trabalhou na ponta direita, Emerson Urso, Dodô tenta o cruzamento, fechou, para, na cobertura, bola para a linha de lado, na ponta direita, lateral favorecendo o time do Vila Nova, aperta o Tigrão, vai que dá Tigrão, é pela meia direita, João Vieira para Dodô, para João Vieira, bico da grande área, repare que o time do Vila tá todo no ataque, tá encolhido demais o time do São Bernardo. Olha o Emerson Urso, buscou ali de fundo, tentou, o cruzamento foi bloqueado ali pelo Daniel Davi. Lateral pro time do Vila cobrar perto da bandeirinha de escanteio, 45. Esgotado regulamentar. Vila 1, São Bernardo, o Tigrão tá em cima em busca do gol da vitória. Quer vencer, precisa vencer. Chacoalha Tigrão, levantamento na área. Cabeçada, zaga tirou pra linha de fundo. Escanteio pro Vila. Escanteio para o Tigrão e pelo alto a emoção pode acontecer. O William Formiga vai pra área. Ele é bom no jogo aéreo também. Pagnussati tá lá. Alô, torcida do Vila, vamos lá. Tá na hora de chacoalha Tigrão pra emoção, me leva Tigrão, chacoalha que é bom, escanteio pro Vila, finzinho de jogo, Dodô ergueu na boca do gol, a zaga tirou, Janderson no rebote, vai bater, atirou, chacoalha!

0: Vieira levantou a bola na área, a defesa do São Bernardo tirou e a bola ficou livre com o Janderson pela meia esquerda. Ele dominou e deu um chutaço direto pro gol, colocando a bola na rede. É o quinto gol do Janderson na Série B do Campeonato Brasileiro. Artilheiro isolado do Vila Nova na competição. Agora o Vila Nova tem 2 e o São Bernardo tem 1.
1: Nilton, olha aí o Vila. Ufa! Até que enfim veio pra cá agora no final do jogo, Rony. Você tava cantando. Bicho, que pancada! E só poderia ser desse jeito. Que pancada do Janderson! O estádio explodiu. Bicho, agora é gastar o tempo, Rona.
2: Pois é.
3: E apesar disso, o torcedor do Vila tá tranquilo, tá equilibrado, tá bacana.
4: Acaba, pelo amor de Deus! Acaba,
2: 49 minutos! 49 minutos, que também não é bem assim, né? É, o torcedor do Vila faz muita terapia durante a semana. 49! 49! O Vila tá vencendo, Tigrão 2-1. É na raça, na vontade, é na energia. E essa torcida já tem que tirar o chapéu, porque a torcida do Vila empurrou, acreditou, jogou junto. E o Vila está vencendo, tá voltando para a liderança, tá vencendo um adversário complicado da parte de cima da tabela. Vai terminar o jogo já já, 49 minutos e meio. Janderson pela ponta esquerda, o Tigrão perde a bola no ataque, enfiada direto para a linha de fundo, é tiro de meta para o São Bernardo.
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2: Olhou pro cronômetro, o árbitro vai terminar. Tem!

Diniz continua batendo bola com você. Vem aí o apito final. Vem aí a apresentação gostosa do Google, nosso Gustavo Ramos. 2 pro Vila, 1 pro São Bernardo. Valeu, parabéns, galera do Tigrão. 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

0: Messi, o brasileiro Moringa. 10 mil torcedores presentes. Lotação máxima no Onésio Brasileiro Alvarenga. E é pra lá que eu vou. É pra lá que eu vou ser feliz agora com a Tandara Reis. Pra saber como é que tá a saída de campo, a saída do gramado, a Tandara Reis vai me contar como está o Onésio Brasileiro Alvarenga em Tandara Reis.
1: Gustavo Ramos, muito barulho aqui nas arquibancadas do estádio Onésio Brasileiro Alvarenga, 10 mil torcedores comemorando mais uma vitória do Vila Nova na Série B do Campeonato Brasileiro e a liderança, né? O Vila Nova reassume a ponta da tabela nesse momento, jogadores do Vila Nova comemoram muito no centro do gramado e agora se dirigem ali pro gol, onde fica a torcida organizada do Vila Nova para agradecer e festejar essa vitória junto com o torcedor colorado.
0: Tem jogador do Vila chorando em campo. Foi com muita emoção, foi na raça. Torcedor colorado, faça a festa porque o Vila está de novo na liderança da Série B. E vai começar em instantes um apito final. Com muita alegria, com muito entusiasmo pela vitória do Tigrão. Abraçando colorados ilustres que estão comigo. Abraçando Francisco Otávio da Vitapane. Alô, Chiquinho, o Tigrão venceu. Abraçando.